0: tempo ruim contra o Grêmio na Arena e um primeiro tempo pior ainda contra o Grêmio no Beira-Rio e um primeiro tempo pior ainda contra o Grêmio aqui na Arena.
1: Muito bem, Gutierrez Sanches, trazendo aí a sua opinião neste primeiro tempo, onde o Grêmio está vencendo pelo placar de 2-0. O Martin Moura, a Copa do Brasil, ela não tem ainda data de, tu falaste antes, né, o Martin, tem, quais são as datas
2: base
1: mesmo?
2: Tem a data
1: mesmo?
2: Base, né, Pfeiffer, que é 1º de novembro e 8 de novembro, jogos de ida e volta. Importante dizer que o sorteio, se o jogo de ida será em Belo Horizonte ou em Porto Alegre, vai acontecer ainda. O adversário está definido, o classificado de hoje pega o Galo, mas ainda não sabemos a ordem, se primeiro em Porto Alegre ou se primeiro em Minas Gerais. E na semana que vem a CBF deve confirmar a sede da final, Pfeiffer. Pelo primeiro ano, né, será a final única e a sede desse ano deve ser o Mané Garrincha em Brasília.
1: O Bruno, o Inter voltou e parece
3: Sim,
1: o mesmo time.
3: É o mesmo time, Pfeiffer. Não tem troca no Inter pro segundo tempo.
1: Olha aí, Guti.
0: A gente tem falado, né, até mandar um abraço pro grande JP, que sempre tem falado isso no Ganho do Jogo. Ele tem razão, né? Claro que tem um jogo, você vai ter que falar do jogo, vai ter que preparar o jogo e amanhã a gente vai falar do jogo. Mas pra história, fica a eliminação. E pra história, vai ficar esse detalhe do Pezzolano. Ele tem responsabilidade do primeiro jogo e do segundo também. O Grêmio, que não tem nada a ver com isso, manteve um certo equilíbrio, um certo padrão e tá conseguindo êxito, Pfeiffer.
4: E o Grêmio voltando pro segundo tempo, Paulo?
5: Mesmo time, viu, Pfeiffer? O time do Grêmio também de volta ao segundo tempo, todo mundo de volta.
1: Todo mundo de volta, até com hino, com show de luz. Vamos lá, beijo, filhão, pai te ama. Vamos lá, José Aldo Pinheiro. Vamos para o segundo tempo, para a definição de quem vai para a semifinal da Copa do Brasil, Zé.
6: A bola está no centro do gramado. Vai começar o segundo tempo de 2 Grêmio, 0 para o Inter. Não sei se não soa um pouco comemorar antes da hora esse hino na volta do time para o segundo tempo. A equipe do Grêmio já está celebrando. É que 2-0 é uma baita de uma vantagem. A bola está no meio do gramado. Quem vai tocar é o jogador Krovinovic. O Vinícius está dentro do campo do Inter, o árbitro não observou isso e vai validar a saída. Demora. Agora a gente viu, o Vinícius. Tô aqui, cara. Recua, dois passinhos. Vinícius volta pro campo do Grêmio e o Krovinovic vai ser autorizado pelo árbitro e a bola vai começar a rolar. Ajusta o cronômetro, o juiz, o Arleu, Bruno Arleu Araújo. E agora ok. Agora tudo no lugar, apita o árbitro, tá valendo! Começa o segundo tempo de jogo, movimenta a bola o Grêmio, a recuada, jogada para o goleiro, levanta de perna direita o Everton, lá na risca quase da área do Internacional, tira mercado, de cabeça ele toca a bola pelo meio de campo, vem pela meia esquerda para dominar, se apresenta Thiago Maia, joga na esquerda, faz abertura para o lateral, a bola do Matheus Bahia para Thiago Maia, mais atrás agora para mercado, pressão do Vini, chega a bola, recuada lá até o goleiro, de perna direita bate Matheus Cunha, o goleiro do Inter dá um chutão, volta a jogada para o Grêmio, o Wallace agora com muita vontade machucou o próprio companheiro aí, Paulo.
5: O Diego Caíto, né? Acabou acertando o companheiro de equipe, o Bruno Arleu de Araújo.
6: É o ombro, hein?
5: Viu os dois jogadores ali, um no chão, mas fez. Ele vai parar o jogo? Não vai? Vai, não. Vai parar. Ele demora, ele olhou, viu o atleta no chão, fez sinal pro jogo seguir, agora ele parou o jogo.
6: O Caíto bateu, o Wallace bateu com o ombro no rosto do Caíto. É isso, né, Paulinho?
5: Foi na passada, né? Porque o Wallace tomou a frente no lance pra bater a bola pra frente, só que ele atropelou o Caíto por ali. Tá no chão lateral do Grêmio, tá sendo atendido, atendido, né, pelos jogadores. Agora chegam os médicos. O time do Grêmio tá olhando pro banco de reservas. O Marlon falou alguma coisa com o Luiz Castro, mas não sei, acho que vai seguir o Caíto, mas vai ter que sair pra um atendimento.
0: Bem. Ô Zé, só não foi pior, porque na verdade foi o Caíto que acabou cabeceando o braço do Wallace, porque o Wallace vem com o braço, né, projetado, poderia ter sido atingido até pior o lateral direito do Grêmio.
6: A bola tá parada, o Caíto ainda caído, ele que não sabia se teria condições de jogar ou não, ele sofreu um agarrão no jogo do último clássico, aquilo provocou uma lesão no ombro. E ele vinha sendo tratado, medicado, cuidado, recuperando, fazendo fisioterapia. Mas agora não é no mesmo local, é no rosto, a pancada no rosto.
5: Tá saindo ali com os médicos do Grêmio, Diego Caíto, mas aparentemente tudo certo com ele.
6: Bem, o ouvinte, Rogério Conley, ele tá de novo, ele é lá de Criciúma, ele pergunta, e cadê o Carboneiro? E a Cláudia Araújo, Zé muito colorado, Deus me livre. Obrigado, Cláudia, comemorando-se, essa é a expressão que ela reclama, é que não é comum os times voltar ao campo pro segundo tempo, tocando o hino do clube. Por isso que eu falei que pareceu institucionalmente o Grêmio comemorando a vitória cedo, mas vem o Inter com a bola dominada na entrada da área, dominando, pisando na bola, o Alan girando na frente do jogador Krovinovic, fez a abertura pela ponta esquerda, vai sair o levantamento, Bernabé cruzou, bate no corpo do lateral do Grêmio, tira Marlon, o Pavon, tira e toca a bola pela linha de lado, o Caíto tá pedindo pra voltar, o Grêmio tem um jogador a menos, o Inter ataca pela esquerda, vem o cruzamento direto, a bola passa toda a extensão da área, vai cair no lado direito, ninguém chega pra dominar, saiu no outro lado em lateral para o Grêmio, que vai ser cobrado pelo Marlon. Além da tinta Rodocolor ser da Rodoquímica, os aditivos para concreto também são aqui em Guaíba, na Arena em Porto Alegre, vai dando Grêmio. O Rio Grande do Sul será representado pelo Grêmio contra os mineiros, representados pelo Atlético na semifinal da Copa do Brasil de 2026. Tira a zaga do Grêmio, o Internacional recupera, tenta ali primeira Maripan, toca mal pelo lado direito, a bola pela linha lateral, arremesso favorável ao Grêmio no campo defensivo, na intermediária pela esquerda, a bola parada, o lateral é para o Grêmio, a movimentação é para trás, recuada, jogada no interior da área para o goleiro, o Everton de perna direita, levanta além do meio do gramado, subiu, tentou, brigou, tentou o Pavon em cima do lateral do Internacional, Matheus Bahia, e a bola foi pela linha lateral, outra cobrança de arremesso manual para o Grêmio fazer a movimentação, joga a bola rapidamente o Caíto tocou para Pavon domina, a pressão em cima dele do Bernabé e volta, briga o Caíto, o Bernabé recebeu um toque agora do jogador Thiago Maia, vai avançando pela esquerda, volta o Grêmio, vem bem para tirar, ganha agora, Noriega lançou pela ponta direita, a bola é longa, vai correndo, tenta chegar, Pavon correu, mas não conseguiu, mas ele não se entregou aí, Bruno.
3: E por isso recebeu os aplausos do torcedor do Tricolor, ele não desistiu da jogada, a bola saiu pela linha de fundo, agora é a vez do Matheus Cunha cobrar tiro de meta, vai o Inter.
6: 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futebol, toma Guaíba, a movimentação da bola, vai movimentar no campo defensivo, pelo setor esquerdo, o toque é no meio do campo, a jogada que vem pelo meio do campo, trabalhada pelo time do Grêmio, pelo lado direito, o levantamento é na frente, fez o toque, movimentou, trabalhou o lateral Caíto tocou a bola mais à frente, volta pelo meio campo, recupera a posse de bola, ganha a jogada o time do Internacional, fica com a bola dominada ao lateral esquerdo, Matheus Bahia tocou para Vidiagra pelo lado direito, trabalhou, jogou no lado direito da meia cancha do Inter para Bruno Henrique faz um giro, roda, olha para quem tocar, agora devolveu a bola pelo setor esquerdo, movimentou mais à frente, a abertura de bola do Vidiagra vai cair para o Bernabé pela ponta esquerda, o Grêmio tá recuado, tá esperando, o Inter tá trocando passes, mas tá longe da área, bola pela meia, o sinal marcou os primeiros 5 minutos da etapa final, volta a bola, movimentou lá pelo setor esquerdo e foi no fundo do campo, é só o tiro de meta aí.
5: Tentou uma triangulação, o ataque o time do Inter, que o Alan Patrick tocou no fundo, o Thiago Maia não entendeu, não foi tiro de meta, que o Everton cobra 2-0 para o Grêmio na informação do Rissu.
6: De novo a bola reposta, de novo o lançamento feito pela zaga do Grêmio, toca para o ataque, faz o levantamento, joga a bola o goleiro, mete a bola no meio do campo, no bate, rebate de cabeça o Noriega, o volante, tocou para Vitia Sante, a bola vai cair na esquerda agora para a recepção do lateral esquerdo, o Marlon tenta levantar para o ataque, Krovi jogou, tem pedido, o Bandeira não marcou, invade o Vini, vai fazer mais um, ganhou, levou para a linha de fundo, mandou para o gol, salva o zagueiro, o Bandeira agora que deu impedimento quando quase saiu o gol aí, ô Bruno!
3: E a posição do Carlos Vinícius dessa vez era muito irregular, né? Por isso os zagueiros do Inter reclamaram, mas a bola acabou não entrando no gol, o Inter vai pro ataque.
6: A bola volta, jogada agora, além do meio do gramado, pela meia esquerda, vem o Internacional trazendo com Vidiagra. O Inter tem toda a posse de bola, tem toda a iniciativa e o Grêmio sustenta o resultado no seu campo. Vem pelo meio, pelo centro do ataque, Bruno Henrique jogou na entrada da área para Thiago Maia, atrasou para Vidiagra, vai bater de longe, ele olha e prefere esperar um pouco mais, fez a abertura, tocou a bola pela ponta na direita, a jogada caiu no pé do lateral Bruno Gomes tocou para Alan Patrick na entrada da área de novo, joga a bola agora para Vidiagra, fez a abertura para o Bruno Gomes no fundo do campo para Vidiagra, ele recebeu a marcação e combatido pelo Noriega, perde a frente da jogada, Noriega foi agarrado, Bandeira está marcando, falta no teu lado aí, Paulo.
5: Ele deu a falta do Vidiagra na disputa com o Noriega, que o atacante, o volante do Inter fez a falta no volante do Grêmio, vai ser cobrado agora pelo Noriega, 2-0 para o Grêmio, é o placar na informação CMPC.
6: Reposição de bola aí pelo lado esquerdo na cobrança da falta, recolocação da bola em jogo, a bola tá parada aqui, Guaíba, nós estamos com você no campeonato da, na Copa do Brasil, no Grenal, no maior clássico do futebol brasileiro, para Banrisul. 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A bola volta para o ataque, vem a jogada na esquerda, agora abertura para o Vinícius. Vinícius vai para cima do zagueiro, foi empurrado, caiu, o árbitro vai marcar falta. Não, ele tá dando saída de bola, marcou outra coisa, não entendi.
7: Impedimento, fiquei com a impressão.
6: A bandeira do outro lado. Lá,
7: exatamente.
6: Bandeirinha do outro lado tá incendiando o Vini, dizendo que é impedimento. Já feita a cobrança, vem a bola pro meio campo do Inter. O Grêmio ali deixa espaço pro Inter chegar, vai até aquele setor na altura da intermediária, começa o combate defensivo do Grêmio. A bola é movimentada pelo jogador Vidiagra. Vidiagra para o lado direito no passe lateral para Bruno Henrique, devolve a bola para Vidiagra, tudo ali pelo centro da intermediária ofensiva, vai agora para o Alan, tenta o comando no ataque, a zaga rebateu, ficou a bola movimentada pela zaga do Grêmio, no toque feito pelo Vidiasante, Vidiasante para Krovinovic, Krovinovic perdeu para Bruno Henrique, na esquerda para Bernabé, tenta levantar, mete o pé para salvar o Noriega, tira e a bola retruca lá atrás e cai no pé do Caíto. Diego Caíto rebate para a intermediária, volta a jogada para o Inter, Matheus Bahia tocou no comando, preparou o Thiago Maia no bico da grande área, abriu a bola pela ponta esquerda para o Alan, Alan na frente da área, o Inter joga e o Grêmio espera, vem a bola na área de cabeça para salvar o Amuso. A saída foi do Kahneman, Kahneman domina pela esquerda, olha para quem jogar, ainda ele sendo pressionado, trombado, derrubado, caiu, sofre falta cometida pelo Bruno Gomes, para o jogo no teu lado, Paulo.
5: O Kahneman arrancou pela diagonal, pelo lado esquerdo de defesa do Grêmio, foi atropelado pelo Bruno Gomes, é falta para o Grêmio, vai ser reposta a bola em jogo.
6: A bola tá parada. Informação na Guaíba.
8: Maior público da arena, Zé. Público total 55.695 torcedores para uma renda de R$5.459.371,27 na informação Galeazzi Martinox.
6: Qual é a regra da renda? Fica toda com o dono da casa? E depois alguém que tiver a informação, é isso, né? Tá me fazendo sinal aqui, o Rafael Pfeiffer. O Grêmio então fica com esses 5 milhões. Alguma parte vai de prêmio para os jogadores, muito provavelmente, junto com o que vem também do prêmio da Confederação Brasileira de Futebol.
5: 9 milhões o prêmio da Vale.
6: Aí soma com isso, já dá 14, é uma boa grana. A bola volta para o lado esquerdo, o sinal está marcando, são 9:15 da noite, hora brasileira, defende-se o Grêmio na direita, dominada a bola pelo lateral, é Noriega, jogando na frente da área, no lado direito, rebateu o zagueiro, toca no chutão o Caíto, Caíto pro meio de campo, o Krovinovic, que está hoje numa tarefa muito mais de auxiliar a marcação do que sair distribuindo o jogo. Ele tá ali, o Magrão, tentando pressionar, mas não ganhou no Vidiagra. Vidiagra atrasa a bola para o goleiro Matheus Cunha. Matheus Cunha pelo lado direito, agora para Bruno Henrique. Bruno Henrique na divisória, pela meia direita, meio de campo do Inter. Passa a bola para Maripan, na cabeça do grande círculo para Vidiagra. O argentino conduz até a entrada da área, tocou para o Alan, preparou. Thiago Maia deu errado, a bola foi retomada pelo Krovinovic. Krov para a direita, joga para Pavon. Pavon é marcado, tem dois em cima dele. Leva o primeiro, leva o segundo, recua a bola para o Krov. Krov domina, vai fazer o giro, atrasa na frente da área para o Wallace toca para o lado direito, a bola no campo defensivo do Grêmio, jogada do Noriega, mais atrás agora para Caíto, Caíto tomou a pressão, chuta contra o corpo do jogador do Internacional e vai a bola pela linha de lado em arremesso manual, era uma tentativa de chegada na pressão do Inter, mas não deu em nada e a bola foi pro lado do Banrisul. O consignado estadual tem até 6 meses para começar a pagar e prazo de 84 meses, 10 do segundo tempo, 2-0 Grêmio, aqui Guaíba, tira a zaga. A bola volta pelo lado direito para o Bernabé. Bernabé faz a jogada no fundo do campo, levou a marcação, forçou o cruzamento para a área, passa por todo mundo e sobra para a zaga do Grêmio. Marlon na lateral esquerda, sai jogando com o Amuso. Amuso devolveu a bola para Marlon, bela jogada, ele arrancou, rompeu a divisória, vai tocar no comando para a corrida do Vini, chega antes para tirar a frente do lance e recuperar a posse de bola para o Inter. O Mercado, Mercado atrasa para o goleiro Matheus Cunha na frente da área, passa para Maripan, já no meio do gramado, sem marcação, ganha e fica com a bola dominada o Thiago Maia. Thiago Maia pelo grande círculo, toca para o Alan Patrick, lado direito tem gente pedindo, rodou curtinho, mete a bola no pé do Bruno Henrique, devolveu para o Vidiagra, vem o Inter chegando, é o Grêmio esperando, o Grêmio não sai, ele dá umas escapadas, mas com 1, 2 jogadores e volta a proteger a sua área, a bola cai na esquerda, saiu o cruzamento, fechado, Amuso tá lá na área de novo, salvando, Krovinovic dá um balão, levanta a bola na frente da grande área, o Grêmio ficou sem escape agora, ou é proposital isso aí, Gutierrez Sanches?
0: Até tem alguns escapes, há pouco, por exemplo, saiu bem o Amuso, só que ele foi obstruído, não sei nem se o Bruno Arleu não vai dar amarelo para quem o obstruiu, porque o jogo foi, o lance foi bem lá atrás e a bola não parou, mas de qualquer maneira tem tentado alguns escapes, o mesmo da primeira etapa, né? Sempre com o Amuso, sempre com o Amuso. Pavão faz uma partida muito ruim, mas o Amuso, ele não que esteja fazendo bem, só que ele consegue escapar melhor com o Marlon. E o Krovinovich e o Vijaçante, que acertaram tudo praticamente no primeiro tempo do primeiro jogo, agora estão tendo um pouco mais de dificuldade, estão bem marcados. Já visto, o Inter tem um jogador a mais para marcar no meio campo.
9: Carboneiro e Vitinho.
6: A opinião é Dália, Gutierrez Sanches na Guaíba. A opinião dos comentaristas, sempre para Dália Alimentos, sempre vai bem. Caíto, opa! Caíto, ele fez algo inesperado e matou o Bernabéu. Só que tenta rebater pro contragolpe, não encontra ninguém. Vini estava fora da linha de passe. Volta a jogada para o Inter, volta a bola na esquerda com o Vidiagra. Vidiagra para o Alan. Alan Patrick devolveu para o Vidiagra. Vidiagra na cabeça do grande círculo, lá atrás. Tocou a bola para Mercado, Mercado pelo lado direito, o Inter gosta do jogo, vai para cima do Grêmio, o Grêmio se defende com todo mundo, disciplinadamente sustenta o 2-0 até aqui. 12 minutos e meio, o torcedor do Grêmio, alô, Thalia!
8: Vamos saber do Alex, o que tu tá achando desse segundo tempo do Grêmio? Tá administrando o resultado, Alex?
10: Ah, com certeza, acho que chegou o momento de aproveitar, nós que estamos aqui na torcida, estamos desfrutando esse momento ímpar aí. Nunca vi o Colorado com um time tão ruim na minha vida, graças a Deus, e que permaneça assim por muitos anos. É isso que eu desejo para eles.
8: Acha que o Luiz Castro tem que mexer em alguma coisa por agora ou tá bom assim?
10: Eu acho que tá bom assim porque, infelizmente, nós também não temos um grande elenco e é o que temos que aproveitar o que tem aí e curtir o momento. Obrigado pela oportunidade e queria mandar um abraço pro meu Deus, que é meu grande ídolo aí da Guaíba.
8: Termina assim ou cabe mais um?
10: Mais cinco, por mim cabe mais cinco, mas sei que é difícil.
8: O torcedor tricolor um pouquinho empolgado, Zé, para Galeazzi e Martinox.
6: O árbitro diz que o jogador se atirou, que o Kahneman não alcançou ele. É pressionado pelos jogadores do Inter, o Kahneman já tem amarelo, é isso?
5: É, o Kahneman tem um amarelo no primeiro tempo. Os jogadores do Grêmio cobram o cartão pro Vitinho, que ele teria pulado, né? Simulado o lance. É tiro de meta pro Grêmio. O Everton vai fazer a reposição na informação rodoquímica.
6: Só repete para nós as mudanças.
9: Vamos lá, confirmando as trocas, saíram Matheus Bahia e Bruno Henrique no time do Inter para as entradas do Vitinho, camisa 28, e também do Carboneiro, camisa 7.
6: São duas mudanças com objetivos de tornar o time ofensivo, Gutierrez.
0: Volta aquela configuração, né, que o Inter tinha, sem o Matheus Bahia, claro, recua um pouco o Bernabé, o Carboneiro vem de um lado, o Vitinho vai ajudar, mas vai ter muito menos campo para percorrer do que o coitado do Bruno Gomes até agora, e aí vamos ver se o Inter vai conseguir um pouquinho mais de ofensividade, mas mais do que isso, também um pouco mais de imprevisibilidade, já que é sempre por um lado, agora o Inter tem duas alternativas.
6: Agora o relógio trabalha contra um e a favor do outro. A marcha do tempo, 15 minutos, vai marcar o eletrônico, segundo tempo. 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Segundo tempo de jogo, 15 minutos, o placar chegou o Grêmio, Amuso tentou, tira a zaga do Inter, da risca da grande área, a bola sobra agora, 15 minutos, aí está o sinal, Vidiagra toca pelo lado direito, tenta o Vitinho, perde para o Kahneman, rebate, a bola volta para o Inter está atacando, Bruno Gomes pela direita, devolveu para Vitinho, vai para o fundo do campo, o Kahneman na frente dele, olhou, vai fazer o cruzamento, rasteiro, a bola vem para a área, Binho Noriega para rebater, mas pegou mal na bola, deixou na área, sobrou para Alan Patrick, também de primeira no bate pronto, bate torto, linha de fundo, aí no teu lado, Paulo.
5: Bateu de primeira, só que o chute saiu pelo lado, né? Saiu no lado direito do Everton, tiro de meta. Já no Grêmio, duas trocas, TT e Gustavo Martins.
6: TT. O TT é um jogador de lado pela direita e o Gustavo um zagueiro. São duas modificações. Provavelmente que seja o Kahneman, por questão do cartão. Jogadores do Inter estão pressionando o árbitro, Gutierrez.
0: Exatamente. Deve ser essa a primeira troca e a outra deve ser a saída do Pavon, né, Zé? A não ser que tenha cansado a música, porque tecnicamente, em termos de perigo no jogo, de influência no jogo, a do Amuso é bem maior que a do argentino.
6: Poderia ser o Caíto fora com o Pavão passando para a lateral?
0: Também pode ser isso.
6: A bola tá parada. Nós estamos com 15, estamos girando o placar. Agora 16 de jogo. Na Arena em Porto Alegre. O placar é 2 para o Grêmio, que está passando as semifinais da Copa do Brasil. 0 para o Inter.
2: Grêmio classificando para a semifinal para enfrentar o Atlético Mineiro no início de novembro. A outra semifinal está definida entre Palmeiras, que passou contra o Santos, e o Vasco, que passou contra o Vitória.
6: 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O aplauso é Caíto que saiu?
5: Walter Kahneman.
6: ao Kahneman 1.
5: Aplaudido, ele retribui para o torcedor do Grêmio. Saem o 4, Walter Kahneman, e o 7, Christian Pavon. Entram 11, TT, e 6, Gustavo Martins.
6: Dois argentinos.
0: Não coincidentemente os dois que tem amarelos, é. Então segue o Kaito e entra naturalmente o TT na dele.
6: Bola tocada agora, que bela jogada. Kaito foi no fundo, pintou mais um gol. O Vini bateu alto, pegou no zagueiro. Escanteio, quase, quase ele faz o terceiro gol, Bruno.
9: É, tava nascendo o terceiro gol do Grêmio com o Carlos Vinícius mais uma vez, que dominou dentro da área, girou, bateu e a bola explodiu na marcação. Pela linha de fundo ela se perdeu, o escanteio, TT vai pra cobrança.
6: A bola parada, cobrança de escanteio na direita. São 17 minutos do segundo tempo. 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Vem o escanteio, a bola tá na área. Zaga do Inter tira, rebate o Maripan. Volta para Kaito na entrada da área. Tocou para Noriega, sobrou na esquerda. Vini vai fazer, tira o goleiro. Safa-se agora o Inter. Que grande defesa do goleiro. Um milagre do Matheus Cunha. Liga de fundo, cobrança de escanteio. E aí, Bruno?
9: É, dessa vez ele fez um milagre. Um chute de perna esquerda muito forte do Carlos Vinícius. Ainda desviou no meio do caminho e a bola perdeu força. Ele defendeu mais um escanteio pro Grêmio.
6: Vem a cobrança, perna esquerda. TT levantou na área de cabeça, mandou pro gol. Quem cabeceou foi o Gustavo Martins.
9: Ele mesmo, e se lamentou, Zé, porque ele tava sozinho, com boas condições para cabecear, pegou mal, o Inter vai puxar um contra-ataque.
6: Arrancando pela direita, rompendo a divisória com a bola dominada, o lateral Bruno Gomes vai levantar pra grande área, para breca, erga a cabeça, toca ao lado, no passe lateral centralizado pra Vidiagra, na frente da meia lua para o Alan Patrick, é combatido pelo jogador Noriega, roda a bola para o lado esquerdo, passe vai até o pé do Carboneiro, mais à frente, esticou a bola pra Bernabé, volta para o Carboneiro que domina na linha da intermediária pelo lado esquerdo do ataque do Inter, ele vai levando a marcação, ganhou no TT, foi derrubado, falta na frente da área, bola parada aí no teu lado, Paulo.
5: É o Carboneiro, né? Ele foi girando e foi arrancando. O TT só nas pernas do atacante do Inter. Falta. Gabriel Mercado cobrou cartão pro TT. O árbitro não deu. Tá ajeitando a bola ali o Alan Patrick. Tem uma falta na intermediária. O time do Inter pra fazer a cobrança. O Bernabé também tá na bola.
6: A bola é favorável à equipe do Internacional. O árbitro vai autorizar, vai sair a cobrança, na frente da grande área, falta para o Colorado, o Grêmio ganha por 2-0, 20 minutos, estamos chegando no segundo tempo, é a marcha implacável do tempo para os dois lados, para quem classifica e para quem fica pelo caminho. O Grêmio está classificando, o Inter está abandonando a competição, tomando 2-0 na arena. Aqui Guaíba vai autorizar o árbitro para a cobrança da falta, prepara a batida de perna direita, na frente da grande área estão colocados dois jogadores do Internacional, a barreira está sobre a linha da grande área, mas para o lado direito do gol do Everton, o grande goleiro do Grêmio. Já dá pra colocar sim, pelo que ele vem fazendo desde que chegou aqui, é um dos grandes do Grêmio, da história dos goleiros gremistas. Correu pra bola, bate o Alan Patrick, explodiu na cabeça de um jogador da barreira, era Gustavo Martins, agora sobrou aqui na esquerda para o Amuso. Como corre o Amuso, ele passa pela marcação, na volta Bruno Gomes ganha e tira, tocando a bola por baixo pela linha lateral, vai sair no fundo, hein? Ele já havia saído aqui.
9: É, saiu antes, né, Zé? Jogadores do Grêmio ficaram acompanhando essa bola para ver se ela se perdia pela linha de fundo, mas ela tinha saído antes em lateral.
6: Zé. A bola parada, cobrança de escanteio. A informação na Guaíba.
2: 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As opções: Carlos Vinícius, Amuso e Wallace.
6: Carlos Vinícius, Amuso e Wallace.
9: Isso.
6: São todos jogadores do Grêmio, candidatos ao craque do Guaibeiro. O anúncio foi feito, vai lá no chat, canal Guaíba Esporte, faz a sua, valer a sua predileção, marca lá, indica o seu favorito, o seu preferido, o seu escolhido. A bola tá parada, tem falta aí no lado do Bruno Oliveira, na esquerda, falta é para o Grêmio.
9: Falta do Maripan, em cima do Carlos Vinícius, e agora vem bola pra área do Inter. É que tá nessa bola, me ajuda aí, Zé?
0: TT, eu acho.
9: É ele mesmo, TT vai pra cobrança.
6: Ele tem aquele penteadinho com aqueles amarradinho, bem estilo aquele cabelo do TT. Ele vai pra bola, o árbitro vai autorizar. 21 agora, 21 do primeiro tempo. Há pouco a Thalia ouviu, e o ouvinte que tá na arquibancada, o torcedor, diz que é fã do Mendelski. 5:30 da manhã tem o Agora com o Rogério Mendelski na Guaíba. Autoriza o árbitro, e o Jurandir, que é parceiro nosso daquele horário, tá no estádio torcendo pelo Grêmio, que é gremista. O Mendelski é colorado, a bola vem pra área, tira a zaga, vai para o meio do campo, domina dominando lá atrás no meio do campo, zagueiro do Grêmio, é o jogador Marlon, o lateral esquerdo que recua a bola para a meia lua da grande área com o goleiro, o Everton devolve no balão para o ataque, subiu para ganhar o mercado, rebate o mercado de cabeça, a bola volta na intermediária, lado esquerdo, na defesa do Internacional, aqui corresponde ao setor direito, ganha bem o Carboneiro, tira o Amuso da jogada, passa a bola para Vitinho, vai levando, vai conduzindo para o ataque, ninguém marcou, o Vitinho vai evoluindo na direção da área do Grêmio, lado direito, atravessa lateralmente pela meia esquerda para Thiago Maia, faz abertura para o Bernabé, tocou na área para a cabeçada, ajeitou o Alan Patrick, a zaga do Grêmio conserta, rebate, ganha o Gustavo Martins, deu bate, rebate, a bola voltou para o Caíto disputou, tá com ele na frente, ganhando a preferência na posse da bola, o Alan Patrick de calcanhar, tocou para Thiago Maia, cruzou, pega no zagueiro, mete o pé, Noriega, toca a bola para a linha de fundo, escanteio aí no teu lado, Paulo.
5: É, escanteio para o time do Inter, né, que o Thiago Maia tentou o cruzamento, Noriega cortou, escanteio, vai bater Alan Patrick.
6: Vem cobrança do Alan, lá pela ponta esquerda o Grêmio ganha por 2 a

0: 23 da etapa final. A bola balançando a rede balançando a bola. Essa emoção explodindo de felicidade o torcedor tricolor da arena. Na linha editorial do Correio do Povo, 3 a 0 a goleada. Então, o Grêmio faz goleada para cima do Inter. 3 a 0 aqui na arena. Tá enlouquecido o torcedor aqui em cima nas cabines. E aí, Bruno?
1: E é goleada mesmo do tricolor aqui na arena. E numa jogadaça, Carlos Vinícius há pouco tinha falado: nós temos que desfrutar do placar que construímos. E foi isso que o Grêmio fez. A bola do lado esquerdo com o Amuso, que tocou por dentro pra TT, devolveu de primeira pro Amuso. Tudo de pé em pé, tudo de primeira. E aí ele cruzou para trás para Krovinovic, o camisa 10 tricolor, que dominou, teve calma, tranquilidade, espaço e visão. Bateu cruzado de perna esquerda na bochecha da rede. Chocolate tricolor na arena. Krovinovic tá fazendo 3 pro Grêmio, 0 pro Inter, Gutierrez Sanches.
2: É, o gol, é preciso dizer, com todo respeito, foi uma linha de passe de treino, né? E isso torna o gol ainda mais bonito. É preciso deixar bem claro, uma troca de passe muito inteligente do Amuso e do TT. Quantas vezes o torcedor do Grêmio quis que Amuso e TT aparecessem num jogo importante como esse. E para ter uma cereja no bolo, o cara que veio para ser o maestro, para controlar o jogo e, por que não, para também fazer um gol. O Grêmio é tranquilo, soberano, joga como quer, com a bola, sem a bola. O Inter está atordoado e a classificação praticamente encaminhada, Martim.
3: Grêmio classificado para a semifinal da Copa do Brasil e enfrenta a equipe do Atlético Mineiro em busca de uma vaga na grande decisão, que deve acontecer em Brasília, em jogo único. Krovinovic marca o primeiro gol dele com a camisa do Grêmio.
0: 3 a 0. 3 a 0. É uma festa gigantesca. Os torcedores do Grêmio que estão de aniversário aqui no chat dizendo: vou comemorar o meu aniversário com esse baita presente. É uma loucura o que acontece na arena, mexe o Internacional.
1: Entra o Paulinho, camisa 27, para a saída do Thiago Maia, que tem a camisa 29. E também sai Tony Sanabria, o 19, para a entrada do Alejandro, camisa 9.
0: Alejandro, bom, agora os cadernos, toda aquela escrita, todo aquele script está sendo jogado de lado. O Inter está tomando 3 a 0. O Grêmio está na semifinal da Copa do Brasil. E o Inter agora começa a jogar pela redução, pela mitigação das consequências nefastas, das consequências negativas. Quem sabe a queda da comissão técnica, quem sabe alguma outra mudança. Mas o fato é que um 3 a 0, uma eliminação de Copa do Brasil, nas portas da zona do rebaixamento do Campeonato Brasileiro, isso provoca necessariamente um caldeirão e encaminha para mudanças.
2: Ô Zé, e da maneira como foi, né? Da maneira como foi. Se hoje a gente está vendo um dos melhores jogos por parte do Luiz Castro, ao mesmo tempo a gente viu de novo o Pezzolano sendo responsável por essa situação do Inter. Mal no primeiro jogo e aí mal no segundo tempo, no segundo jogo também por isso. O Pezzolano fez escolhas muito erradas, apostou para segundo tempo e acabou pagando caro por isso.
0: Bom, temos 27 minutos, vamos ouvir o torcedor, Thalia.
4: O torcedor que vem abaixo, Ed, em algum momento tu acha que passou pela cabeça dessa quebra de recorde dos mais de 55.695 torcedores, um 3 a 0?
5: Thalia, eu tinha quase certeza, depois do primeiro jogo no Beira-Rio, quando a nossa torcida invadiu lá, eu tinha certeza que nós ia ser muito mais aqui. O resultado hoje passa muito pela torcida, não pelos jogadores, pela torcida. E hoje nós estamos liquidando eles aqui.
4: Termina assim ou ainda dá pra ampliar?
5: Dá pra ampliar. O time do Grêmio tá jogando demais hoje.
4: Torcedor quer mais gol aqui, Zé, pra Galeazzi e Martinox.
0: E aí, Juan?
6: Tô aqui com o Rony, Zé. O que dá pra explicar? Passa pelo Pezzolano essa derrota?
7: Passa completamente. O cara me entra sem carboneiro, tentando jogar pra cima fora de casa. O meio de campo do Thiago Maia não existe. Vai tirar o Thiago Maia aos 25 do segundo tempo. Esse cara tá muito...

0: sair?
1: Oi?
0: Tem que ser demitido?
1: Tem que cair, tem que cair. Já tá fazendo hora essa pra derrubar o Inter. Ele e o Barcelos, filho da puta.
0: Torcedor indignado aqui, Zé, pra Galeado Martins.
2: Zé, bola parada, tem escanteio para o Inter, rápido.
3: Tem empurra, empurra aqui na área. O jogo não vai seguir por enquanto. O Alejandro tava discutindo, o árbitro agora tá chamando. O Maripan e Gustavo Martins vai ter cartão pro Maripan e pro Gustavo Martins.
2: 29 minutos. O relógio anda veloz contra o Inter. E anda lento a favor do Grêmio, mas o Grêmio tem 3-0, é uma superioridade, uma vantagem irreversível. Torcedor do Grêmio comemora, vem a bola para a área, tira de cabeça, rebate lá na frente da área o jogador, o Vidiasante. Sobra agora para o Vini, Vini toca na esquerda, tentou chegar, não conseguiu dominar. Bernabé foi mais rápido que o TT, devolve a bola para uma jogada ofensiva do Inter pela esquerda. O toque do Alan Patrick para um chute de longe, errado, liga de fundo. Pegou no zagueiro aí, escanteio, Paulo.
3: É, desviou no Vidiasante, escanteio. Tem na tentativa do Bruno Gomes, Alan Patrick vai na cobrança.
2: Lá no lado esquerdo, outra cobrança de escanteio para o Internacional. 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Cobrado o escanteio, a bola está na área, o Wallace subiu, brigou na cabeça do alto com o jogador Mercado e cavou um novo escanteio Inter. Agora é pelo lado direito, Paulinho.
3: É, outro escanteio, quem tirou foi o Wallace. Escanteio para o Inter, vai cobrar o Bruno Gomes.
2: O Luiz Castro briga com o quarto árbitro, não entendi por quê. A bola tá parada, vem a cobrança do escanteio pela ponta direita. 30 minutos, vai marcar o eletrônico na área. Noriega subiu, rebate a zaga do Grêmio com Wallace. Wallace tocou a bola, os defensores do Grêmio estão tirando. Volta agora para uma jogada do Inter pela esquerda com Alan Patrick para o Carboneiro, mete na área, tenta Alessandro, sai a bola pelo fundo. Outra cobrança de escanteio.
3: É, na dividida do Gustavo Martins com o Alejandro. Eu fiquei com a sensação, Zé, que o Alejandro bateu por último nessa bola, mas o árbitro deu escanteio pro Inter. O Kait tá com a mão no ombro esquerdo, onde ele tem imobilização.
2: Bola parada, cobrança de escanteio, de novo para o Inter. 30 minutos, marcou o eletrônico aqui com a Iba. Vem o levantamento para a área, tirou a zaga do Grêmio com o TT, vai dar contra-golpe. TT olhou, jogou nas costas do Amuso, interveio, intrometeu, se antecipou, ganhou a jogada Bruno Gomes para o Internacional. Se manifestando os torcedores, mandando seus recados, os colorados revoltados com o presidente aqui, com o resultado do time, os gremistas celebrando, dá o meu nome, eu tô aqui, tô no estádio. É legal isso, vem foto, vem tudo pra gente, aqui o Vicente, o Ganso, o Milton Portolan, o Wilton Barcelos, todo mundo no estádio fardado de gremista, torcendo e comemorando a vitória, aqui em Guaíba. Nós estamos na arena, vai passando o Grêmio para representar o futebol gaúcho nas semifinais da Copa do Brasil. 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A bola é movimentada pela cabeça do grande círculo com o Paulinho, o volante do Inter jogou para o Carboneiro, Carboneiro tentou com Alan Patrick, voltou a bola para Carboneiro, bateu, salvou o goleiro, tirou o zagueiro. A zaga do Grêmio, quando o goleiro não salva, a zaga acaba salvando, mas tem escanteio aí, Paulo Nunes.
3: É o Carboneiro, praticamente a marca do pênalti, ele viu o espaço, mandou no gol, a bola quicou, o Everton numa manchete, como se for um atleta de vôlei, salvou o Grêmio. Na sequência o Inter tem escanteio, Bruno Gomes vai cobrar pelo lado direito.
2: Bruno vai levantar a bola pra grande área, tudo amanhã no Correio do Povo. Correio do Povo pensa independente, a bola tá na área, bem de cabeça, rebateu o zagueiro, volta a jogada, salva o goleiro! Que defesa sensacional do Everton! O Gustavo Martins rebateu da entrada da área. O jogador do Inter pegou uma batida perfeita para uma grande defesa, Paulinho.
3: Foi o Alan Patrick. O Everton comemorou como se for um gol. Escanteio pro Inter.
2: Vem a cobrança. De novo a bola na área. Amuso de cabeça. Cumprindo um papel defensivo hoje importante o Amuso. Salvando várias jogadas nos escanteios para o Inter. Volta a bola pelo lado direito. Já já vamos girar o placar. 32 agora. Cruzamento. Tá a bola posicionada para o Wallace dentro da área. Ganhar para o Grêmio. O Wallace rebate na intermediária, passa a jogada para o Vinícius. Vinícius pelo lado esquerdo com a marcação do Paulinho. Ele joga o corpo, vai tateando quem tá marcando as costas dele com o braço. Vai se referenciando. Atrás a bola para o lado esquerdo para Krovinovic. Recua para o Noriega. Deu errado. Tentou bater de primeira. Deu de graça para Alejandro. Ele arriscou para o gol. Alto, liga de fundo. Passa a bola em tiro de meta. 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Girando o placar do futebol. 32,5, etapa final na arena, 3 para o Grêmio, 0 para o Inter.
4: O Inter volta a campo às 4 horas da tarde no domingo pelo Campeonato Brasileiro contra o Santos. O Grêmio joga segunda-feira no Barradão contra a equipe do Vitória. Grêmio classificado para a semifinal da Copa do Brasil enfrenta o Atlético Mineiro. Noutra semifinal teremos Vasco e Palmeiras.
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5: José,
2: a opinião é Dália Alimentos.
5: Um guri que vem do CRB e encara dois dos grenais mais importantes da história de um clássico centenário. Como joga o Wallace? Que achado do Grêmio na Série B.
2: Vem a bola, na frente da área, Noriega. Noriega não, Vidiagra jogou, vai sair o gol. Gol do Inter! Vidiagra cavou e colocou na cabeça, foi Alejandro.
3: Vitinho
2: faz o gol. Aos 33 de partida, desconta o Inter em cima do goleiro gremista. O Everton não tinha o que fazer. O Inter faz o seu gol. 33,5, 3 para o Grêmio, 1 para o Inter. Do teu lado, Paulo Nunes.
3: Uma jogadaça do Alan Patrick, né? Que fez o cruzamento e colocou na cabeça do Vitinho quando fora com a mão. A defesa do Grêmio ficou parado, acreditando no impedimento. O Vitinho de peixinho na frente do Everton colocou pro fundo do gol. Desconta o Inter para dar um fôlego nesses minutos finais. Agora Guti e Vitinho, né? 1 para o Inter, 3 para o Grêmio.
5: É, uma jogada que a gente já conhece do Inter, né? Não é a primeira vez que o Vitinho aparece no lado oposto quando vem um cruzamento do outro lado, é claro. E aí o Grêmio acabou vacilando e fica de repente aquela sensação, né, de que, quem sabe, com o Vitinho nessa configuração, o Inter tivesse melhor sorte. Assim não quis o Pezzolano, desconta, mas ainda tá 3-1, Martim.
4: Inter em busca de 2 gols para levar a decisão para os pênaltis, para saber quem enfrenta o Atlético Mineiro na semifinal da Copa do Brasil. 7º gol do Vitinho em 2026, o primeiro nessa competição.
2: A bola é movimentada pela meia cancha. Agora 3-1 para o Grêmio. O Inter eliminado, o Grêmio classificado. Avança o tempo, 34 minutos e meio. Vem a jogada na entrada da área, cruzamento. De novo chega para salvar a zaga. Rebate o Gustavo Martins, vai sair no fundo ou saiu no lado?
3: Lateral.
2: Lateral, apenas arremesso manual. 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Ah, o sinal.
3: Nardone.
2: 35 agora, faltam 10, marca o eletrônico da Guaíba. E a torcida, vamos saber do torcedor do Internacional depois do gol, Juan Viana.
6: Tudo bem, Zé? Qual é o teu nome, amigo?
7: Leonardo, meu nome é Leonardo, vim lá de Guaíba lá, eu acho que o Inter vai empatar, sou colorado até o fim.
6: Quem vai fazer os gols?
7: Hã?
6: Quem faz os gols?
7: O Beabem, ou o Alan Patrick ou o Vitinho.
6: Tá.
8: Essa torcida que tem, não merece, esses jogadores têm sangue.
2: A bola vem pra área, salva de novo o goleiro do Grêmio. O Inter quase faz o gol. O torcedor tá dizendo que acredita ainda. E o Inter tá em cima. O Grêmio fez uma intervenção agora daquelas mágicas com o seu goleiro aí, Paulo.
3: Defesaça no chute do Carboneiro, vem o Inter.
2: É, o que que tá acontecendo com o jogo, ô Gutierre?
5: É que agora é uma obrigação, né, Zé? E o Grêmio nunca teve essa vocação, assim, de baixar a linha e se defender bem. O Grêmio, mesmo quando baixa suas linhas, a gente viu isso contra a Chapecoense, teve que o Everton salvar. Então, se o Grêmio pelo menos não der umas estocadas, não ter um pouco mais de posse de bola, vai ser essa pressão do Inter até o final, porque o Grêmio cede. Não estava cedendo, mas agora, para além do gol, está cedendo outras alternativas ao Inter também.
2: Vem duas mudanças do Grêmio. Já estão na beira do gramado.
3: É Namorado e Nardone.
2: São duas alterações que vão acontecer em seguida. A bola é do Internacional com o Maripan. 3-1 para o Grêmio. O Grêmio está representando o Rio Grande, estará representando o Rio Grande do Sul, vai se classificando. Está fazendo 3-1 sobre o Inter. Eu disse que o resultado é reversível, mas o Inter está chegando. Bateu, Vidiagra. Agarrou goleiro, outra defesa do goleiro Everton, que é figura destacada desse time do Grêmio aí no teu lado, Paulo Nunes.
3: O chute rasteiro forte do Vidiagra, o Everton em 2 tempos fez a defesa.
2: O Birajara Santiago diz, alô Zé Aldo, tô ligado, sou teu fã, muito obrigado, Paulo Henrique. A bola vem para o ataque, tenta chegar o Vini da pose não alcança essa bola no lado do Bruno Henrique, do Bruno Oliveira.
9: É, não alcançou, o Gabriel Mercado só protegeu com o corpo, esperou o goleiro do Inter sair, ele já liga o contra-ataque colorado, vai o Inter.
2: Júlio Reis diz, resta o Inter, sorte para não cair. Torcedor tem alguns muito desencantados. A bola vem pro ataque do Inter, chuta agora Alejandro. A bola bate nas costas do zagueiro do Grêmio. O repique volta para o Internacional. Vem com a bola dominada, o Inter tá encontrando espaços para pressionar depois do gol. O Grêmio se defende, Noriega deixou agora para o Wallace. O Wallace dominou no fundo do campo e meteu pela linha lateral. Ficou sem alternativas e tocou, espanando a bola pelo lado em arremesso manual. 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Vai saindo o Amuso.
3: É, número 9. Sai também o Krovinovic, número 10. Entram 99, Enamorado, e o número 5, Nardoni.
2: Enamorado e Nardoni, o argentino. Tá voltando o Nardoni, né?
3: Tá, voltando de lesão.
2: Então, fora Krovinovic e fora também o Amuso. Essas mudanças, depois do ataque, eu quero ouvir o comentarista da Guaíba para Dali Alimentos. E daqui um pouco tem a escolha do craque Trilegal, a sua vida muito mais Trilegal. Aqui a bola está dominada pelo goleiro do Internacional, Thalia de Castro, torcedor do Grêmio. Continua seguro, comemorando por aí, Thalia.
10: O torcedor está um pouco aflito, mas o resultado está com uma vantagem, né, Kelvin? Não precisa ficar tão nervoso assim.
11: Boa noite, Guaíba. 3-1 em casa, festa, recorde de público, né? Mas 3-1, pode acabar já, pode acabar.
10: É o torcedor querendo o fim do jogo para Galeazzi e Martinox, é.
2: Volta a bola para meia cancha do Grêmio, dominada pelo Nardoni. Nardoni por trás, foi chutado pelo Alan Patrick. Vai tomar cartão no lado do Paulo Nunes.
3: É o Alan Patrick, Zé, ele foi só nas pernas do Nardoni, né? Fez a falta, matou a jogada e ganhou cartão amarelo. Agora o Noriega fica encarando o Alan Patrick, mas cartão amarelo pro capitão do Inter.
2: 39 minutos. O relógio, digo e repito, continua correndo a favor do Grêmio e contra o Inter. A bola tá parada, tem falta no meio do gramado. Olha como o Grêmio catimba, retarda a cobrança, procrastina a colocação da bola em jogo porque ganha por 3-1. Vem a bola para o lado esquerdo para o Enamorado. Saracoteia na frente da marcação. Troca, toca a bola atrás. O sinal marca 9:45 da noite, hora brasileira. Aqui Guaíba, vem de novo a bola para o Enamorado. Uma pressão para cima dele do lateral Bruno. Bruno Gomes do Internacional, mas o árbitro diz que a bola é para o Grêmio, hein? Deu lateral aqui para o Grêmio.
9: E acertou, Zé. Pegou por último no Bruno Gomes, lateral tricolor.
2: 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Quem está na Expo Inter ligado na Guaíba, obrigado pela audiência. 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Tem Grenal na arena? 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Tira a bola o Internacional para uma tentativa de jogada ofensiva. Lançamento longo para o ataque, caiu lá na frente da área do Grêmio para Gustavo Martins. Martins atravessa a bola pelo lado direito para a jogada com o Caíto. Caíto recua para o goleiro Everton. O Everton de perna direita faz abertura para a TT. Esticou demais, muito forte. A bola foi direto pela linha lateral. O sinal marcou 40 minutos, 40, faltam 5. 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
4: Grêmio classificado para a semifinal da Copa do Brasil enfrenta a equipe do Atlético Mineiro. Pela Série B, o Náutico está vencendo o Botafogo de Ribeirão Preto por 1-0. Na Liga Espanhola, Real Sociedade e Celta de Vigo ficarão no 0-0.
2: Deu escanteio aí, Paulo?
3: Escanteio, Bernabé na cobrança.
2: Giramos o placar da Riggs, na ponta esquerda, Bernabé vai chuveirar na área do Grêmio. 3-1 para o Grêmio, vem bola perigosa. O Inter, o centroavante do Inter, tirou como zagueiro, salvou o Grêmio aí, Paulo!
3: Normal na vida do Alejandro, né?
2: Ele rebateu como zagueiro. A bola vem agora para o lado esquerdo do ataque do Grêmio pelo meio campo. Tenta Enamorado, é desarmado, recupera o Inter, fica com a bola, domina. Vai com moral o Inter, vai com raça, não se entrega. Mas está com um placar muito difícil, a vitória é do Grêmio. O Inter vai descer pelo lado direito, cruzamento de perna esquerda agora do Bruno Gomes, reparte de cabeça o zagueiro do Grêmio, volta a bola para o Internacional, volta para Mercado, Mercado está dominando pelo lado direito, tentando ver como fazer, atravessa a bola para o lado esquerdo, joga para Paulinho, Paulinho para Carboneiro, vem alguém do Grêmio correndo para entrar no jogo, a bola vai ser tocada no fundo do campo, Bernabé cruzou, reclamou um toque de mão a um polo de jogadores da área, tentando chegar na bola, o árbitro está dando o que aí?
3: Impedimento do Alejandro.
2: E o jogo parou. O jogo parou. Quem é que vai entrar no Grêmio?
3: Vai entrar o Danilo Barbosa, número 15.
2: Ah, o volante Barbosa. Bom, agora ele escancarou. Ele fez um documento em cartório público de que vai se defender o técnico do Grêmio aí, Gutierrez. Tá certo ele?
5: Nem poderia ser diferente, né, Zé? Ele voltou aquele jeito de jogar no meio campo em que não tinha o Krovinovic, que é, por última análise, assim, um meia mais armador. Tem três volantes, Vigiaçante, Nardoni e também o Noriega. Acho que agora ele tira o Noriega para ter um pouco mais de gás nessa marcação. A não ser que tire alguém de frente para botar mais um volante a marcar.
2: 42 agora, vem a bola para o Vini. Tava na área, saiu o goleiro para dominar com a proteção da zaga do Internacional. Tá com a bola dominada o goleiro Matheus Cunha.
9: É, o passe foi de cabeça do TT para o Carlos Vinícius, só que foi forte demais. Ficou melhor para o Matheus Cunha. Fez a defesa, já passou a bola, vai o Inter.
2: Chegando ao meio do gramado com a bola movimentada pelo seu volante. Sempre com ele, sempre com o Vidiagra. Vidiagra tem a bola. ou Villagra. Ele é o jogador da 5, é o argentino. Ele vai tocando para a esquerda para Paulinho. Devolução de bola para Villagra. Villagra pelo lado direito, olhou bem aberto, mas não jogou no Vitinho. Preferiu o Carboneiro, que está na frente da zaga do Grêmio, pelo centro do ataque. Agora sim, vem a bola pela ponta direita para Vitinho. Atrasou para Bruno Gomes. Bruno Gomes para Carboneiro na entrada da área. Ganhou da marcação. Prepara a batida ainda ele. Fez a combinação, tocou a bola atrás. É o Internacional na área do Grêmio. Tentou lá, Patrick. Ele ganhou, clareou, ajeitou, demorou, fintou, segurou, bateu na área. É para Alejandro. Abriu pela esquerda para o Berdabei. Tira a defesa, mas a bola volta para o Inter. Alto sobre o gol. Pega o Paulinho e toca pela liga de fundo. Paulo Nunes.
3: É o Paulinho, né? Bateu para fora na finalização. É tiro de meta para o Grêmio. Vai trocar o tricolor. Sai o Vijaçante, número 20. E entra o número 15, Danilo Barbosa.
2: A bola tá parada. O jogo tá parado. Mexe o time do Grêmio. Danilo Barbosa é forte, é alto, é defensor. E Vijaçante está fora do jogo. Aí ele perde um poder de chegada na frente, mas ele ganha um tamanho, uma altura na bola parada, Gutierrez.
5: É que agora falta muito pouco, né, Zé? Tem 2 gols de diferença, também dá pra entender. Se a gente for considerar 3 dos volantes mais marcadores que tem o elenco do Grêmio, são os 3 que estão em campo. O Noriega, o próprio Nardoni, que acabou de entrar, e o Danilo, que veio para ser até o mais marcador deles. É o que o Luiz Castro agora vai fazer. E com essa marcação, com essa linha mais baixa, tentar apostar, de repente, num contra-ataque, principalmente com o TT e a Namorado. Mas o Inter tá repetindo aquela dificuldade que demonstra, né? Na temporada, até eu diria, né? De ter muita dificuldade de agredir mesmo, de atacar. Tá sendo valente, tá tentando buscar, mas é muito difícil. O Inter demonstra isso, não só pelo jogo de hoje.
2: Amarelou a vida do Marlon, o árbitro do jogo, o Bruno Arleu de Araújo.
3: Foi só nas pernas do Vitinho, né? O Vitinho disputou uma bola, caído ele recuperou, arrancou e aí o Marlon foi nas pernas dele. É falta para o time do Inter, pelo lado direito, o Alan Patrick está ajeitando ali para fazer a cobrança.
2: A bola está parada, é na direita, na lateral da grande área, vai subir a placa, 45, vai marcar o eletrônico, 3-1 para o Grêmio. O torcedor dá uma reta ao pé, o torcedor comemora, o Grêmio está classificado, o Inter está sendo eliminado, um Grenal marcante de 4-5-4 é o número do clássico. O Grêmio elimina o Inter da Copa do Brasil, segue pra semifinal. Vem a bola na perna direita, tira uma zaga do Grêmio com dificuldade. O homem da cobertura foi Noriega, rebate o Noriega, toca pro meio, como cresceu no jogo Noriega. A bola volta para o lado esquerdo, continua correndo atrás, marcando o Grêmio. Vai sobrar a bola lá pelo lado esquerdo do ataque do Inter. 5 minutos de acréscimo, o Inter tem a bola. O Inter sitiou o Grêmio, jogou pra trás, emparedou o Grêmio, vai pela esquerda. Carboneiro ganhou, avançou, se atirou na área. E o árbitro vai dar tiro de meta. Tem pressão nele, mas eu não sei. Quero ouvir o Paulinho, mas não pareceu nada.
3: Não, nada, nada, tiro de meta para o Grêmio, que vai ser cobrado. Se atirou, né, o Carboneiro, quando ele viu que ia perder a passada, acabou se atirando. Agora o Diego Caetano e o Carboneiro discutem aqui, é tiro de meta para o Grêmio.
2: Carolina Brustolin, Manuela Sanches e Terezinha Martini. A Manuela está dizendo feliz aniversário para o Gutierrez. Obrigado, mano.
5: Minha querida irmã, um beijo pra ela.
2: A bola volta lá pelo lado, a jogada é lá pela ponta. Na direita, no ataque do Grêmio, perdeu o TT, recuperação de bola pelo Internacional, sai de trás, sai jogando errado o Inter, ganhou bem, Nardoni, caiu, falta! É falta para o Grêmio, falta no ataque, mas o Grêmio nem tem atacante para cobrar e nem tem pressa de colocar essa bola em jogo aí, Bruno.
9: Não tem pressa alguma, Zé, tá classificado para a semifinal da Copa do Brasil, tem a falta para cobrar no meio de campo. Paulinho disse que foi na bola, mas a falta não foi dele, foi do Alan Patrick, que calçou o Noriega no meio de campo. Agora sim, Grêmio cobra.
2: A bola tá parada. Quero mais uma vez renovar um abraço aqui para o Norton Menegon, que tá no estádio junto com um colega e tá nos ouvindo, mandando um abraço aqui, mas o colega é da profissão, não vou dar o nome do colega por enquanto. Vem a bola, vem jogada na frente da grande área, mas obrigado pelo carinho do abraço e da audiência também. Sobrando a bola pela meia cancha, vai sair de trás o time do Grêmio com o Nardoni, atravessa do meio campo para o lado esquerdo para o Enamorado.
3: Arremesso de cadeira.
2: Fez a jogada na diagonal, de onde para onde?
3: Das duas torcidas, né? A torcida do Grêmio atira a cadeira aqui no setor visitante e a Inter revida.
2: Então, no lado direito, o Grêmio tenta atacar, vai pela ponta, falta! esses efeitos colaterais de um jogo como esse não devem acontecer, mas de regra acabam acontecendo. Temos 47 minutos e meio. É a reta final, o Grêmio está comemorando, o Inter está sendo eliminado, está aborrecido, está contrariado, está enfurecido, está apavorado, caindo fora da Copa do Brasil, brigando para não cair do Campeonato Brasileiro. Então, os sentimentos acabam se confundindo e o controle acaba sendo perdido pelo cidadão que vem ao estádio. E vê o seu maior rival ainda feliz, sorriso largo, celebrando a vitória. É uma dupla dose de tristeza para o torcedor do Internacional e de felicidade para o torcedor do Grêmio. Se conjugam dois sentimentos antagônicos. A bola é dominada pela equipe do Inter, fazendo a jogada, passando pela marcação. O Carboneiro entrou com vontade, ele ganha, tira a jogada do Nardoni, toca para o lado direito. Começam a acender agora os torcedores do Internacional, aqueles sinalizadores na área reservada para o Inter, para a sua torcida. O jogo está parando.
10: Eliminado é o que grita a arena, Zé.
2: Os telões dizem: atenção, é proibido o uso de sinalizadores. E o torcedor, na sua tristeza, não compreende que ele pode prejudicar o seu próprio clube. Lateral cobrado, eliminado, gritou o torcedor do Grêmio. É festa na arquibancada. 48 minutos e meio. Um minuto e meio para terminar. Aqui, Guaíba, para a CMPC. A bola é dominada pela zaga do Grêmio com Gustavo Martins. Ele toca para Noriega. Recua a jogada para o goleiro. Aqui pela esquerda, agora fez o movimento com os pés. Saiu jogando. Passou o Everton à frente para Marlon. Olé, gritou o torcedor. Vem a bola, vem a jogada. Na esquerda, tentava passar pela marcação, se atrapalhou Danilo Barbosa. Danilo deu de graça a bola para Paulinho. Volta a jogada para a direção da área do Grêmio. Pela direita vai o Inter com o domínio do Bruno Gomes. Ele chegou no fundo, fez o cruzamento, mete o pé para salvar, tirou Wallace. Outra recuperação do Wallace. A bola volta para o Inter, volta pela ponta direita, vai para o fundo do campo, tenta dominar. Bruno Gomes caiu, o árbitro não deu nada. Ele brigou com o jogador colombiano, roubou a bola, o Enamorado dribla, fica com a bola, outra finta, ainda o Enamorado chuta, pega no corpo do Paulinho, tocou na área, a bola é dominada pelo Alejandro, atrasou, batida pro gol, sai pela liga de fundo. Alan Patrick toca pra fora, reclama agora o Everton.
3: Ele reclama com a defesa do Grêmio, Zé, porque a posse era do Grêmio, perdeu pro Inter. Alan Patrick bateu cruzado pela linha de fundo, tiro de meta, o Everton vai cobrar.
2: A história vai se construindo, como ao longo de mais de 100 anos de confrontos, naquela outra Copa do Brasil, no confronto de vaga eliminatória, o Inter eliminou o Grêmio. Hoje o Grêmio acabou na arena. E aí, nos telões da arena, aparece o mosquiteiro.
10: Comendo morango, Zé.
2: Comendo moranguinho. E toca uma música. É uma flauta diferente. É uma flauta original. E é uma loucura na arquibancada.
10: E o anúncio no LED da arena, ensaio de 15 anos. Viva uma experiência imortal e guarde esse momento para sempre.
2: A valsa dos 15 anos. Sabia nesse. Isso é Strauss. A rivalidade é impressionante.
3: Agora ali, Zé, no telão, torcedores, calma, eles estão fora, nos LEDs da arena.
2: Eu não sei quem criou, mas alguém foi criativo e tá tirando uma flauta e vai começar a briga fora do campo. Pesolano com alguém da comissão técnica do Grêmio.
3: É o auxiliar do Grêmio, Vitor Severino.
2: É um momento em que os nervos estão à flor da pele. Alguém segura o Pesolano.
12: Essa é uma briga antiga, Zé. Os grenais do Gauchão já discutiram bastante. Houve troca de farpas nas redes sociais também do Vitor Severino pro Pesolano. Então isso aí é história antiga já.
2: E o mosqueteiro continua mordendo e mastigando o moranguinho nos telões.
12: Também passa no telão, Zé, uma imagem do capuz do Saci recebendo flechadas, né? Como se fosse do mosqueteiro.
2: A torcida do Grêmio agora recepcionou os jogadores no lado da geral. Há uma enlouquecida comemoração. Eles tiram a camisa, soltam o corpo num bailado estranho, mas feliz, motivado, animado. Fazem uma festa sensacional. Lá está o Bruno Oliveira acompanhando de cima.
9: É, a festa acontece. Os jogadores do Grêmio enlouquecidos na frente da torcida organizada, comemorando a classificação histórica na Copa do Brasil, Zé. E pelo placar de 3-1, né? Que até então estava sendo construído, mas a festa é muito grande. O torcedor não arreda o pé da arena para comemorar a classificação.
2: Vamos ouvir o pingos de amor do torcedor na arquibancada. Eu acho que já trocaram de letra.
9: É, agora vem outra aí.
2: Tava no auge. Os portugueses se abraçam num grupo de 5 a 6 na beira do campo e agora se dirigem para o vestiário. Semifinal classificados.
9: É, mas vem mais alguma coisa que a torcida, que os jogadores, na verdade, estão pedindo aqui. Ah, entendi agora, Zé.
10: São os caixões.
9: Pedindo os caixões, exatamente. Os caixões tradicionais que o torcedor traz pro estádio. O Noriega veio aqui pegar o caixão e agora ergue, né? E aí a torcida continua a festa e agora vem o famoso um minuto de silêncio, Zé.
2: Vamos ver.
10: Mas tu tá azarado, Zé.
2: Virou um carnaval fora de época na arena.
3: O vento, Zé, tá trazendo gás de pimenta da arquibancada. Acho que a polícia acabou utilizando em algum momento no setor visitante aqui pro gramado.
2: A Thalia chamou.
10: Não, Zé, era só pra te cornetear que tu tava azarado, porque quando tu chamava a música eles trocavam.
2: É, mas nós estamos registrando pelo microfone dos repórteres. E o que aconteceu aqui foi algo muito marcante. O Grêmio faz uma festa como se tivesse conquistado um título. Comemora jogadores, torcida, campo e arquibancada.
9: É, mas ô Zé, olha, o gás de pimenta pegou forte agora, viu?
2: Eu nunca
9: tive
2: isso.
9: Meu Deus do céu. Todo mundo aqui sofrendo com
3: isso. É o ar trazendo, acredito que do setor visitante, pra cá pro gramado.
9: É, eu imagino que sim, Paulo, mas tá difícil.
13: Tá pegando vários torcedores.
2: É, todo mundo coloca, começa a tapar o rosto e correr do campo.
10: Arerê agora é o que canta arena.
2: Os jogadores também. É uma espécie assim de tentativa de agradecer também o outro lado do estádio. Os jogadores atravessam o campo e vão para a arquibancada que fica ao lado da Vila Areia. Fala!
13: Vamos ouvir o Everton, goleiro da equipe do Grêmio.
14: Bom demais, parabéns, viu?
15: Obrigado, primeiro. É um prazer te ver, é um prazer falar contigo.
14: Pra mim também.
15: É. Deus, ele tem me surpreendido muito em todos os momentos da minha vida. Às vezes, a gente acha que vai ser algo na nossa vida e acaba sendo outro. E Deus tem guardado sempre algo muito especial para cada um de nós. E
14: vamos conversar aqui perto, porque aí ninguém reclama, viu, a organização. Mas diga lá, desculpa te interromper.
15: Muito feliz de estar vivendo o que eu estou vivendo hoje. A gente sabe que é difícil. É, todo mundo acompanha o futebol, sabe como é que é, mas tem sido um prazer enorme poder não só servir os meus companheiros dentro de campo, que é a minha principal função, mas ser um líder também fora de campo, poder ajudar com mentalidade, com melhorar o caráter das pessoas, ser um bom exemplo para elas. Para mim, o ser humano sempre vai estar à frente do futebol. O futebol é uma parte das nossas vidas muito importante, mas não é a nossa vida. Então, hoje a gente vê também a CBF tentando melhorar o futebol, tentando ser mais rápido, mas também cabe nós, jogadores, também ajudar, cabe a imprensa também ajudar, acho que é um pouquinho de cada um para que o nosso futebol melhore. Mas enfim, parabéns ao torcedor, parabéns ao Grêmio, foi muito merecedor da vitória, foi muito eficiente hoje nas suas chegadas, isso faz muita diferença. Então agora é desfrutar, agradecer a Deus por essa grande oportunidade e desfrutar dessa vitória.
14: Desfrute que você...
13: Tá aí o Everton, goleiro da equipe do Grêmio, Zé.
2: Muito bem. O jogo chegou ao final, os jogadores já desceram para o vestiário, os do Grêmio ainda estão ali com a mão no rosto, sofrendo ardências nos olhos, ainda se sentindo agredidos pelo o gás de pimenta que seria, supõe-se, aplicado, utilizado pela Brigada Militar para acalmar o lado do torcedor do Inter que estava agitado.
3: Senti aqui agora, Zé.
2: E o vento empurrou.
3: Demorou, mas chegou.
2: Bem, Vamos então à escolha do nosso melhor do jogo, nosso craque trilegal, a sua vida muito mais trilegal. O primeiro voto é o voto do comentarista da Rádio Guaíba, Gutierrez Sanches, o nosso aniversariante do dia. O Grêmio eliminou o Inter 3-1. E quem é o melhor do jogo, Gutierrez?
5: Zé, eu poderia muito bem, né? Tem jogo que é difícil porque ninguém vai bem. Tem jogo que é difícil porque tem alguns indo bem. Talvez até ninguém vote nesse que eu vou votar. Mas o que ele faz no jogo de hoje... É claro que ele não é o goleiro que salvou tudo, ele não é o centroavante que fez dois gols. Mas eu, até por uma menção honrosa, caso ele não seja escolhido junto dos meus colegas, o Wallace. Que achado do Grêmio lá em Alagoas. Eu sei que ele é carioca, mas é um jogador realmente que chama atenção pelo desempenho, frieza, mas principalmente seriedade e eficiência.
2: Primeiro voto é para o Wallace. Paulo Nunes.
3: Carlos Vinícius.
2: Um voto para Carlos Vinícius. Um Wallace, um Carlos Vinícius. Agora Bruno Oliveira.
9: Mas é, olha, poderia escolher vários do Grêmio hoje, mas Carlos Vinícius, dois gols, né? Decidiu o clássico, é o meu voto para craque trilegal.
2: É, ele tem sido o diferente do Grêmio nessa temporada, junto com o goleiro. Então, já temos dois votos para Carlos Vinícius, um voto para o Wallace. E agora vamos ao voto da Thalia.
10: Zé, enquanto... Eu vou com Carlos Vinícius também, Zé.
2: Três votos para ele. Agora o voto do Juan.
6: Carlos Vinícius também.
2: Juan Viana, quatro votos para Carlos Vinícius. É, eu vou votar também no Carlos Vinícius. E o Martin com o voto do Guaibeiro, Martin.
13: O voto do Guaibeiro ficou com Carlos Vinícius, é 73% contra 15% do Wallace e 13% do Amuso. Vamos ouvir o Krovinovich, autor do terceiro gol do Grêmio.
16: É muito difícil para escrever, mas um sentimento, acho que não é a melhor coisa do mundo, né? Marcar o golo, especialmente aqui no Grenal, o segundo Grenal, e fazer as pessoas felizes. Acho que esse é um feeling, uma coisa melhor que uma pessoa pode fazer na vida do jogador ou do mundo inteiro, né?
17: Final do jogo eu te vi, a gente fica perto do banco. Você ali, corre pra cá e vai pra lá, acaba, chuta, tira. Parecia um guri, parecia um moleque.
16: Não, foi um pouco de brincadeira. Isso temos, por exemplo, o Kahneman para essas coisas e alguns outros jogadores. Eu sou mais aqui para brincar e fazer pessoas ficar felizes, né? Hoje, graças a Deus, ficou assim, estamos muito felizes. Mas o que importa agora é jogo na segunda-feira. Não fizemos nada se na segunda-feira não confirmamos essa passagem na Copa do Brasil.
17: O gol foi um presente para o Mister? A vitória também?
16: Foi, tudo. A vitória, o golo. Estou agradecido porque estou aqui por causa dele, né? Mas estamos todos juntos. Estou me sentindo como em casa desde o primeiro dia, porque esses amigos, jogadores, treinadores, doutores, filhos, toda a gente dá um carrinho especial para mim, por isso fico muito feliz.
13: Tá aí o Krovinovich, autor do terceiro gol do Grêmio, marcou pela primeira vez com a camisa tricolor, Zé.
2: Bem, então temos Carlos Vinícius. Ele teve cinco votos e ele está eleito com o nosso craque trilegal, a sua vida muito mais trilegal. O Pfeiffer já está aqui na posição e ele vai em seguida assumir para comandar. Eu não sei se há possibilidade de algum registro da Thalia.
10: Podemos, Zé.
2: Faz então, por favor, para a despedida da arquibancada.
10: Pessoal que veio de charqueadas, Germano. Dentro daquilo que se esperava para o Grenal por parte do Grêmio, tu imaginava que ia ser fácil assim a classificação tricolor?
18: De jeito maneiro, o Grêmio tá vindo muito mal e essa vitória é pra dar ao time pra final da temporada pra não cair, o Grêmio não vai cair.
10: Bruno, passa por quem a vitória hoje? Pelos jogadores, pela vontade ou então pelo trabalho do Luiz Castro?
19: Pela raça do time, Carlos Vinícius é o nome. O cara fez dois gols, jogou muita bola e é o Grêmio.
10: Eu vou falar também, Zé, como o José Ruiz, que ele é o cônsul do consulado de charqueadas. O sentimento clássico Grenal não adianta, né? É, tem que ter raça, tem que se impor e hoje apareceu o goleador Carlos Vinícius.
20: Exatamente. Grenal é Grenal. É um jogo, é um campeonato à parte. Então, assim, ó, Carlos Vinícius aparece nas horas que tem que aparecer. Nós temos centroavante. Charqueadas sempre presente no Grêmio. Não deixamos um jogo de comparecer com nossas caravanas. Convido todo o pessoal para vir com nós, que nós somos pé quente.
10: Tá aí o registro. Deixa eu te perguntar a importância dessa classificação, até pra confiança, o Germano falou muito bem, de melhorar também no Campeonato Brasileiro, que a situação, apesar de estar à frente do Inter, e aí a gente vai grenalizar, não é confortável na tabela.
20: Não, com certeza. Como eu acabei de falar, o Grenal é um campeonato à parte. E anos que nós vamos fazendo isso, mas assim, ó, em nível nacional nós temos muito que aprender. A começar por nossas direções. Tem que começar por nossas direções. Saber contratar e principalmente saber vender. Porque nós não temos direções competentes. São pessoas políticas. Então, assim, ó, não adianta nós ganhar Grenal e agora segunda-feira tomar uma tunda do Vitória. Tem que ir com raça, com raça, honrar essa camisa.
10: Thaís, é o registro do torcedor que já projeta o próximo jogo do Grêmio no Campeonato Brasileiro, que é na segunda-feira contra o Vitória.
2: No outro lado, a despedida também do Juan.
1: Vamos lá, Zé, tô aqui com o Gerson. Quem que é o principal culpado dessa derrota de hoje, Gerson?
21: Essa gestão, esse presidente que vem cometendo muitos e muitos erros um atrás do outro. O erro começa quando o Rico tem acesso de ir no estádio, confirma a presença via check-in e não vai, tira o lugar do pobre, o torcedor de verdade que acredita no clube, fica inacessível de entrar, porque o Rico confirma a presença e não vai. Um presidente que contrata errado, uma gestão que tem a cara da derrota, a cara do sofrimento e não representa o torcedor colorado.
1: Paulo Pezzolano, continua no cargo?
21: Cara, vou te ser bem sincero, vou contra muitos colorados, mas eu acredito que hoje ele teve uma parcela de culpa, mas com esses bagre, pé duro, ele não vai fazer milagre.
1: Tá aí o torcedor indignado, Zé.
2: Bem, então é isso. Concluiu, Juan? Estava aqui dando uma atenção pro Fai.
1: Tá,
2: obrigado, Juan. Obrigado, Thalia, os repórteres das torcidas que nessa cobertura da Rádio Guaíba estiveram nos trazendo esse testemunho, esse ambiente, esse acréscimo que é o sentimento do torcedor, que é a decepção do torcedor de um lado e a alegria e a emoção, a felicidade do outro. O Grêmio está de parabéns, chega à semifinal da Copa do Brasil, vai representar o Rio Grande do Sul contra os mineiros, contra o Atlético Mineiro, e a Guaíba, como sempre, vai preparar uma cobertura especial para essa decisão entre gaúchos e mineiros na Copa do Brasil. Agora, nós já estamos com 10 da noite, mais 9 minutos, e está na hora do Zé Aldo sair do ar.
22: Zé Aldo começou cedinho hoje.
2: E amanhã, de novo, estaremos cedo para nossa alegria ao lado de vocês. O Pfeiffer está já de microfone na mão, tá tudo ok, Pfeiffer?
23: Tudo certo, vambora.
2: Então o Pfeiffer vai assumir na sequência, comandando o vestiário da Rádio Guaíba, para fazer a grande repercussão desta conquista tricolor e desta derrota colorada, essa eliminação do Inter da Copa do Brasil e o agravamento da situação colorada. 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Agradeço aos colegas que estiveram na linha de frente com os microfones da Rádio Guaíba, a todos, Gutierre, Paulo Nunes, Bruno Oliveira, Juan Viana no lado do Inter, Thalia de Castro no lado do Grêmio, com o Marti Moura no plantão, toda a equipe da externa que esteve prestando condições técnicas para essa cobertura. Agradeço ao Daniel Zucco, agradeço ao Guilherme Silveira, ao Leandro Teles, o Ivan Barreto e o Ricardo Fazini na externa, a todo o time que tem o comando do Rafael Pfeiffer, a equipe de esportes, a gerência geral, jornalismo e esporte do Rafael Sequim e a direção de Claudinei Girotti. 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
14: Muito bem, vestiário aqui na Guaíba, trazendo a repercussão dessa vitória e a classificação do Grêmio para a próxima fase, a semifinal da Copa do Brasil. São 10 horas mais 12 minutos, 10 horas e 12 minutos. O Grêmio venceu por 3-1, o Grêmio está classificado para a semifinal da Copa do Brasil. Agora com muita calma, Marti Moura, com muita calma. As semifinais estão definidas nessa Copa do Brasil desse ano, hein, Marti?
13: Definidas, Pfeiffer. De um lado, Grêmio e Atlético Mineiro. Do outro lado, Palmeiras e Vasco. Entre essas quatro equipes, sai o campeão da Copa do Brasil, provavelmente numa Nega Rincha. Lembrando, a semifinal ainda, jogos de ida e volta, na semana do dia 1º de novembro e a volta no dia na semana do dia 8 de novembro, para depois a final única acontecer lá em Brasília, no estádio Mané Garrincha, carecendo ainda da confirmação da CBF. O Grêmio, com a classificação de hoje, Pfeiffer, se iguala ao Flamengo como a equipe que mais vezes disputou uma semifinal de Copa do Brasil. 17 vezes pro Grêmio, 17 vezes pro Flamengo, Pfeiffer.
14: Bom, Gutierre, a partir de agora, são 2 meses praticamente, né? Hoje é 3, né? Hoje é dia 3.
13: Isso.
14: O jogo vai ser dia 1º, ali na semana do dia 1º de novembro. Ou seja, tem todo o mês de setembro e todo o mês de outubro pela frente para os dois. Para o Grêmio e para o Inter. Para o Grêmio, para pegar esse espírito que teve do jogo de hoje e levar para o Campeonato Brasileiro e tranquilizar, e para o Inter analisar o que vai ser o seu futuro a partir de agora.
5: Pelo lado do Grêmio, começar pelo vencedor, aliás, o Grêmio merecidamente se classifica, né? Acho que ninguém tem dúvida. A situação que o Inter vem enfrentando é muito complicada, assim como a do Grêmio, mas a do Inter, sim, a gente tem mania de querer equilibrar, porque são duas instituições importantes e tal, mas elas não vão estar sempre iguais em situações iguais. E a do Inter é muito mais complicada. O Inter tem um jogo a mais no Brasileiro, o Inter tem pontos a menos, vitórias a menos, e o Inter está eliminado pelo seu maior rival de maneira indiscutível. Então é claro que o Inter agora vai ter muitos problemas, e eu não sei se o Pezzolano vai permanecer, mas daqui a pouco a gente fala mais do vestiário, Pfeiffer. Pelo lado do Grêmio, o Grêmio tem uma missão agora: chegar com as melhores condições no Brasileiro para poder estar tranquilo na Copa do Brasil. Porque o Grêmio não pode se dar ao luxo de agora abrir mão e correr riscos de chegar nesses jogos contra o Atlético Mineiro com a corda no pescoço no Brasileiro. O objetivo do Grêmio agora é se preparar para as semifinais de maneira que conquiste pontos no Campeonato Brasileiro suficientemente para que não seja ameaçado mais ou muito mais pela zona de rebaixamento. E pelo lado do Inter, por mais que eu tivesse vendo e dizendo que o Pezzolano vinha tentando fazer do Inter um time mais organizado, mais seguro defensivamente, só que trabalho de treinador não é só isso. Eu sempre brinco aqui, brinco não, falo com muita seriedade. O trabalho do treinador é pensar o time, treinar esse time, planificar o jogo e depois administrar o jogo. Claro que dentro disso tudo tem a relação com os jogadores e outras tantas valências ou responsabilidades que tem um treinador, ainda mais num nível como a gente se encontra aqui. A questão é que o Pezzolano inventou nos dois jogos. Inventou. O Inter já não tinha muito o que inventar pela dificuldade que vem apresentando já desde o ano passado. E aí o treinador do Internacional inventa nos dois principais clássicos, talvez até da década, sendo que teve aquele da Libertadores, né, em 2020. Então, assim, o Inter, não só pela eliminação, ele está num cenário mais complicado. O Grêmio, ele respira, pega confiança na Copa do Brasil e tenta chegar bem lá nos jogos contra o Atlético. Tenta chegar bem pelo Campeonato Brasileiro também, Fábio.
14: Agora a situação, ela é pro lado do Inter, é complicadíssima na questão de moral, na questão de planejamento. É um Inter eliminado, e eliminado com um placar significativo de 3-1 para o maior rival.
0: tem que definir agora o que vai fazer, está na zona de rebaixamento no Campeonato Brasileiro, e o Grêmio tentando dar uma respirada nesse sentido, classificado para a semifinal. Serão 2 meses agora de foco total dentro do Campeonato Brasileiro. Deixa eu dar uma chegada na zona mista, na verdade, na sala de imprensa, começando com o Paulo Nunes, que vai acompanhar a coletiva do Luiz Castro. Situação por aí, Paulo?
7: No aguardo, viu, Pfeiffer, do técnico do Grêmio, que daqui a pouco deve chegar. Eu não sei se não tem aquele acordo, aquela situação do visitante falar primeiro, né? Mas no aguardo do técnico do Grêmio, que daqui a pouco vem por cá para falar da classificação gremista.
0: E pelo lado do Inter, Bruno Oliveira?
8: No aguardo também, Pfeiffer, do técnico Paulo Pezzolano. E vamos ver se mais alguém se pronuncia na noite de hoje, né?
0: É, e se é que o Pezzolano vai dar a coletiva, né?
8: Essa é a questão. Se é que o Pezzolano vem pra dar a coletiva.
5: Pfeiffer, assim, vamos ser bem claro, né? Se fosse hoje um jogo aqui contra o Atlético, contra o Cruzeiro, um jogo do Inter, né? A gente ia, com toda certeza, tá falando de forma diferente. O Pezzolano, ele entregou a Copa do Brasil do Internacional nas mãos do Grêmio. Isso não tira os méritos do Grêmio, muito pelo contrário. Acho que o Luiz Castro hoje... encontrou bem o seu time, já tinha, e eu insisto nisso, encontrado bem no primeiro tempo do jogo do Beira-Rio, depois o Inter melhorou, mas sem diminuir em nenhum momento o trabalho do Luiz Castro, que eu acho, sim, tem muitos defeitos, mas pro jogo hoje, agudo, valendo classificação na semifinal da Copa do Brasil contra o maior rival, ele sai com muito mais confiança. Já o Pezzolano, é muito difícil que ele consiga fazer alguma coisa para evitar o pior para o Internacional. Então o Inter tem que pensar muito bem em qual atitude tomar, porque não dá para um treinador, por melhor que seja, trabalhador e sabe montar equipe, sabe mobilizar, tem invencionices, né? Ser um inspetor bungiganga num jogo tão importante como esse. Então, ele paga pela eliminação e talvez pague até pela demissão.
0: É, nós vamos aguardar para saber o que, que vai acontecer. Serão minutos, de certa forma, tanto para o torcedor, aliás, para o torcedor do Inter que está nos ouvindo, serão minutos de expectativa, de apreensão. Para o torcedor do Grêmio, vai ser uma noite mais tranquila, mais relaxada, né? Com a vitória que o Grêmio construiu para cima do Inter aqui hoje dentro da Arena, com o maior público da história da Arena. Então, com tudo isso aí, uma questão aí de tranquilidade para o torcedor do Grêmio e uma questão de expectativa e apreensão, de certa forma, por parte do torcedor do Inter. Cícero, o Juan está comigo aí em cima ainda, Juan?
11: Tô, Pfeiffer.
0: Juan, agora com calma, vamos com tranquilidade, vamos ouvir a palavra de algum torcedor do Inter, vamos ver como é que vamos o torcedor lá. Do Inter está reagindo com isso aí.
11: Qual é o teu nome, amigo?
23: Pode falar. Eduardo Cauê. Não Cauê, tem goleiro, é a cara da Série B. Contrataram o quarto goleiro do Cruzeiro, é inacreditável.
25: Olha, eu gostaria de parabenizar. Eu quero parabenizar primeiramente o Barcelos e o Pezzolano. Esse cara aí não tinha culpa nenhuma umas 3 rodadas atrás. Mas a cagada que ele fez hoje, o que o Barcelos tá fazendo com o Inter, o que o Pezzolano fez hoje, Carboneiro no banco, Vitinho no banco, isso não tem explicação. Vocês estão acabando com o Inter. Estão acabando e estão conseguindo apatia total, o time sem vontade. Isso aí arruma a Série B, não tem condição, isso tem que mudar.
11: E tua opinião, Rodrigo?
26: Cara, eu quero falar do Ramon Abate Abel, que lá no Morumbi ele fez uma cagada monstruosa em Palmeiras e São Paulo e teve que fazer reciclagem. Jogo passado, quinta-feira, no Beira-Rio, ele decidiu o confronto ao não expulsar o Carlos Vinícius. Inacreditável. Parabéns da CBF, que deixa esse cara apitar ainda jogos importantes. Tem que descer ele pra Série C, Série D. Manda ele apitar a divisão de acesso do Gauchão. Eu não tô nem aí, esse cara é despreparado, ele é fraco, ele não consegue se impor, ele sempre pipoca. Não importa se tem VAR, não importa nada, esse cara não consegue se impor, ele é fraco e ele não tem condições de apitar jogos importantes.
11: E o futuro do Inter, amigo? Pezzolano continua?
26: Eu gosto do Pezzolano, eu acho que hoje não se aplica, o Inter vinha jogando bem fora de casa, mas... principalmente o Pezzolano tem mantido uma qualidade de jogo que eu gosto e eu acho que se mantiver o time a gente tem condições de sair dessa. O Grêmio, Grenal é foda, Grenal é outro jogo, não tem como qualificar se o Inter jogou bem ou não. Não, é clássico, não se aplica muito. O Inter tem condições de sair dessa e agora sem a Copa do Brasil, focar no brasileiro, vamos sair dessa e o Grêmio vai cair. Eu tenho quase certeza que o Grêmio vai cair.
3: Tá aí o torcedor, pô.
0: O sentimento do torcedor hoje, ô Guti, é esse. Eu sei que a gente tem que falar do lado do vencedor, a gente tem que enaltecer o Grêmio que está classificado. Um Grêmio que, durante o ano, fez força, Guti. É a primeira vez, é o primeiro jogo que o torcedor do Grêmio sai da arena feliz.
5: É verdade.
0: De fato é isso. Claro, teve o Grenal do primeiro da final do Gauchão, que saiu daqui confiante, muito confiante, porque fez o resultado. E hoje?
5: Teve ali o primeiro tempo contra o Inter, mas também, de novo, por erros do Pezzolano. E, de novo, não vou desqualificar, porque eu acho que o Castro, quando ele indica o Krovinovic e chega o croata, por mais comum que possa ser o camisa 10 do Grêmio, pelo menos é um camisa 10 com experiência. Hoje fez gol num clássico, jogou bem na outra partida. E aí, Pfeiffer, não é aquela coisa de a gente avisou, porque nem era uma questão de avisar, era uma questão de condicionar. O Grêmio só poderia passar pelo Inter e melhorar, e ainda não melhorou de forma definitiva, preciso deixar isso muito claro, né, com quem está nos ouvindo, mas se o Grêmio fosse ter uma pequena evolução, era se apegando nos jogadores que chegavam, principalmente o Krovinovic, que era uma característica que não tem, né? O Giovani até jogou no primeiro jogo, agora tá fora e tal, mas era isso que a gente tinha como o último fio pro torcedor do Grêmio, de ter um jogador que iria compor, no caso hoje com o Vijaçante e também com o Noriega, um meio campo um pouco mais equilibrado, foi a palavra que eu usei no Esperando Futebol. É um Grêmio em que, quando sai as escalações, é um Grêmio equilibrado no seu padrão, ainda que com uma dificuldade de jogo coletivo, mas tentando evoluir nesse jogo coletivo. O Inter, que tinha teoricamente um jogo coletivo, viu isso ser completamente, eu não vou dizer desmanchado, desrespeitado pelo Pezzolano. O trabalho que ele mesmo fez, não de excelência, mas pelo menos de um padrão, de um norte, foi desmanchado justamente por ele. Então é preciso dizer, o Inter vem, o torcedor, calejado já há bastante tempo. O Inter, com razão, tem suas restrições com essa gestão que já está há 6 anos. Teve momentos melhores, mas vai terminando de forma depressiva, de forma melancólica e talvez até de forma humilhante, caso seja, né, rebaixado para uma segunda divisão. Então é claro que tem muito mais coisas no contexto do Internacional. Mas tem vezes que o contexto se reduz um pouco, né? Bom, os jogadores são esses, o presidente é esse, a gestão é essa, né? Mas quem sabe então o Pezzolano faça algo melhor. E hoje ele fez algo muito ruim, principalmente na primeira etapa. Na segunda, aí a tranquilidade do Grêmio já estava construída, o Grêmio chega ao seu terceiro gol e ali acaba, né? Teve o gol do Vitinho, pode dar uma esperança, sempre aquela história do futebol, é futebol, pode acontecer, mas não ia acontecer. O Inter deu 23 chutes a gol, foram 5 na meta, Fiber. 5. Inacreditável a ineficiência do Internacional ofensiva. Pelo lado do Grêmio, pode parecer clichê e até preguiça de análise, mas tem duas diferenças brutais, eu diria brutais, do time do Grêmio pro time do Inter. O Grêmio tem um centroavante, que o Inter não tem nem um cheiro desse centroavante, e o Grêmio tem um goleiro que não dá nem para comparar. Se fosse com o Rocher, se fosse com o Anthony, já seria difícil, porque o Everton é goleiro de seleção brasileira, campeão olímpico, Copa do Mundo, e fez o que fez no Palmeiras, no Atlético. Se fosse só por isso, já seria muito. Mas com o Matheus Cunha, que o torcedor tem razão, e a gente avisou quando chegou. Não que hoje ele é o frangueiro e tal, mas é uma diferença básica. Quando você está sob pressão, ter um bom goleiro de confiança e ter um centroavante que de uma maneira ou outra bota para dentro, já é um terço de caminho andado, não vou dizer meio caminho. E essa foi a diferença. Um Grêmio muito mais dono das suas ideias e um Internacional sem nenhuma confiança para aplicá-las.
0: Gutierrez Sanches, e a sua opinião aqui no vestiário da Guaíba. Estamos aqui na repercussão da vitória do Grêmio, a classificação para a próxima fase, para a semifinal da Copa do Brasil, e aguardando a movimentação dos treinadores e também na zona mista. Não sei se eu já tenho a Thalia de Castro na zona mista.
10: Tem sim, Pfeiffer, posicionada aqui já.
0: Como é que está a movimentação por aí dos dois lados, né? Porque eu sei que tem aquelas, por mais que não tenham ainda o pessoal passando para dar entrevista, sempre tem aquele entra e sai de dirigente, de funcionário, enfim. Como é que está a movimentação nesse momento aí na zona mista?
10: Está mais ou menos tranquila. No lado do Inter, a gente vê uma entrada de vestiário bem reforçada com a segurança. E aí, quando eu cheguei aqui, estava, inclusive, conversando com a nossa técnica, que estava aqui na hora da confusão, porque foi praticamente uma briga generalizada entre os jogadores que já estavam aqui no túnel. Teve até gás de pimenta por aqui, que foi bem feio a situação. Pelo lado do Grêmio, abre a porta, às vezes, tem um trânsito de funcionários, mas dirigentes não. E nenhum jogador, por enquanto, né, Pfeiffer? Tendência que demore ainda um pouco.
0: Até, deixa eu pegar com o Martin uma situação, Martin, que é a seguinte... nós recebemos aqui a informação por parte do Cadu, na nossa interno, que a TV registrou uma confusão, princípio de confusão, enquanto nós estávamos com o jogo aqui, no túnel na saída de campo.

0: a confusão do que exatamente procurando ela. O Pezzolano, de fato, pelas imagens, era o mais exaltado naquele momento.
1: Tá, então o relato do Martin, pelo que ele conseguiu acompanhar lá da TV, o que a TV mostrou. E a gente vai acompanhando e aguardando aqui essas movimentações também. Vendo as movimentações, né, por parte dos dois times, de quem está chegando. Tem uma enquete na live? Ah, se vocês soubessem como não tá fácil, mas vamos lá. Enquete é: tu é a favor da demissão do técnico Paulo Pezzolano? Essa aí é pro torcedor do Inter, né? Tá na enquete na live no YouTube, no canal Goiaba Esporte. Tu é a favor da demissão do técnico Paulo Pezzolano, sim ou não? Essa é a pergunta que tá na enquete na live. O torcedor do Inter pode participar. Só que também que tem o Jorge Pereira de Florianópolis. Boa noite, o jogo de engana boba. A luta continua, fora português, oremos. Tem essa bronca também, né, Ogut?
2: É que agora fica complicado, né, Pfeiffer? É aquela velha história entre o resultado e o desempenho. Eu também aqui, como comentarista, como alguém que olha o jogo para além do resultado, e às vezes a gente é acusado, né? Ah, comentarista de resultado. As pessoas adoram dizer essas frases. Às vezes você nem sabe o motivo. Mas a gente consegue perceber as dificuldades que o Grêmio tem. Teve uma dificuldade enorme contra a Chape. Hoje eu diria que foi melhor. Hoje o Grêmio não foi massacrado, não correu grandes riscos. Era um jogo também com uma configuração bem mais tensa, bem mais difícil do que aquele jogo contra a Chape. Às vezes a concentração, às vezes não, a concentração tende a ser muito maior para um jogo como hoje do que um jogo contra o Lanterna do Campeonato Brasileiro, de Campeonato Brasileiro, inclusive. Mas, de qualquer maneira, ainda segue um alerta sobre o desempenho coletivo do Grêmio. Hoje foi um teste tanto pela tensão. Se trata de um clássico. Mas se a gente for analisar com um pouquinho mais, assim, de frieza, no fim o Grêmio eliminou, apesar de ser um rival, e é preciso sempre deixar claro que isso é muito pesado, mas eliminou uma equipe que está na zona, lutando contra o rebaixamento no Campeonato Brasileiro, que não ganhou depois da Copa do Mundo. Então Luiz também Castro. Tem isso. Vamos lá,
1: vamos acompanhar a coletiva do técnico do Grêmio, o técnico Luiz Castro.
3: Vai começar a entrevista coletiva, vai ser feita a primeira pergunta agora para o técnico do Grêmio, depois da classificação nessa vitória no Clássico Grenal pelo placar de 3-1. Vai começar a entrevista coletiva, que uma luz está apagada.
4: Márcio da Grêmio TV, parabéns pela vitória, pela classificação, uma noite perfeita, o recorde de público na arena. Talvez a melhor atuação do Grêmio da temporada, a classificação, uma grande festa do torcedor, uma homenagem para o senhor no vestiário do grupo, carinho do grupo pelo seu aniversário, parabéns também. Queria que o senhor falasse sobre essa conquista do Grêmio, essa classificação, a grande atuação, seu sentimento como treinador e também como ser humano nesse momento de superação.
5: Boa noite. É uma felicidade para mim ver os meus jogadores felizes, a torcida feliz, a administração feliz. O meu melhor presente de aniversário, aquilo que eu mais queria hoje, era ver todos à minha volta felizes. Vejo os felizes, então esse é o meu presente, porque eu já vos disse várias vezes que o treinador existe para ver os outros felizes.
6: Eduardo Gabardo, na Rádio Gaúcha. Há uns 15, 20 dias, né, o senhor disse que mudaria, mexeria na equipe, né? E aí vem o Krovinovic como titular. Qual foi a importância que esse jogador deu para encontrar o equilíbrio do meio campo? E se o senhor pudesse falar, né? Como é que surgiu a ideia de trazer esse jogador, que o senhor já conhecia tão bem, por já ter trabalhado com ele, né? Mas que veio de um mercado assim que não é muito normal para o futebol brasileiro.
5: Nós sabíamos das necessidades que a equipa tinha, mas também sabíamos do bolso que tínhamos para ir buscar os jogadores que nós gostaríamos de ver na equipa. Portanto, havia aqui uma incompatibilidade, que era o mercado tinha jogadores e tem jogadores que não cabem no bolso do Grêmio. Aí temos que ajustar as coisas e temos que ser muito criativos e temos que ir perceber que jogadores é que podem dar à equipa aquilo que nós gostaríamos, que eu gostaria e a equipa técnica gostaria que ele desse.

0: E o Crovi já, primeiro não foi o Crovi que ganhou o jogo hoje. Já falar de toda a equipa e do desempenho de toda a equipa, da forma como se entregaram. Agora, a forma como se ele, para mim é surpreendente a forma tão rápida como ele se integrou. A forma como ele chegou, não só no jogar, mas na equipa, no grupo. A forma como a equipa, o grupo o absorveu, a forma como ele vive no dia-a-dia, isso aí sim. Surpreende, apesar de eu saber que ele é uma, tem um carácter muito expansivo, tem uma, é uma pessoa que se liga muito bem, mas que fala português muito bem. Mas daí entender aquilo que é o Brasil e o seu jogar foi uma, algo muito rápido. Ele está um jogador, como estão os colegas dele, bastante agressivo, bastante agressivo naquilo que é o ter bola e o não ter, a intenção que ele põe no jogo e a tensão que ele também põe em cada, e a intensidade que ele põe em cada momento, deixa-me agradado. Mas como eu disse, integrado numa equipa que também deu tudo e tem dado tudo para, virar as coisas para o nosso lado.
1: Boa noite, professor. Leonardo Oberher, Rádio Grenal. Feliz aniversário. Eu gostaria de saber do senhor se, para você, essa foi a melhor atuação do Grêmio no ano. Se sim, como fazer para repeti-la de agora em diante nos próximos jogos?
0: Normalmente nós vemos os jogos muito pela... quando eu disse nós, mundo do futebol, vê muitos jogos por aquilo que é o desempenho ofensivo e depois não olha tanto daquilo que é o desempenho defensivo. E o desempenho defensivo, embora tenha havido vários remates à nossa baliza, mas foram remates que não nos trouxeram consequência porque eles foram feitos de zonas que nós demos para que eles pudessem acontecer sem perigo para a nossa baliza. Então esse desempenho da equipa, esse bloco defensivo, a forma como nós defendemos com linha de 5, linha de 4, com os nossos pontas a fazerem uma pressão pelos caminhos que deveriam pressionar e depois a sair, a forma como a equipa saiu para o ataque após o ganho, a forma como envolveu naquele terceiro golo, a forma como se ligaram no último terço, são coisas que eu gostaria de ver continuar na equipa. Continuamos a estar num caminho muito sinuoso para percorrer, mas cada vez vejo mais a equipa com estabilidade para percorrer esse caminho.
2: Boa noite, professor Luiz Castro. Eu queria que você, se puder explicar um pouco da preparação para esse jogo, a escolha do Kahneman, que de certa forma foi surpreendente na vaga do Gustavo Martins, e uma questão sobre o adversário. Você esperava essa postura do Internacional e acha que talvez isso tenha ajudado o Grêmio da forma que você planejou essa partida?
0: A partida fica com diferentes nuances a partir do momento que o resultado se vai construindo. Vai havendo um Internacional a saber que este jogo correspondia como se fosse uma final, era um jogo que uma das equipas saía, portanto, a partir do momento que chegássemos a 1-0, sabíamos que o Internacional vinha a poder abrir alguns espaços que nós queríamos e gostaríamos de conquistar para podermos chegar como queríamos à baliza do adversário. As coisas foram acontecendo, o resultado foi ficando favorável a nós, o Inter veio para cima de nós, abrindo aqui algum espaço, como nós, se fosse ao contrário, também teríamos que fazer, pois era uma questão desse aproveitamento. Lançámos o jogo, não podemos lançar um jogo desta dimensão, vamos pegar no jogo, vamos ter o jogo sempre, porque sabíamos que a partir do momento que houvesse 1-0, o Inter ia. Portanto, teríamos que o lançar num primeiro momento, nós a tentarmos pressionar o adversário e ir para cima, e depois num segundo momento a ter que suster e também a continuar a ir para cima. Interpretaram bem tudo aquilo que era a nossa intenção. Depois o Kahneman. O Kahneman é um jogador da equipa, é uma referência na equipa, é um líder na equipa, é um jogador que eu achei que devia jogar o Grenal no Beira-Rio e achei que devia jogar o Grenal hoje, só isso.
3: Professor, boa noite. Ainda voltando um pouquinho sobre os jogadores que chegaram, né, no meio dessa janela para o Grêmio, um deles, o Diego Caíto. como é que foi durante a semana para ele jogar, né? Hoje deu para ver que ele tinha uma atadura no ombro ali. Como é que foi essa conversa, o treinamento para ele ter essa condição para estar em jogo? E uma segunda, por gentileza, uma classificação em cima do maior rival, uma vitória expressiva em cima do maior rival também, é algo que na cultura aqui do futebol brasileiro, do nosso futebol, ele sustenta cada vez mais o trabalho, ou afirma cada vez mais o trabalho. Como é que é para o senhor ter essa vitória e essa afirmação em cima de uma classificação contra o seu maior rival também? Obrigado.
0: Para mim as coisas continuam como estavam até aqui, continuo focado no meu trabalho, é isso que me move no meu dia a dia, e a única coisa que me preocupa é desenvolver a minha equipa e fazer um trabalho de forma a que ela se possa desenvolver. O Grenal é sempre um jogo especial em que os jogadores estão totalmente ligados ao jogo e prepará-los para um jogo destes é algo que não é muito complexo a nível motivacional. Eles estão muito virados para o jogo. Aliás, e sente-se... Hoje não é... Hoje nós podemos falar muito dos jogadores, mas eu acho que hoje devemos falar muito colado aos jogadores da torcida. Eu acho que a torcida hoje jogou com a equipa, como faz sempre. A torcida joga sempre com a equipa, mas hoje é uma energia... O Grenal transmite uma energia diferente aos jogadores, transmite uma energia diferente à torcida, e isso sentiu-se ao longo de todo o jogo. A torcida foi fator decisivo para a nossa prestação. E fiquei, como eu vos disse, fiquei muito feliz por poder oferecer a todos eles, a toda a torcida, a todos aqueles que nos apoiam, a nossa vitória de hoje e apuramento para a meia-final da Copa do Brasil. O Diogo Caíto jogou debaixo de muito sacrifício, treinou ontem e hoje jogou. E assim é a vida de quem anda nesta profissão, tem que se sacrificar muitas vezes para além daquilo que nós achamos que é o normal. Era estar 3 a 4 semanas parado, à espera que consolidasse toda aquela zona a nível ligamentar, para depois de estar consolidado voltar gradualmente ao treino, mas a vida não permite isso. No futebol a vida é para andar debaixo daquilo que tiver de ser, e hoje teve que ser e ele foi.
4: Luiz, boa noite. O repórter Marcos Souza, do Jornal Zero Hora. Queria questionar o senhor, a gente passou o ano fazendo perguntas sobre A, B, C, o que deu certo, o que deu errado. Numa noite como essa, que o time joga, conforme como jogou, as características que o senhor sempre disse que a gente veria na equipe, vimos hoje, né? O time jogando bem. O que se representa uma classificação nesses termos, né? O Grêmio não apenas venceu seu rival, o Grêmio jogou bem, jogou de forma convincente, ao natural se impôs e conseguiu confirmar a classificação às semifinais.
0: O que os jogadores se têm esforçado para as coisas acontecerem bem, aquilo que nós temos, como eu lhe disse há pouco, focado naquilo que é o nosso trabalho, sabemos que não é em condições... Por vezes, eu não vou esconder, não é em condições ideais, debaixo de muita agitação. Nós gostaríamos de trabalhar, vocês gostam de trabalhar na vossa redação, no vosso trabalho, gostam de trabalhar debaixo de paz. Não é por você fazer uma crónica má esta semana, para a semana outra má e outra má. Se houver muita agitação em cima de si, muita pressão em cima de si, é ser humano, vai acusar isso, é natural, que as coisas demorem a voltar-lhe a sair bem. E as coisas por vezes não saem como nós queremos. Nós temos que saber filtrar melhor as coisas, temos que saber construir a nossa própria paz nos momentos de grande agitação, e muitas vezes não temos sabido construir essa paz, e isso leva-nos a desempenhos muito oscilantes. A equipa tem que se convencer de vez que tem que se olhar muito para dentro e blindar-se muitas vezes em determinados períodos para poder seguir em frente. É isso que nós tentamos passar aos nossos jogadores diariamente, mas as coisas não são fáceis, porque o ser humano não é assim tão linear como nós estamos a dizer. Ah, agora estás bem, agora aqui isto, passa-se aqui isto, mas não ligues ao que se passa, o interesse é aqui. Não é tão linear assim. Somos ser humano é frágil e é de condição de fragilidade e de erro, e isso é latente e vê-se em vários momentos da época. Estamos num período de maior estabilidade agora, também construímos um empate fora da Copa, agora ganhámos. Ganhámos o último jogo, em 6 ou 7 jogos, acho que em 7 jogos ou 8 temos 2 derrotas e as coisas começam a cheirar melhor.
5: Boa noite, Luiz Castro, Rafael Fávero do Globo Esporte. A gente viu hoje um Grêmio diferente do que a gente viu em outros jogos, sustentou até com maior equilíbrio a partida do início ao final. O senhor acredita que essa diferença, se o senhor concorda que essa diferença do Grêmio de hoje para outras partidas, ela é mais tática, ou seja, de uma vitória tática que o Grêmio conseguiu ter sobre o adversário, ou ela também é uma vitória de forma de encarar o jogo, de motivação? O Grêmio encarou o jogo de uma forma diferente do que vinha fazendo com partidas anteriores de Campeonato Brasileiro, por exemplo, que não eram eliminatórios. O que o senhor pode dizer sobre essas duas questões? Obrigado.
0: 4 fatores de rendimento fundamentais no futebol: técnico, tático, físico e psicológico. Há quem queira separar todos. O jogador é tudo isto. São os 4 fatores de rendimento. Pode estar muito bem fisicamente, e fala-se muito, já sei que se fala muito no, na qualidade e na capacidade física da equipa. A capacidade física da equipa, dissociada da capacidade mental, isso não existe. Depende de dissociar do técnico, do tático, isso não existe. Procuram separar. O jogador é um todo. E os jogadores, naturalmente, à medida que constroem melhores resultados, ficam mais capacitados e mais estáveis para desenvolver trabalho. E depois há aqui uma coisa que muitas vezes escapa, mas a nós, treinadores, não escapa. O Everton chegou este ano ao clube. O Caíto veio da Série B, chegou agora. O Wallace chegou agora. O Marlon vem de uma paragem muito longa. O Crovin chegou agora. O Vila Santi vem de uma paragem longa. O Noriega teve algumas oscilações ao longo da época. O Amuso tem vindo a ser intermitente, os problemas físicos que ele traz com ele, já, que vêm já lá muito de trás. O TT chegou agora. O Pavon era um jogador que vinha sendo muito intermitente e contestado, entrou na equipa. Esta é a equipa do Grêmio. Eu sei o que todos querem, mas eu também sei entender porque é que o que todos querem muitas vezes nós não conseguimos ainda dar. É um processo natural. Se eu falo em construção, esta foi o 11 do Grêmio hoje, aquilo que eu lhe acabei de dizer. Uns a chegar, outros paragem longas por lesão. Não há milagres no futebol.
6: Aqui, Daniel Vidal, do canal do Farid Germano Filho. Parabéns pela vitória, obrigado. Mister, o Grêmio tem mais títulos de expressão que o rival, tem 5 Copas do Brasil, enquanto o rival tem 1. O Grêmio tem mais vitórias em grenais de Libertadores, Campeonato Brasileiro e Copa do Brasil, mais vitórias em grenais de competições nacionais e internacionais, mostrando quem é o pai do clássico, além de que os números mostram que o rival treme na arena. Isso tudo somando ao fato que o senhor tem ótimos números no clássico esse ano, eliminou o Inter 2 vezes. A minha pergunta é a seguinte: você prepara e preparou a equipe de forma especial por ser um clássico, ou tratou com um jogo a mais, já que acabou dando a lógica nesse resultado, baseando em tudo que eu disse? Muito obrigado.
0: O Grenal é especial. Vamos esconder o quê? Não há hipótese de esconder. O Grenal tem uma preparação especial, tem um olhar especial, mas não estou a dizer que os outros jogos não são importantes, não é isso que eu estou a dizer, não confundam nada. O Grenal é especial. A alegria que se sente na hora do sucesso no Grenal é diferente na hora que se sente alegria noutros tipos de jogos. É, a cidade vive o Grenal. Muitas conversas dentro do vestiário, eu não tenho dúvida que do lado do rival também, é o Grenal e temos que... Tem que ser, não há hipótese, não há duas formas de olhar para o Grenal, só de uma forma. É olhar para ele para o vencer. E sim, foi uma pancada forte aquele primeiro Grenal. Sim, foi. Foi uma pancada forte.
7: Professor, aqui. Parabéns pela vitória, parabéns pelo seu aniversário. Gostaria de perguntar o seguinte: o senhor falou aí uma outra coletiva que o Danilo Barbosa, que estava recém chegando, tem um adversário à altura para ser o titular da equipe, que hoje foi o Noriega, né? que jogou um partidaço, acho que foi a melhor partida dele, né, dentro, desde que ele chegou aqui. Gostaria que o senhor pudesse contar como é que fez esse trabalho em cima do Noriega para ele ficar mais confiante do que ele já é naturalmente, tá, para ele jogar esse Grenal que ele jogou hoje, que ele não perdeu nenhuma disputa, né, de pé de ferro, de recuperação de bola. Gostaria que o senhor falasse sobre esse trabalho e se o Noriega ganha passos à frente do Danilo Barbosa como titular do Grêmio.
0: Neste momento está à frente, e tanto está à frente, que joga um jogo desta importância e desta dimensão e não joga Danilo. Não, a meritocracia é aquilo que eu sempre defendi e é aquilo que eu sou guardião da meritocracia. E o Noriega jogou, por isso, e sabe que tem de continuar muito vivo, porque o Danilo tem qualidade e quer o lugar do Noriega. E é assim que se constroem equipas. As equipas constroem com esta dinâmica mesmo, é dois jogadores ou três por lugar a disputarem um lugar. Quando o jogador está muito confortável, inconscientemente entra em zonas desse conforto que lhe retiram competitividade.
8: Luiz, boa noite, Vladimir aqui da ESPN. O Carlos Vinícius vinha de uma sequência de 8 jogos sem fazer gol. Hoje ele conseguiu balançar as redes 2 vezes. Qual que é a importância que você vê do Carlos Vinícius na sua equipe e o fato dele ter conseguido desencantar justamente num Grenal?
0: Eu quero muito que este jogo seja muito inspirador para o Carlos continuar nesta onda de golos. Não tem estado muito ligado ao golo nestes jogos, como disse, há 8 jogos, e acho que é decisivo, foi decisivo e é decisivo para o futuro aquilo que ele fez hoje em campo e os 2 golos que ele fez. Claramente sim, o jogador da posição 9 vive de golos, não há que o esconder. Não atingindo o golo é um jogador que muitas vezes entra em depressão, entre aspas.
9: Mister, boa noite, Bruno Bischecker, Rádio Imortal, feliz aniversário, parabéns. Obrigado. Pela data. A gente falou na última coletiva sobre o crescimento de desempenho que o Grêmio vem tendo, né? A partida contra a Chapecoense teve o resultado, mas poderia melhorar e melhorou para a partida de hoje. Nessa crescente, até onde o Grêmio pode chegar na temporada? Com o desempenho de hoje e com o foco que o Grêmio vem tendo e também a mobilização da torcida, recorde de público hoje, o jogo com maior torcedores da história da Arena em jogos oficiais sem ser a inauguração, onde o Grêmio pode chegar nessa temporada? O que esse elenco que o senhor comanda pode lhe presentear, não hoje, mas no fim do ano?
0: Eu confio muito na equipa e vocês sabem que sim. Sempre defendo os jogadores e os defendi ao longo de toda a época, mesmo nos períodos em que nós estivemos também. Defendo porque entendo os problemas que nós temos na construção, como referi há pouco ao colega, das chegadas, lesões, saídas, entradas, uma grande confusão que se gera dentro do elenco com esta dinâmica de saída e entrada, e isso leva-nos a instabilidade. É uma felicidade ver a arena cheia, ver a arena feliz, é uma felicidade ver a torcida totalmente ligada de forma incondicional aos jogadores, ver não ouvir uma vaia ao longo do jogo, é fantástico, é uma felicidade imensa aquilo que eu senti hoje pela torcida e pelos jogadores, por esta simbiose que eu estou a falar agora, de uma arena cheia, uma arena a bater recorde para além daquilo que foi o dia da sua inauguração. E foi, eu vou arriscar a dizer isto, vou dizer, foi porque é um Grenal, mas também foi porque a torcida acredita nos jogadores que os representam em campo.
10: Aqui, Luiz, Nicole Ovick do canal Nicole Ovick, Diogo Rossi Repórter. O senhor falou da preparação diferente, que é para um clássico, né? Ele é diferente, é um jogo à parte, e aqui a gente tem algumas frases aqui no Sul que a gente fala muito sobre o clássico, e um deles é que o Grenal arruma a casa. Esse Grenal arrumou a casa do Grêmio para a restante para a sequência da temporada?
0: Você já sabe a minha resposta. Arruma a casa. Porque as vitórias arrumam as casas. As casas são mais felizes quando há sucesso, mas todas as casas deste mundo são mais felizes que o sucesso. Ajudam a resolver problemas, ajudam a unir, e eu gostaria muito, muito, muito, muito, muito mesmo que essa união fosse uma união até ao fim mesmo na luta por aquilo que são os nossos objetivos, porque todos pertencem à mesma família, à família do Grêmio. Treinadores, jogadores, torcida, administração, simpatizantes que vêm ao jogo, que não vêm ao jogo, que vêm umas vezes, que outros não vêm, todos são Grêmio. Então, se todos são Grêmio, vamos caminhar todos na mesma direção. Eu acho que estamos todos muito felizes por isso, porque sentimos que estamos todos aí na mesma direção. Obrigado a todos, obrigado à torcida, aos jogadores e à administração pela confiança que têm mantido.
11: Luiz, Lucas Pilar, Bagé TV, primeiramente feliz aniversário para essa data.
0: Obrigado.
11: A gente viu uma mudança de postura diferente neste Grenal, nas últimas partidas, mas um jogador em específico hoje foi muito além do que vinha apresentando, que é o Amus. É um jogador que não estava 100%, como o senhor disse na última coletiva. Desempenhou, até sentiu no primeiro tempo, mas permaneceu e continuou entregando mais do que vinha entregando. Como é que foi trabalhado isso com ele? Sabendo que o Giovanni Cabral também poderia ficar de fora do Grenal, como é que foi trabalhado essa semana com o França Mutz para ele conseguir voltar aquele Amus que já foi no segundo semestre do ano passado e também no primeiro semestre dessa temporada?
0: O Amus vem trazendo alguns problemas, ele as evidenciou ao longo da primeira parte. Começou ali aos 10, 15 minutos de jogo, já estávamos ali um pouco na dúvida da continuação dele. Foi comunicado, comuniquei com ele algumas vezes, até que houve uma comunicação dele connosco que ele não aguentava mais. Esses problemas físicos têm provocado alguma alternância de prestação e de rendimento. Isso tem sido preocupante para ele e tem sido preocupante para nós, porque ficamos, umas vezes temos que guardá-lo no banco para lançar ao longo do jogo, outras vezes lançamos de início, mas sabemos que não vai durar o jogo todo, e agora pensávamos que o tínhamos estabilizado e volta a acontecer isso, alguns problemas físicos. Portanto, aquilo que eu converso com ele e com todos é: se estão em campo, deem o vosso máximo, deem o vosso máximo até ao limite. No momento em que chega esse limite, ok, saem, mas então não se poupem algo, porque há a tentação de o jogador, como está um pouco limitado, se segurar um pouco para ver se dura todo. É essa a conversa que eu tenho com eles.
12: Professor Luiz Castro, aqui Paulo Bizarro, Rádio Galera. Como estamos nos festejos Farroupilhas aqui no mês do Rio Grande do Sul, meu abraço de duas voltas e meia pelo seu aniversário. Obrigado. A torcida, pelo menos nos 45 primeiros, conseguiu sentir, houve essa troca, que o Grêmio se aproximou daquele Grêmio de histórias atrás, de copeiro, com uma combinação, bom futebol e intensidade, uma entrega realmente à altura do Grêmio Futebol Porto Alegre. Essa combinação de entrega, dá para manter até o final da temporada? Obrigado.
0: Dá para manter, embora nós saibamos, como eu lhe disse há pouco, que há momentos de grande cansaço mental, em que os jogadores, esse cansaço mental afeta um pouco aquilo que é. Hoje a equipa não teve problemas físicos até ao final do jogo. Porquê? Mentalmente estava muito forte. Porque o problema físico está muito ligado àquilo que é o sistema nervoso central. E muitas vezes eu... Há analistas que separam as coisas. Não, a equipa não é o físico, muitas vezes é o mental que está a afetar tudo, a parte técnica, tática e física, o lado mental. E não tem sido um ano fácil a nível de estabilidade mental para a nossa equipa. Não vamos esconder, não tem sido fácil, tem sido muito, muito, muito duro este ano, a nível mental, aquilo que é a nossa prestação, também por nossa culpa, porque nós não estamos a conseguir entregar no Brasileirão os resultados que nós gostaríamos de entregar, e portanto, ao não entregarmos, sabemos que não vamos ter todo aquele respaldo e alegria que temos quando ganhamos. Portanto, é uma coisa leva à outra e gera essa instabilidade. Espero que essa instabilidade regresse rapidamente com aquilo que é a prestação da equipa e os resultados a aparecerem.
13: Castro, boa noite. Castano Kotlibik, canal de Carrinho, parabéns pelo aniversário. Eu tenho duas questões. Como você disse, o Grenal é um clássico muito especial. E depois daquele primeiro revés, no início da temporada, o Grêmio começou a ter supremacia nos clássicos. Ganhou o Gauchão e agora classificou na Copa do Brasil. Deste ano tão difícil, quais foram os momentos mais complicados que o senhor entende que teve na temporada? e o quanto as vitórias nos Grenais passam, não uma borracha, mas estabilizam a casa, pois o senhor está aqui para um trabalho de longo prazo, de 2 temporadas. E o Grêmio está pela 16ª vez na semifinal da Copa do Brasil. Tem 5 títulos, 9 finais. É possível tranquilizar a situação no Brasileirão e lá em novembro focar na semifinal e buscar um possível hexa?
0: Possível é. Possível é. Só não havia possibilidade se não tivéssemos apurados. Estamos apurados para a meia-final. A possibilidade de chegar à final é real. E muito entusiasmado quando chegar essa meia-final, muito entusiasmados com ela, para nos dedicarmos por completo a ela. Até lá, vamos aproveitar essa energia do Grenal, e realmente o Grenal tem esse condão de, quando há sucesso, põe-nos para cima, e perguntou do momento difícil. Difícil foi aquele resultado, aquela derrota no primeiro Grenal. É um momento muito difícil, porque pôs-nos a todos com dúvidas do caminho que nós tínhamos de trilhar naquele momento da época, específico momento da época, quando estamos num momento de chegada, de construção, e passado aquelas poucas semanas já estamos a jogar um Grenal, e já aquilo tem uma incidência muito forte naquilo que é o nosso trabalho diário. Aí foi um dos momentos mais difíceis da época. Não é só esse, há outros momentos mais difíceis, porque uma equipa que está não está a ter tanto sucesso no Brasileirão é porque tem vários momentos difíceis ao longo da época, mas esse é um dos momentos mais difíceis da época, sem dúvida.
14: Obrigado.
15: Muito bem, já vamos direto para o Pezzolano, que já começou a coletiva do técnico do Internacional. Pessoal, se lê da parte técnica para a gente ver. Bruno está aí?
16: Sim, está falando já o Pezzolano.
15: Então vamos lá.
17: Propositiva, na sua visão, você acha que ainda consegue tirar algo desse grupo ou o trabalho bateu no teto?
16: Não, tirar sempre você pode. E mais como você vê o jogo, tá? Se lo ves apaixonadamente, não vai haver coisas, mas se lo ves realmente, se escapam por coisas incríveis. Hoje é inacreditável. Chutam, perdemos uma marca, chuta, rebota, vai para o jogador que está livre. Acontecen esas cosas, después tuvimos alguna nos que rebotaba para afuera. Después los rivales no son superiores, mas acontece que no está ganando, es la realidad. Está aconteciendo que estamos necesitando resultados positivos, necesitamos ganar para virar eso, para que acontezca todo lo contrario. Así que nada, esperemos ganar el domingo. El domingo para nos es todo. Pasa a ser el juego más importante de año de nuevo. Así que nada. Lo más importante es estar preparado de la cabeza, preparar jugadores de la cabeza, positivo, y próximo juego, estamos en casa y hay que ganar.
14: Pezzolano, ¿todo bien? Gustavo Berton, ESPN. Você não acha que as suas constantes mudanças no time do Inter, alterações a cada jogo, a cada escalação, tem prejudicado o desempenho dentro de campo? E isso, de algum modo, tem gerado alguma insatisfação nos jogadores? Obrigado.
16: Não, dos jogadores nenhuma insatisfação. Isso nunca ocorreu, não ocorre. Jogadores hoje em dia... el modernismo genera que estén trocando y siempre diferentes posiciones, que acontece en todos los clubes del mundo. No, pues no puede jugar de una manera sola. Hoy tienen que siempre estar variando cosas de juego a juego. Más cuando está la cosa negativa, y sí, falo, la culpa mía de estarme yendo y todo. Más voy a seguirme yendo para conseguir el resultado. Tuvo unos juegos que no me llegaban, no ganábamos también, no. Y atacábamos poco y teníamos poca oportunidad de ganar en algunos juegos que empatamos. Entonces, siempre lo fácil para conquistar lo mejor, para buscar lo mejor. Si usted no gana, y sí, seguramente debe ser ruin para el equipo, para conseguir el resultado.
18: Pezzolano, Rodrigo Oliveira, Rádio Gaúcha. É notório que o clube tem pendências com alguns jogadores. Isso foi tema na última entrevista coletiva. Os jogadores não se concentraram. E a notícia da semana foi... A direção vai conseguir pagar os jogadores vão concentrar ou não. Essa indefinição pode, até no inconsciente, ter atrapalhado o foco dos atletas, e com tudo que o torcedor viu hoje, por que o torcedor pode acreditar que o clima no vestiário está legal?
16: Não, a ver, se mexe na cabeça, acho que não, porque estão entrando bem, não acontece, tá? E não temos desculpa, eu falei antes, eu falei... No porque si ganamos no tenemos disculpa, y si perdemos no hay disculpa. Tiene que tener la cabeza 100% el próximo juego. No. Eso no tiene nada que ver. Después vestiario, ellos están trabajando. Obviamente, pueden pensar cualquier cosa para afuera, pueden hablar mucha cosa, más adentro del vestuario. Los jugadores están juntos, están trabajando, están duros, están... Cara, no tiene nada extraño. ¿No? Si no, saldría para afuera, si no, pasarían cosas. Yo hablaría, sí, está ahí una bagunza, hay cosas extrañas. No tengo problema a hablar si acontece. Bueno, no acontece nada. Lo que está aconteciendo es que no estamos ganando. Y cuando vos no gana, aparece todo, aparece que puede haber mucha cosa. Sinceramente, tácticamente, individualmente, colectivamente, o por dinero, por lo que sea. Bueno, la realidad es que no estamos ganando dentro del campo. Esa es la única realidad. Puedo hablar, falo de corazón, no miento para nadie. Estamos debiendo resultados. ¿También? Así que nada. Próximo show, hay que ganar. Vengo falando ya hace 10 shows así. Mas la realidad es que tenemos que ganar el domingo.
19: Pesolano, boa noite. Leonardo Mol, Rádio Bandeirantes. A tua estratégia no jogo de hoje, ela é marcada por um Inter marcando sob pressão, pressão no adversário com as linhas altas. A mesma estratégia que nos 6 primeiros jogos do Campeonato Brasileiro colocou o Inter como lanterna na competição. Depois, marcou uma derrota contra o Mirassol no Beira-Rio e na retomada da Copa do Mundo, a derrota para o Cruzeiro e também um pouco parecido no jogo contra o Atlético Paranaense. O que te trouxe confiança, jogando na casa do adversário, para escolher essa estratégia e não jogar de uma forma mais reativa, que talvez fosse a ideia da maioria dos torcedores, pelo menos? Obrigado.
16: Isso foi... Nos pusimos mais agressivos depois do gol que recebimos. Isso é automático. Tá? Mas nós vinimos a incomodar o rival. Acho que o jogo em si não foi nada... Aconteceu depois da bola parada. Pronto, aí você que faz? El time se pone más agresivo, cara. Ya sabe, un Grenal clásico, que recibimos un gol y todos damos un paso en la frente. Por más que você lo quiera frenar, damos un paso en la frente. Y entonces parecía que estábamos todos, no. Hoy salimos con un 4-2-3-1, con 4 volantes. Porque el problema que tenemos con él es que perdimos el medio campo. Él le coloca mucho jugador dentro del medio campo. ¿Está bien? Y nada, después la bola parada y ahí sí, se abrió un poco más el yugo. Y les aprovecharon. Pronto, hicimos algunos saltos mal feitos, aprovecharon. La costa de los laterales, él es un forche en el duelo 1-1 por fuera. Así que nada, fue eso. Más, no salimos a lo loco, no salimos a la bloco alto a presionar. Y tratamos de incomodar a ellos. Nada más.
19: Pessoal, dando boa noite. Lucas Colar, canal Colar Repórter M Colorado. Você tem citado a bola parada em outras respostas, né? O gol do Grêmio saiu aos 15 do primeiro tempo. Então é um gol teoricamente cedo e o Inter teria todo um jogo ainda para tentar empatar, fazer um gol que levaria a pênaltis. A gente tem citado, né, alguns jogos positivos que o Inter fez contra Palmeiras, Flamengo, né, contra adversários mais fortes, e que justamente essa transição jogando fora de casa foi algo marcante que fez com que o Inter até eliminasse o Corinthians, por exemplo, da Copa do Brasil. O que você enxerga, né, do seu time não estar funcionando a ponto de mudar tanto assim uma característica que teoricamente lhe trouxe os resultados que te sustentaram até agora dentro do cargo de técnico do Inter?
16: Não, é que se você joga contra um time que joga 4-3-3, tem 3 delanteiros, você não pode colocar 5. É automático. O primeiro jogo colocamos 5 e ele ganhou o meio campo, ele pegou com força. E segundo tempo trocamos, teníamos 1 livre atrás, não podíamos ter 2 livres atrás. Automático. Si yo coloco 5 y el juego lo perdemos, cara, eso es una burrice tácticamente. ¿Está bien? Más que acontece, cuando pierde está mal. Y es normal, está mal. Coloqué 4, está mal porque perdimos, sí. Más tácticamente, si el rival tiene 3, o sea, no puede colocar 5 atrás. Ah, es el primer tiempo del juego pasado, no quise mechar en un momento. ¿Por qué? Porque necesitaba él de frescos, entender lo que vamos a hacer, lo mechamos entre tiempo, el segundo tiempo fue muy bueno. Hoy, de nuevo, llegamos contra un 4-3-3, ¿sí? Entonces, si vos colocas 5. Aquí podíamos sufrir, iban a ganar el medio campo, iba a ser ruin. La bola dentro del área de este chime es diferente a otros chimes también. Él está en 1-1 para meterse para adentro, tiene mucho gente rodeando el área, tiene interiores pisando el área. Más, es lo que hablamos, acontece, cuando vos pierde, está mal. Y es normal, el fútbol es así, ¿sí? Y yo gosto de ser entrenador y gosto de esta parte, ¿sí? No gosto de perder, más esta parte de tensión, esta parte de ser entrenador y no está funcionando en un momento, es normal en mi trabajo, ¿sí? Mas fica tranquilo que si hoy comenzábamos con 5, el gol de falta del canteo podía acontecer igual. No era por jugar con 5 o con 4, ahí donde se quebró el juego. Depois, o segundo, sim, podíamos ter parado mais atrás. E como vai você mais para trás quando já vai perdendo no Grenal, quando é difícil? Mas eu entendo a pergunta e é normal fazê-la. Por quê? Porque quando você mexe e não gana. Mas se não mexia e não ganava, também estamos procurando uma troca. É normal, há treinadores que não mexem, perdem, não mexem. Cara, tem que procurar outra coisa. É normal. Mas eu sou um cara de tomar decisões. Cara, a veces las decisiones se toman mal, se toman bien según el resultado. Así que nada, entiendo la pregunta y nada, se fijó por eso. Se fijó porque tem tres arriba y colocamos cuatro en vez de cinco.
20: Pesolano Jairo Vink da Baldassio TV. Você acabou de falar que treinador que não mexe tá mal. O problema é que tu mexe todos os jogos e o time tá mal. A campanha que tu tem no Internacional é 30%, cerca de 30%. Tu tá satisfeito com o trabalho que tá realizando no Inter?
16: No, satisfeito no. Você necesita resultado, un entrenador necesita resultado. El trabajo puede ser maravilloso, si usted no tiene resultado, es ruin. Es la realidad. Y lamento de tener ese porcentaje, lamento, ¿sí? Yo cuando llegué aquí quería otra cosa. Sabíamos que era una difícil, lo falé del primer día. Pero no sabía que iba a ser tan difícil, po, la realidad. Pero está aconteciendo, está siendo más difícil lo que hallábamos. Mas, cara, la vida a veces te mete... Mete pruebas na frente. E eu necessito saltá-la. Necessito ir a ganhar o domingo. Necessito que os jogadores deem a cara o domingo e comecem a ganhar. E isso seria maravilhoso, trocar isso. Mas o trabalho, o resultado não está sendo bom, não. Sinceramente, não. Mas depois, no dia a dia, posso falar que damos a vida. Damos a vida. Isso é tudo o que podemos fazer nós. Dar a vida em 100% do que fazemos. E às vezes está mal, porque não tem resultado. E é normal.
21: Pesolano, boa noite. Tomás Ramos, do GE. Você falou agora que tem dado a vida, você está trabalhando para buscar alternativas, que está mal porque não tem resultado, que no começo da entrevista dessa você falou que foi o golpe mais duro do ano. Só que essas palavras que você tem dito estão se repetindo durante todo esse período e o Inter segue com problemas na zona do rebaixamento, eliminado, não consegue ganhar. Por que que o torcedor tem que acreditar em você, que você ainda consegue tirar algo do grupo?
16: Não tem que acreditar. Eu tenho que demonstrar, eu tenho que ganhar para que acreditem. O torcedor não tem que acreditar. É impossível acreditar em um treinador que não gana. É normal. Eu tenho que demonstrar, tenho que ganhar o próximo jogo para que o torcedor comece a acreditar. Se você não gana, o torcedor não acredita. A minha palavra não serve para nada. É normal. Assim que nada, é o único que tenho que fazer. Não tenho que falar. Desde o primeiro dia. Sempre falei, não gosto de falar, gosto de fazer. Assim que esse é o momento de fazer e não falar.
22: Pesolano Alexandre Ernest, do programa Intervenção. Você falou sobre bola parada, você falou sobre o gol nos 15 minutos e uma série de respostas pros colegas, mas é uma escalação que você pouco usou no ano, né? Pega Thiago Maia, por exemplo, que tem um pouquinho menos de 70 minutos depois de Copa, né? Pega o Sanabria, que recém chegou também, não tem nem, por exemplo... O entendimento dos colegas, né? Aí perde a velocidade com o Carboneiro, perde a velocidade com o Vitinho. Você não acha que, às vezes, até mesmo em um determinado momento em que deveria ser mais trivial, não acaba tentando algo novo e acaba se enrolando, de repente, assim, se atrapalhando?
16: Pode ser, é o que eu falei. Pode ser, sem dúvida. Mas... Sanabria já foi pegando ritmo, a ideia era chegar este jogo e jogar de início. Thiago Maia estuvo machucado muito tempo, jogou o jogo passado, gostei muito, hoje gostei muito dele de novo. Eu gostei muito do trabalho que fez o Thiago Maia dentro do campo, no meio campo. Depois de Vitinho e Carboneiro, entraram muito bem no segundo tempo. Aí ganamos troca também, sim, porque a vezes, se não lo tem no segundo tempo, acontecia muito jogo que não podia trocar, eu não tinha esses jogadores que me... um revulsivo. Mas entendo sua pergunta, sim, e sem dúvida que pode atrapalhar, sim. Quando você troca e intenta procurar soluções, a vezes é mais problema que soluções, pode acontecer. Mas se começava com esses jogadores... E hoje perdia, estaríamos falando. Sanabria já tem que estar jogando. Eu acho que o Xanabria já tem que estar jogando, porque era centroavante que vinha para jogar. E hoje estava preparado para jogar, por isso eu coloquei. Assim que nada, sem dúvida. A pergunta de vocês, todas, estão certas. E o único que tenho para você falar é que eu tenho que demonstrar o próximo jogo ganhar.
17: Obrigado, Paulo. O presidente Alessandro Barcelos fará o pronunciamento, tá, gente?
1: Então tá aí. O presidente Alessandro Barcelos na sequência com um pronunciamento e, pelo que entendi, não vai responder nenhum tipo de pergunta, né? Vai apenas realizar o pronunciamento depois da entrevista do Paulo Pezzolano. Já está sentado aqui,
15: então, posicionado. Vamos lá, vamos direto.
1: O presidente Alessandro.
2: Bom, iniciar esse pronunciamento, por óbvio, pedindo desculpas ao torcedor por esta eliminação. Todos nós, direção, comissão técnica, jogadores, trabalhamos com a expectativa, o desejo, o envolvimento de, depois de algum tempo que não chegávamos nesta fase, avançarmos até a final e, consequentemente, brigar pelo título. Isso não foi possível, fomos duramente batidos aqui pelo nosso maior rival, o que nos faz, nesse momento, por óbvio, assumir a responsabilidade quanto direção e, ao mesmo tempo, pedir desculpa ao torcedor, aquele torcedor que esteve lá no primeiro jogo do Beira-Rio, aquele torcedor que esteve aqui hoje e que nos apoiou até esse momento. Segunda questão, em relação ao que o treinador já falou, a gente enxerga, né, entende, junto com o departamento de futebol, que nos falta elementos, nos falta condições, muitas vezes, de transformar números de um jogo como esse em gols e, ao mesmo tempo, sofrermos gols de forma que o adversário é muito mais efetivo. Isso nós entendemos que precisamos reconhecer que não está sendo suficiente, que o momento é extremamente difícil e que nós agora precisamos reaglutinar, essa é a melhor palavra, reaglutinar, porque são 13 partidas até o final desse campeonato, onde nós precisamos pontuar para que a gente saia da onde a gente está hoje e que a gente definitivamente mantenha o Internacional na Série A do Campeonato Brasileiro. Esse é o nosso único desafio agora. Comissão técnica, a partir de uma análise do departamento de futebol, e nós confiamos neste departamento, na estrutura que montamos, né, com a presença do Fabinho, com a presença do Abel, que estão dioturnamente trabalhando junto com o treinador, e eu sou testemunha desta relação de trabalho constante, de avaliação e de cobrança que acontece dentro do departamento, para que a gente possa reverter isso. A gente pode falar em estatísticas, né? O Internacional, neste campeonato, não teve o percentual, eu já escutei isso, que precisa para sair desse momento, mas outros clubes também não tiveram, então nós temos que ser melhor que os outros, né? Nós precisamos ser melhor que os outros. E esse vai ser o objetivo, ou é o objetivo, né? Desde o minuto em que esse resultado terminou. Eu não quero, eu acho que a possibilidade de tratar dos temas aqui, ela é ampla. Eu não quero, por isso anotei aqui no meu celular alguns temas que eu não quero deixar de passar para que a gente possa discorrer um pouquinho mais sobre eles. Só deixa eu desbloquear aqui. Reforçar o trabalho da comissão técnica, né? Nós entendemos que é este grupo, com esta comissão, que nós vamos para o jogo de domingo agora. É um jogo extremamente difícil, como disse o treinador, um jogo que vale 6 pontos e que nós precisamos da vitória.
3: Eu sei que é difícil num momento como esse que nós estamos vivendo, né? São responsabilidade minha, são 2 anos de dificuldades, pedir para o torcedor apoio, pedir para o torcedor, eu sei que é desgastante isso, mas é a maior força que a gente tem, inegavelmente é a maior força que a gente tem, e é pelo clube, é pela essa camisa, é pela história, é pela tradição, é por isso que a gente precisa muito do torcedor, sabendo que ele está extremamente machucado, sabendo que ele está extremamente indignado com muitas coisas, mas é a forma como a gente tem para buscar uma força extra. Por fim, nós conversamos agora, depois da partida, e rapidamente, porque também é um momento pós-jogo difícil de você fazer todas as análises e as previsões, mas nós ali entendemos que a partir de amanhã de manhã temos que remobilizar esse grupo, temos que ter foco, precisamos ganhar do Santos em casa. São 13 jogos, boa parte deles, né, são jogos no Beira-Rio. Nós estamos com uma campanha ruim em casa e precisamos reverter essa campanha. E isso, com este grupo, com esta comissão técnica, vai ter que acontecer. Esse é o nosso desafio. Todas as dificuldades que a gente vem enfrentando, a gente vem lidando com elas no dia a dia, e o treinador aqui foi testemunha, elas têm tido o entendimento de todos, de que todos nós precisamos fazer um pouco mais, a direção precisa fazer mais, o departamento de futebol precisa fazer mais, jogadores precisam fazer mais, né? E todos vão fazer mais. Então, somos responsáveis por este momento, mas é nós mesmos que vamos ter que responder à torcida, é nós mesmos que vamos ter que dar a resposta ao torcedor, é nós mesmos que vamos ter que resgatar isso e que resolver isso. Não tem, né, outra solução que não seja essa, e portanto, a partir de amanhã, né, já depois do jogo, mas a partir de amanhã é uma remobilização muito maior para que o mental, para que aquilo que hoje está nos deixando extremamente abatidos dentro do vestiário, aqui, e eu sei o torcedor também, ele tenha que, a gente consiga devolver ao torcedor no domingo uma confiança mínima, que a gente possa reverter esse quadro que está nos incomodando mais uma vez. Então, da minha parte, era isso. E eu falei, para que fique registrado, no domingo passado, estou fazendo um pronunciamento aqui, isso não impede que a gente volte a conversar em algum momento aí, agora, no próximo período, embora o jogo já seja domingo, mas sem nenhum prejuízo, né, um pouco mais, com a cabeça um pouco mais no lugar, poder conversar um pouco mais sobre todas as questões que vocês tenham dúvidas ou queiram conversar. Eu acho que a gente pode construir alguma coisa, mas o momento aqui é de mostrar a cara, mais uma vez, pedir desculpa ao torcedor e trabalhar, olhar para dentro, mobilizar o nosso time, né, fazer com que a gente não tenha um abalo psicológico que possa nos atrapalhar ainda mais nesses 13 jogos. E a gente tem certeza que, fazendo uma sequência boa aí de 2, 3 jogos, as coisas começam a ganhar confiança, mas isso todo mundo vai ter que entender que precisa entregar um pouco mais. Se nós não entregarmos um pouco mais, realmente fica difícil. E esse é o entendimento falado no vestiário, falado aqui pelo treinador e também o nosso pensamento. Boa noite.
4: Obrigado, presidente.
5: Aí,
4: obrigado, colega.
5: Reapresentação do Inter amanhã à tarde, aí o pronunciamento do presidente Alessandro Barcelos. Vai.
15: Muito bem.
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2: 23h28.
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1: 23 horas e 45 minutos.
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1: Olá, boa noite.
2: Boa noite para você que nos acompanha em todo o país.
1: Quinta-feira, 3 de setembro de 2026.
2: Vamos aos destaques do dia.
1: Saúde das mulheres tem novas regras.
2: Sancionada a lei que assegura o direito de realizar avaliação médica completa pelo menos uma vez ao ano no SUS. Márcia Fernandes.
3: O objetivo é reforçar a prevenção e ajudar a identificar doenças e outros problemas de saúde o mais cedo possível.
1: Mais segurança no Pix.
2: Contestação de golpes fica mais fácil para o usuário. Nazi Brum.
4: O sistema vai facilitar a identificação do tipo de golpe e a vítima terá um campo disponível para descrever como ocorreu a situação.
1: Está chegando o fim do prazo para escolher os livros didáticos que vão ser usados a partir do ano que vem.
2: Escolas públicas têm até 8 de setembro para definir as obras. Gabriela Noronha.
5: Os livros didáticos serão utilizados nos próximos 4 anos por estudantes e professores do 1º ao 5º ano do ensino fundamental.
1: Hoje, na apresentação da Voz do Brasil, eu, Mariana Jungmann e Luciano Seixas.
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1: A saúde das mulheres ganha novas regras no SUS.
2: Uma lei publicada nesta quinta-feira garante o direito a uma avaliação médica completa pelo menos uma vez por ano, com exames de rotina e ações de prevenção.
3: As mulheres vão ter direito a uma avaliação médica completa pelo SUS pelo menos uma vez por ano. A medida está prevista em uma lei publicada nesta quinta-feira no Diário Oficial da União. O objetivo é reforçar a prevenção e ajudar a identificar doenças e outros problemas de saúde o mais cedo possível. A avaliação deve incluir exames de rotina e de triagem, definidos de acordo com a idade e as principais doenças que atingem a população feminina. O atendimento também vai levar em conta fatores como condição de saúde, situação socioeconômica e local de residência. A nova lei prevê ainda campanhas para incentivar os cuidados com a saúde das mulheres. Entre as ações estão orientações sobre alimentação, atividade física, saúde mental e vacinação, além da realização de exames preventivos. As novas regras entram em vigor 180 dias depois da publicação da lei. Márcia Fernandes, para a Voz do Brasil.
1: Foi apresentada hoje a Central de Comando das UTIs Inteligentes do SUS, que monitora em tempo real os pacientes internados em 6 hospitais do Brasil.
2: Sediada na Universidade de São Paulo, a sala contará com monitoramento 24 horas e vai contribuir para o atendimento dos pacientes.
1: Para isso, as UTIs Inteligentes vão utilizar a conectividade e a inteligência artificial, como destacou o ministro da Saúde, Alexandre Padilha.
6: Inteligência artificial é uma realidade quando é aplicada a uma estrutura, ou seja, trazer essa corporação tecnológica para servir os pacientes do SUS. Isso é inovação com acesso. Essa é uma tecnologia que vai ser apropriada também pelos hospitais privados, pela saúde suplementar, vai crescendo a densidade tecnológica do país.
2: A expectativa é reduzir as complicações clínicas e o tempo de internação dos pacientes, aumentar a rotatividade dos leitos e o acesso aos serviços do SUS.
1: O início das aulas desperta aquele interesse pelo material novinho que vai acompanhar o aluno durante toda a jornada daquele ano.
2: Escolas públicas de todo o país têm até a próxima terça-feira para decidir quais livros serão usados pelos próximos 4 anos.
5: Escolas públicas de todo o Brasil têm até o dia 8 de setembro para escolher os livros didáticos que serão utilizados nos próximos 4 anos por estudantes e professores do 1º ao 5º ano do ensino fundamental. O processo de seleção faz parte do Programa Nacional do Livro e do Material Didático, iniciativa executada pelo Fundo Nacional de Desenvolvimento da Educação, o FNDE, em conjunto com o Ministério da Educação. Para auxiliar as equipes na decisão, Fernanda Pacobaíba, presidente do FNDE, explica que o MEC disponibiliza o Guia Digital, ferramenta que reúne informações sobre as obras aprovadas. Segundo Fernanda Pacobaíba, os livros selecionados passam por uma análise criteriosa.
7: O que o FNDE disponibiliza a partir de uma seleção junto com o Ministério da Educação, quais foram as obras selecionadas. Então, vamos imaginar, para português, tem 4 possibilidades. E aí é o professor, junto com a rede, que vai dizer, ah, eu quero a obra do autor X, porque ela tem mais a ver com a minha peculiaridade aqui.
5: A escolha dos materiais, segundo a orientação do MEC, deve ser realizada de forma coletiva, incluindo professores, coordenadores e gestores escolares. E essa decisão tem até oficina para preparar toda a equipe na escola pública onde a Juliana Cristina Silva trabalha em Brasília. Ela é coordenadora pedagógica e afirma que é fundamental que os livros atendam à realidade dos estudantes.
8: A professora é quem está na sala de aula mais próximo ao aluno.
5: Roberto Alves, diretor da mesma escola onde a Juliana trabalha, conta que mesmo em um cenário cada vez mais cheio de telas e aparelhos eletrônicos, o livro didático segue como um aliado essencial no processo de ensino e aprendizagem.
9: O livro físico ele é muito importante ainda, apesar de tanta tecnologia, né? Então as crianças gostam de receber, coloca o nome, coloca o telefone, coloca a série, porque não pode perder o livro, tem que ter cuidado. O livro é um parceiro do dia a dia.
5: Após a análise das obras e a definição dos livros escolhidos, o diretor da escola ainda deve enviar o registro no sistema PNLD Gestão, com acesso pela conta gov.br. Reportagem Gabriela Noronha.
1: E professores podem ter acesso a descontos em compras e serviços. Para isso, devem participar da iniciativa #TôComProf.
2: Com mais de 40 empresas físicas e online aderiram à iniciativa de bancos e farmácias a aplicativos de alimentação e cursos de pós-graduação.
1: As empresas podem ser identificadas por meio do selo #TôComProf ou ser verificadas na página do programa no portal do MEC.
2: Para ter acesso aos benefícios, basta apresentar a Carteira Nacional Docente do Brasil.
1: O documento pode ser solicitado por professores da educação básica e superior de escolas públicas e privadas de todo o país, que estejam no exercício da profissão.
2: Confira como obter o documento com Graziela Mendonça.
10: Professores da educação básica e superior já podem solicitar a Carteira Nacional Docente do Brasil. O documento pode ser emitido por profissionais em exercício em instituições públicas ou privadas de todo o país. A solicitação é feita pela internet, no sistema oficial da Carteira Nacional Docente, com acesso pela conta gov.br. O sistema verifica os critérios de elegibilidade e os dados do vínculo com a instituição de ensino. Para solicitar o documento, é necessário ter o CPF regular e cadastro ativo no E-Social pelo empregador. Depois da conferência dos dados, o professor deve completar o cadastro, enviar uma foto e confirmar as informações para a emissão da versão digital. O documento tem validade de 10 anos e possui QR Code para verificação. Ele também permite acesso a benefícios previstos para professores, como descontos em hotéis, estabelecimentos credenciados e eventos culturais, além de condições específicas em produtos e serviços. Para saber mais e solicitar a Carteira Nacional Docente, acesse maisprofessores.mec.gov.br. Graziela Mendonça para a Voz do Brasil.
1: E por falar em pesquisa, você que é professor da educação básica, uma oportunidade de formação profissional e acadêmica.
2: O Ministério da Educação e a Coordenação de Aperfeiçoamento de Pessoal de Nível Superior, a CAPES, divulgaram mais de 8 mil vagas em cursos de pós-graduação para docentes da rede pública de ensino.
1: As oportunidades contemplam mestrado e doutorado acadêmico em áreas como matemática, letras, biologia, história e demais áreas do currículo escolar.
2: Também serão oferecidas mais de 1 mil vagas para mestrados profissionais nas áreas de educação inclusiva e educação tecnológica.
1: Os interessados podem se inscrever pelo portal Formação Mais Professores no endereço gov.br/mec.
2: Uma mistura improvável que promete construir casas mais frescas e sustentáveis.
1: Cientistas da Universidade Federal de Lavras, em Minas Gerais, desenvolveram um bloco de concreto usando fibra de coco e restos de mineração.
2: O novo material reduz a transferência de calor e pode criar ambientes mais confortáveis.
1: Os detalhes dessa novidade você confere agora no quadro Ciência em Prática.
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12: Uma forma sustentável para um velho conhecido da construção civil. Um bloco de concreto mais resistente, feito com fibra de coco e resíduos de mineração da rocha quartzito.
13: Sou Isabelle Cristina de Carvalho Terra, sou engenheira civil e doutora em engenharia de biomateriais da Universidade Federal de Lavras.
14: A pesquisa, ela teve como objetivo avaliar a possibilidade de produzir blocos de concreto para alvenaria incorporando dois tipos de resíduos. Resíduo de quartzito, que é proveniente da mineração, e fibras de coco, provenientes de resíduos agroindustriais.
12: Dois ingredientes inusitados e uma receita que promete conforto para os lares brasileiros. Os blocos de concreto prometem amenizar o calorão dos materiais tradicionais.
14: Os blocos convencionais de concreto, eles podem apresentar elevada transferência de calor. Então, a pesquisa mostrou que a utilização das fibras de coco reduz a condutividade térmica dos blocos. Então, na prática, isso pode contribuir para menor transferência de calor, ambientes internos mais confortáveis, menor necessidade de climatização artificial, possibilidade de redução do consumo de energia. A contribuição ambiental da pesquisa, ela é bastante significativa, porque ela transforma dois materiais que seriam considerados resíduos em matérias-primas para a construção civil. A incorporação desse material em blocos de concreto oferece uma alternativa de destinação tecnicamente viável. Isso representa uma lógica de economia circular.
12: Acompanhe a pesquisa na página da Universidade Federal de Lavras. E esse foi o Ciência na Prática, com produção de Warby Calil e edição de Edinaldo Júnior. E nosso encontro com o Saber Científico volta na próxima semana. Até lá!
2: O Pix tem novas regras para que os usuários tenham mais clareza para contestar uma operação identificada como fraude ou golpe.
1: As mudanças deverão ser efetuadas pelos bancos, dando mais liberdade para que o usuário encaminhe documentos e informações.
15: Disponível desde 1º de outubro de 2025 nos aplicativos das instituições que oferecem o Pix, a funcionalidade de contestação por meio do Mecanismo Especial de Devolução, MED, passa a contar com uma jornada mais orientativa. O sistema vai facilitar a identificação do tipo de golpe e a vítima terá um campo disponível para descrever como ocorreu a situação, inclusive com a possibilidade de anexar documentos e comprovantes que serão analisados pela instituição financeira. O MED também vai trazer orientações em casos que não envolvam fraudes, como a não entrega de produtos comprados por meio do Pix, direcionando o usuário para os canais de atendimento do consumidor. Outras mudanças se referem a funcionalidades dos aplicativos. As instituições deverão informar quando houver mudanças no destinatário de contatos salvos para operações de Pix. A função Pix automático deverá trazer em destaque a identificação do recebedor. As novas regras entram em vigor em 1º de março de 2027. O prazo é para que as instituições façam as alterações em seus aplicativos. Nazi Brum, para a Voz do Brasil.
2: Rico em proteína e nutrientes, como por exemplo o ômega 3, uma gordura boa que faz bem para o cérebro e para o coração.
1: Pode ser feito assado, cozido, grelhado, ensopado.
2: Estamos falando de peixes e frutos do mar.
1: E já começou a Semana do Pescado, que estimula o consumo dessa carne tão saudável.
16: Incentivar o consumo de pescado no Brasil. Esse é o objetivo da Semana do Pescado, que este ano é realizada entre 1º e 15 de setembro. Criada em 2003 pelo Ministério da Pesca e Aquicultura, a iniciativa também tem o objetivo de valorizar o empreendedorismo pesqueiro. A campanha propõe que as pessoas criem o hábito de incluir o consumo do pescado ao menos uma vez por semana. Quero...

0: tá em Itambaqui.
1: O peixe foi o meio de sobrevivência do seu Francisco dos Santos Bezerra, que desde os 9 anos de idade já acompanhava o pai, que era pescador. Hoje, aos 65 anos, está aposentado da profissão.
2: Saía assim 2:30 da manhã e quando era 1 hora da tarde já estava chegando de volta. Minha família toda eu criei a custa de pescaria.
1: E foi justamente o pescado que fez a merendeira Marli Pereira de Souza ganhar até prêmio. Só de saber os ingredientes, já dá vontade de experimentar essa receita, que leva o nome de peixe joia rara.
3: Leite de coco, extrato de tomate, vem a batata inglesa, vem o queijo mussarela, que dá todo o diferencial, né? Todo o sabor do peixe. Nós colocamos o tomate, a cebola, o pimentão, a manteiga para dar aquela refogada, aquela apurada, e é onde vai dando sabor.
1: E esse prato é um dos preferidos de Ana Júlia Ramos da Silva, de 9 anos.
4: Eu gosto muito do peixe porque o peixe é macio e também do queijo e da batata.
1: A diretora escolar Maria Ângela Rolim de Oliveira garante que os alunos aprovam essa refeição.
5: Na escola, a gente usa muitas estratégias para a criança aceitar bem o peixe. Então, aqui na escola, eles amam o peixe assado. Eles amam esse peixe, né, que a nossa merendeira faz com batata, com queijo mussarela. Então, assim, tem uma boa aceitação.
1: O pescado chega até as escolas públicas de diferentes regiões do país por meio do PNAE, o Programa Nacional de Alimentação Escolar. Uma pesquisa nacional realizada pelo FNDE, em parceria com o Ministério da Educação e o Ministério da Pesca e Aquicultura, aponta o potencial de ampliação do pescado na merenda escolar. O levantamento revela que a inclusão do pescado nas escolas ainda possui espaço para crescimento. O ministro da Pesca e Aquicultura, Édipo Araújo, ressalta que a cadeia produtiva nacional está muito organizada e preparada para atender a demanda.
6: São pescadores, pescadoras, armadores, aquicultores, feiras e empresas que envolvem essa cadeia. O pescado brasileiro, ele precisa estar no centro da mesa da população brasileira.
1: E quem ficou com vontade de comer peixe pode conferir receitas, espécies de peixes, além de dicas sobre como escolher o pescado, saber se ele está fresco e bem armazenado no site comapescado.com.br. Reportagem Luciana Colares de Holanda.
7: Uma plataforma abre possibilidades para que pessoas com deficiência pratiquem atividades esportivas.
8: Mas quem pode participar? No Paradesporto, atletas com diferentes tipos de deficiência podem competir.
7: Para promover disputas justas e significativas, existe um sistema de classificação que determina quem é elegível para competir e agrupa os atletas em classes esportivas, considerando o impacto da deficiência nas atividades fundamentais de cada modalidade.
9: A atleta paralímpica de tênis de mesa, Carla Maia, conta como o esporte transformou sua vida.
10: Trouxe propósito, me trouxe desafio, me trouxe saúde, oportunidade até como repórter depois. Por isso eu indico para todo mundo.
9: E para quem deseja começar a praticar uma modalidade paralímpica, como Carla Maia, o Comitê Paralímpico Brasileiro oferece uma plataforma que reúne orientações sobre como dar os primeiros passos e permite localizar clubes e associações que desenvolvem atividades esportivas adaptadas. A página Quero Ser Atleta Paralímpico está disponível no site cpb.org.br. Ela apresenta informações para quem pretende iniciar no esporte, seja por lazer e inclusão, ou seja, com o objetivo de seguir uma trajetória no alto rendimento. A ferramenta também facilita a busca por instituições que atuam no esporte paralímpico. Segundo o Comitê Paralímpico, existem atualmente mais de 1.000 associações dedicadas ao desporto para pessoas com deficiência em todas as regiões do Brasil. O secretário nacional de Paradesporto do Ministério de Esporte, Fábio Araújo, explica qual é o primeiro passo para encontrar a modalidade adequada.
11: Procure uma entidade que ofereça um esporte inclusivo
0: acessível e seguro, porque quando você insere o esporte na sua vida, você não está falando só de competição, você está falando de empoderamento, que ela vai buscar uma educação melhor, uma vida social, ela vai buscar seus direitos, ela vai buscar emprego melhor. Então o esporte é a porta de entrada para muitas outras coisas dentro da vida da pessoa com deficiência.
9: E o tipo de deficiência e como ela impacta a execução das atividades não impede a prática de qualquer modalidade. No paradesporto, os atletas passam por uma classificação. O objetivo é minimizar o impacto da deficiência sobre o resultado da competição. O processo é realizado por classificadores certificados que levam em consideração quanto a deficiência afeta a execução das tarefas e atividades fundamentais de determinado esporte. Assim, os atletas podem competir de forma justa em cada modalidade. Reportagem Cleide Lopes.
8: Dia 7 de setembro, próxima segunda-feira, celebramos a independência do Brasil. Mas para chegar a essa conquista, a história começou bem antes de 1822.
7: Foi resultado de um processo que não ocorreu apenas às margens do Ipiranga, mas que envolveu guerras na Europa e Brasil.
8: E não só com personagens dos livros, mas brasileiros anônimos em diversas regiões do país.
7: Vamos conhecer um pouco mais sobre essa história na reportagem de Graziele Bezerra.
11: No início do século XIX, a Europa estava em guerra. O imperador francês Napoleão Bonaparte decretou o impedimento do comércio dos países europeus com a Inglaterra. Diante da recusa de Portugal em aderir e a ameaça de uma invasão francesa, o príncipe regente Dom João decidiu transferir a corte portuguesa para o Rio de Janeiro. Foi então que o Brasil deixou de ser colônia e passou a integrar o Reino Unido de Portugal. Anos depois, com a queda de Napoleão na Europa, as cortes portuguesas passaram a exigir o retorno da família real. Dom João retornou a Portugal, mas deixou aqui seu filho, Dom Pedro I, que protagonizou o chamado Dia do Fico. Em 9 de janeiro de 1822, conforme relembra o escritor e jornalista Laurentino Gomes.
12: Dom Pedro, pressionado pelas cortes constituintes que queriam que ele voltasse a Portugal, ele decide, não, se é para o bem da nação e felicidade geral de todos, eu fico. Ou seja, é um rompimento entre o herdeiro da coroa portuguesa e a monarquia que estava em Lisboa. E a partir daí, diria assim, que o processo se torna irreversível, né?
11: No dia 7 de setembro, nas proximidades do rio Ipiranga, Dom Pedro recebeu cartas com notícias e decisões das cortes portuguesas. E foi ali que ocorreu o episódio que entrou para a história como o Grito da Independência. Como detalha o historiador e diretor do Museu do Ipiranga, Paulo Garcês Marins.
13: Aqui foi declarada a independência, porém, essa independência foi pactuada no Rio de Janeiro, naquilo que viria a se tornar a corte imperial, com as elites do país fazendo um movimento bastante conservador nesse processo de independência.
11: Outros personagens tiveram participação direta no processo de independência, como o ministro José Bonifácio e a princesa Leopoldina, esposa de Dom Pedro. Sem eles, provavelmente Dom Pedro não teria conseguido aguentar a pressão entre a corte de Lisboa e os interesses brasileiros, segundo o jornalista e escritor Laurentino Gomes. Mas ele lembra também de outros brasileiros que protagonizaram a independência.
12: Os brasileiros de 1821 e 1822 sonharam grande. Brasileiros ricos, imperiais, mas também brasileiros pobres, brasileiros escravizados, brasileiros simples, anônimos. Sonharam que o Brasil poderia se manter como um país unido, que não se dividisse, um país que se tornasse independente de Portugal e tivesse grandes ambições. Esse Brasil aconteceu, nós temos o Brasil hoje graças aos sonhos daquela época.
11: Para consolidar a independência, ocorreram confrontos em diferentes regiões do país. Houve combates e mortes no Ceará, no Piauí, no Pará e, sobretudo, na Bahia, onde foram desencadeadas as batalhas de Pirajá e de Itaparica. colaboração de Malu Prado, reportagem Graziele Bezerra.
8: Estava na lista de espera do ProUni e foi chamado, tem até o dia 14 de setembro para comprovar as informações apresentadas na inscrição.
7: A documentação deve ser entregue à instituição de ensino indicada pelo candidato.
8: Cada faculdade ou universidade define o formato de recebimento dos documentos exigidos, que pode ser presencial ou online.
7: Quem não apresentar os dados no prazo, perde a vaga.
8: O programa Universidade para Todos usa a nota do Enem para conceder bolsas em instituições particulares de ensino.
7: E essas foram as notícias do governo federal.
8: Uma realização da Secretaria de Comunicação Social da Presidência da República.
7: Com produção da empresa Brasil de Comunicação.
8: Fique agora com as notícias do Poder Judiciário e do Congresso Nacional. Boa noite.
7: Boa noite para você. Até amanhã.
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16: Jornada Ítalo Hispano-Brasileira de Direito Público foi encerrada no Supremo Tribunal Federal com um debate sobre integridade do processo democrático eleitoral.
17: Para STJ, comprador de celular defeituoso, não está dispensado automaticamente de aguardar prazo legal para conserto.
16: Bancário chamado de devagarinho, obtém aumento de indenização na Justiça.
17: Boa noite, eu sou o Arthur Filho.
16: E eu sou Walter Lima.
17: A 17ª Jornada Ítalo Hispano-Brasileira de Direito Público foi encerrada nesta quinta-feira no Supremo Tribunal Federal com debates sobre integridade do processo democrático eleitoral e o papel da Justiça Constitucional.
16: O encontro, iniciado ontem, reuniu magistrados, professores e pesquisadores do Brasil, da Itália e da Espanha. Marta Ferreira.
18: A jornada teve como tema resistência democrática e justiça constitucional. Na terceira e última sessão do evento, os debates abordaram a atuação da justiça constitucional para garantir a regularidade das eleições. O diretor do Centro de Estudos Constitucionais do STF, Fernando Facuri Scaff, apresentou o panorama dos acontecimentos posteriores às eleições presidenciais de 2022 e exibiu vídeo institucional sobre os ataques às sedes dos três poderes em 8 de janeiro de 2023. Ele citou as investigações, os processos e os julgamentos decorrentes dos ataques. Segundo Scaff, o cenário político brasileiro continua marcado por disputas intensas e críticas ao Supremo e ao sistema de justiça.
17: STJ entende que comprador de celular defeituoso não está dispensado automaticamente de aguardar prazo legal para o conserto.
16: O prazo definido em lei é de até 30 dias para o fornecedor resolver o problema. Fátima Uchoa.
19: A Defensoria Pública do Rio de Janeiro ajuizou ação civil pública contra as operadoras Claro, Oi, Tim e Vivo, alegando que o celular é produto essencial e por isso seria abusiva a prática dos fornecedores de não disponibilizar o direito imediato à troca, à devolução do valor pago ou ao abatimento do preço, mas o Tribunal de Justiça Estadual discordou. No voto condutor do julgamento pelo STJ, o ministro Ricardo Villas Boas Cueva observou que, em regra, só após os 30 dias é que a lei garante ao consumidor uma dessas três opções. E embora o celular seja importante na vida cotidiana, cabe ao juiz analisar cada caso se o aparelho é essencial para a pessoa, a ponto de serem dispensados os 30 dias.
17: Um bancário que era alvo frequente de apelidos e brincadeiras ofensivas por causa de uma doença relacionada ao trabalho vai receber uma indenização maior por danos morais.
16: A decisão é da terceira turma do Tribunal Superior do Trabalho, Samanta Flor.
20: O bancário foi diagnosticado com LER-DORT, doença que afetava os movimentos e dificultava que ele realizasse algumas tarefas. O trabalhador passou a ser alvo frequente de comentários e brincadeiras ofensivas entre os colegas. Para a terceira turma do TST, além da repetição das ofensas, houve omissão da empresa em impedir a situação. Por isso, a corte elevou a indenização por danos morais de 10 mil para 20 mil reais.
17: Tribunal Superior Eleitoral celebra Pacto Nacional pela Paz e Tolerância nas eleições 2026.
16: Acordo busca promover diálogo, segurança, pluralismo e fortalecimento da democracia no pleito de outubro. Fábio Ruas.
2: O pacto foi firmado nesta quinta-feira com instituições da sociedade civil e organizações religiosas. O objetivo é fortalecer a democracia, promover a convivência pacífica e contribuir para a realização de eleições livres, seguras e legítimas. Na abertura do evento, o presidente do TSE, ministro Cássio Nunes Marques, disse que o tribunal dá um passo que transcende o calendário eleitoral por um propósito comum de fortalecer a democracia brasileira e reafirmar um de seus pilares constitucionais, o pluralismo político. Ele disse também que é necessário construirmos um ambiente em que ninguém tenha medo de votar, de manifestar opinião, de participar da vida pública ou de defender as próprias convicções.
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17: A você uma boa noite.
16: E até amanhã.
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22: Eu sou Paula Groba.
23: E eu sou Humberto Pinheiro.
22: E estes são os destaques de hoje do Jornal do Senado, que começa agora.
23: Aprovada a MP da taxa das blusinhas, que zera imposto sobre compras internacionais de até $50.
22: Congresso aprova medida para acelerar fila de benefícios do INSS.
23: Senado aprova a criação de Universidade Federal da Fronteira Norte.
22: Boa noite.
23: Boa noite.
22: O Senado confirmou o fim da taxa das blusinhas, que é o imposto nas compras internacionais de até $50.
23: A medida ainda determina a realização de avaliações periódicas sobre os impactos da desoneração fiscal. E mais, o texto ainda prevê isenção de impostos para medicamentos de doenças raras que não tenham similar no Brasil. Repórter Márcio Maturana.
24: Agora é definitivo. Compras internacionais de até $50, cerca de R$250, não pagam mais o imposto de importação, que era de 20%. A senadora Leila Barros, do PDT do Distrito Federal, foi a relatora na comissão mista da medida provisória.
25: Enquanto o viajante que se desloca ao exterior já goza de isenções de tributos federais sobre a bagagem no valor de $1,000, a família de baixa renda, que não viaja, não dispõe desse mesmo canal desonerado. A única forma de disposição desse extrato social para adquirir produtos importados de pequeno valor é pela remessa internacional.
24: Nas compras de até $3,000, as alíquotas da importação serão reduzidas de 60% para 30%. Uma das mudanças é a isenção de impostos para medicamentos de doenças raras que não tenham similar no Brasil. Outras são a adoção de medidas para a venda de produtos ilegais e a realização de avaliações periódicas sobre os impactos da desoneração. O primeiro em 3 meses e os seguintes em intervalos de no máximo 6 meses, como explicou Leila Barros.
25: A gente atendeu em parte a maior preocupação do setor, que é a avaliação, dando essa autonomia ao Ministério da Fazenda, a avaliação de 6 em 6 meses e também passar pelo Executivo a avaliação do Congresso Nacional anualmente.
24: O imposto sobre importações de até $50 ganhou o apelido de taxa das blusinhas, mas existia para qualquer tipo de produto, como eletrônico ou cosméticos, em compras internacionais que ficaram populares em sites e aplicativos de celular. Já a cobrança do ICMS continua igual para compras de qualquer valor, porque a alíquota desse imposto é definida pelos estados.
22: E o Senado enviou para a sanção presidencial a prorrogação até 2030 de incentivos fiscais a programas de atenção à saúde oncológica e de pessoas com deficiência.
23: Com a medida, empresas poderão continuar direcionando parte de seus impostos para financiar projetos de entidades sem fins lucrativos que atuam na prevenção, no diagnóstico e no tratamento. Repórter Pedro Pincer.
1: O projeto altera o funcionamento do Programa Nacional de Apoio à Atenção Oncológica e do Programa Nacional de Apoio à Atenção da Saúde da Pessoa com Deficiência. O texto prorroga até o ano calendário de 2031 a possibilidade de dedução do imposto de renda para doações destinadas aos dois programas. Com a medida, empresas poderão continuar direcionando parte dos seus impostos para financiar projetos de entidades sem fins lucrativos que atuam na prevenção, diagnóstico e tratamento de doenças oncológicas, bem como em serviços de reabilitação e tecnologias assistivas. A relatora, senadora Mara Gabrilli, do PSD de São Paulo, ressaltou que a aprovação não vai significar aumento de despesas.
3: Não há no texto ampliação de percentuais de dedução, criação de novos benefícios ou majoração de despesa orçamentária direta. Os limites e condições para usufruto do benefício permanecem inalterados, de modo que a renovação do incentivo não implica aumento de renúncia fiscal em termos percentuais, mas apenas a manutenção do regime vigente por mais um ciclo.
1: O texto também atualiza a legislação para incluir o termo correto transtorno do espectro autista e adequa as referências às normas de certificação de entidades beneficentes.
22: A fila de benefícios do INSS é um dos principais desafios da Previdência. Para reduzir a espera de quem precisa de uma resposta sobre aposentadorias, auxílios e outros benefícios, o Congresso aprovou uma medida provisória que amplia a força-tarefa do INSS e da Perícia Médica Federal.
23: A medida reforça as equipes do órgão e da Perícia Médica Federal com o objetivo de acelerar a análise dos pedidos que estão há mais de 30 dias na fila. Repórter Rodrigo Rezende.
4: O Congresso aprovou a medida provisória que ampliou a força-tarefa do INSS e da Perícia Médica Federal com o objetivo de diminuir a fila de cidadãos que aguardam benefícios previdenciários. A ideia da MP é dar celeridade à análise dos pedidos, principalmente para aqueles que estão aguardando há mais de 30 dias na fila. A relatora, senadora Zenaide Maia, do PSD do Rio Grande do Norte, destaca que desde a edição da MP, os resultados já são significativos.
5: Os resultados alcançados em 2026, evidenciou a efetividade do programa. Entre janeiro e junho, o número de processos pendentes de análise ou de perícia médica inicial caiu de 2,7 milhões para 1,7 milhão. A redução foi ainda mais expressiva nos processos com tempo de espera superior a 45 dias, que passaram de 1,7 milhão para apenas 557 mil.
4: Como não houve modificação por deputados e senadores no conteúdo da MP enviada pelo Poder Executivo, o texto será agora promulgado pelo Congresso.
22: Atos de crueldade contra animais poderão estar entre as hipóteses que autorizam a aplicação de medidas socioeducativas de internação para crianças e adolescentes.
23: Projeto com essa determinação teve a votação concluída na Comissão de Constituição e Justiça e deve seguir diretamente para análise da Câmara dos Deputados. Repórter Bruno Lourenço.
6: O projeto de lei inclui ações contra animais praticadas com crueldade extrema ou com potencial concreto de causar lesão grave ou morte como nova hipótese de internação para menores de idade. A proposta

0: envolvam tortura, abuso sexual ou transmissão das agressões pela internet.
1: E avançou no Senado a criação de um serviço de telefone nacional gratuito para encaminhar denúncias de maus tratos a animais. A proposta assegura o direito ao anonimato dos denunciantes.
2: O projeto define como maus tratos atos de crueldade, abandono, agressão, mutilação, falta de alimentação e cuidados, além de trabalho excessivo ou inadequado. O abandono também é considerado maus tratos. A matéria seguiu para análise do plenário em regime de urgência.
1: O Senado aprovou o projeto do Executivo que cria a Universidade Federal da Fronteira Norte.
2: A nova instituição herdará a estrutura, os estudantes, servidores e professores atualmente vinculados ao campus Oiapoque da Universidade Federal do Amapá. Repórter Alexandre Campos.
3: A população do extremo norte do Amapá, que vive no município do Oiapoque e imediações, contará com uma nova instituição de ensino superior. Isso porque o Senado aprovou nesta quinta-feira o projeto do Executivo que cria a Universidade Federal da Fronteira Norte a partir do desmembramento da Universidade Federal do Amapá. Em julho, um projeto semelhante havia sido analisado pelos senadores. No entanto, a proposta foi vetada pelo governo por ter sido apresentada por parlamentar e não pelo Poder Executivo, como manda a Constituição. Representante do Amapá, o presidente do Senado, Davi Alcolumbre, destacou a importância estratégica da Universidade Federal da Fronteira Norte.
4: É fundamental termos a condição de formarmos capacidade intelectual na academia, na universidade, no conhecimento, nessa nova perspectiva das riquezas da exploração do petróleo e das riquezas que o petróleo pode proporcionar para o Brasil e vai proporcionar para a Amazônia, de conhecimento, de inteligência, e a universidade, só ela é capaz de gerar todas essas perspectivas.
3: Além da oferta de vagas em cursos de graduação e pós-graduação, a nova instituição também atuará em pesquisa e extensão e buscará promover o desenvolvimento regional. O projeto segue para a sanção presidencial.
2: Com edição de Paula Groba e trabalhos técnicos de Eliseu Caires, o Jornal do Senado fica por aqui. Acompanhe agora as notícias da Câmara dos Deputados. Boa noite.
1: Boa noite e até amanhã.
5: Jornal Câmara dos Deputados. Plenário da Câmara zera imposto sobre importações de até $50.
6: Câmara confirma Brasil em acordos de proteção à mulher no trabalho.
5: Deputados aprovam Plano Nacional de Cultura para a próxima década.
6: Boa noite. A Câmara aprovou o Plano Nacional de Cultura para os próximos 10 anos. O repórter Antônio Vital tem os detalhes da proposta.
7: A Câmara dos Deputados aprovou o projeto do governo que institui o Plano Nacional de Cultura para os próximos 10 anos. A proposta estabelece princípios, diretrizes, eixos estratégicos e mecanismos de gestão para orientar as políticas culturais do país. Entre os princípios das políticas públicas voltadas para o setor estão o respeito à diversidade cultural, a valorização dos trabalhadores e a garantia de direitos, como o acesso universal à cultura, a liberdade de expressão e a preservação do patrimônio imaterial. Entre os eixos estratégicos estão o financiamento descentralizado, a redução das desigualdades regionais no acesso aos recursos, a presença das artes e da cultura nos currículos escolares e a proteção de culturas tradicionais, indígenas e de matriz africana. Outro eixo é a proteção de direitos autorais no ambiente digital, principalmente em função do uso de ferramentas de inteligência artificial. Cada eixo apresenta objetivos que servirão de base para a elaboração de metas específicas, ainda a ser definidas. O texto também prevê mecanismos de monitoramento do alcance dessas metas, tanto pelo governo federal quanto por estados e municípios. A proposta foi enviada pelo governo ao Congresso no ano passado, a partir de debates da 4ª Conferência Nacional de Cultura e consultas abertas ao público pela plataforma Brasil Participativo, com mais de 85 mil acessos. O relator da proposta, deputado Pedro Czai, do PT de Santa Catarina, acrescentou outros pontos ao projeto, como a prorrogação até 2028 do prazo para que estados e municípios façam a adesão ao Sistema Nacional de Cultura ou criem seus próprios fundos de cultura como condição para receberem recursos da Política Nacional Aldir Blanc de Fomento à Cultura. Esse prazo hoje termina no ano que vem. Pedro Czai disse que os objetivos, diretrizes e eixos estratégicos do Plano Nacional de Cultura contam com fontes de recursos e incentivos fiscais já existentes, mas ele anunciou que o governo vai elaborar um projeto para aumentar as fontes de financiamento.

0: para o setor.
1: As ações estratégicas e os indicadores serão democraticamente construídos com estados e municípios do Brasil. Isso para deixar claro, diferente do Plano Nacional de Educação, nós fizemos metas, definimos financiamento, definimos PIB, etc. Neste ponto, em relação ao financiamento, nós vamos apresentar um outro projeto para discutir novas formas de financiamento da cultura brasileira.
0: O projeto cria um colegiado para gerir o Plano Nacional de Cultura, com representantes do Ministério da Cultura, do Conselho Nacional de Política Cultural e dos órgãos gestores dos estados e municípios. A aprovação do Plano Nacional de Cultura para os próximos 10 anos foi acompanhada no plenário pela ministra da Cultura, Margarete Menezes, e foi comemorada pela bancada do governo. A deputada Jandira Fegali, do PCdoB do Rio de Janeiro, destacou a importância da cultura para o país.
2: Cultura é economia, é trabalho, é disputa, é compreender o Brasil profundo, é entender o que ele é capaz, de que forma a gente faz a integração civilizatória de toda a sociedade na sua diversidade. Não há nenhuma luta de resistência e luta por independência que a cultura não tenha sido um fator fundamental. E no momento que tentam nos recolonizar, aprovar esse plano é um instrumento de resistência.
0: O projeto que institui o Plano Nacional de Cultura para os próximos 10 anos foi enviado para análise do Senado. Da Rádio Câmara de Brasília, Antônio Vital.
3: Saúde. Rosiana Sarney, do MDB do Maranhão, quer obrigar o SUS a encaminhar pacientes com câncer para hospitais privados quando os prazos legais para diagnóstico ou início do tratamento não forem cumpridos. A medida também prevê encaminhamento preventivo quando o atendimento público estiver prestes a estourar o prazo.
4: Rosiana Sarney afirma que a proposta dá efetividade aos prazos já previstos para o atendimento oncológico. Pelo texto, o paciente deverá ser comunicado do encaminhamento, terá transporte garantido quando necessário e continuará acompanhado pela rede pública durante todo o tratamento.
3: Previdência. Beto Preto, do PSD do Paraná, propõe que a remuneração de adolescentes e jovens contratados como aprendizes deixe de entrar no cálculo da renda familiar do Bolsa Família. A medida valeria durante a vigência do contrato de aprendizagem e preservaria os demais critérios do programa.
4: Beto Preto explica que a proposta evita que famílias percam o benefício quando um jovem consegue o primeiro emprego como aprendiz. O deputado afirma ainda que a mudança incentiva a qualificação profissional e reduz a evasão escolar.
3: Trabalho. A Câmara aprovou a adesão do Brasil a 2 tratados internacionais sobre trabalho que protegem as mulheres. O repórter Marcelo Lascher traz os detalhes.
5: A Câmara dos Deputados aprovou a adesão do Brasil a 2 tratados internacionais sobre direitos dos trabalhadores e, em especial, as mulheres. Um dos textos aprova a adesão do Brasil à Convenção da Organização Internacional do Trabalho, a OIT, com medidas contra violência e assédio no trabalho. A Convenção 190 da OIT é o primeiro tratado internacional a reconhecer o direito de todas as pessoas a um mundo de trabalho livre de violência e assédio. Os países que ratificarem o texto ficam obrigados a adotar medidas para proibir violência e assédio contra trabalhadores e garantir reparação às vítimas e sanções aos autores. A Convenção considera violência e assédio baseados no gênero como práticas inaceitáveis e inclui o assédio sexual como violência praticada contra as pessoas em razão de seu sexo e gênero. Outro trecho estabelece que as medidas previstas na Convenção se aplicam à violência e assédio que ocorrem no trabalho, inclusive durante os deslocamentos do empregado. A adesão do Brasil ao tratado recebeu parecer favorável da relatora, a deputada Benedita da Silva, do PT do Rio de Janeiro, mas foi criticada pelo deputado Kim Kataguiri, do Missão de São Paulo. Segundo ele, os termos que designam o assédio no ambiente de trabalho são vagos e podem encarecer os encargos trabalhistas.
6: Gente, não é à toa que só 30% dos países que integram a OIT concordaram com esse tratado. Nós, mais uma vez, Brasil, América Latina, África, estamos sendo feitos de tonto pela Europa, que vão lá, usam seus 3 votos, cada país lá na OIT, e empurram legislação trabalhista para nós. A gente fica com a legislação mais cara, a gente fica com a legislação mais burocrática.
5: O plenário também aprovou a adesão do Brasil a outra convenção da OIT, esta voltada para promover a igualdade de oportunidade de tratamento para trabalhadores, homens e mulheres, com responsabilidades familiares. Segundo a convenção, as responsabilidades familiares não podem ser usadas como uma razão para demissão. Os trabalhadores devem ter direito à livre escolha de um emprego levando em conta suas necessidades com responsabilidades familiares. A deputada Benedita da Silva também ofereceu parecer favorável à adesão do Brasil a esse tratado.
7: A ratificação da convenção reforça demais as respostas às interrupções de trajetória laboral impostas pelas responsabilidades de cuidado, que reduzem a densidade contributiva das trabalhadoras e comprometem sua cobertura previdenciária na velhice.
5: As propostas que ratificam a adesão do Brasil às duas convenções da Organização Internacional do Trabalho sobre assédio e cuidado seguiram para análise do Senado. Da Rádio Câmara de Brasília, com informações de Antônio Vital, Marcelo Larcher.
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9: Segurança Pública.
4: Silvia Cristina, do PP de Rondônia, defende a aprovação da proposta de emenda à Constituição que reduz a maioridade penal de 18 para 16 anos. A deputada argumenta que a medida pode ajudar a reduzir a violência e responsabilizar jovens envolvidos em crimes graves.
3: Silvia Cristina cita a experiência pessoal com a violência ao lembrar o assassinato do pai e diz que criminosos adultos usam adolescentes para cometer delitos. Para ela, é preciso endurecer as punições para quem participa da destruição de famílias por meio da criminalidade.
10: Se diminuir a maioridade, até porque rapaz e meninas, aos 16 anos, eles já votam, já casam, já sabem muito bem, já têm noção do que estão fazendo, a gente diminui essa violência que assola o Brasil. Então é um fato que causa muita discussão, mas para quem sabe, já sofreu na pele o efeito da violência, não pode deixar de ser favorável a algo que a gente sabe que tem que ser mais rigorosa, nós temos que ser mais rigorosos nas penalidades de quem sabe que está destruindo família.
4: Sargento Faur, do PL do Paraná, apoia a redução da maioridade penal para casos de crimes graves. O parlamentar lembra sua experiência na Polícia Militar para defender punições mais severas a infrações hediondas e de envolvimento com o crime organizado.
11: Muitas vezes fala-se que queremos prender crianças. É mentira. Nós queremos prender menores bandidos. Menores cometem crimes graves transportando drogas químicas, estuprando e matando crianças, matando pessoas para roubar. Precisam ser punidos severamente de acordo com a gravidade dos seus crimes. Comissão especial instalada, já começamos os trabalhos e tive contato com o relator e ele deu a entender que vai fazer uma consulta pública, um plebiscito para que o povo decida finalmente se quer ou não a redução da maioridade penal no Brasil.
3: Na opinião de Sargento Faur, a revisão da legislação penal responde a uma demanda expressiva da sociedade por mais segurança. O deputado garante que a maioria dos integrantes da comissão especial é favorável à proposta.
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9: Justiça.
4: Acácio Favacho, do MDB do Amapá, é autor de proposta que consegue gratuidade da justiça a pessoas que recorram ao judiciário para obter atendimento de saúde do poder público ou de planos privados. Pela matéria, o benefício poderá ser concedido antes da análise da situação financeira do paciente.
3: A gratuidade abrange ações sobre medicamentos, tratamentos, cirurgias, internações e outros recursos relacionados à saúde. Acácio Favacho avalia que a medida facilita o acesso à justiça em situações nas quais os gastos médicos podem comprometer a renda do paciente.
9: Política.
4: Vinícius Gurgel, do PL do Amapá, apoia projeto que impede condomínios e proprietários de proibir o funcionamento de sedes partidárias em imóveis comerciais. De acordo com a proposta, a regra vale desde que sejam respeitadas normas de segurança, acessibilidade e vizinhança.
3: Vinícius Gurgel considera que a medida protege a liberdade de organização dos partidos políticos. O texto torna nulas cláusulas que imponham esse tipo de restrição e prevê que o prejudicado solicite a reparação por eventuais danos. A matéria está no Senado após a aprovação da Câmara.
9: Desenvolvimento Regional.
4: Altineu Cortes, do PL do Rio de Janeiro, defende um regime especial para acelerar obras de reconstrução em cidades atingidas por eventos climáticos extremos. Ele explica que a proposta simplifica licitações, reduz prazos administrativos e prioriza a recuperação da infraestrutura.
3: Na visão de Altineu Cortes, é preciso agilizar as ações de reconstrução e prevenção em estados e municípios em situação de calamidade pública. Para ele, o Estado precisa garantir socorro rápido e eficiente às populações afetadas por desastres naturais.
4: Paulo Litro, do União do Paraná, apresentou o projeto que reforça as regras de segurança para a abertura de comportas de barragens. A proposta do parlamentar determina que a liberação da água seja feita de forma gradual, conforme o volume de chuvas e o nível dos reservatórios.
3: Paulo Litro também propõe a instalação de sistemas de alerta para moradores de áreas próximas às barragens. O texto, que atualmente tramita na Comissão de Integração Nacional, prevê ainda a divulgação dos planos de abertura das comportas para reduzir riscos de inundações.
9: Votação.
4: Deputados aprovam medida que isenta de imposto compras internacionais de no máximo 50 dólares. O repórter Antônio Vital tem mais informações sobre a chamada taxa das blusinhas.
0: A Câmara dos Deputados aprovou medida provisória que isenta do imposto de importação as compras internacionais de até 50 dólares, conhecida como taxa das blusinhas. A medida provisória, aprovada faltando 5 dias para perder a validade, já está em vigor desde maio, quando foi publicada. Até então, as compras de até 50 dólares pagavam taxa de 20%. O texto também zera a alíquota de importação para medicamentos destinados a doenças raras que não tenham similar nacional. Estabelece ainda a taxação de 30% para as compras entre 50 e 3 mil dólares, com a possibilidade de o governo impor limites para os produtos mais caros. Além disso, obriga as plataformas de comércio eletrônico a adotarem mecanismos contra fraudes, como preços fictícios abaixo dos preços reais e fracionamento das compras de modo a evitar a taxação. O descumprimento sujeita as empresas a multas, suspensão de atividades e até proibição de operar no país. O texto final cria ainda um sistema de avaliação periódica sobre os impactos da isenção, com dados sobre os impactos da medida sobre os empregos, a arrecadação e o comércio. Os relatórios devem considerar especialmente setores considerados mais atingidos pela concorrência de produtos importados, como de roupas, calçados, brinquedos e cosméticos. Deputados da oposição criticaram a proposta e disseram que o fim da taxação sobre os produtos importados prejudica a indústria e o varejo nacionais. Foi o que disse o deputado Gilson Marques, do Novo de Santa Catarina.
13: O empreendedor brasileiro, aquele que paga DARF, que paga Selic a 15%, que contrata e paga um imposto caríssimo, tem que concorrer com o exterior. A China, por exemplo, que tem regra trabalhista análogo à escravidão, que se diz, entra no solo brasileiro sem nada de imposto.
0: Já deputados da base do governo disseram que eventual prejuízo a comerciantes e fabricantes brasileiros será compensado com a entrada em vigor da reforma tributária no ano que vem, o que vai acabar com o imposto cumulativo sobre os produtos. O deputado Reginaldo Lopes, do PT de Minas Gerais, disse que a medida beneficia quem não pode fazer compras pessoalmente no exterior.
14: É fundamental para aquelas pessoas de menor poder econômico, que não têm condição de fazer viagens internacionais, como os 16 milhões de brasileiros assim fazem e têm o direito à isenção até 2 mil dólares.
0: Já o presidente da Câmara, Hugo Mota, disse que a medida beneficia também aqueles empreendedores que dependem de compras no exterior para seu comércio. Ele disse que a Câmara está atenta ao impacto da isenção no setor de varejo.
15: Sabemos que existem preocupações da indústria e do varejo em relação a essa medida. E a Câmara dos Deputados não dará as costas a essas preocupações. A Câmara continuará dialogando com o setor produtivo, buscando conciliar a proteção do poder de compra das famílias, sem deixar de olhar para a competitividade da indústria e a força do varejo nacional.
0: A medida provisória que isenta do imposto de importação as compras internacionais de até 50 dólares seguiu para análise do Senado. Da Rádio Câmara de Brasília, Antônio Vital.
3: Logo em seguida, a aprovação da MP na Câmara, o Senado retomou sessão própria com a inclusão do tema na pauta de votações.
9: Economia.
4: Mauro Benevides Filho, do União do Ceará, é autor de proposta que obriga o Banco Central a enviar ao Congresso as informações solicitadas por deputados e senadores. Ele explica que a medida visa dar mais transparência à relação entre a instituição e o Poder Legislativo.
16: Restabelecer a obrigatoriedade do Banco Central prestar informações ao Congresso Nacional, tanto à Câmara quanto ao Senado, de qualquer informação que o Congresso deseje. Por exemplo, eu quero pedir informação não só do Brasil, quero pedir informação quanto é a taxa de juros lá da Suíça. O Banco Central tem isso e terá que informar para a gente poder fazer uma avaliação da atuação do Banco Central, que eu acho que o Banco Central hoje privilegia muito o sistema financeiro, com taxas de juros muito elevadas, em detrimento da iniciativa privada, das famílias, das pessoas, e nós temos, portanto, que acabar com isso.
3: Mauro Benevides Filho avalia que a fiscalização do Congresso pode ampliar a responsabilidade do Banco Central na definição da política monetária do país. Ele avalia que a taxa de juros atual representa um custo adicional de pelo menos 300 bilhões de reais por ano.
4: Kleber Verde, do MDB do Maranhão, apresentou o projeto que altera o sistema de consórcios para garantir novos direitos aos participantes desistentes e excluídos. O deputado propõe regras para a devolução de valores, limita multas e veda a cobrança de taxa de administração após a saída do grupo.
3: Kleber Verde acrescenta que o texto prevê o envio de saldos não resgatados ao Banco Central para, segundo ele, facilitar o resgate do dinheiro. Na opinião do parlamentar, a medida busca dar mais transparência e equilíbrio à relação entre clientes e administradoras.
4: Termina agora o Jornal Câmara dos Deputados, produzido pela Rádio Câmara, com trabalhos técnicos de Everson Urani e apresentação de José Carlos Andrade e Márcio Aquiles Sardi. Uma boa noite para você.
3: Ótima noite. A Voz do Brasil está de volta amanhã.
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navega tranquilamente entre a inquietude e a pressa, lembrando-se de que há sempre paz no silêncio. Tanto quanto possível, sem humilhar-se, viva em harmonia com todos os que o cercam. Fale a sua verdade mansa e claramente, e ouça dos outros, mesmo a dos insensatos e ignorantes. Eles também têm sua própria história. Evite as pessoas agressivas e transtornadas. Elas afligem o nosso espírito. Se você se comparar com os outros, você se tornará presunçoso e magoado, pois haverá sempre alguém inferior e alguém superior a você.

intensamente o que já pôde realizar. Mantenha-se interessado em seu trabalho, ainda que humilde. Ele é o que de real existe ao longo de todo o tempo. Seja cauteloso nos negócios, porque o mundo está cheio de astúcias. Mas não caia na descrença. A virtude existirá sempre. Muita gente luta por altos ideais. E em toda parte, a vida está cheia de heroísmo. Seja você mesmo. Principalmente, não simule afeição, nem seja descrente do amor. Porque mesmo diante de tanta aridez e desencanto, ele é tão perene quanto a relva. Aceite com carinho o conselho dos mais velhos, mas também seja compreensivo aos impulsos inovadores da juventude. Alimente a força do espírito, que o protegerá no infortúnio inesperado. Mas não se desespere com perigos imaginários. Muitos temores nascem do cansaço e da solidão. E a despeito de uma disciplina rigorosa, seja gentil para consigo mesmo. Você é filho do universo, irmão das estrelas e árvores. Você merece estar aqui. Mesmo se você não pode perceber.

portanto, esteja em paz com Deus, como quer que você o conceba. E quaisquer que sejam seus trabalhos e aspirações na fatigante jornada pela vida, mantenha-se em paz com sua própria alma. Acima da falsidade, dos desencantos e agruras, o mundo ainda é bonito. Seja prudente. Faça tudo para ser feliz.

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0: 5:20.
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0: 5:32.
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2: Cinco horas e 45 minutos.

0: 5:52.
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3: Bom dia, povo de Deus! Milhões de vozes a proclamar Jesus, o nosso Deus e Senhor, nesta primeira sexta-feira do mês. Sagrado Coração de Jesus, fazei o nosso coração semelhante ao vosso. Sagrado Coração de Jesus, tende misericórdia de nós. Em nome do Pai, do Filho, do Espírito Santo. Amém.
2: Senhor, o dia começa e vem oração e prece pedir: mandai vosso arcanjo Miguel proteger-me no dia de hoje de todos os olhares invejosos e da língua traiçoeira. Senhor, pelo arcanjo Miguel, eu peço a graça de que esse esteja na porta de entrada e na saída da minha casa, e afugente todo espírito de inveja. Peço também, Senhor, afaste do ambiente de trabalho situações de discórdia e competição desmedida. Senhor, no Pai Nosso, Teu Filho Jesus nos ensinou, livrai-nos do mal. E é por isso, Senhor, que pedimos, livrai-me também do sentimento de inveja, porque eu sei que é um dos pecados da minha fraqueza humana. Revesti-me, Senhor, das virtudes que me faltam e me são necessárias. Agi, Senhor, em minha vida, de tal forma que eu tenha coragem de deixar a criatura velha, marcada pelo pecado e pelas trevas, e ressurgir como criatura nova, de luz, de amor. Senhor, eu peço proteção contra a inveja e peço a libertação da inveja. Eu quero agir de acordo com a vossa santa vontade. Sondai-me, Senhor, ide até o íntimo do meu ser, libertai-me de todo egoísmo, maldade, inveja, revesti-me do amor fraterno e da caridade. Pai nosso, que estais no céu, santificado seja o vosso nome, venha a nós o vosso reino, seja feita a vossa vontade, assim na terra como no céu. O pão nosso de cada dia nos dai hoje. Perdoai as nossas ofensas, assim como nós perdoamos a quem nos tem ofendido. E não nos deixeis cair em tentação, mas livrai-nos do mal. Amém. Um excelente dia a todos vocês.
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4: Gente amiga, estamos aí com 6 horas 5 minutos e a temperatura, nós estamos com 12 graus.
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4: Meus amigos, 6:07, 12 graus é a temperatura, estamos iniciando mais um programa Olho Vivo nesta manhã de sexta-feira, dia 4 de setembro. Queremos cumprimentar a todos e desejar um belo dia de trabalho, saúde e paz a todos os lares. Queremos cumprimentar Norton Ávila, está com a gente, Luiz, aliás, Leonardo Fontana. Norton, bom dia.
7: Bom dia, Wilson, bom dia, Léo, bom dia aos ouvintes da Rádio Integração. Sextou, sexta-feira, desejo de uma ótima sexta-feira, porque não, um bom final de semana e, claro, um bom feriadão. Segunda-feira, feriado, então para quem vai fazer o feriadão, ainda temos a sexta-feira de trabalho, mas já desejando um ótimo final de semana, um ótimo feriadão aos ouvintes aqui da Rádio Integração.
4: Isto, aproveite, porque o pessoal está recomendando trabalhar demais. Mas estamos aí, 6:08, também está com a gente já conectado lá em Esteio, Rafael da Silveira Rosa, para trazer algo sempre mais, e terá mais algo junto nesta reta final também da 49ª Expo Inter. Estamos aí para os nossos âncoras. 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
4: 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Quem enxuga lágrimas alheias não tem tempo de chorar. Quem recebe um benefício não deve esquecê-lo. Quem o faz não deve lembrá-lo. Há pessoas que nunca veem o que faz por elas, só enxergam o que se deixa de fazer. Quando você é bom para com os outros, é melhor para com você mesmo. E é muito bom ser importante, porém, é muito mais importante ser bom. Com isso, estamos aí, o nosso Olho Vivo e nosso recado. Queremos já levar o conhecimento que hoje temos aniversário. É, hoje dia 4, Marcos Roberto Krumenauer, Adalberto Dotto, lá em Polesne. E queremos Ledir Aman, um abraço Ledir Aman, esposa do seu Ivo Aman, e ela aqui também é companheira rotariana, sempre foi, né, Ledir? E a CJ, Assessoria Empresarial, do Ari Carlinhos Jäger, né? E agora é o Jax e sua equipe, mas o Ari está sempre ativo, embora longe. Ele estava aí, iniciou em 1983, né? Queremos cumprimentar, né? Queremos aí enviar um abraço a vocês. 41 anos fez dia, no ano de 2024, então hoje é 41 foi em 2024.
7: 43.
4: Isso aí. 41. Ah, sim, tá legal. Então, 43 anos hoje a CJ, a empresa aí dos Jacques, a Silvana, seu Ari. E hoje tem uma promoção lá que eles estão fazendo no aniversário. É, isto hoje lá que é convidados que estão lá presentes. Número limitado, tudo mais, né?
7: Isso aí, o nome do evento é Radar. Caiu no radar, a gente monitora da CJ e a temática, né? Reforma tributária, o que muda para o seu negócio. Então, o evento hoje à noite, a partir das 19 horas, junto ao auditório da CIS, Associação Comercial Industrial de Serviços de Agudo. Então, palestra aí para os presentes hoje, então, esta palestra com a temática da reforma tributária na CIS, no município de Agudo, a partir das 7 horas da noite, promoção da CJ Assessoria Empresarial.
4: Muito bem. 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
7: Não.
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7: A hora certa são 6 horas 15 minutos, 6 e 15, 12 graus a temperatura, trazendo mais contatos aqui de aniversariantes do dia de hoje. Aniversariante lá em Faxinal do Soturno, Carline Jäger, também aniversariante no dia de hoje. Também a Jaciele Céu completa mais um ano de vida no dia de hoje. E também já adiantando o final de semana, viu? Os final de semana, os que aniversariam no sábado, também no domingo. Os aniversariantes para amanhã, dia 5 de setembro, ó, tem festa, ó. Rodrigo Baldiceira, aniversariante amanhã, sábado. Bom dia, Rodrigo. Obrigado pela companhia. Um feliz aniversário, Rodrigo Baldiceira, completando aniversário amanhã no sábado.
4: No dia 2, que era a quarta-feira, né? A filha dele estava de aniversário.
7: Semana de festa.
4: Então, a Rafaela Baldiceira, filha do Rodrigo e da Carla. E agora o Rodrigo está fazendo festa, então.
7: Isso, Rodrigo completando amanhã aniversário. Também amanhã quem completa aniversário é a Tânia Servo, lá de Santos Anjos, também Faxinal do Soturno. Parabéns, Tânia. E de Faxinal do Soturno também a Daniela Marquesan, aniversariante amanhã sábado, nos meus contatos.
4: Muito bem, sábado, né? Isto mesmo. E hoje, aliás, amanhã, também dia 5, a diretora, um pouco mais longe, lá, em Getúlio Vargas, a Rádio Sideral, a diretora lá, Jussara, está de aniversário no sábado, dia 5. O patrão maior é o Edson Debem, né? Lá da Sideral, de Getúlio Vargas, que a gente teve participação na época lá, tá bom? Um abraço a todos os aniversariantes espalhados. Uns daqui, outros de lá. E ontem também estava com a neta, com a jovem Ana Clara Bortoluzzi Ciroline. Um abraço a ela, com as meninas da idade dela. Tinha uma turminha lá, reunidas, comemorando com o vô Uda, com a dona Ana Clarice, a mãe. E a gente estava lá também, e as meninas, um abraço então, e desejamos, foi muito legal, um encontro descontraído, simples, mas que ficaram bem à vontade as amiguinhas da Ana Clara Bortoluzzi Ciroline. E isso é bom, confraternizar e agregar um pouco da vida às pessoas. Bom dia.
7: Isso aí, quando são 6 horas 18 minutos, parabéns a todos os aniversariantes que estão completando mais um ano de vida. E parabéns, muitas felicidades, o que desejo aí toda a equipe da Rádio Integração. São 6 horas 18 minutos, 6 e 18, temperatura nos 12 graus. Instantes a gente traz a previsão do tempo, destacando antes as mensagens do nosso WhatsApp. O WhatsApp da Rádio Integração é o 3261-1270, o WhatsApp da Rádio Integração. Estamos aguardando aí o seu contato, a sua mensagem, interagindo conosco, mandando a sua mensagem. E já recebendo mensagem aqui, nosso amigo Clóvis Machado, todas as manhãs na estrada, viajando com o Wilson, viajando de carona com a Rádio Integração, levando aí de carona o nosso sinal por onde passa na nossa região. Inclusive, ele mandou uma foto do painel do veículo na estrada, já escuro, mas trabalhando na lida. Clóvis Machado, obrigado pela companhia nesta manhã.
4: Identificando o 98.5. E boa viagem, jovens. Boa tarde, bom dia. E com muita paz e alegria, sextou, né?
7: Isso aí, um sextou, cuidado na estrada, inclusive em razão do feriadão, né? Cuidado na estrada, porque no final do dia de hoje, na tarde, início da noite de hoje, promete ser um trânsito mais intenso, né? O pessoal que sai para aproveitar o feriadão, pegar a estrada, então evitar os momentos de pico aí de maior velocidade e maior fluxo de veículo nas estradas. Com certeza, no final da tarde de hoje, o trânsito vai estar bem carregado aqui na nossa região e também amanhã de manhã, então. Cuidado, prudência na estrada, você que vai fazer o feriadão e pegar a estrada é momento de diversão, de lazer, de aproveitar, então vá com calma, não precisa correr tanto assim.
4: Não precisa correr nem apertar o acelerador.
7: As condições das estradas também não estão das melhores, né? Então.
4: Mano, na Rio Grande não precisa apertar o acelerador, porque quem tá na CTI, não se espera muita coisa, então a gente tá. O Inter foi isso, estava já na CTI, agora completou, né? Isso,
7: depois em instantes
4: agora é só
7: a gente
4: convidar para a da hora do velório total.
7: Isso, em instantes a gente traz os resultados aí, a Copa do Brasil, o Grenal, na noite de ontem. Antes, destacando a previsão do tempo, no oferecimento da Seletro, a Cooperativa de Eletrificação Centro Jaco Ilimitada, a previsão para hoje, sexta-feira, o sol aparece com nuvens na maior parte do Rio Grande do Sul. A metade norte do estado terá maior cobertura de nuvens, com chuva e garoa irregulares e melhorando posteriormente. No sul do estado, o tempo firme predomina. Na Grande Porto Alegre, o dia começa encoberto e com chance de garoa, mas o sol também aparece no decorrer do dia, com a chegada de um ar mais seco. Aqui na região central do estado, inclusive, como o Luiz Fernando Artigal destacava ontem na previsão do tempo, teríamos a estabilidade, mas se tivesse chuva, seria em locais muito isolados e coisa rápida, passageira, poucos milímetros aí. E pelo menos que eu acompanhei na região, não teve precipitação, a chuva teve esse tempo mais fechado. Inclusive, o nosso WhatsApp à disposição aí para informar se choveu ou não aqui na nossa região. E para hoje, aqui em Restinga Seca, também na nossa região central do estado, o sol aparece entre nuvens, não tem previsão de chuva para hoje. Se tiver em alguma região, muito pouco, uma garoa, uns pinguinhos só, mas não chove, não tem previsão de chuva para o dia de hoje, sol entre nuvens. E a temperatura máxima chegando hoje aqui na nossa região em 20 graus, 20, 21 graus no dia de hoje, sexta-feira antecedendo o final de semana, né? Promete a mudança do tempo do sábado para domingo. Domingo será um dia muito frio, gelado, aí temperaturas chegando aí nos 7, 8 graus. Segunda e domingo e segunda, temperaturas bem baixas aí, na casa dos 7, 8 graus aí.
4: Recolher os panos quentes de novo, né?
7: É, então aproveitar o dia de hoje, também amanhã ainda vai estar um tempo mais agradável, mas no domingo aí sim, chegada desse tempo mais frio. 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
7: No programa Olho Vivo, são 6 horas 22 minutos, temperatura 12 graus.

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5: Meus amigos, estamos com 6 horas 29 minutos, temperatura 12 graus.
6: 12 graus a temperatura, nosso WhatsApp à disposição no 3261-1270, 3261-1270, WhatsApp da Rádio Integração. Bom dia, a gente recebe aqui informando na Lida, acho que é o Itá, o senhor Itá mandando mensagem também.
5: Quem?
6: Aqui na nossa programação. Mais mensagens que a gente recebe no nosso...
5: O Itá passou bom?
6: Isso, mandando mensagem.
5: Netinho aí, hein?
6: Mandando mensagem no nosso WhatsApp também, quem interage conosco, o amigo Sidney Pacheco, da Cochilho do Osório, Wilson, se deslocando neste momento ao Formigueiro, ali naquele trecho das Tunas, saindo de Restinga Seca para trabalhar em Formigueiro, naquele trecho das Tunas, ali com um pouco de serração, tem serração aí nesse trecho, bem no trecho das Areeiras, antes da subida, ali naquele trecho de reta, informando que tem bovinos aí na pista, então cuidado, você que vai trafegar no trânsito na rodovia RS-149, ali na Aparecida, passando a Aparecida, indo em direção às Tunas, nas proximidades da Areeira, ali tem animais na pista, serração, então cuidado, você que vai circular pela rodovia, e nos demais trechos também, nesse trecho específico com serração e animal na pista, então cuidado, e o dono, o proprietário dos animais, que recolha aí, se estiver nos ouvindo.
5: Perigo triplicado, né?
6: Imagina um acidente, uma colisão, perigo que é. Nosso WhatsApp é o 3261-1270, 3261-1270, WhatsApp da sua Rádio Integração. Destacando o esporte, ontem pela Copa do Brasil, o último jogo aí das quartas de final da Copa do Brasil, Grenal ontem à noite na Arena do Grêmio. O Grêmio venceu pelo placar de 3-1. 3-1 aí, a festa da torcida gremista, a festa tricolor. O jogo, para quem assistiu o jogo, né? O Inter começou pressionando aí nos 10, 15 primeiros minutos. O Inter deu um sufoco no Grêmio. O Grêmio não conseguia jogar, jogando sempre na defensiva, mas no contra-ataque aí fez um gol, depois fez dois gols com Carlos Vinícius, e daí desmontou a equipe do Inter no primeiro tempo, né? E o Inter jogou muito mal no primeiro tempo. O Grêmio ainda conseguiu abrir 3 gols, se achava-se que ia ser uma goleada maior ainda, mas acabou parando nos 3 gols o Grêmio. Aí no segundo tempo o Inter reagiu, voltou um pouquinho melhor, claro, jogou mal, muito mal, né? Mal escalado também, mas melhorou no segundo tempo, e ainda aí depois dos 30 minutos conseguiu fazer um gol com o Vitinho. Terminou em 3-1, placar 3 para o Grêmio, 1 para o Internacional, o Grêmio classificado então para as semifinais da Copa do Brasil, embolsando mais R$9 milhões na conta por passar de fase. Então, próxima fase da Copa do Brasil, o Grêmio vai enfrentar o Atlético Mineiro e também o Palmeiras vai enfrentar o Vasco. São as duas semifinais, e aí sim, desses confrontos, jogos de ida e jogos de volta, saber quem vai fazer a final da Copa do Brasil. Ontem, então, no jogo, o estádio bateu recordes, quase 56 mil pessoas acompanharam o jogo na Arena do Grêmio, recorde do estádio gremista. A torcida fez a festa, claro, na sua totalidade, a maioria era gremista, o Grêmio jogando em casa. E muita festa, viu? Muita festa ao final do jogo, não poderia ser diferente, um Grenal, um clássico. E o detalhe que no final, né, termina o jogo, o juiz apita, geralmente se apaga a luz do estádio, fica aqueles show de luzes e a torcida vibrando, comemorando, e também se toca uma música, geralmente é o hino do clube. E ontem, em razão de ter vencido o Internacional, terminou o juiz, apitou o jogo, escureceu o estádio, jogo de luz, ali é festa, em vez de entrar o hino do Grêmio, entrou uma valsa. Os jogadores, a torcida começou a dançar a valsa, fazendo alusão aos 15 anos, a valsa dos 15 anos que o Internacional não ganha um título de expressão, né? Então, o Inter em crise, eliminado da Copa do Brasil, na zona de rebaixamento, na 18ª posição no Campeonato Brasileiro, e muitos pedindo a saída do técnico Pezzolano, então...
5: Agora?
6: É, agora tá na reta final, né?
5: Filha das putas,
6: e agora tá na final, então não adianta, né? Final do campeonato, eliminado da Copa do Brasil, tem que sair o quanto antes. Então ontem foi o destaque, né? Encerrou a partida, começaram a tocar a valsa. E muita festa da torcida gremista. Então parabéns aos gremistas aí classificados para as semifinais da Copa do Brasil, placar 3-1. Eliminou o Inter e mais que isso, né? Fundou ainda mais a crise do Internacional.
5: E agora vai refletir para ficar no fundo do poço mesmo e ser rebaixado para segundo.
6: E agora é jogo de... Todo jogo do Inter é decisivo. Joga agora pelo volta do Campeonato Brasileiro no final de semana, a 26ª rodada. O Internacional vai jogar no domingo, no Beira-Rio, às 4 horas da tarde, contra o Santos. E é obrigado a ganhar, tem que fazer os 4 pontos, porque está na zona de rebaixamento. Joga em casa, então, no domingo, contra o Santos, às 4 horas da tarde. E o Grêmio entra em campo, então, pelo Campeonato Brasileiro, aí na segunda-feira, no feriado, às 8 horas da noite.
5: Com dinheiro no bolso.
6: Com 9 milhões no bolso.
5: Existe mais a renda grande.
6: Né? 55 mil torcedores, né? A renda do estádio, mais 9 milhões. Vai jogar contra o Vitória na Bahia, fora de casa. O Grêmio joga na segunda-feira, às 8 horas da noite, pelo Campeonato Brasileiro. Mas o Grêmio também precisa vencer. O Grêmio não está lá grandes coisas no Campeonato Brasileiro. Está na 15ª posição, está somente 3 pontos acima do Internacional. O Grêmio precisa dessa vitória também, fora de casa. E o Inter, desde que voltou da Copa do Mundo, os jogos, tivemos 45 dias intervalo da Copa, voltou da Copa e ainda não venceu no Campeonato Brasileiro.
5: Então descansando ainda.
6: A última vitória foi no mês de maio.
5: Botei essa foto da loira colorada chorando, né, por Rafael, que tá lá em Porto Alegre.
6: Isto. A Renata Fã, é, apresentadora gaúcha.
5: Sim, mais um ano, diz ele, sem nada. Estou aqui perto do gasômetro, diz ele. Essa madrugada era uma algazarra. Acho que dos colorados voltando e indo em direção ao Beira-Rio e a brigada na volta. É uma função, foi muito grande para os porto-alegrenses conviver esse clima, né? Então tá, gente, amiga. Além de não ganhar, ainda perturbar o sono de quem quer trabalhar. Um abraço, gente, amiga. 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Alguém me perguntou, Wilson, tu é colorado? Sou. E tenho vergonha, ultimamente envergonhado, por não ter atitudes tomadas com aquela o setor administrativo, desde a presidência e tudo mais. Então é um vexame. E assim acontece, onde não há gestão, não há nada, pode se esperar de bom. 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
1: 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Um abraço. Vamos em frente? É, mano. É trabalhar, porque do resto não vem nada pra mesa nem pro café. Um abraço, que todos tenham muita fé. Vamos lá, ó.
2: Isso aí, só destacando também hoje, viu, trazendo informação de Restinga Seca. Hoje, sexta-feira, tem o bingo, né? O bingo da Poli lá no Centro de Eventos de Restinga Seca, a partir das 19h30. A promoção aí do Rotary Clube aqui de Restinga Seca, em parceria com a Escola Estadual de Ensino Fundamental Francisco Manuel. As cartelas então comercializadas na escola com os professores, a direção, os rotarianos, a R$ 8 a cartela e R$ 2.000 em premiações, começando com R$ 100 até R$ 1.000. Tem sorteio de brindes e terá também venda de lanches, de bebida lá, e o valor arrecadado na comercialização dos lanches e bebidas é para a escola, e parte das cartelas, 40% das cartelas vendidas do bingo também é destinado para a escola. Então, esse momento de descontração, de alegria, participar do bingo, mas ajudar as duas entidades, o Rotary Clube e também a Escola Francisco Manuel, aqui em Restinga Seca, hoje o bingo às 19h30.
1: Pois a promoção é do Rotary, convidou o parceiro, o colégio, né? E ontem tiveram aqui o pastor Isaías, ele que é integrante do Rotary, e a diretora da Escola Estadual Francisco Manuel, Ensino Fundamental, né? Francisco Manuel, a Marcilene Ferreira. Vamos aí em frente, porque vamos até a Expo Inter.
2: Isso, vamos à Expo Inter trazer a informação da Expofeira de São Cepé, o lançamento da Expofeira de São Cepé. O Rafael esteve acompanhando o lançamento da Expofeira, vai conversar com José Aurélio da Silveira, vai trazer o histórico também, né, da Expofeira, acompanhando também lá na Expo Inter, como tradicionalmente acontece o lançamento. A Expo Inter, na 49ª edição, encerra no final de semana, e desde o final de semana passado, a Rádio Integração, por meio do colega o repórter Rafael da Silveira Rosa, traz as informações aqui no rádio, no FM 98.5, também nas nossas redes sociais, o Facebook, no Instagram. Então vamos acompanhar José Aurélio da Silveira, o lançamento na Expo Inter das feiras de primavera e também de verão. E no final aí do relato também teremos a participação José Aurélio da Silveira.
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4: A primeira grande mostra ocorreu em 1901, no antigo Campo da Redenção, hoje Parque Farroupilha, em Porto Alegre. O evento contou com mais de 2 mil expositores e marcou época ao reunir a melhor produção do estado e pavilhões dedicados a municípios como Uruguaiana e Caxias do Sul. Devido ao sucesso, o evento precisou de novas instalações e foi transferido para o Parque Menino Deus em 1909. Onde permaneceu até 1969, quando o governo do estado adquiriu uma área no município de Esteio, inaugurando o espaço em 1970. Com a participação crescente de criadores de países vizinhos, a feira foi realizada em 1972. Realizou-se a primeira exposição com alcance internacional. A consolidação deu-se a partir de 1984, quando o evento, que era bienal, tornou-se

0: e anual, e foi expandido, ganhando o formato atual e os pavilhões de agricultura familiar. Enquanto a Expo Inter se consolidava como a vitrine central do estado, o interior gaúcho desenvolveu seus próprios polos de feiras e exposições fundamentais para a economia e a cultura de cada região. Lembramos, por exemplo, a Expofeira de Bagé, que é um dos eventos rurais mais antigos, com mais de um século de história, celebrando a forte tradição da pecuária de corte na região da Campanha. Em 2026, será realizada a 114ª Expofeira, que só deixou de ser realizada duas vezes, durante a Primeira e a Segunda Guerra. Temos também a Expofeira de Pelotas, onde registros apontam que a primeira feira foi no ano de fundação da associação, em 1898. Também temos a Feira Trigo de Cruz Alta, iniciada nos anos de 1970, a Feira Nacional do Trigo homenageia o cereal histórico da região e demonstra o desenvolvimento tecnológico e local. A iniciativa da Farsul em oportunizar que nossos sindicatos rurais fizessem o lançamento de suas expofeiras durante a realização da Expo Inter surgiu no primeiro mandato do presidente Esperotto, entre 1997 a 2000, ficando designado para conduzir esse evento, o que desde então, com dedicação, criatividade e maestria, vem fazendo o nosso diretor administrativo, Francisco Lineu Chardon, da qual eu peço uma salva de palmas. Cabe também um agradecimento muito especial ao Milton Evandro, o Miltinho, e sua equipe de trabalho pela dedicação e o sucesso deste evento. Então, temos aqui na mesa o deputado Afonso Ram, a nossa homenageada da tarde, a dona Sueli Hoffmann, e seu filho, Renato. Temos o diretor vice-presidente César Veira, o diretor vice-presidente José Aurélio.
1: Proporciona um dos grandes momentos, principalmente das feiras do interior, ter essa oportunidade. Saúdo em seu nome, Derli, todos os parceiros da diretoria da Farsul, da casa aqui, de uma maneira muito especial a homenageada de hoje, dizer que estive na sua propriedade na época do Sadi Off, com o meu pai criador de devo, muito dividi e apreciei na pista Cirne Lima, parceiro, então é a minha raça do coração. Apesar de não ter hoje, é muito bom e alegre estar aqui numa homenagem justa e merecida à senhora e à família. Eu gostaria de convidar a todos, reforçando o convite, 9, 10 e 11 de outubro, estarem em Sonsepé. Sonsepé é ali bem pertinho do coração do Rio Grande, bem pertinho de Santa Maria. Somos o São Cepé da Fazenda Boqueirão, da Fazenda Pulquéria, somos o São Cepé das Praças das Mercês, da Fonte da Bica, que reza a lenda que quem dela beber sempre retoma a São Cepé. E estaremos lá, bem organizados para recebê-los. Dizer que o que lá nós mais temos é pessoas, gente hospitaleira e amorosa, pronto para bem receber vocês nessa data. Feiras de terneiros, a exposição propriamente dita, e nós somos lá um marco na região central do estado do Rio Grande do Sul. Um evento essencialmente agropecuária e organizado pelo Sindicato Rural. Agradeço aos diretores do sindicato, aos funcionários aqui presentes, às produtoras e produtores rurais que nos acompanham nessa data, e rogo ao grande mestre que nos ilumine hoje e sempre aqui na Expo Inter, especialmente na nossa exposição feira em outubro. Um abraço a todos e até lá.
2: Obrigado, presidente.
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4: Programa Olho Vivo pela Rádio Integração, são 6 horas 47 minutos, 12 graus a temperatura.
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5: Muito bem, meus amigos, vamos em frente, porque logo mais temos aí os profissionais da Provida aqui que estarão atendendo. Vamos lá, Norton.
4: Isso aí, quando são 6 horas e 54 minutos, 12 graus a temperatura. Bom dia, você ouvinte. A mensagem pelo WhatsApp, o amigo Wagner Faria, lá de Formigueiro, na Avenida Gustavo Cátia, em Formigueiro. Um abraço na audiência e bom dia a todos os tricolores aí, feliz pela vitória e classificação do Grêmio no Grenal ontem, 3x1 no Grenal. 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
5: Muito bem, meus amigos, vamos preparando o clima para a segundona do Inter, né? Os consolo, depois de tudo isso, é isso que nos resta, porque gestores não temos lá há muito tempo. E admiro os conselheiros, os que votavam para manter esse presidente lá até hoje. Vamos ao Provida para ver, temos aí algum atendimento de urgência no Provida, tá aí a equipe. Um abraço lá para a gerente que está aí atendendo a nossa jovem Ilka Spati, bom dia.
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3: Se acompanhou aqui pela Rádio Integração, horário eleitoral gratuito, e agora seguimos com o programa Olho Vivo desta sexta-feira. Um bom dia, hoje dia 4 do mês de setembro, são 7 horas 26 minutos, temperatura em 12 graus. Nosso WhatsApp à disposição no 3261-1270, 3261-1270, o WhatsApp da sua Rádio Integração. Mensagem do amigo Jair Machado, lá na Pitangueira. Bom dia, equipe do programa Olho Vivo. Ele botou aí a bandeirinha do Colorado, do Internacional, e o emoji, ali, o bonequinho machucado, né? Apanhou do Grêmio ontem à noite. Bom dia, Jair, obrigado pela companhia. E hoje ele informando, né? Dia de visitar a Expo Inter. Tá indo pra Esteio, então, acompanhar a Expo Inter. Obrigado, Jair, pela fiel companhia. 7 horas 26 minutos, agora vamos com a previsão do tempo. 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
4: Uma forte massa de ar seco e frio começa a ingressar no estado nesta sexta. Nós vamos ter aí, tempo vai firmar hoje ao longo do dia, o sol vai aparecer com nuvens na maior parte do estado, inclusive aqui na capital e região metropolitana. Entretanto, na metade norte, em parte do dia, sobretudo agora de manhã, ainda haverá presença maior de nebulosidade e em alguns pontos da metade norte, né? Sobretudo agora no começo do dia, nessas áreas mais próximas à divisa com Santa Catarina, especialmente em partes da Serra, Planalto, Alto Uruguai. Então, nessas áreas ainda tem uma certa nebulosidade e uma instabilidade fraca, mas que melhora também nessas áreas ao longo do dia. Já tivemos uma queda boa de temperatura, já caiu abaixo dos 5 graus na zona sul do estado e na campanha. Na região central, algumas cidades com 5 graus de temperatura. Então, está entrando, portanto, um ar bem frio pelo sul e oeste do estado do dia de hoje. Durante o dia não vai ter aquecimento como ontem. Ontem fez 27,8 no Jardim Botânico, quase 28 graus de temperatura máxima na capital. E hoje não, hoje as máximas vão ficar ao redor dos 20 graus, né? Então já tem aí essa influência do ar frio. E depois, no final do dia, esfria rapidamente. Tanto é que as mínimas de hoje, em muitas áreas, ocorrem logo mais à noite. É o caso da capital e região metropolitana, que vão ter as mínimas aí, muito possivelmente entre 9 e 11 graus, ali próximo da meia-noite. Final de semana vai ser com a presença do sol, tanto no sábado como no domingo. Mas no domingo, aqui na parte leste do estado, especialmente junto à costa, vão ocorrer períodos de maior nebulosidade. Por isso que tem chance de chuva fraca ou garoa, localidade passageira, em alguns pontos, até mesmo em alguns pontos da Grande Porto Alegre. Mas vai ter períodos de sol também durante o domingo. Então, de um modo geral, tempo bom no final de semana. Vão ser noites e madrugadas geladas, as mínimas devem ficar perto ou abaixo dos 5 graus na maior parte do interior, principalmente no domingo. Sendo que no sul, na campanha, no Planalto, na Serra e nos Aparados, deveremos ter mínimas próximas de zero grau ou negativa. E depois, na segunda-feira, quando teremos um frio mais intenso, essas mínimas serão ainda mais baixas, inclusive com marcas abaixo dos 5 graus aqui na região metropolitana, especialmente na parte mais sul da capital e na região e nos vales.
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6: Meus amigos, 7h31 e o Olho Vivo aqui na Integração. E a temperatura?
3: 12 graus a temperatura.
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3: Programa Olho Vivo, 7 horas 31 minutos, temperatura 12 graus. Bom dia.

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8: 7h37, vamos com os recados e avisos aqui. A temperatura?
9: 12 graus segue a temperatura.
8: Convite para Carefest. A comunidade evangélica luterana de Formigueiro convida para a 24ª Carefest, 4 a 6 de setembro. Hoje, portanto, começa aí a

0: O CTG Pedro Pinheiro, da comunidade da Estiva, em Restinga Seca, convida a todos para as festividades Farroupilhas 2026. Na programação, na próxima terça-feira, dia 8, recepção da chama crioula e jantar para patronagem e convidados. No dia 11 de setembro, data oficial da entidade, às 8 horas da noite, tem o jantar fandango com animação de Silas Franco e grupo Alma Pampa. Cardápio, churrasco, lasanha, arroz branco, maionese, saladas, cucas e sobremesas. Reservas no telefone 9-9683-8450. E no dia 14, tem a sessão solene da Câmara de Vereadores de Restinga Seca e após jantar por adesão. Prestigie as festividades da Semana Farroupilha do CTG Pedro Pinheiro, comunidade da Estiva, em Restinga Seca.
1: Estamos aí com remate de gado geral em São Cepé. Pecuarista Santa Rita Remates rematará na terça-feira, dia 8 de setembro, às 14 horas, no Parque de Exposições de São Cepé. 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
0: A patronagem do CTG Os Vaquianos de Restinga Seca convida para o jantar baile da Semana Farroupilha no dia 12 de setembro, às 8h30 da noite. Animação do grupo Força do Sul e a apresentação das invernadas artísticas. O cardápio, churrasco de gado, galeto assado, arroz, maionese, saladas diversas e cucas. Valor adulto a R$ 55,00 e crianças de 6 a 12 anos de idade pagam R$ 30,00. Mesas para sócios a R$ 30,00 e não sócios R$ 40,00. Reserva de mesas com a Marisa no telefone 9-9979-1130. Participe do jantar-baile da Semana Farroupilha do CTG Os Vaquianos em Restinga Seca no dia 12 de setembro.
1: A comunidade da Pompeia, a Pompeia Silveira Martins, convida para a festa em honra Nossa Senhora da Pompeia e Nossa Senhora Menina, domingo, dia 13 de setembro. Programação 10 horas missa no santuário, procissão e bênção das crianças, com a transmissão da Rádio Integração. 12 horas almoço festivo com sopa de agnolini, risoto, churrasco, galeto, maionese, salada verde e pão. O valor de R$ 60,00 adulto, 30 crianças de 6 a 12 anos. Reservas por informações 999-10-1546. 14 horas, bênção da saúde. 14h45, mateada e domingueira com animação do grupo Festeja. Não será vendida bebida alcoólica.
0: Isso, já que o senhor falava na festa da Pompeia em Silveira Martins, mandando mensagem na audiência. Bom dia, Wilson e Norton, Fernando Zanini, lá da Pompeia em Silveira Martins, acompanhando a programação de Camobi, desejando um bom dia a todos. O CTG Passo da Porteira, da comunidade de Santuário, aqui em Restinga Seca, convida para as festividades da Semana Farroupilha 2026. Programação, no dia 13 de setembro, almoço com churrasco de gado, costela de porco, galeto, risoto, maionese, saladas e cuca. Valor R$ 55,00 e à tarde tem gincana rural. No dia 15 de setembro, jantar com churrasco de ovelha e de gado, risoto, maionese, saladas e cuca. Valor R$ 60,00. Após a apresentação das invernadas artísticas do CTG Passo da Porteira e fandango animado pelo trio Acordeon. No dia 18 de setembro, jantar com bife acebolado, galeto, arroz branco, arroz chinês, maionese, salpicão, mandioca, saladas e cuca. Valor R$ 55,00. E após a apresentação das invernadas artísticas do CTG Passo da Porteira e de convidados. Jantar animado pelo grupo Amigaço. Mais informações e reservas no telefone, que também é o WhatsApp, o 999-64-7041. Prestigie a programação da Semana Farroupilha, CTG Passo da Porteira, Santuário, Restinga Seca. 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
1: Estamos aí com o Olho Vivo no seu rádio, logo hospitais, né? A Prefeitura Municipal de Paraíso do Sul convida para o desfile

0: cívico e tradicionalista, domingo, dia 13 de setembro, a partir das 9 horas. O tema municipal: semeando o futuro, tecnologia, inovação e sustentabilidade do nosso município. Percurso: Avenida 1º de Janeiro até a Praça Florinaldo Rode. E toda a comunidade é convidada a prestigiar. E a integração transmite.
1: O piquete de laçadores Almiro Borges, do Passo da Serraria, em Restinga Seca, convida para o jantar fandango da linguiça no dia 16 de setembro na sede social. O cardápio: linguiça, carne de gado, arroz, maionese, batata doce, caramelizada, cucas e saladas. Após, fandango animado por Marcelo Lagarto e também o grupo. Reservas pelo telefone 996396413. Participe do jantar fandango da linguiça no piquete de laçadores Almiro Borges, dia 16 de setembro, na sede social Passo da Serraria, em Restinga Seca.
0: E a paróquia São João Batista e São João da Polese convida para a 50ª festa do Nossa Senhora da Salete, que hoje já inicia com a novena móvel. E dia 12 temos aí, às 19 horas, procissão, que vai culminar lá na Salete, com a integração transmite. E domingo, o festejo também saindo rústica, e às 8 horas, 9h30, saída procissão junto a até o monumento, 10 horas missa no monumento, às 12 horas almoço no salão paroquial e às 14h30 missa da saúde também lá. E às 16, mateada Salete.
1: 7 horas 44 minutos, 12 graus a temperatura, com oferecimento da MM Farmácia. Agora as informações do Hospital de Caridade São Francisco, em Restinga Seca. Está conosco a Janaína, trazendo seu bom dia e as informações. Bom dia, Janaína.
2: Bom dia a todos os ouvintes, a todos da Rádio Integração. Vamos aos avisos. Baixaram 2, deram alta 4, permanecem internados 11. Informamos que nas últimas 24 horas ocorreram 84 consultas médicas, incluindo as especialidades. Lembrando também que o hospital oferta atendimentos com a psicóloga Kimberly todas as quintas-feiras aqui no hospital, de forma particular e com convênios. Agendamentos podem ser realizados presencialmente ou através do nosso WhatsApp 55-3261-1053. Eram essas as informações de hoje.
1: Obrigado, Janaína. Um bom trabalho, um ótimo final de semana, um feriadão. Também teremos os recados na segunda, feriado ou não?
2: Isso, segunda-feira é feriado, mas nós estaremos atendendo aqui, viu? Tá. Então, se alguém precisar vir retirar algum exame, fazer algum agendamento, a secretaria estará aberta, tá?
1: Teremos os avisos, recados também nesse horário na segunda-feira?
2: Sim, aham.
1: Perfeito, então. Então, até segunda. Bom final de semana.
2: Amém. Desejo um bom final de semana a todos da rádio e a todos os ouvintes.
1: Janaína, com as informações do Hospital de Caridade São Francisco, Restinga Seca.
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0: Muito bem, vamos a Formigueiro, Hospital Pedro Jorge Calil, Hospital Municipal, Jocely, e as informações para Causo Mais. Vamos lá, Jocely, bom dia.
4: Bom dia, Wilson, bom dia, ouvintes da Rádio Integração. Permanecemos com 5 pacientes internados: Ana Conceição Saldanha de Saldanha, Jessi Ferreira Fagundes, João Alberto de Magalhães, João Evangelista Gomes e Vera Farias. E não temos aviso, Wilson.
0: Bom trabalho. E até segunda? Segunda e dia 7, vai trabalhar ou não?
4: Não, segunda-feira não, dia 7 de setembro.
0: Então vamos, feriado, né? Então vamos marchar, tá? Um abraço, Jocely, bom feriadão. Um abraço pra vocês aí do hospital. Tudo de bom, tá, viu?
4: Obrigado pra vocês também.
0: Aí está o recado as informações do Pedro Jorge Calil, Formigueiro, Jocely, para Causo Mais.
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1: Programa Olho Vivo pela Rádio Integração. Bom dia, você ouvinte. São 7 horas 47 minutos, temperatura em 12 graus. Agora as informações da Secretaria da Saúde de Restinga Seca. As informações com o Odair Antunes, que é o secretário adjunto. Bom dia, Odair.
6: Um bom dia a todos os ouvintes que nos acompanham nesta manhã de sexta-feira, dia 4 de setembro. Vamos passar algumas informações da Secretaria Municipal de Saúde. Secretaria de Saúde de Restinga Seca, preocupada com a transmissão do mosquito Aedes aegypti, aderiu uma nova estratégia de controle da dengue, com a instalação de 67 armadilhas denominadas alvitrampos, que possui uma estrutura simples, com um vaso pequeno, palheta de alcatex, levedura de cerveja e água. Assim, nossos agentes de endemias vão poder gerar dados mostrando perímetros com mais incidência do mosquito da dengue. E é de muita importância para termos a maior assertividade do mosquito. A partir dos dados coletados, vamos ter os resultados onde temos o maior foco no mosquito. Lembrando a todos que a prevenção é a nossa maior aliada. A dengue é transmitida pelo mosquito Aedes aegypti e a melhor forma de combater é eliminar os focos de água parada, onde os mosquitos se proliferam. Então, não deixe água parada acumulada em pneus, garrafas, caixas d'água mal vedadas, entre outros. Fique atento aos pequenos detalhes. Juntos podemos fazer a diferença e faça a sua parte e ajude a combater a dengue. Também gostaria de passar para a nossa população uma informação muito importante, né? Setembro Amarelo é o mês dedicado à conscientização sobre a prevenção do suicídio e a valorização da vida. É um período para lembrar que falar sobre saúde emocional, ouvir sem julgar e oferecer apoio pode fazer uma grande diferença na vida de alguém. Nem sempre conseguimos perceber quando uma pessoa está sofrendo. Por isso, é importante estar atento, acolher e mostrar que ninguém precisa enfrentar seus problemas sozinhos. Se você estiver passando por um momento difícil, procure alguém de confiança e converse. Pedir ajuda não é sinal de fraqueza, é um ato de coragem. Que neste Setembro Amarelo possamos praticar mais empatia, escutar mais e cuidar um dos outros. A vida importa, você importa. Seriam essas informações para o dia de hoje. Desejo a todos um ótimo dia e um ótimo final de semana, um ótimo feriado e um grande abraço ao secretário adjunto de Saúde, Odair Antunes.
1: Aí as informações da Secretaria da Saúde do município de Restinga Seca. Faltando 10 minutos para as 8 horas da manhã, instantes, as notícias com a Rádio Guaíba. Lembrando, logo mais às 8 horas da manhã, Semana da Pátria em Restinga Seca, hasteamento na Praça Domingos Mostardeiro pela manhã e à tarde o arreamento. Agora pela manhã, o hasteamento das bandeiras a cargo da Escola Bela Vista e também da Escola 3 de Outubro. E pela parte da tarde, 5 horas, a cargo da Escola Francisco Manuel.
0: Vamos aí então com notícia. 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
1: Notícias com a Rádio Guaíba.
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8: De impedir adulterações externas até o dia da eleição, a lacração gera sequências numéricas únicas para cada sistema. Qualquer cidadão ou fiscal pode usar esses códigos para conferir se o software rodando na urna é legítimo e oficial. A estação de tratamento de água Moinhos de Vento será desligada na manhã desta sexta-feira para a conclusão da obra de dupla alimentação de energia na unidade. O serviço executado pela CE Equatorial tem previsão de início às 8h30 da manhã e conclusão às 10h30. Segundo o DEMAI, existe a possibilidade de baixa pressão ou falta d'água na região atendida pelo sistema. A normalização ocorrerá de forma gradual, levando mais tempo nas áreas mais altas ou distantes da estação.
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10: Atenção para o motorista que circula pela BR-116. No sentido da capital, a movimentação já é mais intensa no trecho de Canoas, começando bem próximo do viaduto da Inconfidência e chegando até as proximidades da estação Niterói. Passando desse ponto, também tem relato de ocorrência. De acordo com as informações preliminares, se trata de um carro com problemas mecânicos, o que está impactando no fluxo e deixa o trânsito bem acentuado. No sentido contrário da 116, em direção ao interior, também tem retenção, começando nas proximidades da estação Fátima, até bem próximo do viaduto da Inconfidência. Nesse trecho do viaduto da Inconfidência tem serviços, o que deixa a movimentação acentuada nos dois sentidos. A 448 Rodovia do Parque é alternativa e flui melhor nesse momento. 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Com o trânsito, Érica Rames.
8: O governo brasileiro manifestou profunda preocupação com a entrada em vigor nesta quinta-feira das restrições impostas pela União Europeia ao ingresso de proteína animal procedente do Brasil, com base nas regras do bloco sobre o uso de antimicrobianos na pecuária. Com a medida anunciada em maio, o Brasil fica impedido de exportar carne bovina aos europeus, além de carne suína, de frango, mel, pescados e ovos. O argumento do bloco é que o controle feito pelo Brasil quanto ao uso dessas substâncias é insuficiente. O governo também concordou com a realização de auditoria solicitada nas cadeias de carne, aves e mel, embora outros parceiros comerciais europeus não tenham sido submetidos a esse tipo de procedimento. Essa auditoria teve início em 24 de agosto e deve ser concluída hoje.
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11: Hoje o sol aparece com nuvens na maior parte do estado ao longo do dia, mas na metade norte, em parte do dia, sobretudo pela manhã, ainda haverá presença de maior nebulosidade, com chuva fraca ou garoa em alguns pontos, especialmente nas áreas mais próximas à divisa com Santa Catarina. A temperatura na madrugada ficou próxima ou abaixo dos 10 graus em grande parte do estado e até caiu abaixo dos 5 graus no sul e na campanha. Na zona sul da capital chegou a 12 graus. Durante o dia vai aquecer menos do que ontem e depois esfria no fim do dia, e as mínimas ocorrem à noite. Na Grande Porto Alegre, as máximas vão ficar ao redor dos 20 graus e as mínimas logo mais à noite devem chegar entre 9 e 11 graus. Da Metsul, Luiz Fernando Nartigal.
8: Em Porto Alegre, tempo bom. Agora, na Rua Caldas Júnior, 14 graus. O ministro Alexandre de Moraes, do Supremo Tribunal Federal, encaminhou ao presidente da Corte, ministro Edson Fachin, pedido de investigação contra o colega André Mendonça. Na petição, Moraes disse que há presença de fortes indícios na prática de improbidade administrativa, abuso de autoridade, crime de responsabilidade e favorecimento a determinados grupos políticos no exercício da relatoria dos casos Master e INSS. Na terça-feira, o ministro André Mendonça retirou o sigilo do relatório da Polícia Federal, feito por sua determinação, que expôs mensagens e contatos entre Moraes e o ex-dono do Banco Master, Daniel Vorcaro. Moraes afirmou que Mendonça teria usurpado as autoridades policiais na direção das investigações, conduzido irregularmente tratativas de eventual delação e direcionado por motivos pessoais e políticos. Segundo Moraes, o relatório da PF indica medidas tomadas por Mendonça com flagrante perda de imparcialidade. Moraes disse também que o relatório apontou que Mendonça quis afastar de suas funções o diretor-geral da Polícia Federal, Andrei Rodrigues, e o procurador-geral da República, Paulo Gonê, o primeiro por suposta proximidade com o presidente Lula e o segundo por proximidade com o ministro Gilmar Mendes. A Procuradoria-Geral da República se manifestou na terça pela nulidade da investigação ordenada por André Mendonça, que apontou relação entre Moraes e Daniel Vorcaro. O presidente do Supremo Tribunal Federal, Edson Fachin, pediu explicações aos ministros Alexandre de Moraes e André Mendonça sobre os fatos relacionados ao relatório da Polícia Federal, que expôs a relação entre Moraes e Vorcaro. Também devem prestar esclarecimentos o procurador-geral da República, Paulo Gonê, e o diretor da Polícia Federal, Andrei Rodrigues. Fachin destacou que todos terão prazo de 5 dias úteis para encaminhar explicações. E o governo do presidente Lula encerrou a semana de esforço concentrado no Congresso Nacional sem conseguir aprovar as propostas de emenda à Constituição da Segurança Pública e a que acaba com a escala de trabalho 6x1. A PEC 6x1 foi aprovada na Comissão de Constituição e Justiça do Senado, mas empacou no plenário. Já a PEC da Segurança careceu de apreciação de destaques, o que impossibilitou que fosse levada ao plenário e tivesse aprovação completa. A proposta só será analisada em uma nova sessão da comissão. Há uma semana, em pronunciamento ao lado dos presidentes da Câmara e do Senado, Hugo Mota e Davi Alcolumbre, Lula ouviu dos líderes que as pautas de interesse do governo teriam atenção especial do Congresso em uma semana marcada pela presença maciça de parlamentares que pausaram suas campanhas à reeleição. O Senado aprovou nesta quinta-feira a medida provisória que acaba com a taxa das blusinhas. A aprovação se deu por votação simbólica, na mesma maneira que a votação na Câmara dos Deputados, também nesta quinta-feira. O texto segue para a sanção presidencial. Na quarta, a Comissão Mista para Análise da MP aprovou o texto com alterações. E a principal delas foi a inclusão de um mecanismo de avaliação dos impactos econômicos na isenção para os setores produtivos brasileiros como forma de compensação. A primeira avaliação será após 3 meses, depois a cada 6 meses. A ideia é que, ao identificar um impacto econômico, a Fazenda estude uma forma de mitigação para o setor produtivo brasileiro. Será observado o impacto no emprego e na renda e os efeitos na arrecadação federal, além da competitividade da indústria e do comércio varejista. E o presidente Lula lidera as intenções de voto no primeiro turno da eleição presidencial com 38% contra 33% do senador Flávio Bolsonaro, do PL, mostra a pesquisa Datafolha divulgada nesta quinta-feira. Em seguida aparece o escritor Augusto Cury, do Avante, com 8%, e o ex-governador de Goiás, Ronaldo Caiado, do PSD, com 4%. Em relação ao último levantamento do Datafolha, realizado no dia 21 de agosto, Cury subiu de 2 para 8%. Já Lula oscilou de 39 para 38%, enquanto Flávio Bolsonaro permaneceu estável com 33%. Ronaldo Caiado oscilou de 5 para 4%. Este foi o primeiro levantamento do Datafolha após o início do horário eleitoral de rádio e TV. O Instituto ouviu 2.002 pessoas de 16 anos ou mais entre terça-feira e essa quinta-feira. A margem de erro é de 2 pontos percentuais para mais ou para menos e o nível de confiança é de 95%. O número de registro no TSE é BR03669/2026. Ouça a segunda edição do Correspondente Guaíba a 1 hora.
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1: Hora certa, são 8 horas 1 minuto, temperatura em Restinga Seca nos 13 graus. Você acompanhando o programa Olho Vivo desta sexta-feira, hoje 4 do mês de setembro. Estamos na Semana da Pátria 2026, atividades sendo realizadas aqui em Restinga Seca, cargo da Prefeitura de Restinga Seca, neste instante, junto à Praça Domingos Mostardeiro, o hasteamento das bandeiras a cargo da Escola de Educação Infantil Bela Vista e também da Escola de Ensino Fundamental 3 de Outubro, o hasteamento das bandeiras e às 5 horas da tarde, o arreamento das bandeiras a cargo da Escola Estadual de Ensino Fundamental Francisco Manuel e cobertura aqui pela Rádio Integração. Vamos ouvir o Hino Nacional Brasileiro.

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1: Estão abertas as inscrições para a seleção de mediador pedagógico do curso de pedagogia na modalidade de ensino à distância, o EAD, da Universidade Federal de Santa Maria, com atuação presencial no polo da Universidade Aberta do Brasil, a UAB de Restinga Seca. Os interessados podem se inscrever até a próxima terça-feira, dia 8, conforme os critérios e orientações estabelecidos no edital. A oportunidade é destinada à atuação junto ao curso, contribuindo com o acompanhamento e a mediação das atividades acadêmicas desenvolvidas no município de Restinga Seca. O edital pode ser acessado no link processoseletivo.nte.ufsm.br. As escolas municipais de ensino fundamental La Salle e Pedro Paulo Pradella, de São João do Polesne, realizaram uma roda de conversa sobre educação fiscal e cidadania, conduzida pela secretária municipal da Fazenda, Jussara Maria Bortoluzzi, e pela estagiária Jennifer Ristow. Durante o encontro, os estudantes aprenderam de forma simples e acessível o que são os impostos e taxas, além de compreenderem por que solicitar a inclusão do CPF na nota fiscal faz tanta diferença no dia a dia. Para colocar o aprendizado em prática, foi ensinado aos alunos como acessar o site da Prefeitura de São João do Polesne e como realizar o cadastro no aplicativo do programa Nota Fiscal Gaúcha. A atividade apresentou aos alunos a importância da educação fiscal como um instrumento de formação cidadã. Está aberto o prazo de inscrições para o processo seletivo de residentes graduados em Direito para atuarem junto à Promotoria de Justiça de Faxinal do Soturno. Com o período de inscrições encerrando no próximo dia 10, podem participar os candidatos com graduação em Direito que tenham concluído o curso há no máximo 5 anos, entre outros critérios para participação. É ofertada uma vaga com cargo horário de residência de 30 horas semanais a ser cumprida no turno da tarde. O valor a ser pago a título de Bolsa Auxílio por hora de atividade é de R$ 19,17, acrescido de auxílio alimentação de R$ 19,22 e auxílio transporte de R$ 10,60, ambos por dia de efetivo exercício. As inscrições são realizadas diretamente na Promotoria de Justiça de Faxinal do Soturno, com atendimento do meio-dia até às 7 horas da noite. A seleção será por meio de aplicação de uma prova com 10 questões objetivas e uma questão discursiva, agendada para ser aplicada no dia 14 de setembro. A Defesa Civil de Agudo realizará entre os dias 8 e 12 de setembro, na região da comunidade de Cerro Chato, um levantamento junto aos moradores e às residências localizadas no trecho entre a Volta da Lagoa e o Rio Jacuí. O objetivo é criar e atualizar uma base de dados das residências e dos moradores da região, permitindo que, em situações de inundação, a Defesa Civil de Agudo possa agilizar os resgates, a localização das famílias e as ações de prevenção e atendimento. As informações também serão utilizadas para auxiliar no planejamento de ações de prevenção, segurança e atendimento à comunidade. Durante o levantamento, a equipe da Defesa Civil de Agudo estará devidamente identificada e utilizando o veículo do município. A Polícia Civil realizou no dia de ontem o cumprimento de 7 mandados de prisão preventiva contra indivíduos envolvidos no homicídio doloso ocorrido no dia 18 de maio deste ano no município de Agudo. Após indiciamento pelo crime de homicídio doloso qualificado e encaminhamento do inquérito policial concluído ao Poder Judiciário, foram solicitadas as prisões preventivas. Dos presos, 5 já estavam recolhidos em estabelecimentos prisionais em Agudo, Charqueadas e Santa Maria. Uma mulher foi presa em Santa Maria e um homem foi preso em Faxinal do Soturno. O indivíduo apontado como mandante do crime já estava preso preventivamente no complexo prisional de Canoas e um dos envolvidos ainda está foragido. A ação foi coordenada pela delegada Jaqueline Siqueira Pellegrini, que é delegada titular da Delegacia de Polícia do município de Agudo. Pela Rádio Integração, você acompanhou as notícias da região na primeira edição desta sexta-feira do Integração Informa. Um bom dia a todos. Oito horas, 9 minutos, temperatura em Restinga Seca em 13 graus. Um bom dia.
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25: Meus amigos, 8h17, estamos com essa sexta-feira com sol, temperatura até agradável, né, Norton?
26: Até o momento, 13 graus a temperatura.
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25: Bom dia, região. Bom dia, meus amigos. Estamos aí sempre levando o recado. Temos mais matérias da Expo Inter, 49ª Expo Inter.
1: Isso, inclusive com a participação em instantes, logo mais, o Rafael da Silveira Rosa conversando lá na Expo Inter com a comitiva do 4ª Colônia Geoparque Mundial da Unesco, ontem presente a comitiva, também comitiva da administração municipal aqui em Restinga Seca. Então, em instantes, logo mais, as entrevistas referente à Expo Inter, lá presente a comitiva da 4ª Colônia.
25: Muito bem, vamos ao Francisco Bolzan, pois ele hoje vai para a Terra Fofa. Isso, e o Jusceli já disse. Segundo, ele não vai trabalhar.
1: Feriado. E hoje a temperatura agradável, 13 graus, céu azul, sol brilhando, né, Chico? Bom dia, feliz.
27: Bom dia, Wilson. Bom dia, Norte. Bom dia, Leonardo. Quem tá indo para a Expo Inter hoje, o dia tá maravilhoso para isso, é o pessoal do Sindicato Rural de Formiga. A Albertina tá indo lá hoje.
1: Isso, inclusive o Jair Machado mandou mensagem logo cedo hoje, cumprindo a agenda, o Jair é na Expo Inter.
27: E hoje o tempo tá bonito, né? Porque ontem deu aquela. O tempo nublou ontem à tarde, parece que ia vir chuva, né? Quem esteve ontem foi o Sindicato Rural de Restinga também, né? Ontem, durante o dia. E ontem à noite, o clássico Grenal, que definiu, portanto, a mais um classificado para a semifinal. Ou Inter ou Grêmio, um dos dois ia passar, já que o primeiro confronto foi 0-0. E ontem o placar foi 3-1 para a equipe do Grêmio, com os gols marcados pelo Carlos Vinícius, marcando duas vezes na etapa inicial. E na segunda etapa, o Grêmio chegou a abrir o placar de 3-0, gol marcado aí pelo Krunoković, o croata que joga pelo Grêmio, um público que depois o Vitinho acabou descontando para o Inter, um público de 55.695 torcedores da Arena ontem à noite. O Grêmio enfrenta o Atlético Mineiro lá no mês de novembro. São dois jogos, a primeira na Arena ou lá em Minas Gerais, e depois o jogo, o final, é um jogo único lá em Brasília. E no próximo confronto da dupla Grenal, no final de semana, o Inter joga já no domingo, às 16h, no estádio Beira-Rio contra o Santos. E o Grêmio joga na segunda-feira, à noite, às 20h, contra o Vitória, lá na Bahia. Os dois clubes não estão nada bem, vão precisar muito de pontuação no final de semana para livrar-se da segundona divisão aí. Mas quem está conosco no programa dessa manhã é o Vitor Ritter, da Liga de Futebol, pois a Liga fez a entrega para a PAI de um valor de dinheiro e também para todos os clubes que participaram do Campeonato de Futsal, que ganhou pro ranqueamento na fase decisiva, na fase inicial, e ele vai explicar nesta manhã. Vitor Ritter, presidente da Liga, bom dia.
0: Bom dia, Francisco. Bom dia aos ouvintes da Rádio Integração. A gente fez isso mais uma vez em parceria com a PAI, né? A cobrança das entradas durante o campeonato municipal, durante as rodadas de futsal desse ano. Já é o terceiro ano consecutivo que a gente tem essa parceria. E mais uma vez foi um sucesso aí, o pessoal contribuiu bastante aí comparecendo nos jogos e fazendo o campeonato ser um grande campeonato mais uma vez.
27: Tudo bem. O valor arrecadado, e esse valor, uma parte foi para a diretoria que recebeu nessa manhã aí da PAI, R$ 7.117,50. Inclusive a diretoria da PAI, o Sebinho, fazia a cobrança aqui na entrada do ginásio, né?
0: Isso, como eu ressaltei, né? Já é o terceiro ano consecutivo que a gente tem a parceria com eles. O Sebinho sempre é disposto a ir a colaborar com a entidade e várias outras, né? Uma pessoa 100%, não tem palavras para agradecer também por parte dele, né? E os demais funcionários que a cada rodada se revezavam aí na cobrança das entradas, né? E esse valor a gente repassou a eles, eu acho que é de grande importância. Lembrando sempre que é uma ajuda que ele não vem da Liga. A Liga de Futebol é apenas um instrumento de repasse, né? Esse valor foi repassado, na verdade, pelo público que se fez presente durante as rodadas do campeonato.
27: Os clubes também levaram uma quantia, né? Um mais, outro menos, dependendo da chegada na reta final do campeonato, né?
0: Isso, Francisco. A gente fez a divisão total, né? E tivemos alguns descontos ali com relação a gastos que a gente teve, principalmente com a segurança, né, nas rodadas finais. E para os clubes a gente repassou o valor de R$ 6.800, né, dividido conforme a colocação que a equipe ficou no campeonato. Então acho que ficou de bom agrado mais uma vez, acho que todo mundo ficou satisfeito. E a gente mais ainda por ter sido um grande campeonato, um campeonato de sucesso, né?
27: Muito bem, já começa o final de semana também a Série B do futebol de campo, né? Tanto no sábado como a Série A e no domingo a Série B, né?
0: Depois de um final de semana que a gente não teve rodada na A, né? Agora a gente retorna, se der tudo certo, final de semana, no sábado rodada da Série B, a Série A, e no domingo a série B começando a primeira rodada.
27: Tá certo. Valeu, Vitor. Um abraço para o amigo, sucesso aí.
0: Obrigado, Francisco. Obrigado aos ouvintes aí por estar sempre aí levando as notícias do nosso esporte aí, da Liga Resistência de Futebol.
27: Tá certo. Vitor Ritter, presidente da Liga de Futebol, participando aqui no programa dessa manhã. Valeu, Vitor Ritter, portanto, aí o recurso que foi passado pela Liga, né? Na entrada do estádio, no ginásio, quem entrava pagava o valorzinho, que ia uma parte para a PAI, porque a PAI fazia a cobrança, e uma parte para os clubes, né? Quem ganhou, os campeão e vice, né? Ganhou um pouco mais em relação aos demais participantes. Tem final de semana, futebol Restinga, né? Amanhã é sábado, amanhã tem rodada, Restinguense e Olaria, Bol de Morcília e ADB, Campeonato Municipal da Série A, é amanhã, e a B é no domingo à tarde, com o seguinte jogo: Dínamo e Guarani, Juventus e Nova Esperança. E hoje à noite tem a GF Futsal em Agudo. Presidente Sandro Bertolini está conosco, pois hoje tem a GF em quadra contra a equipe do Atlântico de Erechim, precisando pontuar. É isso mesmo, Sandro? Presidente da GF, bom dia.
2: Bom dia, Chico, e ouvintes do programa. Realmente a gente tem um jogo decisivo, né, contra a fortíssima equipe do Atlântico, uma das maiores equipes do Brasil e do mundo, né? E a gente já sabe que eles vão vir com vários jogadores do time principal, né? Jogadores que estão jogando a Liga Nacional. Então vai ser um confronto muito importante e muito difícil. E a gente conta com o apoio do torcedor, né, de Agudo, da Quarta Colônia, de toda a região aí, né, Restinga Seca, tem pessoal que gosta muito e lota o ginásio aí. A gente ia gostar de ver um público da Restinga também aqui no ginásio e vendo um grande espetáculo.
27: Pode comprar ingresso na hora, quem não podia comprar antecipado, compra na hora o ingresso. O valor de quanto, Sandro?
2: Isso, é R$15 até as 5 horas de sexta e depois de hoje, né? E depois 20 horas na bilheteria. Ah, ingresso vai ter, né? Porque a gente tá vindo bem pouco público nos últimos jogos. E quem vier vai com certeza ver um grande espetáculo, mesmo que não torça para a GF, vai ver a equipe do Atlântico, né? Que é uma grande equipe, então. Fica o convite aí para todo mundo, quem quiser e quem gosta de um bom futsal, esse é o momento.
27: Ele está para a retomada do próprio AGF também, para ganhar um jogo, para ficar, quem sabe, se manter na elite do futebol gaúcho, né?
2: Precisamos, né, Chico, porque nós estamos a 13º, 14º e 15º são rebaixados, né? Então a gente tem que pontuar nesses 3 jogos, pelo menos, eu acredito, 4 pontos para a gente escapar e conseguindo os 4 pontos a gente classifica também para os playoffs, né? Então... é muito importante nesse momento, né? E fator local a gente tem que fazer, mesmo que a gente não, nos últimos jogos a gente não conseguiu fazer, mas chegou um momento que não tem para onde correr, né? Precisamos pontuar de qualquer forma.
27: E aí é hora do torcedor de Agudo da região apoiar o AGF, porque afinal está numa série principal do futebol gaúcho, né?
2: Exatamente. Se a gente encerrar as atividades ano que vem, pessoal, é a última oportunidade, né, de ver uma grande equipe aqui, né? Eu sempre falo, a gente está na elite do futsal gaúcho, do maior campeonato estadual, do melhor campeonato estadual do Brasil, né? Então, muita gente lá na frente pode sentir saudades do que deixaram de aproveitar, né? E o torcedor de Agudo está indo muito pouco no ginásio e a gente sabe que as lives tiram bastante público, mas nem aquele torcedor que gosta mesmo do esporte está indo muito, né? Então... amanhã seria, hoje seria o momento, né, de lotar o ginásio, pelo menos um bom público, até para motivar os próprios jogadores nossos, né, para esse grande embate.
27: Tá certo, valeu, Sandro, sucesso aí, boa vitória hoje à noite, hein?
2: Obrigado, Chico, obrigado sempre pela oportunidade.
27: Tá aí, Sandro Bertolini, presidente da AGF Futsal. Valeu, Sandro Bertolini, portanto, presidente da AGF. Tem hoje, então, em quadra AGF lá no município de Agudo, a partir das 20 horas, quanto o Atlântico de Erechim. De Erechim, então, quem quer assistir jogo hoje à noite lá em Agudo. Valeu, Wilson Norte e ouvintes. Uma ótima sexta-feira e um ótimo final de semana a todos aí.
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0: É o programa Olho Vivo, 8 horas 27 minutos, 14 graus a temperatura. Bom dia, você ouvinte. Obrigado pela companhia nesta sexta-feira. Um bom final de semana, um bom feriado, bom feriadão para quem vai fazer o feriadão, né, Vilso? Aproveitar, então, quem pode aproveitar, viajar, cuidado na estrada. Um excelente final de semana e um ótimo feriadão.
1: E alguém disse: eu vou aproveitar o feriadão para fazer um bico, para ganhar uns pila, para comprar alguma coisa para dentro de casa.
2: Vou mandar um abraço para o Márcio Sereta, né? E a esposa dele, né? O Márcio que.
1: Tava de aniversário dias atrás.
3: Tava, ele passou por mim. O Márcio Sereta passou por mim, ia buzinando esse dia, ele e a esposa dele. Eles estão fazendo muitas vezes a volta, né? Não por Dona Francisca, para ir Agudo, porque eles moram em Dona Francisca e muitas vezes eles vêm por aqui, para a região de Santuário, para pegar a parte asfáltica, né?
0: Sim.
3: Porque muitas vezes o desvio tá prejudicado, ruim, com
0: Chuva.
3: chuva, é. Então eles vêm por aí. Ele tá na regressiva, segundo ele me disse esse dia, na regressiva, esperando porque ia pronto, né? O desvio ali, a parte asfáltica, as pontes, até final do ano, para poder ter uma viagem mais curta e mais rápida em relação à vinda de Dona Francisca para Agudo. Abraço, ao Márcio aí.
0: É, então, só para reforçar a tua informação, Chico, na semana passada, juntamente do colega Marcelo Rodrigues, estivemos acompanhando o governador inaugurando ali o asfalto em Santos Anjos, Faxinal do Soturno. O governador anunciou que volta agora nesse mês de setembro, na Quarta Colônia, para inaugurar a ponte ali no distrito de Santos Anjos, também entre a cidade de Faxinal e Santos
1: Soturno.
0: Anjos, junto ali o Rio Soturno, faltando somente as cabeceiras. A ponte está pronta, faltando o aterro das cabeceiras. Ele vai voltar para inaugurar aquele trecho agora em setembro e também no mesmo dia vai inaugurar o acostamento, aquela ciclovia, passagem de pedestre que foi realizada entre São João do Polesne e Faxinal, RS 149. Ficou lindo aquele espaço, com acessibilidade, com proteção para caminhada, para ciclismo. Volta para inaugurar. E depois ele prometeu também que final de novembro ele volta novamente, o governador Eduardo Leite, para inaugurar esse trecho entre Agudo e Dona Francisca, que a previsão é inaugurar em novembro. Inclusive, na vistoria na semana passada, os engenheiros lá anunciaram que a obra já estava 87% concluída. Então, a expectativa de inauguração no final do mês de novembro, esse trecho do asfalto aí, RS 348, que foi destruída pela enchente de 2024.
1: Anota aí, dona Vale, seu Rodolfo Frase, né? Isso,
0: vamos aguardar se
1: são aí
0: confirma, né?
1: moradores da Vale e do Agudo, todos os demais, queremos cumprimentar. Isto mesmo. 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
0: São 8 horas 31 minutos, 14 graus a temperatura, e ainda hoje no programa Olho Vivo, a repercussão da 49ª Expo Inter, lá em Esteio, Rafael da Silveira Rosa acompanhando. E ainda hoje também, Chico, teremos a participação da secretária da Educação do município de Agudo, Andressa Hoffmann Limana. Chico, o município também está preparado aí para a Semana da Pátria, realizando as atividades, e na segunda tem desfile também no município de Agudo.
3: 2:30 da tarde, segunda, ontem tinha o desfecho, né, a tardinha, por volta das 5 horas, com a presença dos alunos da PAI, alguns integrantes lá na Praça da Emancipação em Agudo.
0: Então, os detalhes ainda hoje aqui no programa Olho Vivo, Andressa Hoffmann Limana, secretária da Educação do município agudense.
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0: São 8 horas 37 minutos, temperatura em 14 graus. Agora vamos com o recado da Farsul.
2: Farsul é notícia aqui pela integração. Recados importantes no setor. Vamos lá.

0: gaúchas. O montante refere-se a comissões de leilões acumuladas nos últimos 5 anos que ainda não haviam sido resgatadas. O pagamento deve ser solicitado à direção financeira da Federação até o dia 20 de setembro. Além dos negócios, o evento já atrai milhares de visitantes para conferir os mais de 7.900 animais inscritos e o tradicional Pavilhão da Agricultura Familiar, que nesta edição reúne 509 expositores de 218 municípios do estado. Nos bastidores do parque, a comissão organizadora também já mira o futuro. Em encontro realizado no primeiro dia do evento, foram debatidos os preparativos para o cinquentenário da Expo Inter e o centenário da Farsul, que serão celebrados em 2027, com foco especial na modernização da infraestrutura e da rede elétrica do parque. A 49ª Expo Inter segue com os portões abertos diariamente das 8 da manhã às 8 da noite, estendendo sua programação em Esteio até o próximo dia 6 de setembro. E a 49ª Expo Inter se transformou em um importante palco político com a passagem de nomes cotados para a corrida presidencial pelo Parque Assis Brasil. Os presidenciáveis Romeu Zema, Augusto Cury e Flávio Bolsonaro passaram pela feira em agendas focadas no contato com o setor produtivo. Como manda a tradição do evento, as comitivas marcaram presença na casa da Farsul, onde foram recebidas pelo presidente da federação, Domingos Velho Lopes. Nos encontros com a cúpula do agronegócio gaúcho, os candidatos debateram propostas para o setor, gargalos de infraestrutura e pautas econômicas de interesse do campo. A movimentação política intensa nos primeiros dias reforça o peso estratégico da Expo Inter como vitrine nacional em pleno ano eleitoral. E uma das atrações mais tradicionais da feira chega a uma marca histórica em 2026. A vitrine da carne gaúcha completa 20 edições celebrando a excelência da produção pecuária do estado. Idealizada pela Farsul e realizada pelo programa Juntos pelo Agro, em parceria com associações de raça e a FEComércio, a iniciativa traz oficinas diárias no pavilhão internacional. O público pode acompanhar dicas de preparo de cortes e palestras sobre toda a cadeia de proteínas, abrangendo carnes bovina, ovina, suína, aves, caprina e bubalina. Com isso, a vitrine consolida ainda mais o seu propósito de aproximar o campo do consumidor final, mostrando todo o caminho desde os cuidados na produção até o aproveitamento perfeito na cozinha.
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0: Ijuí vai sediar no dia 25 de setembro, etapa regional do Seminário Duas Safras, realizado pelo Sistema Farsul. O evento acontece no CTG Farroupilha, reunindo lideranças especialistas para debater estratégias de intensificação e eficiência na produção agrícola. A programação é gratuita e as vagas são limitadas. As inscrições já estão abertas no site do Senar. Termina aqui mais uma edição do programa Sistema Farsul em Campo. Até a semana que vem.
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5: Meus amigos, estamos com 8 horas e 43 minutos. Este é o Olho Vivo. E você é o nosso convidado. Sexta-feira temos logo mais em repercussão também na matéria de Esteio. Assuntos ligados também à nossa região.
6: Exatamente, comitiva da Quarta Colônia ontem presente, também nos demais dias, né, mas ontem especial do Quarta Colônia Geoparque Mundial da Unesco. 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
1: Muito bem, vamos à Farsul. Aliás, perdão, a Farsul já foi. Queremos dizer muito obrigado a todos e vamos à Expo Inter, a 49ª edição, Rafael. Ou a integração, e o Rafael está lá, pois estamos nesse trabalho da integração desde domingo. E vamos lá, Norton, chamando agora um assunto ligado à nossa região.
0: Isso, a comitiva do 4ª Colônia Geoparque Mundial da Unesco, ontem na Expo Inter, reportagem Rafael da Silveira Rosa.
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3: Eduarda Brum, que é diretora de Geoparque, com a comitiva também participando nesta quinta-feira em Esteio da Expo Inter, aqui na Praça Vivo RS, no Espaço do Turismo, aqui para a nossa região central também, demonstrando que há de beleza da nossa 4ª Colônia também para o restante daqueles que estão visitando a Expo Inter. Eduardo, que representa também trazer a nossa região e falar sobre o Geoparque neste evento que é a Expo Inter?
4: É um momento muito especial para o território da 4ª Colônia como um todo. Estamos aqui representados principalmente pelo pessoal de Restinga Seca, mas trazemos junto conosco a representatividade de todo o Geoparque 4ª Colônia. Estamos no estande da Secretaria do Turismo do Estado do Rio Grande do Sul, um local bem movimentado, a Expo Inter por si só, né? Então estamos aqui mostrando a nossa força e também a 4ª Colônia como mais um roteiro turístico a ser visitado no estado.
3: E esse ano com um dia especial, um dia de sol, temperatura agradável, e o importante que é também nesse intenso movimento e muitas dessas pessoas também passando aqui pelo espaço do turismo.
4: Com certeza, estamos aqui desde o turno da manhã, juntamente com os outros geoparques do Rio Grande do Sul e os projetos. Muitas pessoas passaram pelo nosso estande, muitas pessoas que já conhecem a 4ª Colônia, que pretendem voltar, muitas pessoas que ficaram com vontade de conhecer um pouquinho mais da 4ª Colônia. É um momento de divulgar o nosso território e aproveitar esse espaço, né, que nos é dado através da Secretaria do Turismo.
3: Que bom, parabéns aí pela presença e também por a nossa região estar aqui representada através de todo esse grupo que veio aqui para divulgar e trabalhar também o Geoparque e a nossa 4ª Colônia.
4: Nós que agradecemos a parceria de sempre e agradecemos especialmente, né, o pessoal de Restinga Seca, o prefeito Norton, que viabilizou, né, tudo isso para a gente estar aqui hoje representando a 4ª Colônia.
3: Valeu, muito obrigado, Eduardo Brum, também participando conosco. Matheus Ferrari, secretário de Desenvolvimento Econômico e Inovação de Restinga Seca, também fez parte da equipe dessa comitiva que veio para a Expo Inter. Matheus, presença de Restinga Seca, Geoparque 4ª Colônia, aqui na Expo Inter.
5: Isso aí, Rafael, boa tarde a todos os ouvintes aí da Rádio Integração, agradeço pela oportunidade. Exatamente, Rafael, estamos aí com a comitiva, né, fazendo parte da representatividade do município de Restinga Seca aqui na 49ª Expo Inter, um gigantesco evento, uma gigantesca feira que traz diversos temas, tanto com inovação, agronegócios e demais atrativos. E realmente, viemos com uma comitiva fazendo parte com o pessoal aí do Geoparque, podendo trazer o nosso nome de Restinga Seca, fazendo parte aqui do stand da do turismo, da cultura do estado do Rio Grande do Sul. E estamos aí muito felizes em poder estar trazendo o nome de Restinga Seca, trazendo aí o nome do nosso prefeito Norte, que viabilizou a nossa presença aqui no dia de hoje. E sim, Rafael, é importantíssima troca de desenvolvimento, de comunicação com as demais pessoas que vêm, né? Que querem conhecer o município, que querem conhecer um pouquinho da nossa cultura, e nada menos, nada mais do que um espaço específico para essa divulgação.
3: E com a camiseta identificada, nos trilhos do tempo, roteiro este que identifica o nosso município e evidencia também esse trabalho do turismo em Restinga Seca.
5: Exatamente, Rafael. Um roteiro foi criado aí há pouco tempo, foi divulgado, que traz uma cultura muito grande, principalmente quando se fala na Estação Férrea, que foi reformados do município aí. A nossa Estação Férrea foi há pouco tempo reformada e a gente aí tem uma história muito grande dentro dela. Então, tem esse roteiro com diversos roteiros dentro da cidade e com o nome, né, nos trilhos do tempo, que traz aí muita história, muita cultura e diversas coisas para o pessoal conferir, o pessoal conhecer dentro do nosso município.
3: Valeu, Matheus, muito obrigado e sucesso pela presença aqui. Parabéns também por representarem o município de Restinga Seca também neste evento.
5: Obrigado, Rafael, obrigado pela oportunidade e um abraço a todos.
3: Valeu, secretário Matheus Ferrari também participando conosco. Secretário Valdomiro Grigoletto Júnior Mirinho também participa conosco, comitiva de Restinga Seca Mirinho, nesse importante evento que é a Expo Inter, mostrando também as potencialidades do nosso município e também dos municípios da região.
6: Com certeza, Rafael, é uma satisfação estar novamente aqui, né? A gente está fazendo um trabalho juntamente com o pessoal do Geoparque ali para divulgar ainda mais a nossa região, divulgar o nosso roteiro, divulgar o nosso território Geoparque Quarta Colônia. Então, assim, ó, a gente vem pelo segundo ano consecutivo e vem trabalhando com a agricultura familiar, que veio junto, as gurias do artesanato, para mostrar o que nós temos de bom na nossa região, território Geoparque e Restinga Seca, né? E junto com isso também a gente divulga o nosso roteiro nos trilhos do tempo, né? As pessoas que já vão às termas e que elas aproveitam para ir até Restinga Seca conhecer o nosso roteiro também.
3: Que bom, menino. Parabéns aí pelo trabalho, por também estar acompanhando de perto e saber da importância que é divulgar fora de Restinga, fora da nossa região, para tantos municípios que aqui estão passando.
6: Com certeza, Rafa, com certeza. Então, assim, a gente, desde o início do governo Norte, a gente tem feito esse movimento, onde que a gente une esforço entre as secretarias para que a gente consiga trazer mais turistas para o nosso território, para a nossa cidade, que a gente sabe que deixa dividendos muito interessantes para o comércio local, para a comunidade, né? Então, assim, nada melhor que estar em grandes eventos que nem esse que nós estamos aqui para divulgar o nosso roteiro que nós temos de bom no nosso território Geoparque e Restinga Seca.
3: Valeu, Mirinho, um abraço, obrigado pela atenção e bom trabalho.
6: Muito obrigado, Rafael, um bom trabalho para vocês também. Também a importância de vocês estarem aqui conosco também, divulgando e mostrando o que nós estamos fazendo e mostrando para o público geral essa linda feira.
3: Valeu, este é o secretário Mirinho, Valdomiro Grigoletto Júnior, secretário municipal de Cultura e Turismo e Desporto de Restinga Seca.
1: Muito bem, aí está o Rafael com o recado. Temos mais ainda matérias, mas essa importância da comitiva Geoparque Quarta Colônia presente lá. Este é o Olho Vivo. Vamos ao tempo, em seguida vamos ao comercial antes.
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1: Vamos ao tempo então. Luiz Fernando Nartigal está aí com a gente para com arroz, Cotricel e o Arroz Cepé e Sicredi Região Centro. Ô Luiz Fernando, que maravilha de sexta-feira bonita com sol, temperatura agradável. Bom dia.
7: Muito bom dia, Wilson, muito bom dia a todos. Pois é, uma forte massa de ar seco e frio está ingressando no estado. Hoje já tivemos um friozinho, mas o frio mais forte na região ocorre a partir do final de semana. Hoje chegou a 10 graus a temperatura em Restinga Seca. Mas, por exemplo, nas áreas mais ao sul da região central, Caçapava, Vila Nova do Sul, já fez 5 graus de temperatura mínima hoje. Né, já chegou a 2, 3 graus no sul do estado e na campanha, então vem um ar bem mais gelado nos próximos dias. O tempo é firme hoje, né, então sol vai estar presente, vai predominar na região de Restinga Seca. O dia começou frio, a mínima em Restinga Seca foi de 10 graus, a máxima à tarde vai entre 17 e 19 graus, depois cai rapidamente a temperatura a partir do final do dia. Amanhã, uma temperatura bem menor do que hoje, deve fazer temperatura talvez 5 graus mais baixa do que hoje, pelo menos. Amanhã teremos uma mínima em Restinga Seca de 4 graus. Amanhã cai uns 2 graus em relação a hoje. Amanhã deve fazer aí uns 7, 8, 9 graus, entre 7 e 9 amanhã de manhã. A queda maior no final de semana é no domingo, aí sim nós teremos temperatura caindo abaixo dos 5 graus em Restinga Seca, já deverá ter inclusive formação de geada em Restinga Seca na madrugada e amanhecer de domingo. Claro que as áreas mais ao sul já têm uma temperatura inferior a 5 graus amanhã. As áreas mais ao sul, amanhã já podem ter temperaturas perto de 0 grau ali. Caçapava, Vila Nova do Sul, Lavras do Sul, essas áreas já estão com ar mais frio presente já no sábado. E depois, na segunda-feira, aí o frio é muito forte. Nós deveríamos ter temperatura em Restinga Seca na segunda-feira, talvez na ordem aí de 2 graus, 1, 2 graus de temperatura mínima. Então vai numa crescente o frio, né? Amanhã entre 7 e 9 graus, depois no domingo abaixo de 5 graus, 3, 4 graus, e na segunda-feira 1, 2 graus de temperatura mínima em Restinga Seca. Na região nós deveríamos ter marcas abaixo de 0 grau, mais ao sul, tanto no domingo quanto na segunda-feira. Então não vai ser surpresa nenhuma aí a geada bastante ampla, né, já em alguns pontos no domingo, mas bastante ampla a geada para a madrugada e amanhecer da segunda-feira. Wilson.
1: E tudo isso que aconteceu ontem à noite, eu imaginava que poderia acontecer pela gestão que está acontecendo a nossa entidade, que é o Internacional, e que não é vem há décadas já, né? Nesta regressão.
7: Ah, é verdade. É verdade. Muito mal administrado, o Internacional já vem, inclusive, comprometendo receitas futuras, né? Essa gestão aí, não podemos esquecer, né? Que ele vendeu, aí, não sei se foi 20% para uma empresa as negociações aí de divulgação dos direitos, né? 20%, vendeu 20% dos direitos aí das transmissões do jogo internacional. Então já comprometeu parte da renda aí não sei quantos anos para frente. E não foi uma gestão, é uma gestão que fracassou. Internacional já é o segundo ano que beira e briga para não cair. Esse ano acho que não vai escapar, infelizmente. E ontem nós cumprimos mais um papel lamentável, né, que é reabilitar o nosso adversário, né? O Grêmio que vinha mal também, aí cambaleando, e agora com essa vitória o Grêmio se recupera e vai disputar uma fase importante da Copa do Brasil, ganha dinheiro, vai ganhar uma bolada para isso. O Internacional aí vai seguir correndo o risco de cair, infelizmente.
1: Muito bem. Bem nada, mas vamos cuidar do nosso serviço aqui, porque... Isso, olha, agora...
7: Vamos encontrar motivação na meteorologia.
1: Viu? O Grêmio vai fazer os troquinhos, pagar algumas contas, ele tem bastante também. E o Inter, além de não pagar a conta, vai ter que juntar os trapos estraçalhados pelo Porto Alegre todo e pelo Rio Grande e pela imagem que deixa aí, né? E como tu disse, o comprometimento do orçamento futuro para os que um dia vão assumir aí ainda, né?
7: É, lamentável, né? É aguardar, vamos ver, tem que aguardar passar esse período aí, mas vai ser o que nos espera aí, o futuro que nos espera não é nada agradável, não, viu? Acho que a gente vai passar, o time vai passar muita dificuldade nessa reta final do campeonato. Certamente, eu já joguei a toalha, viu, Wilson? Eu já estou preparado psicologicamente para cair para a Série B. E acho que o Internacional indo para a Série B, ele pode cruzeirar, ele pode ter dificuldade para voltar, porque como as coisas estão agora só sobe dois direto, né? Da Copa da Série B, né? Os outros times vão disputar os outros quatro. Passa, sobem dois, os outros quatro até o sexto vão disputar uma quadrangular para subir, uma coisa assim, não sei como é que é. Eu sei que direto só vai ter acesso agora a dois times da série B. Imagina o Internacional caindo para a Série B, para voltar vai ter uma dificuldade depois.
1: É. Desse jeito ele nem sobe mais, fica aí. Muito bem. Fazer o quê, Luiz Fernando? Nós vamos cuidar do nosso boteco e vamos em frente, porque, na verdade, isso já, o anúncio estava sendo feito há muito tempo sobre esse assunto aí. E nós temos aí e vemos o nosso Brasil todo esperançoso por ter algo para modificar, desde o futebol nosso aqui e o resto que precisa. Bom dia para você. Bom, vai ter feriado para ti? Como é que é, Luiz Fernando?
7: Não, aguardo vocês na segunda-feira, no feriado de 7 de setembro. Estaremos por aqui.
1: 7 de setembro? Que legal. Um abraço, mano, para você e tudo bem. Vamos em frente.
7: Grande abraço, viu? Até segunda.
1: Um abraço, Luiz Fernando, para Cotricelo e Arrocepé e Cicreia de Região Centro. Foi o tempo.

0: de todo o Brasil.
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2: Olha, meus amigos, 9:01 e o Olho Vivo vai em frente nesta sexta-feira.
3: Sexta-feira, né? 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
2: Bom dia para Vera, que é lote lá em Santos Anjos, Faxinal, a São Gaiteira acordeonista, que ganhou uma gaita acordeão do Brizola, né? Um abraço a ela, filha do seu Quilote, irmão do Célio, a turma toda. E ela fez um resgate da história do Imperial. Pedro, tá? O Pedro foi uma das figuras bem importantes do Imperial.
3: É, o Imperial, se não me falha a memória, aniversário no dia 7 de setembro, segunda-feira.
2: Então, ela fez um resgate aí, Norte. Certamente vai aparecer por aí uma hora dessa. Um abraço aí, Vera Quelotti.
3: Isso, nosso WhatsApp é à disposição no 3261-1270. Bom dia, Ivan Machado, aqui em Restinga Seca, na companhia. E também interagindo conosco, mandando bom dia a Ana Souza, lá em Santa Flora. Os recados pelo nosso WhatsApp. 9:02. Temperatura 15 graus.
2: Hoje é aniversário da CJ. A CJ Assessoria, né? É, nosso abraço, o seu Jacques, seu Ari.
3: Lá em Agudo.
2: Lá em Agudo, na Concórdia. A CJ, acompanhei todo o crescimento, tempo do Ari. E o Jacques era gurizito, né? E da dona Mariana, seu Ari. Ah, Jäger. E hoje está seguindo essa obra e hoje tem um momento especial para radar. Hoje informações empresariais, hoje à noite na CISA.
3: Isso, né? A partir das 7:00 PM, no auditório da Associação Comercial Industrial de Serviços, hoje à noite, a palestra então com a temática da reforma tributária através da CJ, Assessoria Empresarial do Município de Agudo, atividade hoje à noite.
2: Quantos anos? A CJ, falamos hoje cedo.
3: 43?
2: 43
3: anos. 43 anos.
2: Um abraço, seu Jacques, seu Ari, o fundador todo. Um abraço.
3: 9:03. Bom dia.
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7: São 9 horas 10 minutos, 15 graus a temperatura. Agora as informações da área policial. Temos ocorrência no município de Agudo, pois a Polícia Civil realizou no dia de ontem o cumprimento de 7 mandados de prisão preventiva contra indivíduos envolvidos em homicídio ocorrido no dia 18 de maio deste ano no município de Agudo. Após indiciamento pelo crime de homicídio doloso qualificado e encaminhamento do inquérito policial concluído ao Poder Judiciário, foram solicitadas as prisões preventivas. Dos presos, 5 já estavam recolhidos em estabelecimentos prisionais em Agudo, Charqueadas e Santa Maria. Uma mulher foi presa em Santa Maria e um homem em Faxinal do Soturno. O indivíduo apontado como mandante do crime já estava preso preventivamente no complexo prisional de Canoas e um dos envolvidos ainda está foragido. A ação foi coordenada pela delegada Jaqueline Siqueira Pellegrini, que é delegada titular da Delegacia de Polícia do município de Agudo. Era este o destaque então da área policial aqui na nossa região. Destacando também, viu, informação que a gente recebe também do amigo Júlio César Rockenbach na rodovia RSC 287 aqui em Restinga Seca, mais precisamente na altura do quilômetro 205, na comunidade de São Sebastião e Restinga Seca, atendimento por parte da Rota de Santa Maria. A equipe de resgate da Rota de Santa Maria foi localizado um indivíduo caído ali no acostamento ao solo, bem junto à rodovia, causando risco de vida. O acionamento por parte da Rota de Santa Maria, que foi no local, e o indivíduo estava com sinais de embriaguez, inclusive com a garrafa de bebida, aportando essa garrafa de bebida. Então é um atendimento realizado neste momento, sendo recolhido, retirado da rodovia esta pessoa e sendo conduzido aqui ao Hospital de Caridade São Francisco. Então atendimento neste momento na rodovia RSC 287, ali na altura do quilômetro 204, 205, em São Sebastião, aqui em Restinga Seca. Quem vai de Restinga Seca para Santa Maria, as informações de momento.
8: Sextou. Vamos em frente, gente amiga. Vamos aí ouvir o Rafael falando com o presidente do Banrisul. O Banrisul lá é o seu Francisco Lemos. Ele que é o presidente do Banrisul em Esteio, na 24ª edição. Aliás, 49ª edição.
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10: Presidente Fernando Lemos, presidente do Banrisul, participa aos ouvintes da Rádio Integração, nossa região centro. Presidente, avaliação de mais uma Expo Inter, esse ano com muitos desafios, como o senhor vem falando nas últimas manifestações, inclusive nesse tradicional encontro que é realizado sempre às quintas-feiras com os profissionais da imprensa.
11: Exato, nós estamos numa bela feira, por sinal, com muita gente, bastantes produtores aqui correndo para ver as novidades, tecnologia. A Expo Inter está se transformando, deixando de ser uma feira comercial para ser uma feira de conhecimento, o que é muito importante, mas nós ainda estamos com uma certa interrogação em relação à renegociação das dívidas que está atrapalhando. Eu hoje acabei recebendo uma informação aqui no parque que talvez até amanhã esteja tudo equacionado com relação aos regramentos que precisam para que a gente possa implementar a renegociação que a medida provisória já trouxe e os produtores possam ter tranquilidade para voltar a produzir o futuro, que é ter acesso à nova... É o plano safra 26, 27 para poder produzir. Então, nós estamos em setembro, temos que começar a plantar, não pode mais tardar isso, né? Não pode continuar brincando com a safra gaúcha, porque nós vamos ter uma grande safra, porque se conseguirmos plantar adequadamente, porque como vai ter bastante chuvas durante a primavera, verão, isso é bom para o grão, né? Com o aumento do preço das commodities, né, que já virou, está começando a subir o preço, portanto, uma boa safra com bons preços vai ajudar muito a realizar todos os problemas, reorganizar todo o fluxo de caixa dos nossos produtores. Então, é muito importante que a gente faça isso. Eu tenho feito um apelo a todos para que nos ajudem a conduzir as questões do agro gaúcho de forma mais tranquila, com tranquilidade, para que a gente possa voltar a trabalhar.
10: Um dos pontos importantes que o senhor vem mencionando também é referente à organização por parte dos agricultores. Plantam dizendo que todos estão desorganizados, que está quebrado, mas não é bem assim,
11: não,
10: né?
11: Não é verdade. A gente não pode continuar falando mal do agro. O agronegócio não está quebrado, pelo contrário, ele é muito pujante. Tem problemas localizados aqui e ali, alguns produtores, outros sim, outros não, que precisa ser arrumado, mas o agronegócio, ele é muito pujante e ele é muito importante para o Brasil.
10: Presidente, muito obrigado pela atenção. Bom restante de feira.
11: Obrigado, um abraço a todos vocês.
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8: Meus amigos, vamos em frente porque a Rita já está aí.
7: Em instantes, participa conosco a Rita De Cássia, trazendo as informações da lotérica Santa Rita. Antes, né, destacando as mensagens que a gente recebe no nosso WhatsApp, a Luciane aqui em Restinga Seca, não tem o sobrenome, mas é de Restinga Seca, a Luciane também acompanhando a nossa programação. Nosso WhatsApp à disposição no 3261-1270, 3261-1270, o WhatsApp da Integração. 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
8: Muito bem, vamos chamando Rita De Cássia, Lotérica Santa Rita, e os números nesta sexta-feira, dia 4. Rita, bom dia.
12: Bom dia, Wilson. Bom dia aos nossos ouvintes. Bom dia, Norton.
7: Bom dia.
12: Vamos então com os resultados das loterias de ontem. Hoje, sexta-feira, temos os resultados, as previsões para hoje, para o final de semana. Então, vamos lá. Loto fácil, concurso 3.779. Números sorteados: 03, 04, 05, 07, 08, 10, 11, 13, 14, 16, 17, 19, 23, 24 e 25. tivemos 7 acertadores do Loto Fácil de ontem. Cada um levará um prêmio de R$532.221. Time Mania, concurso 2.437. Números sorteados: 10, 21, 26, 30, 33, 51 e 66. O time do coração sorteado é o ABC do Rio Grande do Norte. Está acumulada a Time Mania. No domingo, então, teremos o sorteio, o novo sorteio, R$12 milhões. Dia de sorte, concurso 1.289. Números sorteados: 01, 03, 06, 08, 20, 26 e 30. O mês de sorte, fevereiro. Está acumulado dia de sorte, R$450.000 para o próximo sorteio. Quina, concurso 7.109. Números sorteados: 27, 30, 61, 66 e 70. A quina está acumulada. Já estamos com o bolão pronto aqui na Lotérica Santa Rita. 15 milhões é a previsão do prêmio para hoje. Mega Sena, concurso 3.053. Números sorteados: 01, 13, 25, 35, 39 e 51. Está acumulada, Mega Sena, R$48 milhões. Essa é a previsão do prêmio para a Mega Sena e nós também já estamos com os nossos bolões prontos para a Mega Sena do final de semana. Domingo, então, temos apostas abertas até amanhã, meio-dia. Temos para hoje as loterias da sexta-feira. Temos Quina, 15 milhões. Temos Loto Mania, 3 milhões e 500. Temos Dupla Sena em R$3 milhões. Dia de sorte, R$450.000. E também R$7.200.000 para o Super 7. Destacamos para hoje nosso bolão da Quina, aqui na Lotérica Santa Rita. Temos para o final de semana, então, sorteio no domingo, as loterias fora, então, sendo sorteadas no domingo, teremos, a partir das 11 horas de domingo, Loteria Federal pagando R$500.000 para o primeiro prêmio, e também teremos Mega Sena, R$48 milhões, mais milionária, R$91 milhões, Time Mania, R$12 milhões. E ainda teremos Dia de Sorte, teremos também a Quina e o Loto Fácil. Aliás, Loto Fácil, lembrando, minha gente, a partir de hoje, Loto Fácil da Independência. Então, apostas estão abertas, toda aposta que for feita a partir de hoje valerá para o dia 15 de setembro. Loto Fácil da Independência. R$300 milhões para o sorteio, então. Lembramos, é evento especial das Loterias Caixa, é uma terça-feira, não acumula, porque eventos especiais das loterias não acumulam. Então, premiação de R$300 milhões vai sair com qualquer número de acertos no dia 15 de setembro. Estaremos aqui próxima semana divulgando mais e mais, porque é um baita prêmio e é uma das loterias mais apostadas aí pelos nossos clientes. Então, nós logicamente temos aí no primeiro lugar a Mega Sena, mas depois vem Quina e Loto Fácil na sequência, com mais ou menos o mesmo percentual aí de apostas. Então, estamos aqui trabalhando com essas apostas e com as apostas até amanhã meio-dia para a Mega Sena, para a Mais Milionária, para a Time Mania, para a Quina e para o Dia de Sorte, tá bom? Que serão sorteadas no domingo. Temos também para hoje mais 2 finais sendo liberados para o nosso INSS, aposentados e pensionistas do INSS. Finais 4 e 9 hoje, Portanto, nós teremos aí do 1 ao 4 e do 6 ao 9 para os pagamentos já aí disponibilizados no nosso sistema. Então, hoje, sexta-feira. Também desejo a todos uma boa semana, um bom final de semana. E lembrando, segunda-feira, dia 7 de setembro, dia da independência do Brasil. Né? Esperamos que seja assim comemorado, que possamos comemorar a independência do Brasil na segunda-feira. Estaremos, então, aqui de volta na terça-feira com as informações da Lotérica Santa Rita. Lembramos que nós, então, estaremos trabalhando até amanhã, meio-dia, minha gente. Então, e retornamos no dia 8 de setembro, às 8 da manhã, terça-feira. Estaremos trabalhando, então, com os nossos aposentados e pensionistas, hein, que é o quinto dia útil. Então, estaremos na terça-feira aqui atendendo a todos. Então, desejo a todos um bom final de semana, um bom feriado e até terça-feira, se Deus quiser. Bom dia, Vils. Bom dia, Norton. Bom dia, Rafael. Aí, uma boa estada ainda na Expo Inter, acompanhando aqui, por aqui, né, as reportagens que ele está fazendo lá. E desejo a todos um ótimo final de semana. Até terça-feira, seu Wilson, se Deus quiser.
8: Até terça-feira, que legal. Muito bem, do jovem Rita de Cássia, Lotérica Santa Rita e os números, nesta sexta-feira, dia 4 de setembro. Bom dia, bom trabalho, até terça-feira.
12: Até terça-feira. Até lá. Tchau, tchau.
7: Tchau aí, a Rita de Cássia participando conosco no programa de hoje, 9 horas 25 minutos, 15 graus a temperatura, é o programa Olho Vivo desta sexta-feira, 4 de setembro.
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8: 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Olha, hoje a ACJ está fazendo seus 43 anos. Aí mandei o parabéns para o Jacques, que está administrando, e o semeador dessa semente, e que implantou com muita garra, com muita vontade, seu Ari Carinhos Jäger. E eu mandei para o seu Ari, e agora o Ari respondeu: bom dia, obrigado pela lembrança. Se não fossem os filhos e um grupo maravilhoso de colaboradores, não poderíamos viver o que estamos vivendo. Grande abraço, diretamente de Porto Seguro,
7: Bahia.
8: Bahia, seu jovem Ari e a dona Mariane. Um abraço, parabéns.
7: São 9 horas 28 minutos. 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Instantes, as informações dos Correios com Duda. 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Duda, bom dia.
14: Bom dia, Norton. Bom dia, Wilson. Pra nós tá melhor, né, Norton? Pra nós tá melhor. Mas vamos fazer o quê, né?
8: O seu
14: vamos Jax. Ficar assim mesmo, né? Vamos falar só da Expo Inter. O Rafael deve estar escutando, hein? Ah, vai dar 1-1 aí, né? Inter Colorado e o Norton gremista aí, né? Dá uma olhadinha pra ele de vez em quando pra ver que você não tá fazendo alguma senha pra ti aí, ô Norton. Fazer o quê, né, Wilson? Alguém ia ter que ganhar, né? Mas vamos lá, então. Senão, Wilson, no fim de semana não vai ser tão cheio assim, né, Wilson, né? Nem dá bola. Vamos lá, então, Wilson. Hoje nós temos documento do INSS para as seguintes pessoas. Maria Jacinda Silva Gás, Endjole Rayane Leôncio Lopes, Sandra Mara de Melo Moscardini, Cibele Martins, Hildo dos Santos, Ângelo Marquesan Neto, Elita Ramos dos Passos, Letícia da Silva Gomes, Jane Fagundes Ramos, Fabiano Glazinap, Charlane da Silva Rosário, Daniel Luiz Altema, João Paulo da Costa e Luciane Carvalho. Seria a chamada de hoje, o amigo Norton Wilson. Um excelente fim de semana e um ótimo feriado e até terça-feira.
8: Este jovem, né?
7: Duda dos Correios, agência aqui de Restinga Seca.
8: São poucos que estão, mas tem, né? Vão até terça-feira.
7: Isso, feliz com a vitória do Grêmio e a classificação.
8: Isso, vai usufruir a grana. Olha, meus amigos, a emoção também é importante. 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
5: Meus amigos, 9 horas e 41 minutos, estamos aí com a temperatura em torno de 15 graus. Olha, sexta-feira, e nós estamos aí lembrando que o Del Fabro, Edson Del Fabro, mano, Rio Grande, ele mandou recado, quem leu até o norte aí, depois de fritar todos os ovos, vamos ver o que vai sobrar de banha, né? Isto mesmo, de azeite, sei que. Eu acho que não vai sobrar nem torresmo para isso aí, né? Um abraço. Do que tá? Ou tá azedo já. Queremos cumprimentar a todos os amigos aí, vamos em frente, né? E queremos desejar uma bela sexta-feira. Nós temos hoje 43 anos... de existência, de firma, de crescimento. 43 anos, a CJ, Assessoria Empresarial. Há pouco me comunicava com seu fundador, grande articulador e pai deste que gestor que está hoje tocando em frente, né? Queremos aí então o seu Ari Carlinhos Jäger, está lá em Porto Seguro, descansando, vivendo. Fez uma trajetória muito forte, foi prefeito também de Agudo, gestor, a grande batalhadora, esposa dele, a Mariane, mãe do Jacques Jäger e o pai estão lá. Mandou um recado pra gente. Agora vamos ouvir o que o Jacques diz nesse dia de 43 anos, inclusive uma bela, pois ele se qualificou muito na parte de ferramentas para como enfrentar a reforma tributária e tudo mais. Então, Jacques Jäger está conduzindo hoje a CJ. 43 anos, essa semente lançada pelo seu pai, seus pais e o seu Ari, né? Carlinhos Jäger. Vai lá, Jacques, abre teu coração, bom dia, parabéns a você, a toda a Maria, a Silvana, a todos os demais integrantes dessa equipe maravilhosa que está tocando em frente esse trabalho tão importante dessa empresa de contabilidade, de gestão, de assessoria empresarial e tudo mais. Vai lá, Jacques, bom dia, parabéns.
6: Olá, meu amigo Wilson. Hoje, nossa empresa CJ, Assessoria Empresarial, completa 43 anos de trabalhos ininterruptos, atuando aqui na comunidade de Agudo, na comunidade da Restinga Seca, Paraíso do Sul, na Quarta Colônia e em alguns municípios aí já mais distantes. Queremos fazer aí um agradecimento a todas as pessoas que colaboraram com o crescimento, o desenvolvimento da nossa empresa, também aos nossos clientes, um agradecimento especial a ti, que é nosso parceiro já de longa data.

0: A rádio integração, os colaboradores, enfim, toda a equipe. Um agradecimento também aos clientes que nós temos aí em Restinga Seca, que são muito importantes para o desenvolvimento e o crescimento do nosso negócio. Nós, nesses 43 anos, evoluímos, crescemos, aprendemos muito com a nossa comunidade, com nossos clientes, e cada vez mais estamos nos preparando aí para os novos desafios que a contabilidade moderna vem nos trazendo, em especial aí aos desafios da reforma tributária, que tem apresentado novidades, inovações, enfim, e nós estamos nos adequando a isso. Então, hoje à noite faremos uma palestra aqui na cidade de Agudo, né, para os nossos clientes, voltado especificamente para a reforma tributária como forma de marcar a data do nosso aniversário. Nada melhor do que levar informação, né, conhecimento e principalmente auxílio para os nossos clientes que têm aí o desafio de, agora na virada de 2026 para 2027, se prepararem aí para a implementação da reforma tributária. Então, faremos essa palestra hoje às 19 horas aqui na Associação Comercial, na ACISA, né, e também teremos um pequeno coquetel na sequência. Então, um recado aí para os amigos e ouvintes aí da Rádio Integração. Um abraço a ti e a toda a equipe.
1: É o Jacques Jäger, ele que está dirigindo a CJ, 43 anos hoje. Parabéns a ele e todos que fizeram parte deste grande momento, chegar até aqui 43 anos, sem parar, né? Sempre andar para frente. E o Jacques certamente diz obrigado, seu Ari e Dona Mariane, que deram os puxão de início e fizeram andar, e ele se qualificou. Muito está se qualificando. Um abraço a todo o grupo Jacques Jäger, ACJ. Vamos em frente com o Olho Vivo no seu rádio. 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Bom dia para essa turma toda espalhada na região. Sempre resta um pouco de perfume quem tem uma rosa na mão. Um abraço. Bom dia.
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5: Meus amigos, 9h52, vamos aí para, lembrando que estamos para nossos âncoras, Corsã, nossa natureza movimenta a vida. 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Nós vamos agora até Agudo, pois o Francisco Bolzan fez uma entrevista com a secretária de Educação de Agudo, Andressa Hoffmann Limana. Vai lá, Francisco.
6: Secretária Municipal de Educação de Agudo, a Andressa Hoffmann Limana, vai falar para os ouvintes, né? Temos a Semana da Pátria desenvolvida em Agudo, né? Diferente todos os anos e culminando com o dia 7 de setembro de Siri. Andressa, tudo bem? Bom dia.
7: Boa tarde, Chico. Olá aos ouvintes. Realmente, né, nós da Secretaria de Educação ficamos incumbidos em fornecer uma Semana da Pátria e um desfile cívico, né? Estamos, então, desde terça-feira, tendo as nossas atividades aqui na Praça da Emancipação, com rotação entre as escolas, entidades. Contamos com as escolas do Estado, escola particular também. Estamos fazendo a guarda do fogo. E encerramos no dia 7 de setembro, no turno da tarde, com o nosso tradicional desfile cívico, né? Onde, então, todas as nossas escolas e mais de 2 mil crianças estarão passando por esta avenida.
6: E a Guto tem tradição também das bandas escolares, né? Quantas estão presentes, confirmadas já, secretária?
7: Realmente, Chico, aqui das escolas do município nós temos 8 bandas e a Vili Ros também vem com a sua banda, então nós teremos 9 bandas na avenida.
6: Muito bom. O tema municipal, qual é que é o tema de Agudo aí?
7: O tema municipal é Geoparque, Identidade e Pertencimento. Iremos, então, exaltar, né, toda a nossa quarta colônia através do Geoparque.
6: Muito bem. Pegamos uma semana boa hoje com a presença também aqui do alunos da PAI, né, e sua diretoria, né?
7: Exatamente. A gente conta com esses parceiros, né, e todos sempre topam com muita alegria participar dessa guarda do fogo.
6: E bom, valeu, André. Sucesso para vocês aí.
7: Imagina, deixa o convite, então, para que venham prestigiar o nosso desfile cívico na segunda-feira, dia 7 de setembro, às 14 horas.
6: Aí, secretária municipal de educação, Andressa Hoffmann Limane, ela que é secretária municipal de educação de Agudo, falando dos ouvintes aqui do programa Olho Vivo. Também Pedrinho Miller Júnior, vice-prefeito presente aqui na praça, por ocasião da Semana da Pátria. Temos aqui cultivando as tradições do Rio Grande e do nosso Brasil, com amor a ela, né? Nossa pátria, vice-prefeito, tudo bem?
8: Tudo bem, Chico.
0: Espero que todos estejamos bem, né? Todos que acompanham a integração. Como falou, Chico, essa tradição, essa cultura do civismo, que por vezes ela dá uma decaída por conta das situações como elas acontecem, né? Enfim, de todo o histórico que nós temos no nosso país. Mas se nós não o fizermos, quem o fará, né? Então, nós estamos até surpresos pela participação e pelo empenho das crianças e professores que estão trazendo apresentações muito bonitas na praça, né? Tanto no hasteamento como no arramento das bandeiras e o envolvimento na guarda do fogo simbólico que acontece, né, todos os dias aqui com a presença de cada escola, né, com essa escala que a nossa secretaria fez aqui da Secretaria de Educação, capitaneada aí pela Andressa. E estamos sentindo que existe uma luz no fim do túnel e não é um trem vindo contra, né? Vamos ver aí que as coisas vão melhorando a partir do que a gente tem que fazer. Se os outros não fazem, nós estamos fazendo de uma forma legal, porque na nossa opinião, nós não podemos perder essa essência brasileira que nós temos e nós que fazemos essa história acontecer, mais ninguém.
6: Tá certo. Obrigado, um abraço, Pedrinho.
0: Valeu, Chico, obrigado por tudo.
6: Tudo bem. Pedrinho Miriam Júnior, vice-prefeito, falando sobre integração. Nesta oportunidade, conversamos junto à Praça de Emancipação em Agudo, junto às festividades da Semana da Pátria.
5: Muito bem. Aí foi o Francisco Bolzan, entrevistou a secretária de Educação de Agudo, Andressa Hoffmann Limana. E estamos aí, agora em seguida já vamos entrar mais as informações lá de Esteio, né? Queremos cumprimentar. 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
5: Muito bem, Andréia Brondani, Volare Quarta Colônia, informações de Maré pelo 997-32-3926, Volare Quarta Colônia. 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
1: Vamos em frente, meus amigos, 10h02. Em seguida, vamos aí retornando o momento que está vivendo lá em Porto Alegre, aliás, em Esteio, a 49ª Expo Inter, reintegração presente desde domingo lá, hoje também está na sua tomada de trabalho já há muito tempo lá o seu Rafael de Silveira Rosa. Vamos lá?
3: Bem, Wilson, estamos retornando aqui da Expo Inter, momento já de abertura, presidente Domingos Velho Lopes, presidente da Farsul.
4: Aonde nós reverenciamos os animais, os cabanheiros vencedores dessa 49ª Expo Inter, que vive um momento da pecuária extremamente importante, bom, sob o ponto de vista de mercado, mas principalmente com uma perspectiva muito boa num futuro quanto às cadeias da proteína animal. A Expo Inter muito política, já tivemos a visita de 3 presidenciáveis que estão na liderança das pesquisas, teremos mais um amanhã, então politicamente ela muito forte, institucionalmente muito forte, com bastante inovação, uma Expo Inter carbono neutro e que culminou ontem com uma reunião extremamente importante na Farsul, onde conseguimos unificar a bancada federal no intuito da resolução da medida provisória 1376, que vai resolver, se bem conduzida pelos nossos parlamentares, a questão do endividamento do agro gaúcho e brasileiro. Então, uma maturidade onde conseguimos unir todas as matizes ideológicas num bem comum, que isso é extremamente importante e é mais um fruto da nossa Expo Inter.
5: Em relação ao crédito, ontem ficou de sair uma notícia de Brasília. Chegou, não chegou, vai chegar?
4: Temos uma reunião hoje extraordinária do Conselho Monetário Nacional, onde vai repactuar o prazo, né, dando mais 60 dias para que seja oficializada o enquadramento e as alterações necessárias no que fizemos ontem no alinhamento com o líder do governo e com a bancada gaúcha. Acho que estamos no caminho certo, tomara termos resultado e êxito desta efetiva reunião de ontem.
3: Este então, o presidente da Farsul, Domingos Velho Lopes, participando conosco, viu, seu ouvintes, momento este que começa agora na tribuna de honra aqui do Parque de Exposições Assis Brasil Esteio, bem de frente aqui para a pista central, que é o local onde que teremos a abertura oficial, teremos aí as manifestações, as autoridades que estarão se manifestando. A gente vai registrando aqui algumas participações, alguns dos que já estão aqui, presidentes de entidades, já se encontram por aqui. A gente vai ouvir aqui ao lado o presidente Eugênio Zanetti, presidente da FETAG, vai participar os ouvintes aqui da Rádio Integração. Presidente Eugênio, já está aqui pronto aqui para logo mais participar da abertura, este ato que teremos aqui de solenidade de abertura da Expo Inter, e também para a sua fala, dar um seu bom dia também àqueles que nos acompanham lá na região centro, presidente. Uma avaliação do que foi a semana, estamos finalizando nesta sexta-feira, nesse dia muito bonito de sol, temperatura agradável, e como que o senhor avalia também o andamento lá do pavilhão da agricultura familiar e essa presença também como um todo aqui na Expo Inter. Bom dia.
6: Bom dia, Rafael. Bom dia, ouvintes da Rádio Integração. Para nós é uma alegria muito grande poder estar aqui na Expo Inter. Hoje é um dia maravilhoso. Final de semana, o primeiro final de semana ali começou com um tempo de chuva, segunda e terça-feira também, tempo meio emburrado, né? Não teve tanta participação do público, mas de quarta-feira em diante, a quarta e a quinta-feira foram ótimas. Hoje já a movimentação começa cedo, Então a perspectiva também de termos um final de semana aí muito bom. A agricultura familiar, como sempre, o pavilhão sempre lotado, sempre com toda a sua diversidade, a qualidade, a inovação nos produtos, aí faz com que o queridinho da Expo Inter seja o pavilhão da agricultura familiar. Então, mais uma vez aí, fica o convite, né? Quem não veio ainda tem uma grande oportunidade para vir aqui na Expo Inter. Estamos aqui na expectativa também da abertura oficial, onde teremos as autoridades, vamos ter a oportunidade também de estar usando a tribuna para cobrar das autoridades agilidade nas questões do endividamento, o Proagro, o Seguro Rural também precisam avançar, mas principalmente um olhar de futuro. Esperamos que o tempo colabore, que os nossos governantes que estão em período eleitoral agora, que assumam o compromisso de ter um olhar diferenciado aí para a agricultura, para a pecuária familiar, porque é o desenvolvimento do nosso estado que está em jogo, porque quando o agricultor perde, quando o agricultor vai mal, a sociedade como um todo acaba sentindo os impactos, né?
3: E tivemos, presidente, uma Expo Inter há pouco, o presidente da Farsul, Domingos Velho Lopes, falava das presenças que aqui tivemos, autoridades, enfim, os presenciáveis que aqui estiveram, que estarão ainda neste final de semana. Nessa avaliação também dessas presenças, o senhor também, o que o senhor gostaria de destacar em relação às próprias autoridades ligadas ao governo federal, ao governo do estado, isso auxilia também para alavancar aquilo que está em andamento, aquilo que não andou ainda, aquilo que poderá ser resolvido e que se espera que seja resolvido?
6: Sem dúvida nenhuma, a gente aproveita a Expo Inter também para marcar essas agendas, a atenção toda dos principais autoridades do país estão aqui, as entidades, o sistema financeiro. Então a gente aproveita também essa oportunidade para reunir e fazer cobrança. E também, né, a todos os candidatos ao governo do estado, ao governo federal, passou por aqui já o Flávio Bolsonaro, o Romeu Zema, o Caiado também vai tá vindo por aí. Então, enfim, todos aqueles que vieram por aí, que a gente tiver a oportunidade, a gente vai entregar a nossa pauta de reivindicações, a pauta que, no olhar da FETAG, o que precisa contemplar para a agricultura, a pecuária familiar. Então a gente aproveita essa oportunidade também para entregar esses documentos, essa pauta, e para que eles assumam o compromisso com a gente de evoluir nessas pautas.
3: Presidente, muito obrigado pela atenção de sempre. Bom restante de feira de hoje até domingo.
6: Obrigado, Rafael. A Rádio Integração aí sempre está dando voz, dando oportunidade para que a gente possa atualizar os nossos agricultores. Grande abraço a todos, e quem não veio para a Expo Inter ainda, fica o convite e venha visitar o pavilhão da agricultura familiar.
3: Valeu, muito obrigado. Este é o presidente da FETAG, Eugênio Zanetti, participando conosco, Wilson. Esse momento que antecede a abertura oficial, momento em que tem aqui a circulação das entidades, dos seus representantes ou os seus dirigentes, que estão aqui no aguardo também da chegada, agora prevista a partir das 10 horas da manhã, do governador do estado, Eduardo Leite. Dia bonito, dia de sol, temperatura super agradável, e assim que estamos acompanhando esta abertura, ou a inauguração, dá para se dizer assim, solene, da abertura oficial da Expo Inter em sua 49ª edição, Wilson.
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1: 10 horas 11 minutos. Este é o Olho Vivo, aqui em Integração, com a presença na 49ª Expo Inter, lá em Esteio, desde domingo, com o Rafael da Silveira Rosa, com o qual agradecemos a audiência, aos patrocinadores e aqueles que estão aí, né? E a presença da Integração, que já está acontecendo algumas edições. Um abraço a vocês e um bom dia.
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2: Muito bem, meus amigos, vamos então seguindo o nosso Olho Vivo nesta sexta-feira. E estamos aí com mais boletim que vem de lá agora. É da ministra, né? Isto mesmo. Queremos cumprimentar. E lá de Esteio, lá da Expo Inter 49ª. Vamos chamando aí o Rafael da Silveira Rosa, já direto para a Expo Inter lá. Vamos lá, Rafa.
3: Neste momento também vai se pronunciar a ministra Fernanda Machiavelli, ministra do Desenvolvimento Agrário, ela que está aqui em Esteio desde a metade da semana e aqui participando neste momento de abertura. Vamos ouvir aqui a manifestação dela.
4: 9 pequenas agroindústrias de base familiar, organizadas com uma produção diversificada, muito rica, mostrando a potência da agricultura gaúcha e a força do seu povo que trabalha na agricultura familiar.
5: Em relação ao crédito, tem alguma notícia, algum alento, alguma esperança?
4: Bom, primeiro tem para a agricultura familiar um plano safra com 18 bilhões disponibilizados somente para o Rio Grande do Sul, para a agricultura familiar gaúcha. Além disso, tem um desenrola rural que está na praça apoiando os agricultores familiares aqui. Mais de 53 mil agricultores familiares do estado já foram beneficiados, regularizando 2 bilhões em dívidas. E a medida provisória ditada pelo presidente Lula, que dá as condições facilitadas para a troca de financiamentos, está em vigor. O Banco do Brasil passou a operar tem uma semana, permitindo que agricultores familiares façam substituição das suas linhas de financiamento por linhas com taxas de juros de 5% e 6%, 10 anos para pagar, 3 anos de carência, ou seja, todas as condições para que as famílias da agricultura familiar sigam produzindo de forma firme o alimento saudável que chega nas nossas mesas.
6: Ministra, de qualquer forma, se espera para hoje uma mudança na medida provisória pelo Conselho Monetário Nacional. Isso deve sair? Algum anúncio aqui para a Expo Inter ainda?
4: A medida provisória ela é regulamentada pelo CMNE, as últimas regulamentações saíram e a gente está aguardando algumas pequenas alterações que devem ser divulgadas um pouco mais para frente pelo ministro da Fazenda, que está coordenando esse trabalho.
3: Era isso, Wilson, então, a ministra Fernanda Machiavelli, ministra do Desenvolvimento Agrário, participando conosco aqui nessa oportunidade, atendendo aqui gentilmente a imprensa e trazendo aquilo que a maioria, todos já acompanham, né? Se espera aí essas correções por parte do sistema financeiro, essas readequações para se ter um andamento aí das atividades em relação ao endividamento do produtor rural gaúcho, que aguarda essas resoluções ou aguarda essas definições, Wilson.
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2: Meus amigos, 10 horas e 23 minutos e nós estamos hoje na sexta-feira. O tempo está aí com uma temperatura em 16 graus. Vamos até Formigueiro. Francisco Bozan está lá com um momento especial, porque hoje começa a entrega ou venda de produtos Kerb Fest. Mais uma edição acontecendo esse fim de semana. Vai lá, Francisco e Formigueiro, bom dia.
15: Bom dia, bom dia. Mais uma vez, Wilson e Norto, estamos aqui no Salão da Comunidade Evangélica de Formigueiro, pois está começando hoje, né, o Kerb Fest, evento aqui da Comunidade Evangélica. O pessoal já está confeccionando as cucas nessa manhã, já comercializando. E o pessoal está aqui já, também muito doce aqui. Bom dia, teu nome, só dá teu nome pro povo aí te ouvir, bom dia.
16: Bom dia, eu sou a Leila, sou ajudando aqui o pessoal pela amizade que a gente tem.
15: Isso aí, Leila. Teu nome, bom dia.
17: Bom dia, sou a Tamara, tudo bom?
15: Onde é que tu mora, Tamara?
17: Eu moro em Santa Maria, opa, sou esposa do Diógenes.
15: Ah, esposa do Diógenes, e onde que tá ele, hein?
17: Ele tá, a senhora, carneando a carne do churrasco.
15: Ah, preparando a carne.
17: Preparando,
15: O dia tá bonito, já temos carinha, cuca pra vender aí.
17: Não, a cuca tá saindo aí, tá assando, tá assando. Mas temos doce, bastante doce, variedade de doces, né? Já pode o pessoal chegando pra vender aí, ficha de almoço.
15: E outra coisa, hoje tem bingo hoje à noite, começa os bingão, né?
17: Começa o bingo hoje também, às 19 horas, começa também.
15: Aí, esposa do Jorge, do presidente. Quem tá mais aqui ajudando? Olha aí, ó. Essa aqui é a mãe do presidente, né?
18: Isso.
15: Seu nome é?
18: Sandra.
15: Sandra. Tudo bem, Sandra? Tudo bom dia. Bom. Dia tá maravilhoso, né?
18: Tá maravilhoso, né? Coisa boa.
15: Vai já dar... tem doce e cuca. Que hora? A partir de que hora tem cuca, hein?
18: Meio-dia já tem cuca. Oh. Tá entrando no forno agora.
15: Cuca novinha, novinha, né?
18: Novinha. Maravilhosas.
15: Tudo bem. Dona Sandra, para o pessoal ter preparado. Essa aqui, o teu nome é? Bom dia.
18: Bom dia, Eliane.
15: Eliane, preparando aí o abacaxi para quê?
18: Para fazer a recheio para cuca.
15: Olha aí, ó. Já tem doce, Dona Sandra?
18: Já tem doce, Chico.
15: Olha aí. E eu vi que tem um montão de prêmio pro bingo, né?
18: Bastante bingo. Esperamos o povo à noite para compartilhar o bingo com nós.
15: Certamente. Esposo, seu Oswaldo, Dona Cleide. Bom dia, Cleide.
19: Bom dia, Chico. Tudo bom?
15: Bom, tá de frente pro sol aí, né?
19: De frente pro sol, lavando as mãos, botando as cucas na forma.
15: Olha aí, daqui a pouquinho já tem cuca pro pessoal aí.
19: Daqui a pouquinho já tem cuca pro pessoal.
15: Olha aí. Valeu, Cleide. Um abraço aí. Mais uma aqui, esposo, seu Odir, Geraldo Martini, é a Dona Fátima, né?
20: Chico, como é que
15: tudo bem,
20: está?
15: Fátima?
20: Tudo bem.
15: Que bom. Você? Tu tá na mão na massa da cuca, né?
20: Tá na mão na massa, ajudando as gurias aqui.
15: Olha aí. É. Valeu. A Dona Fátima, esposa do Odir Geraldo Martini. Eu conversei com ela aí, a dona, teu nome ainda é?
20: Tamara.
15: Tamara, isso aí, a dona Tamara tá aqui, esposa do presidente Diógenes, e o pessoal tá preparando aqui, ó, já estão trazendo a lenha, estão trazendo tudo preparado aqui, seu Carlos Frase também tá por aqui, viu, Sim Norte ouvintes. Então já tem doce para comercializar aqui para vender no Salão Evangélico. Tá preparando o quê? O som e os bingos aí?
21: Tô ajeitando ali a televisão, os telão, os sons, os microfones.
15: Que é da onde?
21: Sou de Santa Maria.
15: Santa Maria, teu nome é?
21: Domini.
15: Domini, tá preparando então tudo aí?
21: Isso, isso aí, tá ajeitando as coisas aí pro Diógenes.
15: Tá certo, valeu pessoal do som, parte aí também da estrutura aqui montada para o telão, porque à noite tem bingo preparadinho aqui o Salão Evangélico, tem ar-condicionado, foi feito melhorias. Então, o Kerp Fest, hoje e amanhã, tem venda de doces, cucas, aqui no Salão Paroquial, no Salão Evangélico. E domingo tem a grande festa, com culto às 10 horas, o pastor Daniel vai estar celebrando aqui. E o dia está maravilhoso, hoje aqui em Formiguinho, a nossa participação aqui no programa Olho Vivo.
2: Valeu, Francisco, valeu, Formigueiro, um abraço a vocês todos. E nossos âncoras estão aí, gente amiga. 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
4: São 10 horas 31 minutos, 10h31, a prioridade Expo Inter, hoje a abertura oficial, a solenidade, o ato na Expo Inter. Rafael da Silveira Rosa, lá da Esteio, trazendo as informações de momento, a chegada neste momento do governador Eduardo Leite. Rafael.
5: Neste momento, chegando o governador do estado, Eduardo Leite, vem para atender aqui a imprensa, chegando aqui na tribuna de honra para a abertura oficial da Expo Inter 2026, 49ª edição. Governador Eduardo Leite vai se manifestar neste momento aqui aos profissionais da imprensa nessa oportunidade. Vamos ouvir.
6: Governador, sua última entrevista, última Expo Inter?
5: Tudo para mim até o final do ano é o último, na verdade, né? É a última Expo Inter como governador. E a Expo Inter cumpre um papel importante em qualquer cenário. A pergunta que mais me fazem sempre é a expectativa e como é que a gente viu os resultados da Expo Inter. A Expo Inter presta um serviço ao estado todos os anos, seja no cenário da bonança, seja no cenário dos desafios. Quando a gente teve pandemia, a gente não deixou de fazer Expo Inter, ainda que com várias restrições. Depois das enchentes, também se perguntava se o estado faria, o próprio parque foi afetado, e nós não deixamos de fazer a Expo Inter, porque a Expo Inter é um momento de encontro de todos os elos, né, do setor produtivo gaúcho. Não apenas do agronegócio, mas da indústria, dos serviços, do varejo, de tudo que é impactado pelo agronegócio gaúcho, pela nossa produção rural. Essa Expo Inter, né, também nos traz bons resultados, ela protagoniza os debates, os desafios que precisam ser superados no campo, inclusive aqueles relacionados às dívidas do produtor rural. Nós temos a expectativa de que a votação no Congresso Nacional da medida provisória que foi editada pelo governo federal se encarregue de receber as emendas devidas para solucionar problemas operacionais que estão limitando o acesso dos nossos produtores rurais ao crédito da renegociação das dívidas. E a Expo Inter cumpre o papel também em ajudar a colocar isso em evidência, né? Vários seminários, encontros com ministros, com parlamentares, foram feitos aqui, ajudando a colocar isso também no debate para pressionar politicamente em favor dos nossos produtores rurais.
7: Alguém tem alguma?
8: Muito bem. O que o senhor acha do papel da academia aqui dentro nosso como UBRA?
5: Vamos lá. O encontro que se promove aqui na Expo Inter é de ponta a ponta, desde a pesquisa da academia, né, do desenvolvimento científico, até o produtor, naturalmente, a indústria, o maquinário, os bancos, o financiamento. Então, sem dúvida nenhuma, a produtividade do nosso agro, ela cresce na medida em que a pesquisa feita pelas nossas universidades, pelas instituições, pela extensão rural, da Emater, pela Embrapa, pelas universidades, eu insisto, ajuda a desenvolver novas técnicas e tecnologias que aumentam a produtividade no campo. A Expo Inter também é palco para isso, para esse desenvolvimento a partir da academia associada ao nosso produtor.
9: Vai o governador Eduardo Leite também se manifestando. Acompanha ele também aqui o secretário da Agricultura, Márcio Madalena, ainda participando aos ouvintes aqui da Rádio Integração. E aqueles que nos acompanham também aqui através das imagens, são imagens aqui da Tribuna de Honra, em que teremos logo mais a abertura oficial da 49ª edição da Expo Inter. Essa é a movimentação que se tem aqui por parte das soberanas, o grande encontro das soberanas que é realizado no dia de hoje aqui na Expo Inter. São mais de 70 municípios que vieram aqui, que trouxeram também as representações através das suas soberanas, rainha e princesas. A gente mostra também aqui nas imagens o ambiental também do espaço aqui, a Tribuna de Honra, onde que ficam as autoridades, e aqui a vista para a pista central, onde que teremos a solenidade de abertura e também esse momento dedicado às manifestações e o grande desfile dos campeões. Então, é o que é realizado aqui em Esteio nesta sexta-feira, abertura e inauguração da Expo Inter, 49ª edição, e a reportagem da Rádio Integração presente, registrando aqui nas imagens e também através dos 98,5 FM e as nossas redes sociais.
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0: Meus amigos, 10 horas 38 minutos. Queremos dizer muito obrigado àqueles que nos levaram, os patrocinadores da Expo Inter, que está lá ainda, o Rafael. Ao Norton estava aqui, está ainda ao meu lado. Queremos cumprimentar também o Leonardo, o Léo, para os mais íntimos, as mais íntimas, o Léozinho, né? Na parte de áudio, nosso abraço, Michael e Lisana, a equipe toda, Francisco Bolzan, que já está dando reportagem lá de Formigueiro, e a todos que estão aí fazendo acontecer 98.5, e hoje, mais uma vez, uma homenagem especial à CJ, seus 43 anos. Um abraço ao seu Ari, está lá em Porto Seguro. Mandei a mensagem, mandou outra. Agradecido pela equipe que ele tem, para o seu filho que tem, o filho que está tocando, e aí ele pode estar usufruindo um pouco da vida lá, não está quentinho,

0: para não dar estrupicada, estragar o feriado, estragar a vida, estragar a economia e dar tropeços. Bom dia. Bom dia, obrigado, seu Léo Norton e eu, todo mais. Bom dia, tchau. Fica aí o Martini. Muita música, vai bem. É isso aí.
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1: Opa, bom dia, 10h40, ou seja, faltam 20 minutos para as 11 horas. Esta integração começando o programa das bandas e bandinhas, o nosso Kerby, nas manhãs aqui da 98.5 FM. Até as 12 horas, todo mundo convidado nesta sexta-feira a participar, interagir e ficar conosco aqui na Rádio Integração. Na Central Técnica, o Léo Fontana, e a apresentação de Luiz Carlos Martini. E antes de anunciar a primeira música, o senhor Wilson tem mais um recado, senhor Wilson.
2: Seguinte, Martini, justifica-se atraso do programa, pois estamos numa causa maior. Com muito orgulho, estamos fazendo esse trabalho grande na Expo Inter e toda a cobertura na região também ainda. Então, no esforço aqui numa ginástica, com o Léo, com o Norton, com o Rafael, com o Chico, com todos botando essas matérias e divulgando as coisas que acontecem. E faz jus dos 47 anos que vamos, 48 horas, e você é um dos convidados de honra. Martini, música!
1: Muito bem, então é música, informação e entretenimento, esse trio aí, né, que integração preza, né? E falando em trio e alto astral, o nome da banda é Trio Alto Astral, né, Léo? 10h42.

0: Muito bem, 10 horas 47 minutos. Estamos combinando o seguinte: hoje tem bingo, né, do Rotary. É o bingo da Polio. E nós temos aí, então, nesta sexta-feira, no horário das 19h30, no Centro de Eventos. E nós recebemos aqui para sortear várias cartelas. Então a gente vai sortear depois das 11 horas. Fiquem atentos, quem está afim de ir para e participar do bingo, ganhar umas cartelas. Temos aqui 5 que a gente vai sortear depois das 11. Daqui a pouco explico como é que você participa. Mas, de qualquer modo, fique perto do telefone. 10h47, programa Integração Regional, meu amigo. Até meio-dia.
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6: Vamos em frente, agora 10h51. Como é que tá o meu amigo agricultor? Tem um chiqueiro de porco aí, né? Isso, porco pra engorda, enfim. Todo tipo, né? Então um abraço aí pra quem tem o chiqueiro, as galinhas, as angulistas, né? O galinha de Angola, né? Isso, garnizé, peru e por aí vai, né? Cachorro, gato, a bicharada aí. E a gente chama de criação, né? Os bichos lá de casa. Então é por aí. Então um abraço pra quem tá aí nessa situação. 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Falar em porco, me lembrei do empreendedor Burma, aqui em Restinga Seca, né? Grande empreendedor, né? Que acreditou aí no potencial de uma vila que nem município era, né? Detalhes daqui a pouco. Agora, 10h53, o amigo Léo, Santa Maria, temos a participação aí do Marcos Vinícius, esse é o nome do rapaz, né? Um artista, Marcos Vinícius, interpreta o Ventania, né? Personagem aí, o Ventania. Nós temos aí em Formigueiro a Quitéria, né? Que é a nossa parceira aqui do programa, seguidamente ela participa, né? Com o seu humor. O Vinícius também lida com humor, né? Interpretando o Ventania. Ele mandou um áudio aí, vamos colocar no ar aqui. Quem quiser contratar o Marcos Vinícius, tem o telefone dele aqui, né? Para trazer humor aí nos eventos, nas festas, enfim. Fala, amigão!
7: Fala, seu Matinho! Tudo bem? Tudo certo? Sim, sim! Tu não é filho da Claudete? Sim, a gente fuma lá para baixo, sim, ali na quarta colônia, ali faxinal, ali junto! Senhor, sim. Eu queria saber que o senhor toca uma pandinha para essas mulheres ali, de chapeta também ali, itara, tudo ali, acuta também, faxinal também, junto. Meus amigos Leonor, também Michele, também Raquelinha lá em chapeta também, junto. Eu quero falar para tu ali, tá bom, meu curi? Me manda uma pandinha ali, aquela ali, 0800, pandinha mesmo, né? Meu Deus, essa luz tá um calorão, aqui em Santa Maria, né? A gente fuma ali pra... Vamos supor, a gente fuma ali três passos também, né? Colemos bastante batata, né? Sim, eu queria saber que o senhor contrata o Nene, né? O Marcos, né? Esse ali é importante, né? Não deixe ele passar mal, né? Um forte abraço pra ti, meu caroto! Me contrata aí, Restinga Seca!
6: Tá dado o recado, Zé Ventaria. Boa sorte, né? Que bons ventos o levem, amigão. Rumo ao sucesso. Nessa é o Adão, criador de sapo lá do Barro Vermelho, né? Com as enchentes de chuva e umidades aí, resolveu criar sapo, né? Muito bem. Então, um abraço, dona Rosane. Bom final de semana. Bom feriadão. Apesar que o pessoal do interior não faz feriadão, é direto, né? E mais recados estão chegando aqui. Agora a gente vai trazer é música na sequência aqui do nosso programa. Eu aqui, o Léo ali do outro lado, 10 horas e 55 minutos. Zoião. É, Zoião é o nome da música, né? Alô, Jarbas. Aí da barbearia, né? Cabelos e barbas é com Jarbas. Um abraço também pro Toco Freitas, né? O Toco, você diz o Freitas mais puro que existe. Por quê? Porque o pai é Freitas e a mãe Freitas. Freitas, né? Esse é o quadrado, né? Sobrenome é o quadrado. Também um abraço para os demais amigos que estão ligados no programa. Então, vamos com os atuais e o Zoião, 10h56.

0: Que tal, Zoião, né? Como tem Zoião por aí? 10h57, programa Integração Regional. Bom final de semana para todo mundo.
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0: Muito bom, 11 horas, 1 minuto, 11 e 1. Vou colocar no ar aqui ou não, se vivente aqui de Santa Maria, o que tu acha? Na tua opinião. Vou arriscar, né? Bom dia, seu Comaceco.
1: Bom dia, Martini. Bom dia, integração. Capaz, tem bastante serviço. A bicharada tá grande hoje. Tem biguá, o lagarto. Tem mais o quê? Tem mais uns bichos aqui. O biguá, o lagarto. O quero-quero tá ali também. Chegou agora. É um tendel, é um tendel. Tem uma tracada aqui na lida. Vamos dar um forte abraço pra essa galera da escuta aí da Rádio Integração. O pessoal que tá escutando aqui na oficina. Dizer que sextou. E não é porque sextou que tu sestearás. Não tem de sestear de tarde, vamos trabalhar. Forte abraço.
0: Então, um abraço pro amigo, né? Pra cambada toda, tá na volta aí. Bom final de semana. 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E o nosso programa vai até o meio-dia, muitos recados aqui. Olha aí a comunidade luterana lá de Formigueiro convidando para o Kerb Fest, 24ª edição, dias 4 e 5 de setembro. Venda de cucas e doces durante o dia e às 19 horas sorteio de prêmios. Domingo, dia 6, 10 horas culto festivo, meio-dia almoço com churrasco, galeto, buffet variado e frutas. À tarde sorteio de prêmios, informações pelo 99-175-7575. Muito bem. 24ª edição da Kerb Fest, de 4 a 6 de setembro, na Comunidade Evangélica Luterana de Formigueiro. Um abraço, povo de Formigueiro. Um abraço, amigo Fernando Ramos. Legal, né? Sempre ligado em nossa programação. Quem mais aqui? Bom dia. Bom dia, bom dia. Me esqueci de mandar um abraço ontem, mando hoje. Pedindo desculpas para minha amiga, a professora Carmen Della Justina. E então hoje mando um abraço e desejo aí tudo de bom para nossa grande professora de música aqui da Restinga Seca. Eu sei que também ela tem alunos aí em São Miguel, né? São Miguel Novo. Enfim, os talentos da nossa amiga que ela compartilha aí com a gurizada, enfim, com as pessoas que querem aprender música, né? Com qualidade, né? Um abraço, Carmen. Muito legal aí ter a sua amizade. Um abraço também para o tal de Moisés e Godói, não sei se tu conhece aí, mas vai um abraço. Quem mais aqui? Olá, bom dia. Bom, daqui a pouco eu atendo, então, com mais detalhes. Agora a gente vai fazer o seguinte, a primeira pessoa que ligar aqui para a rádio, a mais rápida no gatilho, leva 3 cartelas do bingo da Polio do Rotary Club. A primeira que ligar aqui, 3261-1270, leva 3 cartelas. E a segundo lugar, ou a segunda pessoa que ligar, ganha, ou a segunda ligação, 2 cartelas, tá bom? Então estamos 5 aí e vamos liberar a partir de agora. O Michael e o Léo estão aí atentos ao telefone para receber ligações. Quem quer ir ao bingo hoje, cartela de graça aqui, 3 na primeira ligação, 2 na segunda, 11 horas 5 minutos agora. A boa música na 98.5 FM, Bandinha da Alegria, né? O Pingos de Saudade.

Muito bem. 11 horas, 8 minutos de integração e o melhor das bandas e bandinhas, sexta-feira. Bom final de semana para nossa audiência, para todo mundo.

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3: 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Então um abraço aí aos integrantes da equipe da padaria do Nenê, bom final de semana, da mesma forma... aos amigos do Sindicato Rural da Restinga Seca, na rua Edmundo Bischoff, 99651-5544, oferecendo vários serviços à comunidade. Seguidamente tem cursos aí, né, Tati? 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E seguimos com o programa, a distribuição aqui das cartelas de bingo, do bingo da Apólio do Rotary, que é hoje aí no centro de eventos, 19h30. A Dina Tereza, diz o Nenê, levou os três primeiros, né? Ou tínhamos outra ligação? Não, né? Tá valendo, então aí, mais uma ligação ou não? Mais uma? Daí leva duas cartelas, tá bom? De graça, né? De grátis. Depois de tarde, aí o Mark também tem mais promoção aí, enfim, para divulgação e para o sucesso aí da promoção. Um abraço pro seu Luiz Grings, o Eduardo, que estão lá em IP, Caxias do Sul, atracados numa obra de marcenaria, né? Delinchou ali numa corticeira, né? E tá ficando bonito o negócio aí. Um abraço, bom final de semana, né, gringa? E todo mundo aí, a nossa homenagem. A Helga Rockbach, de Agudo, também ligada no programa. Bom final de semana, prezada amiga. E também quero mandar um abraço para um amigo, a colega de aula aí dos meus tempos de... acho que foi no tempo das irmãs aí na rua Moisés Cantarelli. O meu amigo Telmo Burman, né? Telmo Burman, irmão do Jorge. Moradores ali, bem antigos, na região ali da Contricel, né? Antes da Contricel se instalar ali, já morava ali a família Burman, né? E bem antes, né, seu Telmo? Conversando com um amigo essa semana... é, a respeito da charqueada, né? Então, em 1929, segundo minha pesquisa, foi quando foi noticiada aí a compra, né, de uma área aí para a criação da charqueada, que receberia o nome de São José e que pertencia à firma Santos e Burman. Os sócios Juvenino José dos Santos e José Burman. É um campo, né, da época, mais ou menos de duas quadras, pertencente ao sócio José Burman, e distante a uns 2 quilômetros da estação ferroviária. Hoje ainda existe, né, o prédio dessa charqueada, que depois acabou virando salameria, né, famoso salame aí da empresa aí do José Burman. Então um abraço aí, Telmo, valeu a conversa aí, aprendemos mais um pouquinho. Depois o Tony te comenta mais sobre esse grande empreendedor aí, que comprou essa área em 1929. E o prédio tá ali, né? Meio se terminando, coisa e tal. Assim como outra casa histórica que tem Restinga Seca também, que tá desmanchando aí essa semana, enfim. Restinga Seca apagando um pouco da sua história. 11:18. Que tal o almoço do Lê de Casa? Um abraço, bom dia. Muitos recados aqui, muita bolinha verde pipocando aqui no nosso WhatsApp. Mas agora a gente vai trazer música da conversa. Que tal a banda Mamão e Açúcar, é isso? Com Amor e Loucura, 11:19.

0: Muito bem, é isso aí, Rádio Integração e a boa música, né? Informação, entretenimento em sua programação. Um abraço pro seu Francisco Machado, que há pouco hoje pela manhã passou aqui na rádio entregando as propagandas aí, né? Se virando aí. Um abraço, amigão, e sua família toda. Grande Chico aí também é de Formigueiro, né? Radicado em Xinga Seca e na lida agora pela manhã. Grande Chico, um abraço, bom chimarrão e toda a família, 11h23.
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7: Muito bem, esse cheirinho de tempero, o almoço sendo preparado com muita sabedoria, né? Pelas mãos aí, né? Habilidosas das donas de casa. Também tem dono de casa, né? Meu amigo Hervedo Rosso lá nas Tunas. Também diz que é um baita cozinheiro, enfim. Luciano Grigoleto. Como é que tá a bocha, meu amigo? Teve jogando essa semana aí. É, joga mais ou menos, né? Mas tudo bem, um abraço, Luciano. Pessoal aí de Santuário, de Xinga. Família Grigoleto, alô tio Ângelo, alô Luiz, todo mundo aí, um abraço. A Prefeitura de Paraíso convidando para o desfile cívico e tradicionalista no dia 13 de setembro, 9 horas, que a Rádio Integração presente. Pompeia também, linha Pompeia, Silveira Martins, é no dia 13 de setembro, grande programação da festa em honra Nossa Senhora da Pompeia e Nossa Senhora Menina. Muito bem, dia 13, tem missa, almoço, enfim, grande programação, benção, mateada. E a integração presente. E ouvindo o programa, a dona Regina Figueiredo, bora! Muito bem, um abraço ali na rua Borges de Medeiros, uma das ruas mais antigas aqui de Restinga Seca. Giovanni de Oliveira, da linha Teotônio Agudo, um abraço pra ti, pra patroa, né? E pra cachorrada, né? A esposa é a dona Fábida, linha Teotônio Interior de Agudo. Os cachorros aí, é a Cruella e Chiquinha, se não me engano, os nomes aí. Das moças, né? Quem mais aqui mandou um recado? Carlos Correia de Arroio Grande. É, rodando. Pede pra rodar uma música aqui com a Maria Tchá Tchá Tchá. E mandou até a foto aqui do painel do carro sintonizado aqui no programa, né? Seu Carlos Correia, um abraço. Arroio Grande, Santa Maria. Muito obrigado e bom final de semana. O amigo Batista, eu comentei sobre o José Burman. E ele comentou: meu avô, o Burman, olha aí. Sim, ele tinha salamaria. Salamaria. É a fábrica de salame, né? Salameria, né? Do vô. E estou escutando o programa aqui com o Mano Carlinhos, né? E quem confirma também. Mandava um salame de trem, né? Pra fronteira, pra Porto Alegre. Salame, linguiça. E eu também recordo que entrevistei certa feita o Lulu, que foi funcionário aí, que também fazia muitas vezes esse transporte aí dos produtos a partir do Restinga Seca. Então tá aí, um abraço. Muito bem, obrigado pela informação, amigão Batista, né? Quem contribui muito com nós aí também é o Telmo Burman, né? Que é da família aí, né? Telmo Burman. Bom, agora vamos com a sequência musical do nosso programa. São 11 horas 31 minutos, 11h31 aí de sexta-feira. E você na melhor companhia aqui na 98.5 FM. Dona Helga Huckenbacher, já mandei um abraço. E se não mandei, repito. E vamos com a música então, 98.5 FM, prezado amigo Léo. É, Companhia SN e um baile aí da terceira idade, 11h31 e meio.

0: chacoalhando amanhã o programa Integração Regional, 11 horas 34 minutos.
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São João do Paulês devia ir no outro final de semana, dias 12 e 13 de setembro, a festa de Nossa Senhora da Salete, grande programação e a integração presente, transmitindo. 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Já já tem mais recados aqui no programa e agradeço aqui a participação da galera que interage conosco, né? É o seguinte. A turma que recolhe o lixo reciclável na cidade tem observado, e mais do que observado, recebido aí naqueles sacos brancos, lixo que não é reciclável. Por exemplo, fraldas e papel higiênico. Mas que absurdo, né? Dá vontade de pegar o saco e despejar de volta no pátio, né, Léo? É que falta, né? Sei lá dele. Responsabilidade, enfim, de comprometimento aí com nossa cidade, né? Então, o recado aí das amigas aí, a Maria Suzana, a Rose, todo mundo aí que faz o trabalho do recolhimento do lixo reciclável, da coleta seletiva. Um abraço, Maria Suzana. Então, alô, ouvinte, não coloque, né, o que não for reciclável naqueles sacos brancos, né? E outro tipo de lixo vai para outro tipo de serviço aqui de recolhimento, tá bom? Então tá dado o alerta aí, esperamos aí a compreensão da comunidade para que Restinga fique mais limpa, né? Mais asseada, né? O amigão Batista confirma aí que o seu pai de criação, aquele que usava a faixa na cabeça, né? Um capote preto, cheguei a conhecer esse, era José Pedro Burmo, né? Muito bem, fazia muito charque também, voltando ao assunto Burmo aqui, né? Então, o pai de criação era José Pedro Burman. Então tá bom, a gente vai assim aos pouquinhos interagindo e conhecendo mais o passado da nossa Restinga, né, amigo Telmo? E agora é a parte musical do Integração Regional com a boa música da banda Atlas, Cinderela 1143.

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5: 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Nosso programa também é informação, né? Alô, amigos arrozeiros, uma curiosidade. Capané, Cachoeira do Sul, muita água, enfim, uma barragem grande. Pois em 1907, faz muito tempo, um senhor de sobrenome Mostardeiro, tem importante plantação de arroz lá na fazenda do Capané. Comprou, adquiriu na América do Norte, lá nos Estados Unidos, né, uma enorme trilhadeira para arroz. O colosso pesava 5 mil quilos e a trilhação diária de 15 a 20 mil quilos de arroz diária, né, sendo uma das mais aperfeiçoadas das máquinas modernas até então. Então tá aí. E o na área aí de plantio, construção de trilhos, né, distribuição de trilhos em todas as direções da lavoura para levar aí o equipamento, né, lá no meio do arrozal e facilitar os trabalhos. Então da então promissora máquina adquirida aí. Curiosidade aí do Capané, em Cachoeira do Sul. Inclusive os industrialistas, os empreendedores da lavoura aproveitaram a força, né, hídrica, a água que fornecia então o volumoso arroio Capané. Isso aí, curiosidades da nossa pesquisa aí. Bom, há pouco falei sobre o lixo reciclável, o lixo de trabalho que é feito aqui em Restinga Seca. A dona Ione Martins também mandou um recado aí, indignada aí a respeito do nosso comentário. Fala, tia Ione.
6: Martim, que Deus te abençoe, te dê muita saúde, vida longa, muito amor no coração. Continue essa pessoa maravilhosa que só você sabe ser, mandando essas mensagens maravilhosas pra gente, que dá força para trabalhar, para viver. E que Deus te abençoe, feliz aniversário. Me desculpa que eu não me lembrei de sexta-feira, mas você ficou bem quietinho. Ah, não alarmou?
5: Essa é uma mensagem, tem a outra agora que eu falei. Essa é o meu aniversário, eu que falei aí, né? Agora vamos então aqui a me referir, né?
6: Bom dia, meu amigo. Isso eu acho uma falta de respeito com as criaturas. Se passa o outro lixo, pra que fazer isso? É falta de vergonha na cara dessas pessoas que fazem isso. Não valorizar as criaturas que estão lá. Mas eu acho uma falta de respeito. Um beijo bem forte no teu coração, meu amigo. E o nome é Ione. Beijo.
5: Tá bom, desculpa, de vez em quando te dar uma rateada aí, né? Mas tudo bem, o importante é que você me enviou o seu recado aí, está conosco aí nessa campanha de uma Restinga Seca mais limpa, mais asseada, né? Mais organizada. Alô, Estiva, recebi aqui um cartazete. Vai estar no final de semana, Estiva, o nosso amigo Gabriel também, a quem apelidamos de Telozinho, né? Aquele que recebeu nesse mesmo estúdio aqui, uma gaita, enfim, é músico, também é DJ, vai ter encontro aí da 10ª festa da família Hadik e Trarbar, e baile da festa da família, né? É no final de semana, Estiva, então vai o nosso abraço aí, a Tati vem lá, de Gravataí, o Gabriel, enfim, a galera toda vem aí pra confraternizar a família Hadik e Trarbar. Um abraço. Que legal, né? Não vou poder ver o Gabriel, mas fica a minha homenagem aí a este amigo, né, que te conheceu aí quando guri, né? Agora tá mais crescido, barbudo, enfim. Um abraço, Johnny. Muito obrigado aí, Johnny Hadik da Silveira. E também estendo um abraço aí pro nosso amigo Milton. Muito bem. Ao Estivo aí, e final de semana tem esse evento. Mais recados aqui de Palmas do Sul, Charles Beck, sextou, já fui pescar na barragem do Capané, segundo ele, olha aí, grande pescador, né? Muito bem, pegou umas traíras desse tamanho. Bom final de semana, amigão. Quem mais aqui? Bom dia, bom dia. Quem é essa moça aqui? É, não consegui achar o nome dela aqui. Ah, tá, é a turma lá de São Miguel, né? Eu acho que o nome da rua é Florentino Carvalho, se não me engano aí, viu? Ou Andressa aí, Andresa e Mário, se eu estiver errado. Eu acho que a cooperativa é nessa rua, Florentino, se não me engano, Carvalho. Bom dia, bom final de semana, guris aí. E muito obrigado pela companhia, boas vendas aí, que Deus abençoe vocês, tá bom? 11h57, meu Deus do céu. Tô terminando o programa aí, seu... nosso amigo Léo. E vamos então com a última música, desejando a todos que vocês tenham um final de semana feliz, principalmente em família, né? De integração, de harmonia, de paz, e que todos nós possamos nos reencontrar aí no dia 7 de setembro, segunda-feira, que é feriado, né? Então, um abração. Tenshin ao vírus, hein?

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3: Boa tarde, começando o programa desta sexta-feira, hoje, dia 4 de setembro de 2026. Hoje é o Dia Mundial da Saúde Sexual. O Brasil é dia do ser eventuário e também aniversário de alguns municípios brasileiros, entre eles Reserva do Iguaçu, no Paraná. Central Técnica, Léo Fontana, edições Norton Ávila, reportagens, integração, equipe de rádio, apresentação de Luiz Carlos Martini. Edição de hoje do programa é de número 2478. Em instância, informações do esporte, da polícia, também atividades da Semana da Pátria em Agudo. A representação aí da região da Quarta Colônia, Geopark, na Expo Inter em Esteio. Tudo isso e muito mais você acompanha na edição de hoje do nosso programa aqui na 98.5 FM.

0: Vamos então seguindo, 12 horas e 27 minutos, daqui a pouco tem hora dos avisos e comunicados. Tem muita informação aí, como sempre, na programação do horário do meio-dia aqui na Rádio Integração.
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0: Na conta inicial Restinga Seca, a informação é com Henrique Saldanha.
2: Então vamos chegando aí com as informações para o dia de hoje, nesta sexta-feira ainda não comentada. Convite a todos aí, nossa edição 2026 do Seminário da Soja, que será realizado lá em São Cepé, então, na próxima sexta-feira, a partir das 8 horas da manhã. Então, interessados em entrar em contato conosco aqui no escritório da unidade, que será disponibilizado transporte até o local. Os recados eram esses, as cotações para o dia de hoje. Arroz tipo 1, rendimento 62 por 8, R$ 76. Arroz tipo 2, rendimento 62 por 8, R$ 70,85. Soja preço do dia para vendas até o meio-dia, R$ 138. Eram essas informações para hoje, um grande abraço a todos.
0: Ok, bom fim de semana, Henrique Saldanha, Contra o Céu e a informação na 98.5 FM.
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0: 12 horas 28 minutos e meio.
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0: Remate de gado geral em São Cebé. Pecuarista Santa Rita remate matará terça-feira, dia 8 de setembro, 14 horas, no Parque de Exposições de São Cebé. Destacamos 50 novilhos, angus e brancos de uma só procedência, gado de ponta, inscrições abertas, cadastro antecipado, pagamento à vista, informações pelo fone 5532331127, Facebook e Instagram. Acompanhe o remate ao vivo no aplicativo Rematify e pelo YouTube no canal e aplicativo da TNT Produtora. Apoio Sicredi, Nutron Franquia e Mixul Insumos Agrícolas. Não esqueça o remate de gado geral. É terça, dia 8 de setembro. 14 horas em São Cepé, Santa Rita, remate de tradição e seriedade. A Prefeitura Municipal de Paraíso do Sul convida para o desfile cívico e tradicionalista no domingo, no dia 13 de setembro, a partir das 9 horas. O percurso é pela Avenida 1º de Janeiro até a Praça Florinaldo Rode. Toda a comunidade é convidada a prestigiar. A Rádio Integração transmite o desfile pelos 98.5 FM e redes sociais. A comunidade da Pompeia, na linha da Pompeia, em Silveira Martins, convida para a festa em honra a Nossa Senhora da Pompeia e Nossa Senhora Menina. Dia 13 de setembro, programação 10 horas missa no Santuário, procissão e bênção das crianças, com transmissão da Rádio Integração, meio de almoço, festivo com sopa de aioline, risoto, churrasco, galeto, maionese, salada verde e pão valor de R$ 60 adultos e R$ 30 crianças de 6 a 12 anos. Reserva as informações pelo 999-101546. 14 horas, bênção da saúde. 14h45, mateada e domingueira, com animação do grupo Festeja. Observação: não haverá venda de bebidas alcoólicas. O Conselho da Paróquia São João Batista de São João do Polesne convida para a 57ª festa de Nossa Senhora da Salete, dias 12 e 13 de setembro. Dia 4, hoje, início da novena móvel. Sábado do dia 12, 19 horas, procissão luminosa até o monumento de Nossa Senhora da Salete, com transmissão da Rádio Integração. No dia 13 de setembro, 8 horas, saída da rústica em frente ao centro de eventos. 9h30, saída da procissão até o monumento de Nossa Senhora da Salete. 10 horas, missa no monumento com a bênção das sementes. Meio-dia almoço no Salão Parroquial com risoto, galeto, churrasco, maionese, saladas, pão e cuca. 14h30. Missa da Saúde no Monumento. 16 horas, bateada na praça com apresentação de grupos de danças gaúchas. Informações e reservas pelo 99691-0822. O Batista da Casa Vitória está informando aos ouvintes que segunda-feira, feriado, a Casa Vitória estará aberta no horário das 9 às 11 da manhã, com muitas novidades e promoções. Convite para a festa ou para o Kerb Fest. A comunidade evangélica luterana de Formigueiro convida para o 24º Kerb Fest, de 4 a 6 de setembro. Programação dias 4 e 5, venda de cucas e doces durante o dia e 19 horas, sorteio de prêmios. Domingo, dia 6 de setembro, 10 horas, culto festivo, meio-dia, almoço com churrasco, galeto, bife variado e frutas. À tarde, sorteio de prêmios, informações pelo 991757575. Prestigio 24º Kerb Fest, de 4 a 6 de setembro, na comunidade evangélica luterana de Formigueiro. O piquete de lançadores Almiro Borges, do Passo da Serraria, em Restinga Seca, convida para o jantar fandango da linguiça, dia 16 de setembro, em sua sede social. Cardápio linguiça, carne de gado, arroz, maionese, batata doce, caramelizada, cucas e saladas. Após, fandango animado por Marcelo Lagarto e Grupo. Reservas pelo 99639-6413. Participe do jantar fandango da linguiça no piquete de lançadores Almiro Borges, dia 16 de setembro, em sua sede social do Passo da Serraria, em Restinga Seca. O CTG Pedro Pinheiro de Estiva, Restinga Seca, convida a todos para as festividades da Semana Farroupilha. Terça-feira do dia 8 de setembro, recepção da Chama Crioula e jantar para a patronagem e convidados. Sexta-feira, dia 11, data oficial da entidade. 20 horas, jantar fandango com animação de Silas Franco e grupo Alba Pampa. Cardápio, churrasco, lasanha, arroz branco, maionese, saladas, cucas e sobremesas, reservas pelo 99683-8450. No dia 14, sessão solene da Câmara de Vereadores e após jantar por adesão. Prestigie as festividades da Semana Farroupilha do CTG Pedro Pinheiro de Estiva, interior de Restinga Seca. O CTG Pasta Porteira de Santuário Restinga Seca convida para as festividades da Semana Farroupilha. No dia 13 de setembro, que é o domingo, almoço com churrasco, ligado, costela de porco, galeto, risoto, maionese, saladas e cucas, valor R$55. À tarde, gincana rural. Terça, dia 15, jantar com churrasco de ovelha, ligado, risoto, maionese, saladas e cuca, valor R$60. Após a apresentação das invernadas artísticas do CTG Pasta Porteira e Vandango Animado pelo trio Acordeão. Sexta, no dia 18 de setembro, jantar com bife cebolado, galeto, arroz branco, arroz chinês, maionese, salpicão, mandioca, saladas e cucas, valor R$55. Após a apresentação das invernadas artísticas do CTG Pasta Porteira e convidados. Jantar animado pelo grupo Amigaço. Informações e reservas pelo fone Whats 999-6470-41. Prestigie a programação da Semana Farroupilha do CTG Passo da Porteira de Santuário. Um convite, Soltura Energia Solar. Fale com Marcelo Kriegel pelo 999-61-9019. 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E Batista da Casa Vitória informa aos ouvintes que segunda-feira, feriado, a Casa Vitória estará aberta, atendendo das 9 às 11 horas, com novidades e promoções. 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
0: Temperatura de momento aqui no Augusto Rossi 316 é de 18 graus Celsius. Agora vamos saber como fica o tempo aí, o clima para final de semana. Restinga Seca e região, Luiz Fernando Natigal, da Abertsul.
4: Uma forte massa de ar seco e frio está ingressando no estado. Hoje já tivemos um friozinho, mas o frio mais forte na região ocorre a partir do final de semana. Hoje chegou a 10 graus a temperatura em Restinga Seca, mas, por exemplo, nas áreas mais ao sul da região central, Caçapava, Vila Nova do Sul, já fez 5 graus de temperatura mínima hoje, né? Já chegou a 2, 3 graus no sul do estado e na campanha. Então vem um ar bem mais gelado nos próximos dias. O tempo é firme hoje, né? Então o sol vai estar presente, vai predominar na região de Restinga Seca. O dia começou frio, a mínima em Restinga Seca foi de 10 graus, a máxima à tarde vai entre 17 e 19 graus, depois cai rapidamente a temperatura a partir do final do dia. Amanhã, uma temperatura bem menor do que hoje, deve fazer temperatura talvez 5 graus mais baixa do que hoje, pelo menos. Amanhã teremos uma mínima em Restinga Seca, amanhã cai uns 2 graus em relação a hoje. Amanhã deve fazer aí uns 7, 8, 9 graus, entre 7 e 9 amanhã de manhã. A queda maior no final de semana é no domingo, aí sim nós teremos temperatura caindo abaixo dos 5 graus em Restinga Seca, já deverá ter inclusive formação de geada em Restinga Seca na madrugada e amanhecer de domingo. Claro que as áreas mais ao sul já têm uma temperatura inferior a 5.

0: depois no domingo abaixo de 5 graus, 3, 4 graus, e na segunda-feira 1, 2 graus de temperatura mínima em Restinga Seca. Na região, nós deveríamos ter marcas abaixo de 0 grau, mais ao sul, tanto no domingo quanto na segunda-feira.
1: Muito bem, Luiz Fernando Lastigal, da Betsul e a Meteorologia, 12 horas 40 minutos.
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1: Chegando com as informações da área policial, o colega Norton Ávila. Boa tarde, Norton.
3: Boa tarde, Martini. Boa tarde aos ouvintes. A Polícia Civil realizou no dia de ontem o cumprimento de 7 mandados de prisão preventiva contra indivíduos envolvidos em um homicídio ocorrido no dia 18 de maio deste ano, em Agudo. Após indiciamento pelo crime de homicídio doloso qualificado e encaminhamento do inquérito policial concluído ao Poder Judiciário, foram solicitadas as prisões preventivas. Dos presos, 5 já estavam recolhidos em estabelecimentos prisionais em Agudo, Charqueadas e Santa Maria. Uma mulher foi presa em Santa Maria e um homem em Faxinal do Soturno. O indivíduo apontado como mandante do crime já estava preso preventivamente no complexo prisional de Canoas e um dos envolvidos ainda encontra-se foragido. A ação foi coordenada pela delegada Jaqueline Siqueira Pellegrini, titular da Delegacia de Polícia de Agudo. Era essa a informação da área policial. Martini.
1: Ok, agora são 12 horas 42 minutos. Hoje é o programa de número 2478.
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1: A informação do esporte com Francisco Bolzan.
4: Tem final de semana, futebol Restinga, né? Amanhã é sábado, amanhã tem rodada. Restinguense e Olaria, Bolo de Morcília e ADB, Campeonato Municipal da Série A, é amanhã. E a B é no domingo à tarde, com o seguinte jogo: Dínamo e Guarani, Juventus e Nova Esperança. E hoje à noite tem a GF Futsal em Agudo. Presidente Sandro Bertolini está conosco, pois hoje tem a GF em quadra contra a equipe do Atlântico de Erechim. Precisando pontuar, é isso mesmo, Sandro, presidente da GF.
5: Realmente a gente tem um jogo decisivo, né, contra a fortíssima equipe do Atlântico, uma das maiores equipes do Brasil e do mundo, né? E a gente já sabe que eles vão vir com vários jogadores do time principal, né, jogadores que estão jogando a Liga Nacional, então vai ser um confronto muito importante e muito difícil, e a gente conta com o apoio do torcedor, né, de Agudo, da Quarta Colônia, de toda a região aí, né, neste Xingacê, que tem pessoal que gosta muito e lota o ginásio aí, a gente vai gostar de ver um público da Restinga também aqui no ginásio e vendo um grande espetáculo.
4: Pode comprar ingresso na hora, quem não podia comprar antecipado, compra na hora o ingresso. O valor de quanto, Sandro?
5: Isso, é R$15 até as 5 horas de sexta e depois de hoje, né? E depois 20 horas na bilheteria. Ingresso vai ter, né? Porque a gente tá vindo bem pouco público nos últimos jogos. E quem vier vai com certeza ver um grande espetáculo, mesmo que não torça para a GF, vai ver a equipe do Atlântico, né? Que é uma grande equipe. Então, fica o convite aí para todo mundo. Quem quiser e quem gosta de um bom futsal, esse é o momento.
4: Ele está para a retomada do próprio GF também, para ganhar um jogo, para ficar, quem sabe, se manter na elite do futebol gaúcho, né?
5: Precisamos, né, Chico? Porque nós estamos a um. O 13º, 14º e 15º são rebaixados, né? Então a gente tem que pontuar nesses três jogos, pelo menos, eu acredito, 4 pontos para a gente escapar. E conseguindo os 4 pontos, a gente classifica também para os playoffs, né? Então é muito importante nesse momento, né? E fator local a gente tem que fazer, mesmo que a gente não, nos últimos jogos a gente não conseguiu fazer, mas chegou um momento que não tem para onde correr, né? Precisamos pontuar de qualquer forma.
4: E aí é hora do torcedor de Agudo da região apoiar o AGF, porque afinal está numa série principal do futebol gaúcho, né?
5: Exatamente. Se a gente encerrar as atividades ano que vem, pessoal, é a última oportunidade, né, de ver um grande a equipe aqui, né? Eu sempre falo, a gente está na elite do futsal gaúcho, do maior campeonato estadual, do melhor campeonato estadual do Brasil, né?

0: Então, muita gente lá na frente vai sentir, pode sentir saudades do que deixaram de aproveitar, né? O torcedor de agudo tá indo muito pouco no ginásio. E a gente sabe que as lives tiram bastante público, mas nem aquele torcedor que gosta mesmo do esporte tá indo muito, né? Então, hoje seria o momento, né, de lotar o ginásio, pelo menos um bom público, até para motivar os próprios jogadores nossos, né, para esse grande embate.
1: Tá certo. Valeu, Sandro. Sucesso aí. Boa vitória hoje à noite.
0: Obrigado, Chico. Obrigado sempre pela oportunidade.
1: Tá aí. Sandro Bertolini, presidente da AGF Futsal. Valeu, valeu, Sandro Bertolini, portanto, presidente da AGF. Tem hoje, então, em quadra AGF, lá no município de Agudo, a partir das 20 horas, contra o Atlântico de Erechim. De Erechim, então, quem quer assistir jogo hoje à noite na Agudo.
2: Muito bem, Francisco Bolzan, o esporte aqui no programa desta sexta-feira.
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2: Hoje o espaço no informativo da Imater é com Artemio Figueiredo.
4: Boa tarde aos ouvintes. No nosso informativo de hoje, vamos passar algumas informações sobre os tratos culturais, sobre o manejo correto, principalmente da videira. E como tu produzir um cacho de uva sem doenças. Então, como todos sabem, a uva ela é bem sensível às doenças fúngicas, antracnose, ferrugem, então vários tipos de fungo que ataca a videira. Então, quem fez o processo de aplicou a calda sulfocálcica no inverno, fez tratamento em inverno correto, quem fez a poda correta, quem preparou sua parreira para que agora no início da brotação, que já estão brotando, elas precisam de agora em diante outro processo, outro procedimento. E os procedimentos que devem ser feitos a partir de agora, nas parreiras principalmente, é fazer o tratamento e controle dos fungos, mas fazer isso de forma preventiva. Como é feito o tratamento preventivo da videira? Para quem não sabe, ou para quem tem um pouco de noção, se for na região de Caxias, Farroupilha, Bento, Garibaldi, que estão concentradas lá as maiores plantações de uva e de parreirais no nosso estado, vão perceber que eles estão fazendo a partir de agora o tratamento com calda bordalesa. Então, a calda bordalesa nada mais é do que a aplicação do sulfato de cobre junto com cal. Então, a calda bordalesa é o principal e é o produto mais usado no controle das doenças fúngicas na parreira, é a calda bordalesa. Simples de fazer, não precisa ser comprado, pode ser feito na propriedade. Basta comprar, o produtor comprar lá meio quilo de sulfato de cobre e também um meio quilo de cal virgem. Feito isso, depois é só nos procurar em matéria que a gente vai lá na propriedade e prepara e faz a calda da bordalesa com esses dois produtos. Então não faz o controle da doença, não cuida sua parreira, aqueles que não querem. E o tratamento deve ser desde agora, no início da brotação. Agora, quando está brotando, já começa a fazer as aplicações de semanalmente ou de 10 em 10 dias. E depois, quando chega lá na floração, quando tiver em flor a parreira, aí tem que suspender a aplicação desse produto, da calda bordalesa. Mas é aplicado, e depois que passar a floração, a fase de floração, deve voltar a aplicar novamente até perto do processo de maturação do cachinho de uva. Então é importante que, para quem tem parreira, de agora em diante, fazer aplicação de calda bordalesa. Muito simples, barato, é só comprar meio quilo de sulfato de cobre e meio quilo de cal virgem. E nos procure que a gente passe orientações de como se prepara a calda bordalesa. Seria isso, qualquer dúvida nos procure na Imater. Um abraço e até o próximo programa.
2: Ok, Artemio Figueiredo, faltam 10 minutos para as 13 horas. Seguimos com a programação do meio-dia na 98.5 FM. O município de Agudo está desenvolvendo as atividades da Semana da Pátria, encerrando a programação com desfile na próxima segunda-feira, às 14h30, na Avenida Concórdia, como detalhe Andressa Hoffmann Libana, secretária de Educação de Agudo.
5: Nós, a Secretaria de Educação, ficamos incumbidos em fornecer uma Semana da Pátria e um desfile cívico, né? Estamos, então, desde terça-feira, tendo as nossas atividades aqui na Praça da Emancipação, com rotação entre as escolas, entidades. Contamos com as escolas do Estado, escola particular também. Estamos fazendo a guarda do fogo. E encerramos no dia 7 de setembro, no turno da tarde, com o nosso tradicional desfile cívico, né? Onde, então, todas as nossas escolas e mais de 2.000 crianças estarão passando por esta avenida. Aqui das escolas do município nós temos 8 bandas e a Vili Rose também vem com a sua banda, então nós teremos 9 bandas na avenida. O tema municipal é Geoparque, Identidade e Pertencimento. Iremos então exaltar, né, toda a nossa quarta colônia através do Geoparque.
2: Tá, é a secretária de Educação de Agudo, Andressa Hoffmann Libana. Comitiva da 4ª Colônia Geoparque da Unesco esteve ontem na 49ª Expo Inter em Esteio. Reportagem da integração acompanhou, presente, Eduarda Brum, diretora do 4ª Colônia Geoparque.
6: Muito especial para o território da 4ª Colônia como um todo. Estamos aqui representados principalmente pelo pessoal de Restinga Seca, mas trazemos junto conosco a representatividade de todo o Geoparque 4ª Colônia. Estamos no estande da Secretaria do Turismo do Estado do Rio Grande do Sul, um local bem movimentado, a Expo Inter por si só, né? Então estamos aqui mostrando a nossa força e também a 4ª Colônia como mais um roteiro turístico a ser visitado no estado. Estamos aqui desde o turno da manhã, juntamente com os outros geoparques do Rio Grande do Sul e os projetos. Muitas pessoas passaram pelo nosso estande, muitas pessoas que já conhecem a 4ª Colônia, que pretendem voltar, muitas pessoas que ficaram com vontade de conhecer um pouquinho mais da 4ª Colônia. É um momento de divulgar o nosso território e aproveitar esse espaço, né, que nos é dado através da Secretaria do Turismo.
2: Tá, é a Eduarda Brum, diretora do 4ª Colônia Geoparque. Matheus Ferralho, secretário de Desenvolvimento Econômico e Inovação em Restinga Seca.
7: Estamos aí com a comitiva, né, fazendo parte da representatividade do município de Restinga Seca aqui na 49ª Expo Inter, um gigantesco evento, uma gigantesca feira, que traz diversos temas, tanto com inovação, agronegócios e demais atrativos. E realmente, viemos com uma comitiva fazendo parte com o pessoal aí do Geoparque, podendo trazer o nosso nome de Restinga Seca, fazendo parte aqui do estande do turismo, da cultura do estado do Rio Grande do Sul. E estamos aí muito felizes em poder estar trazendo o nome de Restinga Seca, trazendo aí o nome do nosso prefeito Norte, que viabilizou a nossa presença aqui no dia de hoje, e é importantíssima troca de desenvolvimento, de comunicação com as demais pessoas que vêm, né, que querem conhecer o município, que querem conhecer um pouquinho da nossa cultura, e nada menos, nada mais do que um espaço específico para essa divulgação.
2: Também, além do Matheus Ferrari, que de Restinga Seca, o Valdomiro Grigoleto Júnior, secretário de Cultura, Turismo e Esporte.
8: É uma satisfação estar novamente aqui, né? A gente está fazendo um trabalho juntamente com o pessoal do Geoparque ali para divulgar ainda mais a nossa região, divulgar o nosso roteiro, divulgar o nosso território Geoparque 4ª Colônia. Então, assim, ó, a gente vem pelo segundo ano consecutivo e vem trabalhando com a agricultura familiar, que vem junto, as gurias do artesanato, para mostrar o que nós temos de bom na nossa região, território Geoparque e Restinga Seca, né? E junto com isso também a gente divulga o nosso roteiro nos Trilhos do Tempo, né? As pessoas que já vão às termas e que elas aproveitam para ir até Restinga Seca conhecer nosso roteiro também. Então, assim, a gente, desde o início do governo Norte, a gente tem feito esse movimento onde que a gente une esforço entre as secretarias para que a gente consiga trazer mais turistas para nosso território, para a nossa cidade, que a gente sabe que deixa dividendos muito interessantes para o comércio local, para a comunidade, né? Então, assim, nada melhor que estar em grandes eventos que nem esse que nós estamos aqui para divulgar o nosso roteiro que nós temos é bom no nosso território Geoparque e Restinga Seca.
2: Tem Valdomiro Grigoleto aqui de Restinga Seca, aí a integração presente na Expo Inter com a comitiva da Quarta Colônia Geoparque da Unesco. Programa de hoje, Central Técnica Léo Fontana, edições do Orton Ávila, reportagens, integração equipe de rádio, apresentação de Luiz Carlos Martini, vem aí na sequência, integração em forma, segunda edição e o correspondente Rádio Guaíba.
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9: A Associação de Pais e Amigos dos Excepcionais, a PAI de Restinga Seca, recebeu dinheiro da Liga Restinguense de Futebol, a LIRF, referente ao valor arrecadado com a cobrança de ingresso no Campeonato Municipal de Futsal deste ano. Foi doado o valor de R$ 7.117,50, entregue por Vitor Ritter, presidente da Liga, e também dos demais integrantes da diretoria. Recurso financeiro será usado em prol das ações da PAI desenvolvidas ao longo do ano. Rotary Clube de Restinga Seca, em parceria com a Escola Estadual de Ensino Fundamental Francisco Manuel, promove na noite de hoje o Bingo da Poli. Programação inicia às 7h30 da noite no Centro de Eventos. Serão 5 rodadas com premiações de R$ 100 até R$ 1.000, quando o dinheiro será pago no ato. Cada cartela é comercializada ao valor de R$ 8,00 e podem ser adquiridas na escola ou com os rotarianos. Durante o bingo, haverá venda de lanches e bebidas com lucro revertido para a escola, bem como 40% do valor das cartelas comercializadas serão destinados ao educandário. Cerca de 20 empreendedores de Paraíso do Sul participaram na noite da última quarta-feira da palestra Fature Mais com Compras Públicas, realizada na Câmara de Vereadores de Paraíso do Sul. Promovida pela Sala do Empreendedor, em parceria com o Poder Executivo e o SEBRAE, a atividade apresentou aos empresários informações e orientações para que possam participar de licitações e ampliar as oportunidades de negócios com o setor público. A capacitação foi ministrada por Leandro Sabadô, que abordou aspectos do processo de compras públicas, desde a compreensão das licitações até os cuidados necessários para que as empresas estejam preparadas para disputar e fornecer produtos e serviços à administração pública. Ontem, o projeto Ser Mais de São João do Polesne promoveu uma tarde de integração junto aos alunos do pré-A e pré-B da Escola Recanto dos Sonhos. O encontro foi marcado por alegria, brincadeiras, interação e momentos de convivência entre as crianças. A atividade proporcionou um espaço de troca, aproximação, permitindo que os alunos participassem juntos de diferentes experiências de forma leve, divertida e acolhedora. O projeto Ser Mais é uma iniciativa da Prefeitura de São João Polesne por meio da Secretaria Municipal da Saúde e Assistência Social e Secretaria Municipal da Educação, Cultura, Desporto e Turismo e é voltada à inclusão e à participação de pessoas com deficiência. Está aberto o prazo de inscrições para o processo seletivo de residentes graduados em Direito para atuarem junto à Promotoria de Justiça de Faxinal do Soturno. Com o período de inscrições encerrando no próximo dia 10 de setembro, podem participar os candidatos com graduação em Direito que tenham concluído o curso há no máximo 5 anos, entre outros critérios para participação. É ofertada uma vaga com carga horária da residência de 30 horas semanais a ser cumprida no turno da tarde. O valor a ser pago a título de Bolsa Auxílio por hora de atividade é R$ 19,17, acrescido de auxílio alimentação de R$ 19,22 e auxílio transporte de R$ 10,60, ambos por dia de exercício. As inscrições são realizadas diretamente na Promotoria de Justiça de Faxinal do Soturno. A seleção será por meio de aplicação de uma prova com 10 questões objetivas e uma questão discursiva agendada para ser aplicada no dia 14 de setembro. Segunda edição de hoje do Integração Informa. Uma boa tarde a todos.
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11: Ministro Fachin tira do inquérito das fake news investigação de Mendonça pedida por Moraes.
12: Caixa Federal libera saque do FGTS para moradores de 41 municípios gaúchos atingidos pelas tempestades.
11: Rodovias gaúchas devem registrar movimento intenso em razão do feriado da Independência.
12: Abertura oficial da Expo Inter tem desfile dos grandes campeões.
11: Este é o correspondente Guaíba, editado pelo jornalista Luiz Tosca.
12: O feriado da Independência do Brasil, comemorado na próxima segunda-feira, deve trazer grande movimento de veículos nas rodovias gaúchas. Conforme projeção da Via Sul, quase 1 milhão de veículos devem circular entre as BRs 386, 101, 290 e 448. O volume representa um aumento de mais de 70% em relação aos dias normais de fluxo. Nesta sexta-feira, início do feriado, são esperados mais de 300 mil veículos, enquanto no sábado as projeções apontam para mais 150 mil e outros 200 mil no domingo.
11: O maior movimento está previsto para a segunda-feira, quando cerca de 340 mil veículos deverão trafegar pelas rodovias administradas pela concessionária. Os maiores fluxos são esperados rumo ao litoral, nas praças de Gravataí e Santo Antônio da Patrulha.
12: Abertura oficial da Expo Inter tem desfile dos grandes campeões e entrega da medalha Assis Brasil, Geandro Michael.
13: Terminou agora há pouco a cerimônia oficial de abertura e o desfile dos grandes campeões na pista central do Parque de Exposições Assis Brasil em Esteio. Mais de 5.700 animais competiram nesta edição. A cerimônia marca a última Expo Inter de Eduardo Leite como governador do estado. E ele destacou a importância do evento.
14: Quando a gente teve pandemia, a gente não deixou de fazer Expo Inter, ainda que com várias restrições. Depois das enchentes, também se perguntava se o estado faria, o próprio parque foi afetado, e nós não deixamos de fazer a Expo Inter, porque a Expo Inter é um momento de encontro de todos os elos, né, do setor produtivo gaúcho, não apenas do agronegócio, mas da indústria, dos serviços, do varejo, de tudo que é impactado pelo agronegócio gaúcho, pela nossa produção rural.
13: Leite ainda defendeu mudanças na medida provisória do governo federal para facilitar a renegociação das dívidas dos produtores rurais. A ministra do Desenvolvimento Agrário e Agricultura Familiar, Fernanda Machiavelli, também participou do ato. A abertura também teve a entrega da medalha Assis Brasil. Neste ano, foram homenageados a pecuarista Sueli Hoffmann, o presidente da CCGL e da Cotrijuc, Caio Viana, e o presidente da Associação Brasileira de Proteína Animal, Ricardo Santin. A Expo Inter segue até o próximo domingo. Direto de Esteio, Geandro Michael.
11: A Prefeitura de Porto Alegre recebe inscrições para os cursos gratuitos do Programa RS Qualificação Recomeçar até às 16h. O edital foi publicado no Diário Oficial após convênio firmado entre o Estado do Rio Grande do Sul e o município. As inscrições ocorrem no Espaço de Oportunidades do Cine Municipal, localizado na Rua Uruguai, número 83, no Centro Histórico.
12: A Caixa Federal liberou o saque calamidade para todos os trabalhadores de Pelotas que têm recursos no FGTS. O acesso à parcela de pouco mais de R$6 mil está disponível até o dia 26 de novembro pelo aplicativo do FGTS, não sendo preciso comprovar danos, apenas identidade e residência e não ter feito uso do benefício no último ano.
11: Moradores de 41 cidades do estado estão com o saque calamidade do FGTS liberado. No sul do estado, em Erval e em Santa Vitória do Palmar, o benefício está liberado até 23 de novembro. No Chuí, até 24 do mesmo mês, mesmo dia de Jaguarão, Piratini e São José do Norte. Já em São Lourenço do Sul, a solicitação pode ser feita até 25 de novembro.
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15: Para o motorista que deixa a capital, sentido região metropolitana, pela 116, deve ter atenção, movimento intenso a partir da estação Fátima. E essa retenção, ela se estende pelo menos até a altura da estação Matias Velho. Lembrando das obras do viaduto da Inconfidência, então fico alerta para o motorista. Esse é o ponto mais crítico mesmo, depois é movimento do horário. 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
12: Equipes de resgate do Nepal encontraram com vida dois trabalhadores que estavam presos em um túnel em uma usina hidrelétrica 9 dias após a avalanche histórica que devastou o país, informaram autoridades nesta sexta-feira. Imagens compartilhadas pelo Exército mostram um dos trabalhadores coberto de lama e sendo carregado nos ombros de um socorrista. Equipes médicas prestaram atendimento no local do resgate e depois os trabalhadores foram levados ao hospital em Katmandu.
11: Foram estimados em R$13 bilhões os prejuízos causados em imóveis, infraestrutura e bens materiais destruídos ou danificados nas enchentes causadas por uma avalanche no Nepal, informou o governo do país nesta sexta-feira. O colapso de uma geleira provocou uma enxurrada de gelo, rochas e lama que desceu pelo rio Trishuli, na fronteira do Nepal com o Tibete, em 26 de agosto, matando mais de 1.300 pessoas e deixando 5 mil desaparecidos. As buscas prosseguem na região.
12: E ao menos 37 pessoas morreram após inalar gases tóxicos enquanto tentavam perfurar um gasoduto no sul da Nigéria, informou um grupo ambientalista nesta sexta-feira. O Centro de Defesa dos Jovens e do Meio Ambiente informou que o incidente ocorreu na madrugada em Okrika, no estado de Rivers. A polícia informou que as vítimas morreram enquanto tentavam roubar petróleo.
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16: Boa tarde, boa tarde a todos os ouvintes da Guaíba. Nós seguimos com a presença do sol aqui pela capital e pela grande Porto Alegre, entre nuvens, nas próximas horas dessa sexta-feira, e assim também com a presença do sol pelo interior do estado. Quanto mais perto de Santa Catarina, maior a nebulosidade. Também é importante destacar isso em alguns pontos entre a campanha e a zona sul. Mas não passa disso. Tarde desta sexta-feira, aqui na capital e na grande Porto Alegre, em torno de 18, 20 graus. Frio. Destaco o frio para o feriadão de 7 de setembro. À medida que os dias vão passando, o frio vai aumentando, vai aproximando, entrando a massa de ar frio gradativamente. Então, para vocês terem ideia, algo em torno de 10, 12 graus no amanhecer de sábado aqui na capital, Grande Porto Alegre. 6, 7 graus no amanhecer de domingo. 4, 6 graus no amanhecer de segunda, 7 de setembro. Na segunda-feira, a gente deve ter temperaturas negativas, não só na Serra, mas também na Serra do Sudeste, ao sul do estado, na região da Campanha. Geada formada, prevista para o decorrer de domingo e de segunda-feira em muitas das nossas cidades. No domingo, chance de alguma neve, alguma chuva congelada, chance pequena, pessoal, em um período muito curto do domingo, mas pode na serra, nos campos de cima da serra, é uma possibilidade, temos que destacar isso, apesar de ser pequena. Mas dá a ideia aí do frio que nós vamos passar durante esses dias. Sol presente entre nuvens na maior parte do feriadão. Abraço para todos, informações do tempo da Metsul, Leandro Puchowski.
11: Em Porto Alegre, tempo bom, agora na Rua Caldas Júnior, 19 graus.
12: O Tribunal Regional Eleitoral de Minas Gerais impugnou a candidatura do ex-presidente da Câmara, Eduardo Cunha, do Republicanos, a deputado federal, em decisão unânime. A Corte Eleitoral considerou válida a aplicação da lei da ficha limpa ao caso dele, cassado pela Câmara em setembro de 2016 por quebra de decoro parlamentar, e declarou inconstitucional a lei complementar que abranda a punição a políticos.
11: O ex-deputado está inelegível até fevereiro de 2027, isto é, 8 anos contados após o fim do mandato dele. Pesaram ainda para a decisão do TRE de Minas Gerais uma condenação por improbidade administrativa do Tribunal de Justiça do Rio de Janeiro e uma investigação no Supremo que apura se Cunha faria parte de uma organização criminosa que operava o orçamento secreto. Cunha disse que irá recorrer ao Tribunal Superior Eleitoral.
12: E o Supremo Tribunal Federal afirmou em nota à imprensa na noite passada que o gabinete do ministro Luiz Fux não conta com a atuação de nenhum delegado da Polícia Federal. O esclarecimento foi feito porque o sistema da corte registrava um servidor da PF lotado no gabinete do ministro. Segundo a nota, houve uma inconsistência técnica. O Supremo informou ainda que a falha foi corrigida junto à empresa responsável pelo sistema e as informações no portal já foram regularizadas.
11: Ontem circulou a informação de que havia 5 delegados da PF cedidos ao tribunal, mas de acordo com a correção feita pelo Supremo, agora há apenas 4. 2 deles atuam no gabinete de André Mendonça para reforçar investigações sobre o Banco Master e descontos indevidos dos aposentados do INSS. Outro está lotado no gabinete do ministro Alexandre de Moraes e o último atua na Polícia Judicial.
12: E o presidente do Supremo Tribunal Federal, Edson Fachin, retirou do âmbito do inquérito das fake news o pedido de Alexandre de Moraes para investigar André Mendonça. Como segunda-feira é feriado, os prazos se encerrarão no dia 21. Porém, tanto a Procuradoria-Geral da República quanto Mendonça devem se antecipar. Em seguida, o caso volta para Fachin, que decidirá o destino do pedido de Moraes, se o próprio presidente toma uma decisão ou se envia o caso ao plenário para julgamento.
11: Fachin é um dos críticos da permanência do inquérito das fake news no Supremo. O caso foi aberto em 2019, de ofício, pelo presidente à época, Dias Toffoli. A interlocutores, o presidente declarou que gostaria de ver o inquérito encerrado ainda neste ano.
12: Alexandre de Moraes usou o inquérito das fake news nesta quinta-feira para acusar André Mendonça de improbidade administrativa, abuso de autoridade e crime de responsabilidade. Relatório do Banco Master, Mendonça levantou na terça-feira o sigilo de um relatório da Polícia Federal que complicou 51 mensagens comprometedoras entre Moraes e o banqueiro Daniel Vorcaro, após o conteúdo ser revelado pela imprensa. Moraes atribui a Mendonça quebra da imparcialidade judicial e favorecimento a determinados grupos políticos na relatoria das operações sem desconto e compliance zero.
11: Ouça a terceira edição do Correspondente Guaíba às 6:50.
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Olá, olá, boa tarde para você ligado aqui na Rádio Integração de Restinga Seca. São 13 horas e 18 minutos. Iniciando no seu rádio aqui na Integração, mais um programa Show da Tarde. Edição hoje de sexta-feira, dia 4 de setembro de 2026. Vamos juntos a partir de agora aqui no Show da Tarde com você nesta sexta-feira, dia 4 de setembro. Participe pelo WhatsApp, o 5532611270. Daí você vai mandar o seu recado e vai participar juntinho com a gente aqui no Show da Tarde. Em Restinga Seca, a tarde é de sol e nuvens e a temperatura é de 19 graus. Aquele ritmo legal você encontra aqui na 98.5 FM. Começamos no ritmo legal da banda Porto do Som.

Agora são 13 horas 23 minutos. 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Olha aí o programa Show da Tarde na sua sexta-feira, 4 de setembro. 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Agora 13 horas e 26 minutos, uma excelente sexta-feira para você. Obrigado pela sua companhia. Vamos trazendo música, o recado aqui na 98.5 FM da Fernanda Souza aqui de Restinga Seca. Ela tá pedindo uma música de balada aqui, né? Já tá no clima do sextou, a Fernanda. Então vamos trazer para ela a música no programa. Bom aqui. É, vamos ouvir no programa. 13 horas 26 minutos.

0: Daí o pedido da Fernanda Souza, aqui de Restinga Seca, Stay in Love, no programa.
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0: 13 horas e 32 minutos.
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Agora faltando 22 minutos, 22 minutinhos para as 14h. Você está ligado na Rádio Integração de Restinga Seca, nessa sexta-feira, 4 de setembro. Tarde bonita, ensolarada. Muito bom poder contar com a sua companhia, fiel sintonia aqui na Rádio Integração de Restinga Seca. Vamos juntos no ritmo bom da sua tarde. 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Esta é a Rádio Integração de Restinga Seca, estão faltando 20 minutos para as 14h. 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

0: Augusto Rossi, nessa tarde bonita de sol, também tem algumas nuvens, mas o sol predomina. 19 graus na rua Augusto Rossi. 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
0: 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Lembrando que daqui a pouco nós vamos sortear cartelas para o bingo do Rotary Club. É o bingo da Polio, são 25 anos do Rotary Club e o bingo é hoje, sexta-feira. É hoje à noite, dia 4 de setembro, às 19h30, no Centro de Eventos. A cartela, o valor de R$ 8,00. E você pode ganhar, dois ouvintes vão ganhar cartelas, né? Um vai ganhar três cartelas e o outro duas cartelas. É hoje, então, à noite, são cinco rodadas. A primeira R$100, a segunda R$200, a terceira R$300, a quarta rodada R$400 e a quinta rodada R$1.000 é o valor da quinta rodada. Então não dá para perder. É hoje, é uma parceria do Rotary Club com o CPM da Escola Francisco Manuel. 17 minutos para as duas. Agora vamos com música, atendendo o pedido no programa do Fabiano Vieira de Formigueiro. Boa tarde, Fabiano Vieira de Formigueiro, da Pitangueira, pede música da Lady Gaga, Always Remember. Ofereço para todos os ouvintes da rádio mais tocada e ouvida da região, é os guri do Agro Seolim de Formigueiro. Maravilha, obrigado pela companhia, seu Fabiano, povo aí da Agro Seolim, obrigado pela companhia, uma ótima tarde, continue com a gente. Integração no seu rádio e a música para você curtindo a 98.5, o pedido com Lady Gaga. Hoje o pessoal tá internacional aqui no programa, né? 17 para as duas.

É o pedido com Lady Gaga lá do Fabiano de Foro Bigueiro. Depois do intervalo, nós vamos ter o sorteio das cartelas do bingo aqui no programa. Mas tem que ficar ligado e perto do telefone logo depois do intervalo. 17, ou melhor, 13 minutinhos para as duas. 90.

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2: Agora faltando 7 minutos para as 2, integração no seu rádio, programa Show da Tarde. Hoje na sua sexta-feira, dia 4 de setembro. 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Uma ótima tarde, obrigado pela sua companhia. Boa tarde, Suzana Machado. Como é que você está, amiga Suzana? Ela quer ouvir a música do Renan e Raí no programa. Daqui a pouco tem, lá em Formigueiro. Um abração, Suzana. Lembrando que hoje nós temos cartelas, nós temos 5 cartelas do Bingo da Polio, que acontece hoje no Centro de Eventos em Restinga Seca, uma promoção do Rotary Club em parceria com o CPM e direção da Escola Francisco Manuel. Serão 5 rodadas, sendo a última de R$ 1.000. E você pode ganhar as cartelas. É muito simples. A partir de agora está liberado. Você pode ligar para cá no 3261-1270, ligação telefônica, não ligação pelo WhatsApp, ou manda pelo WhatsApp. Tá valendo pelo WhatsApp também, tá? O nosso WhatsApp, você só manda o teu nome, de onde você é e que você quer as cartelas do bingo. Lembrando que não adianta você ligar para cá se você não tem como buscar. Tem que retirar as cartelas do bingo hoje à tarde, porque o bingo já é às 19h30, hoje à noite no centro de eventos. Então, se você não pode ir, deixa liberado para outra pessoa que possa, né? Então fica esse recado, a partir de agora a gente está liberado, 5532-61-1270. Como a gente sabe que tem muitas pessoas que têm dificuldade de fazer ligação para cá, por ligação telefônica, você pode mandar pelo WhatsApp, 5532-61-1270, teu nome completo, de onde você é, para você ganhar, não é sorteio, mandou, ganhou. Se você for, né, a primeira pessoa que mandar, você vai ganhar 3 cartelas para o bingo de hoje. O bingo, a primeira rodada, olha, os prêmios são muito bons. O primeiro é de 100, o segundo, a segunda rodada de R$ 200, a terceira rodada de 300, a quarta rodada de R$ 400 e a quinta rodada, o super prêmio de R$ 1.000. Então já imaginou você sair aí com R$ 1.000 no bolso nesta sexta-feira na promoção do bingo do Rotary Club? Tá bom demais, né? Então aproveite, é hoje à noite no Centro de Eventos e você pode ganhar aí o seu bingo, ou melhor, a sua cartela para o bingo de graça aqui na Rádio Integração. 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Já tá liberado, então o pessoal que participar aí vai ganhar. Você que mandar o nomezinho completo aí vai ganhar, ou ligando pra cá também ganha as cartelas. Agora vamos com música. Vamos com música no programa. 3 minutos para as duas. Tá cantando o pedido então da Suzana Machado. Ela quer ouvir Renan e Raí cantando Sempre, Sempre no programa.

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1: 2 horas em Porto Alegre, 19 graus. O som das turbinas de jatos de combate chamaram a atenção de moradores de Porto Alegre, Canoas e região metropolitana na manhã desta sexta-feira. As passagens dos aviões militares fazem parte de um treinamento de defesa aérea promovido pela FAB na base aérea de Canoas, que vai até o sábado. A Polícia Federal deflagrou na manhã desta sexta-feira a Operação Polaridade para investigar um grupo suspeito de fraudar procedimentos administrativos relacionados à aquisição e ao registro de armas de fogo destinados a colecionadores, atiradores desportivos e caçadores, os chamados CACs. Durante a operação, os policiais federais cumpriram 20 mandados de prisão e 26 mandados de busca e apreensão contra pessoas físicas e empresas. As medidas são realizadas em diversas cidades do Rio de Janeiro e Espírito Santo.
2: Na capital, quem está na Zona Norte vai sentido Centro Histórico pela Protásio Alves deve ficar atento a alguns pontos com retenção. O destaque é o trecho entre a delegada Li Correia Prado até a rótula da Manoel Elias e mais adiante, perto da Rita Ragô. Depois, o fluxo melhora, vira movimento do horário, mas é importante a atenção dos motoristas. Para quem faz o trajeto no sentido contrário, a atenção na Protásio Alves deve ser perto da Antônio de Carvalho. 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
1: Tempo bom em Porto Alegre, agora na Rua Calda Júnior, 19 graus. O presidente Lula comemorou hoje nas redes sociais a aprovação no Congresso da medida provisória que zera o imposto federal sobre as compras internacionais de até 50 dólares, a chamada taxa das blusinhas. Lula também citou outros projetos como Redata, que incentiva a instalação de data centers no Brasil, e a política de minerais críticos. Lula falou sobre importantes vitórias desta semana no Legislativo. Dos 5 projetos prioritários do governo, 3 foram aprovados em definitivo. O presidente ressaltou que o próximo passo é a aprovação do fim da escala 6x1 e da PEC da Segurança Pública. Guaíba Notícias, próxima edição às 3 horas.
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Esta é a Rádio Integração de Restinga Seca, 98.5 FM, tarde legal, 4 de setembro. Estamos na sexta-feira. Você tá ligado aqui na 98.5 FM, participe com a gente, mande seu recado pelo 55-3261-1270. É o ritmo legal, é a integração de Restinga Seca. Lembra do meu amigo que nós temos 5 cartelas para o bingo de hoje à noite. O bingo do Rotary Club é hoje à noite a partir das 19h30 no centro de eventos. São 5 rodadas, os prêmios são muito bons, de 100, 200, 300, 400 e de R$1.000. Já imaginou você sair com essa grana hoje? Então você pode participar do bingo. É só você entrar em contato aqui com a Rádio Integração, você vai ganhar 2 cartelas ou 3, né? Depende de quem vai ser 2 ouvintes, né? 2 ouvintes que vão levar as cartelas para hoje à noite, grande bingo do Rotary Club. Agora é 14h10. Um abraço, Suzana Machado. Ela mandou o vídeo aqui do Radinho Ligado, lá em Formigueiro, curtindo a música do Renan e Raí que ela pediu. Um abraço, Suzana Machado. Obrigado pela tua companhia. Daqui a pouco a gente vai atender mais pedidos. 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
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Agora 14 horas e 14 minutos. E aí você vai no bingo. Bingo do Rotary Club é hoje à noite. Não dá para perder. É, são muitas opções aí de... São 5 rodadas e a quinta rodada tem o prêmio de R$ 1.000. Para quem gosta de bingo, então, hoje à noite vai estar uma temperatura boa, né? Uma opção legal para você curtir no centro de eventos. E para quem quiser cartelas do bingo, nós temos aqui de graça para você. Daqui a pouquinho nós divulgamos aí para quem já leva essas cartelas. Entre em contato, não é sorteio, viu? Ganha na hora. Agora 14:15, 3261-1270 é o número do nosso WhatsApp. Boa tarde, Leonardo Henrique do Passo da Serraria, pediu música do Guilherme Santiago. Boa tarde para... Oi, boa tarde, Michael, Lidiane Soares, Bairros da Palma, pede música do Bruno Marrone, Eu Chorei. Eu Chorei. Isso aí, oferece para todos que estão na escuta do programa. Um abraço, Lidiane. Nesse bloco, nós vamos atender essa aqui, é para chamar o boizinho, né? O pedido da Bruna Oliveira, lá de Santa Maria. O Grande Amor da Minha Vida, canta Gian e Giovanni, 14:16.

0: Olha aí, já chamaram o boizinho nessa sexta-feira. Hoje foi a Bruna e o Léo, né? Vai pro Léo também, ligado na 98.5, ali no Passo da Serraria.
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0: Estamos de volta no seu rádio, Integração de Restinga Seca, 98.5 FM. Uma ótima tarde. São 14 horas e 26 minutos. Muito bom poder contar com a sua companhia. Vamos juntos com o ritmo legal da integração. 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Agora 14 horas 28 minutos e meio, lembrando que a Casa Vitória do Amigão Batista. 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Música. 14 horas e 30 minutos, vamos juntos, este é o Ritmo Legal, Integração. Boa tarde pro amigo que tá na lida. Boa tarde, Michael. Tudo bem? Igor Silva, se possível, peço música Louco Apaixonado do Brilhação com o Negão e Banda. Ele tá trabalhando na lida da lavoura, preparando a terra, o Igor. Um abraço pra ti, Igor. Bom trabalho aí no trator. Curtindo a integração na lavoura. A Elga Hockenbach, de Agudo, pediu música do Calmon. Obrigado pela sintonia. O Maurício Matheus de Paraíso do Sul, hoje ele tá rindo à toa, ele falou, né? Dali Grêmio, tá rindo à toa, né? É, o Grenal dessa vez deu Grêmio, né? Obrigado pela companhia, seu Maurício Matheus da linha Patrícia lá em Paraíso do Sul. Mas que coisa boa, né? Tá aí rindo à toa com seu time, que coisa boa. Os gremistas estão muito felizes. O Chico hoje tava uma alegria só, né? O Francisco Bolzan é o gremista, né? 3-1 pro Grêmio, que maravilha. Então ele tá bem feliz hoje, assim como o seu Maurício Matheus lá da linha Patrícia em Paraíso do Sul. Então vamos atendendo o recado, tem o pedido com o Brilhação, depois tem Calmon, integração do seu rádio 14 com 31.
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0: Na integração, você ouviu o musical Calmon, Mesa de Canto e também o Brilha Som cantando Louco Apaixonado. Faltando 21 minutos para as 3 da tarde.
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Agora faltando 14 minutos para as 3 da tarde. Muito bom poder contar com a sua companhia, saber que você está ligadinho aqui na Integração.

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0: 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Se você é de Formigueiro, pode comprar na loja Fabrício Artigos Campeiros o ingresso para o dia 18, grande baile com JJSV. 11 minutos para as 3. Daqui a pouco tem variedades. No programa Variedades você vai ouvir apenas as músicas que marcaram época, somente os grandes clássicos. O programa segue no seu rádio. Boa tarde, Valdir Comaceto. Saudações tricolores. Maravilha. Um abraço, seu Valdir Comaceto, ligado aqui na 98.5. Saúde pra ti, Valdir. Ele, o Maurício e o Matheus, né? Tão rindo à toa hoje. Que coisa boa. Também um recado especial para Ana Paula. Boa tarde, Ana Paula. Obrigado pela sua companhia. Ela é do Silêncio, pediu música no programa. Um abraço, Ana Paula, para todo o povo aí do Silêncio, do Pasto da Serraria. Obrigado pela companhia, uma ótima tarde. Pessoal da Lomba Alta, Barro Vermelho, Vila Rosa, Várzea dos Cunha, Várzea do Meio, São Miguel, São Sebastião, São Rafael, Três Vendas, Santuário, Santa Lúcia. Obrigado pela sua companhia, uma ótima tarde. Eu já tô quase em Santa Maria já. Deixa eu ver o Santuário, depois tem a Palma, o Faxinal da Palma, São Marcos, Arroio Grande, né? Toda essa turma aí ligada aqui na integração. Agora 10 minutos para as 3. Esse é o ritmo bom, integração, banda Uma Nova no seu rádio.
1: Pra cima, sim. Vamos lá! Senhoras e senhores, com vocês, Nando Rosa!

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5: 3 horas em Porto Alegre, 20 graus. Cerca de 2 milhões de pessoas trabalharam por meio de aplicativos no país em 2025. A maioria deles por conta própria, com jornadas semanais mais longas que os demais ocupados no setor privado e ganhando menos por hora trabalhada. A constatação faz parte de uma edição sobre trabalho por meio de plataformas digitais da Pesquisa Nacional por Amostra de Domicílios Contínua, divulgada nesta sexta-feira pelo IBGE. A pesquisa revela que o contingente de 1.959.000 trabalhadores por aplicativos representavam 1,9% do total de ocupados no país. Os Estados Unidos rejeitaram proposta de autoridades israelenses de expulsar palestinos de Gaza, informou a Al Jazeera. O Departamento de Estado afirmou que Washington não apoia a remoção forçada da população da região. A posição norte-americana reafirma o plano de paz do presidente Donald Trump, que prevê que ninguém seja obrigado a deixar Gaza e que quem decidir sair possa retornar.
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6: Terceira perimetral com trânsito bastante carregado para o motorista que se desloca pela Avenida Carlos Gomes no sentido aeroporto, no trecho que vai desde Anilo Peçanha até o acesso a Plínio Brasil Milano. Já para quem se desloca pela Avenida João Pessoa, no sentido bairro, fluxo bastante intenso desde a Loureiro da Silva até chegar na Venâncio Aires. Nesse trecho, o motorista pode usar como alternativa a Avenida Oswaldo Aranha, que flui sem grandes problemas de lentidão no momento. 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
5: Tempo bom em Porto Alegre, agora na Rua Caldas Júnior, 20 graus. O presidente Lula afirmou hoje que quer fazer no próximo ano uma discussão profunda sobre a necessidade de uma reforma no judiciário. Além disso, declarou que ninguém, em nome da democracia, pode utilizar o cargo para ter benefício próprio. Lula disse ainda que tem uma preocupação quase que sobrenatural para que a sociedade não perca a esperança e a fé nas instituições. Depois de citar a crise no Supremo Tribunal Federal, Lula disse que se não houver instituições sólidas, a democracia fica vulnerável. Guaíba Notícias, próximo informativo às 6h50, com o correspondente Guaíba.
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Agora são 15 horas e 7 minutos, iniciando no seu rádio a partir de agora, aqui na Integração de Restinga Seca, mais um programa Variedades, o programa que traz para você apenas as músicas que marcaram época.

Esta é a 98.5 FM, a sua parceira de todos os dias. E a partir de agora, nesta sexta-feira, dia 4 de setembro, seguimos com você no Variedades, trazendo apenas as músicas que marcaram época. Vamos ouvir somente os grandes clássicos aqui na sua rádio Integração. Então fique com a gente. Participe pelo 5532611270. 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Participou, ganhou. Então, só manda o recado ali que você quer a cartela para o bingo hoje à noite. São 15:09. Vamos de imediato para a música que abre o programa de hoje, com a sua sintonia fiel de todos os dias, aqui na Rádio Integração. Um abraço pro Rogério Piu Piu também lá em Agudo, ligado aqui na 98.5 FM. Vamos trazer música, tá chegando a abertura de hoje, a abertura musical desta sexta-feira, para você ligado na 98.5. Essa música foi uma parceria muito marcante do Erasmo Carlos com Renato Russo. 1992, A Carta.

De 1992, você ouviu a parceria entre o Erasmo Carlos e o Renato Russo cantando A Carta. Integração 98.5 FM. Obrigado pela sua companhia. Vamos juntos com o programa Variedades na Integração.

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Hoje começa a programação do Kerb Fest. É a comunidade evangélica luterana de Formigueiro. Tem o 24º Kerb Fest, começa hoje dia 4. E tem amanhã dia 5 também, com venda de cucas, doces durante o dia. E às 19 horas tem o bingo, sorteio de prêmios. Daí no domingo, dia 6, às 10 horas tem culto festivo. Meio-dia tem almoço com churrasco, galeto, buffet variado e frutas. 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

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Agora são 15 horas e 15 minutos. 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

Integração no seu rádio, ao som do Village People. Seguimos no seu rádio, obrigado pela sua companhia. Você que tá aí, tá na estrada, tá no trânsito, está levando a integração de carona, você que tá pela 287, pela 392, ou você então que está na estrada da produção a 290, obrigado pela sua sintonia, atenção do trânsito e o radinho, claro, ligado na integração. Ou você que está aqui, né, nas rodovias dos municípios da região central, da Quarta Colônia, obrigado pela sua companhia, uma boa viagem. Você ouve agora então Eruption, 1979.

0: Integração, 15 horas 25 minutos.
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Agora são 15 horas e 31 minutos. 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Este é o programa Variedades, edição de sexta-feira, 4 de setembro. Na rua Augusto Rossi, a tarde é de sol com algumas nuvens, a temperatura 19 graus. E você, aonde que está nos acompanhando, ouvindo a programação da Rádio Integração de Restinga Seca? Continue com a gente, esta é a integração do seu rádio.

Lembra do meu amigo que em instantes já tem os fatos do dia 4 de setembro na história. 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

Olha aí, vamos para os fatos de hoje. Hoje, 4 de setembro, é o dia de número 247 do ano no calendário gregoriano. Faltam 118 dias para acabar o ano de 2026. Hoje, dia 4 de setembro, é o Dia Mundial do Taekwondo. Dia Mundial da Saúde Sexual. E também é o dia de comer uma sobremesa extra. Nesta sexta-feira, dia 4 de setembro, a Lua está mudando, a Lua hoje então está saindo da fase cheia e entrando na Lua na fase minguante. Essa fase segue até o dia 11 de setembro, quando entra daí a Lua nova. Mas na fase minguante, que estamos iniciando hoje, 4 de setembro, nessa fase, a influência da Lua sobre a Terra é baixa. Isso acontece porque ela não está alinhada com o Sol e, por isso, a sua força de gravidade e luminosidade é menor. Com isso, a gravidade da Terra exerce maior influência, uma vez que não está competindo com a força gravitacional da Lua. Dessa forma, a seiva das plantas tem dificuldade de subir para o caule, ou seja, ela fica totalmente concentrada nas raízes da planta, ela não consegue ir contra a gravidade da Terra. Com isso, a fase minguante é propícia para plantar tudo que dá embaixo da Terra, raízes e tubérculos. Exemplos de alimentos ideais para se plantar durante a fase da Lua minguante, tudo que dá embaixo da Terra: rabanete, batata, cenoura, inhame, beterraba, mandioca, né? Tudo que é de raízes é bom o plantio durante a fase da Lua minguante. Nos cuidados com o cabelo, esta é a fase para fazer procedimentos que você quer que tenham maior durabilidade. É bom para pintar os cabelos, é bom para fazer cortes de manutenção, para tratamentos detox. Se você gosta de cortes bem curtinhos, é uma boa fase para esse tipo de corte, porque os fios, eles tendem a crescer mais devagar. O seu corte vai durar mais. Fios muito armados, volumosos, também se beneficiarão de um tratamento natural e ou um corte, né, nessa fase da Lua. Os serviços indicados, então, são cortes para quem tem cabelo muito volumosos, coloração vegetal, hidratação tonalizante e desarmamento natural e detox capilar. Na história, os fatos que marcam o dia 4 de setembro, temos que no ano de 1871 é proclamada a República Francesa. Em 1882, Thomas Edison acende pela primeira vez na central de eletricidade a iluminação elétrica comercial. Já no dia 4 de setembro de 1930, a cidade da Paraíba passa a se chamar João Pessoa. Em 1970, Salvador Allende, da Unidade Popular, é eleito presidente do Chile, por estreita margem. Em 1976, George W. Bush é detido e multado por conduzir sob influência de álcool. No dia 4 de setembro de 1998, o Google é fundado por Larry Page e Sergey Brin, dois estudantes da Universidade de Stanford. Em 2020, o Papa Bento XVI torna-se o Papa que viveu mais tempo, com 93 anos, 4 meses e 16 dias, ultrapassando o Papa Leão XIII, que faleceu em 1903. Personalidades que nasceram nesta data. Temos que em 1962 nasce o ex-jogador brasileiro Chicão, em 64 o ex-atleta brasileiro Robson Caetano.
marcando assim o dia 4 de setembro na história. Daí os fatos do dia, os fatos do dia de hoje, o dia 4 de setembro na história. Lembrando que amanhã, dia 5 de setembro, nós temos uma data muito importante. Um dos maiores cantores de todos os tempos. I want to break free. Fred Mercury, da banda Queen, faria né, os seus 80 anos neste sábado, dia 5, se estivesse vivo. De acordo com o ECAD, o artista possui 237 obras musicais e 3.004 gravações cadastradas na base de dados da gestão coletiva no Brasil. O levantamento considera as execuções públicas realizadas nos segmentos de rádio, sonorização ambiental, música ao vivo, casa de festas, diversão, carnaval, festas juninas e shows. Fred Mercury morreu no dia 24 de novembro de 1991, aos 45 anos. Mas claro, ele é a voz inesquecível do rock mundial e que fez tanto sucesso nos anos 80. Amanhã, então, 80 anos do Fred Mercury, ou melhor, do nascimento dele, né? Do nascimento dele, já que ele faleceu lá em 1991.

0: 16 minutos para as 4 da tarde.
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De 1981, você ouviu Depeche Mode no programa. 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

É a 98.5 FM, a sua parceira de todos os dias. Vamos juntos com a música, o recado na integração de Restinga Seca. Você ligado aqui na 98.5, sexta-feira, 4 de setembro, na rua Augusto Rossi, aqui em Restinga Seca, tarde de sol e nuvens, e a temperatura é de 19 graus.

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Daqui a pouco tem reflexão do dia. 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

Um minuto e meio para as quatro. Esta é a sua Rádio Integração de Restinga Seca, 98.5 FM, sexta-feira. Obrigado pela sua parceria. E meu amigo, antes da música, daqui a pouco tem o pensamento do dia. A reflexão não está dando tempo aí por causa da propaganda partidária, mas vamos ter o pensamento do dia daqui a pouco na programação da 98.5. 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Continue com a gente. Oi, boa tarde, Michael. Obrigado pela sua parceria. A Vani, acho que a Vani é Dona Francisca, né, Vani? Obrigado pela companhia, uma ótima tarde. Vamos juntos com a música no programa. É o ritmo legal da sua sexta-feira, dia 4 de setembro. É o ritmo legal, uma ótima tarde para você, amigo, curtindo a Rádio Integração 98.5 FM.

A música vem chegando e é romântica para tocar o seu coração. É isso mesmo, né? Jaine, canta. Você vai ver.

0: De 1995, você ouviu Jaine cantando Você Vai Ver.
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0: Estamos de volta, agora 16 horas 10 minutos. Você ouve a Rádio Integração de Restinga Seca nesta sexta-feira, dia 4 de setembro. Vamos de imediato para a reflexão desta sexta-feira na sua Rádio Integração de Restinga Seca, dia 4 de setembro.
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Aqui na Rádio Integração, nesta sexta-feira, vamos falar um pouco sobre limites. Você sabe reconhecer quais são os seus limites? Consegue perceber quando eles estão sendo ultrapassados por você mesmo ou por outra pessoa? Cada vez mais as pessoas não reconhecem os seus próprios limites. Vivemos em uma época em que o valor das pessoas acaba se provando pelo quanto elas conseguem produzir, pelo quanto entregam aos outros e pelo quanto elas efetivamente fazem. E na ânsia de se provar alguém útil e de valor, as pessoas acabam deixando cada vez mais os seus limites de lado. Cada vez menos as pessoas são incentivadas a encontrarem ou descobrirem quais são os seus limites. Para muitas pessoas, perceber o próprio limite é uma tarefa muito difícil, até porque os limites acabam sendo interpretados como algo ruim, que demonstram fraqueza e incapacidade. Só que isso não é verdade. Conhecer os seus limites é extremamente importante para que você entenda até onde consegue ir e até que ponto está disposto a deixar que os outros vão. Diferente do que se pensa, reconhecer seus limites está longe de ser algo que vai te atrapalhar. Na verdade, é esse tipo de autoconhecimento que dá em suas mãos a possibilidade de mudar situações e relações que te fazem mal e te impedem de se desenvolver. Reconhecer os seus limites não significa que você precisa ficar preso a eles para sempre. E você pode ultrapassá-los. Você pode querer mais e buscar isso. Mas como você vai ultrapassar os seus limites sem conhecê-los? Não olhar para isso, não olhar para os seus limites, mais atrapalha do que ajuda. Por isso, uma pessoa que conhece os seus limites é uma pessoa que tem a capacidade de lidar com eles de verdade e com confiança. Antes de ultrapassar barreiras, para que você faça isso da melhor maneira possível, é importante que antes você perceba que elas existem, porque elas existem e do que elas são feitas, essas barreiras. E se você achar que não vale a pena cruzar aquele limite específico, tá tudo bem também. Mais importante do que saber quais guerras a gente quer lutar, é saber quais a gente não quer. Pense nisso. Os seus limites. Não dá para ir além daquilo que você pode dar, precisa dar e aquilo que te faz bem. Você sabe quais são os seus limites? Fica a reflexão para esta sexta-feira. Agora são 16 horas e 15 minutos. Esta é a sua Rádio Integração de Restinga Seca. Esse é o texto da psicóloga Dominique Baralci. Ela que é psicóloga, né, e que traz esse texto muito interessante falando sobre os nossos limites. Para não meter os pés pelas mãos, é importante saber o seu limite. Agora 16 horas e 15 minutos. Você está na Rádio Integração de Restinga Seca. Hoje é sexta-feira, é 4 de setembro. Muito bom saber que você está com a gente. Uma excelente tarde. Integração. Vamos à música 1975. Essa música é de 1975, né? Isso mesmo. Secret Service cantando para você no programa.

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Agora 16 horas 24 minutos, esta é a sua Rádio Integração. Hoje, sexta-feira, dia 4 de setembro. Obrigado pela sua companhia, amigo das estradas. Você que está pela 287, você que está pela 392. Ou então os amigos lá na estrada da produção também, levando a integração de carona. Ou você que está aqui nas rodovias dos municípios da Quarta Colônia, região central. Você que está pela 149, a 348, enfim. Está por aqui, pertinho, ouvindo a integração. Obrigado pela sua companhia, boa viagem. O radinho sintonizado nos 98.5. Ou você também que nos acompanha pela internet, obrigado pela sua parceria. Você que tem Alexa, peça para Alexa ouvir Rádio Integração Restinga Seca e você vai ouvir o som da 98.5 aí na sua Alexa. 19 graus é a temperatura na rua Augusto Rossi. Hoje que estamos iniciando a fase da lua minguante, fase que é bom para plantar tudo que é raiz e tubérculo, né? Tudo que dá embaixo da terra, como é o caso aí do rabanete, batata, cenoura, inhame, beterraba, mandioca, né? Tudo que é raízes, tubérculos, é bom nesta fase da lua e é bom para cortar o cabelo, né? Se você cortou o cabelo nesses próximos dias aí, é bom para que dure mais o corte, né? Lembrando que a lua minguante, esse período bom, né? Para, como a gente falou, das raízes e tubérculos e também para fazer cortes de cabelo, se estende até o dia 11 de setembro. 16 horas 26 minutos. 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

Agora são 16h27. The Fevers vem para cantar no programa Se Você Me Quiser, 1979.

0: De 1979, você ouviu The Fevers cantando Se Você Me Quiser.
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0: 16 horas e 31 minutos.
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fina. Estamos de volta. Agora são 16 horas e 37 minutos. Fina. Agradecendo a sua companhia, você ligado aqui na Rádio Integração de Restinga Seca. Estamos na reta final do programa Variedades. Lembrando para você, não esqueça, hoje à noite tem o bingo do Rotary Club, é o bingo da Polio, né? São 25 anos do Rotary Club e, claro, o Rotary sempre tem essa bandeira, né, em combate à polio. Enfim, para que se produza mais vacinas e ajude aí a combater esta doença no mundo, né? E hoje tem então o bingo do Rotary Club em parceria com o CPM, direção da Escola Francisco Manuel, a partir das 19h30 no Centro de Eventos. Serão R$ 2.000 em premiação. Na primeira rodada 100, na segunda 200, na terceira 300, na quarta 400 e na quinta rodada R$ 1.000. Então participe, contribua aí com o trabalho da irradiação ou erradicação da poliomielite com essa campanha legal, o trabalho, né, do Rotary Club, e também ajude aí o CPM, a direção da Escola Francisco Manuel.

Olha aí, tá na hora de ir embora, agradecendo a sua companhia, para você ligado aqui na integração de Restinga Seca. Se Deus assim o permitir, o Variedades retorna na próxima segunda-feira, dia 7. Obrigado pela sua sintonia, um excelente final de semana para você, para sua família. Na sequência já vem o programa Viajando com Wilson. Amanhã eu tô de volta, se Deus assim o permitir, do programa Paraíso em Destaque. Vamos fechando por aqui o Variedades de hoje, mandando um abraço especial aqui para a nossa amiga costureira, né, a Vani, a Dona Chica, ligada aqui na programação da Rádio Integração. Saúde para você. A Dona Rosane Vasconcelos, de Cachoeira do Sul. Não deu tempo de ouvir o áudio dela aqui, mas vai um abraço especial para você, Rosane Vasconcelos, aí de Cachoeira do Sul. Também um recado para o Nelson, motorista, né, o da garotada aí do transporte escolar aqui em Restinga Seca. Vai conduzindo aí com muita segurança, muita atenção, levando, né, em segurança essa garotada, levando, trazendo, enfim, para a escola e retornando em segurança para casa. E a turma do tio Nelson, né? Que coisa boa. Agora, 16 horas 39 minutos, fechamos com a música de 1985, Baby do Brasil. Obrigado pela sua companhia. Na sequência, vem o Viajando com Wilson.

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Beleza, meus amigos? Boa tarde. Estamos aí nessa sexta-feira, dia 4. E estamos iniciando mais um Viajando com Wilson, com 19 graus e a temperatura. Michael, que está com a gente, um abraço. 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E tem um evento à tarde agora, à noitinha, lá junto à Cinza de Agudo, né? Às 19 horas, sobre tributação e impactos da reforma tributária. Um abraço, Jacques, a Silvana, a seu Ari, a turma bacana. 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

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Bem, meus amigos, 19 graus, 16,50. Michael, vamos lascando letoques para essa indiada toda, aproveitando o tempo precioso, né, compadre? E a comadre está aí feliz da vida. Um abraço, gente querida. Irmãs Freitas, sabe lá. Vamos lá, compadre.

Meus amigos, aí 16 horas e 54 minutos, estamos com a temperatura em torno de 19 e vamos em frente com o nosso viajando, né, gente? 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Vamos aí, lembrando aí que um abraço lá para a equipe toda da Nelis e do Estevão também, da. 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Vamos, amigos, vamos em frente, porque o povo está com a gente. Queremos cumprimentar. Vamos dar um alô lá pro seu Rock Lenhard, lá na Itaara, chamando aí os Montanari, vinho, mulher e canção. É um toque gostoso, meu irmão, lá pra Itaara, pra Agudo, que tem agora palestra às 19, né? A CJ, 43 anos, um abraço, Jax, a Silvano e a equipe toda, seu Ari, que também faz todo esse trabalho de 43 anos sem interromper. E essa música vai para todos os demais amigos da região que aprecia. Boa bandinha, Mozo Montanari. Vinho e mulher canção.

0: Olha aí, 17 horas, 2 minutos.
1: Confira a temperatura.
0: 19 graus, mano.
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0: Meus amigos, 17:07, aqui o Viajando com o Wilson, tarde de sexta-feira, dia 4. Um abraço, temperatura 19 graus. 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Quem tá na estrada, boa viagem, né? Isto mesmo. Uns já estão partindo para um feriadão e outros trabalham, né? Que tem compromisso de trabalhar, tem que trabalhar. E outros... 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Um abraço, Claudério. Um abraço, galera, que nos espera. Que bom, você em casa ou na tapera, hein? Que maravilha, gente amiga. Lá vai, lá vem. Agora vamos aí com o musical seguindo em frente. Chamando aí, oh, agora tá o Léo, né? O Léo tá aí agora. Muito bem. Isto mesmo. É, nosso abraço, nossa vibração. Pois vamos chamando aí. Edu Silva, cevando o mate. 17:10, 19 graus. 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

Meus amigos, aqui é a Integração 98.5, a sua emissora, 47 anos, dia 2 de dezembro, 48. E o Viajando vai em frente, 17 horas, 14 minutos, temperatura 19 graus, e o Viajando não para, né? Olha, meu amigo que está aí na estrada, como é que anda? Tudo bem? Um abraço para vocês. Isto mesmo. Queremos aí enviar um abraço lá pro seu Valdino. É, Valdino, lá da Cascata Radas. Logo mais vão atender o áudio dele, né? Seu Valdino. Como é que tá esse gurizito legal? Lá da Cascata Radas e a vizinhança toda, meu irmão. Queremos cumprimentar. Mas agora vamos aí para Remate de Gado Geral em São Cepé. 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A comunidade evangélica luterana de Formigueiro convida para a 24ª Kerfest, que iniciou hoje, já com hoje até o dia 6, com a venda, aliás, hoje e amanhã vai ser, né? Hoje e amanhã, com venda de cucas doces, é doce, bem doce, não é mesmo, né? Durante todo o dia, até às 19 horas tem sorteio de prêmios. Para domingo, dia 6, às 10 horas, culto festivo. Às 12 horas, almoço, o churrasco, galeto, buffet variado de frutas à tarde, sorteio de prêmios. Olha, informações pelo 991-75-75-75. Prestigio 24º Kerfest, de 4 a 6, lá em Formiga, Comunidade Evangélica Luterana. Um abraço, galera. Que nos espera, vamos em frente, não fica parado na tapera. Olha, meu amigo, minha amiga, você é o nosso convidado especial. A comunidade da Pompeia, da linha da Pompeia, em Silveira Martins, convida para a festa em honra Nossa Senhora da Pompeia, Nossa Senhora Menina, domingo, dia 13 de setembro. Programação, 10 horas missa no santuário, procissão e bênção das crianças, com transmissão da Rádio Integração. 12 horas almoço festivo, com sopa de anioline, risoto, churrasco, galeto, maionese, salada verde e pão. Valor R$60 adulto e 30 crianças de 6 a 12 anos. Reserva pelo 9 999 10 15 46, 14 horas bênção da saúde, e 14h45 mateada, e domingo com a animação do grupo Festeja Pompeia. Um abraço, turma amiga. E vamos lá prosseguindo, quando temos mais recado, depois temos mais, tá certo? Certíssimo, compadre. E a comadre, quem tá na estrada, boa viagem, diada buenacha. Uns de calça e outros de bombacha. Isto mesmo, aqui Integração, meu compadre. E o Rafael tá voltando lá de Esteio, né? Fiz desde domingo lá, dando boletim, informações e tudo mais. Um abraço a ele, tá na estrada. E vamos lá chamando. Olha, Sidney Tavares, boa tarde, viajando com o vírus aqui no Campo Bonito, Restinga. Alô, Campo Bonito. Lidiane Soares, bairros da Palma, é, viajando com o Wilson na roda terceira dimensão, coração aventureiro. Temos aí o coração aventureiro, terceira dimensão, para a Lidiane Soares, bairros da Palma, né? Próximo a Cabo de Santa Maria. Que categoria! Homens, mulheres e guria, nosso abraço nesse dia. E lasca-lhe fogo aí, Léo! Fogo na rampa aí, vamos lá!

0: Beleza, meus amigos, 17 horas com 22 minutos e a temperatura está aí. É, estamos ainda levando em frente porque a tarde vem caindo, mas mantém os 19 graus, né? A Prefeitura Municipal de Paraíso do Sul convida para o desfile cívico tradicionalista domingo, dia 13 de setembro, a partir das 9 horas. O tema municipal é Semeando o Futuro, Tecnologia, Inovação e Sustentabilidade no nosso município. O percurso é na Avenida 1º de Janeiro até a Praça Florinaldo Rocha. Toda a comunidade que é convidada a prestigiar, como sempre faz, sempre dá um grande desfile lá, né? E a Rádio Integração transmite o desfile. Um abraço. Temos aí o CTG Passo da Porteira, Santuário Restinga, se convida para a festividade Semana Farroupilha deste ano. É, domingo, dia 13, almoço com churrasco de gado, costela de porco, galeto, risoto, maionese, salada, cucas, ao valor de R$ 55,00. À tarde, gincana rural, terça-feira, dia 15, jantar com churrasco de ovelha de gado, risoto, maionese, saladas e cucas, né? O valor de R$ 60,00. E após apresentação de invernada artísticas, CTG Passa Porteira e Fandango animado pelo trio Acordeão. E sexta-feira, dia 18, jantar com bife acebolado, galeto, arroz branco, arroz chinês, maionese, salpicão, mandioca, salada, cuca, o valor de R$ 55,00. E após a apresentação da invernadas artísticas do CTG e convidados, o CTG Passa Porteira e convidados, né? Jantar animado pelo grupo Amigaço. Informações e reserva pelo 999-64-7041. Prestigia a Semana Farroupilha, programação da Semana Farroupilha, CTG Passa Porteira, Santuário. 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Um abraço, meus queridos irmãos, lá do Santuário. Queremos lembrar que o piquete Laçadores Almiro Borges, lá da Estiva, né? Almiro Borges do Passo da Serraria, meu irmão. É, convida para o jantar fandango e da linguiça dia 16 de setembro, em sua sede social. O cardápio é linguiça, carne de gado, arroz, maionese, batata doce caramelizada, cucas e saladas, após fandango animado por Marcelo Lagarto e grupo. Reserva pelo 996396413. Participe do jantar fandango da linguiça piquete Laçadores Almiro Borges, dia 16 de setembro, lá no Passo da Serraria. Alô, homens, mulheres e gurias, boa tarde. Olha, vamos já que temos em CTG o Passo da Porteira, já foi o Almiro Borges, agora vamos para Pedro Pinheiro, da Estiva, interior do aí, né? Convida a todos para a festividade da Farroupilha. Terça-feira, dia 8 de setembro, recepção da Chama Crioula e jantar para a patronagem e convidados. De sexta-feira, dia 11 de setembro, data oficial da entidade, 20 horas, jantar fandango com animação de Silas Franco e grupo Alma Pampa. Cardápio, churrascos, lasanha, arroz branco, maionese, saladas, cucas e sobremesa. Reserva pelo 996-83-8450. E segunda-feira, dia 14, sessão solene da Câmara de Vereadores de Restinga Seca, após jantar por adesão. Prestigia a festividade Semana Farroupilha, CTG Pedro Pinheiro de Estiva. Um abraço, meus amigos daí. Lá vai, lá vem. Nós estamos contigo também. Olha, meu amigo, minha amiga, temos aí o conselho da paróquia São João Batista de São João do Polesno, convida para a 57ª festa Nossa Senhora da Salete, dias 12 e 13 de setembro. Programação: hoje é dia 4, hoje tem início da novena móvel. Isto mesmo. E sábado, dia 12, 19 horas, procissão luminosa até o Monumento Nossa Senhora da Salete. E com transmissão da Rádio Integração. Domingo, dia 13, 8 horas, saída da Rústica em frente ao Centro de Eventos. 9h30, saída da procissão até o Monumento Nossa Senhora da Salete. No 10 horas, missa no Monumento com bênção das sementes. 12 horas, almoço no salão paroquial com risoto, galeto, churrasco, maionese, salada, pão e cuca. Às 14h30, missa da saúde no Monumento. 16 horas, mateada na praça com apresentação do grupos de danças gaúchas. Informações pela reserva também, 996910822, é aqui do Paróquia de Polesno de Salete. Vamos em frente, depois tem mais recado para toda essa gente. Vamos lascando música, 17:28. Lá vai, lá vem. Nós estamos contigo também, meu amigo ouvinte, aqui viajando com o Wilson nessa sexta-feira, né, compadre? E a comadre, tudo bem em casa? Olha, temos um áudio aí do seu Valdino Vitales da Cascata Radas, lá de Agudo. Como é que tá, seu Vitales? Um abraço, mano. Como é que tá aí?
1: É o Valdino, viajando com o Wilson. 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Não é de assustar.
0: Muito bem, seu Valdino. Oxe, é todo peculiar, meu amigo. Um abraço pra você. Queremos cumprimentar e desejar tudo de bom. Olha, queremos cumprimentar a Bruna Oliveira em Santa Maria. A Bruna Oliveira em Santa Maria, ela é quero ouvir, vamos oferecendo pro Valdino também. Mate da Esperança, Délcio Tavares, para você, meu irmão. Tem aí um pedaço. Délcio Tavares, Mate da Esperança. Aqui eu viajando. Temos um recado e a música lá pra Bruninha, Santa Maria. Ô, querida, um abraço.

Olha, meus amigos, 17 horas com 34 minutos, temperatura 19 graus. E o Viajando vai em frente hoje, dia 4, né? Aniversariante Marcos Roberto Krumenauer e Adalberto Dotto de Polese. Um abraço. Alan Berto. É, Polese Dotto, né? Ledi Aman, aqui na cidade. E a CJ, Assessoria Empresarial, lá de Agudo, seus 43 anos. Um abraço a vocês e os demais aniversariantes. 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Olha essa música aí. Ô, Rock, como é que tá Itara? Ele tá em Itara hoje, não. Ontem deu um alô, ele tava lá, um abraço. Frei Leopoldo, lá na... É, Taquari. E também ele atende, quando está bom, né? Atende a Taquari e a paróquia lá também de... É, Itabaí. Um abraço por todo esse povo daí. Obrigado, saúde pro senhor Frei Leopoldo. 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Que tal? Bem legal. E a música vai andando. E você, meu irmão? Como é que anda? Tudo bem? Claro que tá bem. 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Olha, compadre e a comadre, como é que tá aí esse fim de semana? Um já esticando pro feriadão. Isto mesmo, isto. Pois agora tá aí, uns recebendo os pila, fim de mês, dinheiro de montão, pega a estrada, mas com moderação. Lá vai o caminhoneiro. Como é que está seu Jurandir Guedes do Pedregulho, Índio Buenacho? Toca aí baixinho, bonitinho. Ah, eu não sei quem é que é essa música aí. Baixinho e bonitinho, seu Jura, que é o transudo bigodudo do Pedregulho. Um abraço, vamos ver se achamos. A Gleres de Vargas de Formigueiro, quero uma música nova. Novas andanças. E ofereço para todos a família. É, um abraço, novas andanças tem? Por aí, claro que tem, mas vamos aí ver se achamos e levamos até os senhores.
queremos enviar um abraço. Ilma Silva Penteado também de Formiga. Boa tarde, seu Wilson, ótimo final de semana. A Rádio Integração e seus ouvintes. Gênesis Maria Carvalho, boa tarde. Que categoria! Homens, mulheres e guria. Rosemary, boa tarde, Vilso. Toca a música, os atuais, bem romântica. Olá, até um bom final de semana para vocês. A Rosemary está oferecendo essa aí. A Bruna Oliveira, já atendemos, a miúda lá. Um abraço. Valdir Vitares também. Vamos aí para vocês. O que temos aí em condições aí? É. Vamos aí em frente com o nosso programa. E vamos aí, temos aí, eu pedi uma das duas, baixinho, bonitinho, não, a outra, então, a música Novas Andanças. E vamos lascando aí a Novas Andanças, para vocês, amigos, Gleisi Vargas de Formigueira e os demais.

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1: Hora certa.
2: 17:45.
3: Confira a temperatura.
2: Jovem amigo, 18 graus e a temperatura.
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Muito bem, meus amigos, 17 horas e 49 minutos, de temperatura 18 graus. Este é o Viajando aqui pela sua rádio Integração. 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Queremos cumprimentar e desejar tudo de bom. 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Nós vamos em frente porque o povo tá aí com a gente, né? Como é que está o Cabobi, seu Carlos Alberto Stefanello, lá com o conjunto residencial Vila Verde, a dona Dineva, a Karina, sua filha. Ah, meu amigo, o Chico da Fruteira, tem amigo da gente também lá. O seu Milton, a dona Suelen. O seu Gilberto Bressa, consultora Quase, um abração. Vamos em frente, meu amigo. Para você, saúde, para vocês todos, né? Companheirada, pegando estrada. Queremos enviar um abraço muito especial a vocês todos que estão nos acompanhando, né, gente? Isto mesmo. Olha, temos aqui o Marco Sena. Marco Sena, se não me engano, é lá da Paraíso do Sul. Um abraço, um chimarrãozito aí, saboreando. E nós vamos chamando toque para essa indiada toda e oferecendo para os nossos amigos que estão na estrada, gente daqui, gente dali, um toque gostoso com Tião Carreiro e Pardinho, Rio de Piracicaba. Ah, toque gostoso, viajando, 17h53.

17h57. E a temperatura 18 graus. Viajando com o Vila, só aqui integração. Boa tarde. 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Agora tem mais os animais, né, escritos. 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Um abraço. Olha, meu amigo, minha amiga, vamos sair com a prece logo mais. Vamos aí deixando um toquezito. Essa indiada toda que tá na estrada, boa viagem, cuidado com o feriadão, pois alguns enlouquecem, mas aí dá confusão. Isto mesmo. Vamos aí com um toquezito.

0: 18 horas e a prece vem aí.
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2: 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Boa tarde, querido povo de Deus, nesta primeira sexta-feira do mês. E vamos juntos dizer: Sagrado Coração de Jesus, fazei o nosso coração semelhante ao vosso. E acredite, será semelhante na medida em que nos abrirmos à palavra de Deus. Mês da Bíblia. Vamos rezar? Em nome do Pai, do Filho e do Espírito Santo. Amém. Senhor Deus, o sol já caminha para se pôr, e assim a noite chega, e volto para casa. Peço ao Senhor a graça de voltar para casa em paz e principalmente que eu possa voltar livre de todos os males e curado em todas as minhas feridas, para que dentro do meu lar eu possa ser uma presença do bem, de bondade, de amor. Senhor, eu bem sei que na volta para casa eu tendo a levar os problemas para o seio da família, mas não é isso que eu quero, Senhor. Eu quero somar, eu quero proporcionar alegria. Então, Senhor Deus, no final deste dia, lavai-me e purificai-me, Senhor, no mais íntimo do meu ser. Tirai, Senhor, as mágoas, ressentimentos, frustrações, porque, Senhor, assim eu poderei ser uma ponte de recomeço e, de fato, conduzir minha família à felicidade. Senhor, eu volto para casa. Me tome nos braços para que o meu cansaço possa dar lugar a carinho. Tira, Senhor, o estresse, a irritação, o nervosismo. Dai-me, Senhor, serenidade, tranquilidade. E, Senhor, ao voltar para casa, não permita que de meus lábios possam sair palavras que machuquem, firam e façam alguém sofrer. Que dos meus lábios saiam palavras que construam, palavras que edifiquem. Senhor, hoje volto para casa, mas dai-me a graça de um dia voltar para a verdadeira casa, que é o teu coração. Nossa Senhora, Mãe querida, velai-me nesta vida, conduzi-me nesta hora e em todos os momentos. Ave Maria, cheia de graça, o Senhor é convosco. Bendita sois vós entre as mulheres e bendito é o fruto do vosso ventre, Jesus. Santa Maria, Mãe de Deus, rogai por nós, pecadores, agora e na hora de nossa morte. Amém. Nossa Senhora, esteja antes em minha casa, preparando a minha chegada. Amém.
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18h05, 18 graus é a temperatura, né, compadre? Nós vamos ver, a noite vem caindo e vai abaixar um pouco mais, mas por enquanto é 18. E nós vamos com viajando, levando recado, informações. Rafael Rosa voltando de Esteio, 49ª Expo Inter, muitas informações passou de domingo para cá do evento. Obrigado às empresas que estão com a gente também, fazendo esse trabalho de participação, trazer o que está no cenário lá de Esteio, desta Expo Inter. Um abraço, meus amigos, de toda parte. Queremos cumprimentar lá pro Marco Sena, né? Lá de Paraíso, um abraço. O chimarrão tá bom, tá bem enfeitado, a bomba até. Uxa, a erva deve ser boa também. E o Jurandir Guedes, então, tô devendo pra ele o baixinho bonitinho, né? É, não sei quem é o artista que ele canta. Olha, meu amigo, vamos ao toque para aproveitar nosso tempo precioso. Os atuais, antes de ir embora, os atuais para vocês, galera. E um abraço quem tá na estrada, quem tá em casa. Final de semana, feriadão, para outros pegando firme, meu irmão. Vamos lá!

gente, é sexta-feira, dia 4 de setembro. Um abraço a vocês aí das entidades farroupilhas, CTGs. Uma buenas tardes, buenas noches e boa semana farroupilha, né? Agora temos a Semana da Pátria. E aqui temos desfile, né? É, na no dia 7, segunda-feira, às 14 horas, por aí, né? É isto mesmo. Um abraço aí, turma. Vamos fazer um gesto, um ato importante da pátria. 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Um abraço. 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Seu Claudério e a equipe toda da Colina, um abraço a vocês e um bom final de semana, um bom feriadão, né? Meus amigos, nós estamos enviando um abraço à parte alta da cidade, como é que tá aí? Nosso buenas, né? Isto mesmo. É, toda a parte alta, parte baixa, parte daqui. Aqui embaixo agora começou a invernada, aparecer cavalo, vaca, nosso pátio aqui no fundo, né? E quando você some, né? Aí quando vem um pastinho, uma jumenta, aparece, brota cavalo aqui dentro. E o pessoal tem uma consideração muito grande, empenho, parece que é casa de ninguém, né? E as vacas, agora de hoje também tinha umas vacas por internet. É os fiasquentos que estão por aí que não respeitam nada. Um abraço! 18 horas com 12 minutos. Vamos chamando um toquezinho, mano? Vamos lá. Enquanto isso, quem está na estrada, boa viagem, claro que vou. E vamos aí chamando um toque para você, meu amigo, minha amiga. É, as Irmãs Freitas, você vai comigo. Vamos lá.

0: Tia amiga, 18, as horas, 18 horas, 16 minutos.
1: Confira a temperatura.
0: Continua nos 18 graus.
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1: Na Cucaracha, às 18h21, estive viajando tarde, noite de sexta-feira, e muitos já estão ingressando no feriadão, né? 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Temos aí a Feira Pampa Sabores do Campo, amanhã tem um dia, né? 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Até amanhã. 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Enquanto isso, a Cucaracha, nós vamos com a música aqui no Viajando, né, meu? Reinaldo Rodi, ele é Dom Pedrito, um abraço, Reinaldo. Essa galera toda, né, seu? Esses amigos que estão espalhados na região toda. Isto mesmo. Leonel Gomes, alma de bolicheiro, que atende toda essa gente amiga. Vamos lá, Leonel, canta.

Muito bem, meus amigos, 18 horas e 28 minutos, olha aí, beleza. Aqui a integração Viajando com o Wilson, tarde e noite, à noite já de sexta-feira, dia 4, né? Amanhã tem a Conexão Agro, Paulinho Saler, né? E amanhã o Rafael está participando já aqui, tá voltando, tá chegando, já chegando no pedaço aí, né? Foi meio de viagem. Um abraço então a ele, obrigado. E dando retorno pra gente também. E que bom, né? Comprometimento com a função. Amanhã já estará aqui na Conexão Agro, vai fazer com assuntos ligados da Expo Inter, pois ainda tá na final lá, né? Um abraço, meus amigos, hoje muita matéria de lá, tudo mais, desde esse domingo passado. Um abraço, Rafa e a Thaís, e queremos a todos que fazem parte desse contexto todo. Obrigado. Nós vamos aí. Olha aí, ó. Rapaziada, vamos pegando a estrada. Rapaz. Roberta Miranda, quando são 18 horas 29, a Majestade e o Sabiá, aqui no Viajando com o Wilson, você que está aqui ou está lá, sempre um abraço bem apertado e com muita emoção, pois esta é a sua integração.

0: Ô, gente, 18 horas 33 minutos.
1: Confira a temperatura.
0: 18 graus.
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Meus amigos, 18 com 37. Agora estamos com 17 graus a temperatura. Eli Lorena, boa noite, bom final de semana e um abraço a vocês. Todos os demais, mais um abraço lá pro seu Valdino Vitares. Bom final de semana, saúde para ele, para a família, para todos os demais amigos lá dos Pomeranos, lá do Complexo da Serra, linha Boêmia, linha Teutônia, linha Nova Boêmia, oh, Picado do Rio, turma de nossos amigos de Dona Francisca, lá de nosso amigo de Trombudo, Formoso, Caimborá. Isto mesmo, queremos cumprimentar a todos vocês, tá bom? Claro que estão aí viajando com o vírus melhor ainda, vamos lá. E estamos aí para mais um toquezinho gostoso. Vamos à música? É, a última tem mais, 18 com 38, compadre. Vamos chamando o toque para essa indiada toda, pois divertindo essa turma. É, Carlito Baduí, Voninho. Gostei da morena. Vamos lá, compadre.

Meus amigos, vamos lembrando que hoje tem bingo, logo mais, lá no centro de evento, promoção Lions, aliás, Rotary Clube. Um abraço ao pastor Isaí, todo integrante, e também da parceria com a Escola Estadual de Ensino Fundamental Francisco Manuel. Um abraço para Marcelene Ferreira e equipe toda, logo mais lá no centro de evento. Queremos dizer que amanhã de manhã tem um programa muito repercutindo a Expo Inter aqui no Agro, como é que é? É Conexão Agro. A Conexão Agro, Paulinho Salerno, Rafael Rosa, aqui amanhã, com a repercussão de muitos assuntos ligados no setor de que o programa se propõe também, a integração também. Boa noite, Léo, Leonardo, Fontana, e também para o nosso amigo Michael e toda a equipe. Até amanhã, já vem logo mais o Alexandre com o bailão. Um abraço, meus queridos irmãos, até amanhã. E eu viajando volta segunda-feira, se Deus quiser.

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1: Estão abertas as inscrições para a seleção de mediador pedagógico do curso de pedagogia na modalidade de ensino à distância, o EAD, da Universidade Federal de Santa Maria, com atuação presencial no polo da Universidade Aberta do Brasil, a UAB de Restinga Seca. Os interessados podem se inscrever até a próxima terça-feira, dia 8, conforme os critérios e orientações estabelecidos no edital. A oportunidade é destinada à atuação junto ao curso, contribuindo com o acompanhamento e a mediação das atividades acadêmicas desenvolvidas no município de Restinga Seca. O edital completo disponível no site processoseletivo.nte.ufsm.br. A Associação de Pais e Amigos dos Excepcionais, a APAE de Restinga Seca, recebeu dinheiro da Liga Restinguense de Futebol, a LIRF, referente ao valor arrecadado com a cobrança de ingresso no Campeonato Municipal de Futsal deste ano. Foi doado o valor de R$ 7.117,50, entregue por Vitor Ritter, presidente da Liga, e também dos demais integrantes da diretoria. Recurso financeiro será usado em prol das ações da APAE desenvolvidas ao longo do ano. Cerca de 20 empreendedores de Paraíso do Sul participaram na noite da última quarta-feira da palestra.

0: produtos e serviços à administração pública. A Prefeitura de Paraíso do Sul, por meio da Secretaria Municipal da Saúde, está convidando gestantes e mães de crianças de até 2 anos para uma tarde especial de acolhimento, carinho e troca de experiências. O encontro Maternidade em Rede, entre colos e carinhos, será realizado no dia 22 de setembro, às 14h, no Centro de Convivência da Assistência Social. O evento tem o objetivo de proporcionar um momento de conversa, compartilhamento de experiências, troca de conhecimentos e o fortalecimento de vínculos. Está aberto o prazo de inscrições para o processo seletivo de residentes graduados em Direito para atuarem junto à Promotoria de Justiça de Faxinal do Soturno. Com o período de inscrições encerrando no próximo dia 10 de setembro, podem participar os candidatos com graduação em Direito que tenham concluído o curso há no máximo 5 anos, entre outros critérios para participação. É ofertada uma vaga com carga horária da residência de 30 horas semanais a ser cumprida no turno da tarde. O valor a ser pago a título de Bolsa Auxílio por hora de atividade é R$ 19,17, acrescido de auxílio alimentação de R$ 19,22 e auxílio transporte de R$ 10,60, ambos por dia de exercício. As inscrições são realizadas diretamente na Promotoria de Justiça de Faxinal do Soturno. A seleção será por meio de aplicação de uma prova com 10 questões objetivas e uma questão discursiva agendada para ser aplicada no dia 14 de setembro. A Defesa Civil de Agudo realizará entre os dias 8 e 12 de setembro, na região da comunidade de Cerro Chato, um levantamento junto aos moradores e às residências localizadas no trecho entre a Volta da Lagoa e o Rio Jacuí. O objetivo é criar e atualizar uma base de dados das residências e dos moradores da região, permitindo que, em situações de inundação, a Defesa Civil de Agudo possa agilizar os resgates, a localização das famílias e as ações de prevenção e atendimento. Durante o levantamento, a equipe da Defesa Civil de Agudo estará devidamente identificada e utilizando o veículo do município. A Polícia Civil realizou no dia de ontem o cumprimento de 7 mandados de prisão preventiva contra indivíduos envolvidos em um homicídio ocorrido no dia 18 de maio deste ano, em Agudo. Após indiciamento pelo crime de homicídio doloso qualificado e encaminhamento do inquérito policial concluído ao Poder Judiciário, foram solicitadas as prisões preventivas. Dos presos, 5 já estavam recolhidos em estabelecimentos prisionais em Agudo, Charqueadas e Santa Maria. Uma mulher foi presa em Santa Maria e um homem em Faxinal do Soturno. O indivíduo apontado como mandante do crime já estava preso preventivamente no complexo prisional de Canoas e um dos envolvidos ainda encontra-se foragido. A ação foi coordenada pela delegada Jaqueline Siqueira Pellegrini, titular da Delegacia de Polícia de Agudo. Previsão do tempo, Luiz Fernando Nartigal, meteorologista da Metsul.
1: Amanhã, uma temperatura bem menor do que hoje. Deve fazer temperatura talvez 5 graus mais baixa do que hoje, pelo menos. Amanhã teremos uma mínima restinga seca. Amanhã cai uns 2 graus em relação a hoje. Amanhã deve fazer aí uns 7, 8, 9 graus. Entre 7 e 9 amanhã de manhã. A queda maior no final de semana é no domingo. Aí sim nós teremos temperatura caindo abaixo dos 5 graus em restinga seca. Já deverá ter, inclusive, formação de geada em restinga seca na madrugada e amanhecer de domingo. Claro que as áreas mais ao sul já têm uma temperatura inferior a 5 graus amanhã. As áreas mais ao sul amanhã já podem ter temperaturas perto de 0 grau. Ali. Caçapava, Vila Nova do Sul, Lavras do Sul, essas áreas já estão com ar mais frio presente já no sábado. E depois, na segunda-feira, aí o frio é muito forte, então deveríamos ter temperatura em restinga seca na segunda-feira, talvez na ordem aí de 2 graus, 1, 2 graus, temperatura mínima. Então vai numa crescente o frio, né? Amanhã entre 7 e 9 graus, depois no domingo abaixo de 5 graus, 3, 4 graus, e na segunda-feira 1, 2 graus de temperatura mínima em restinga seca. Na região, nós deveríamos ter marcas abaixo de 0 grau, mais ao sul, tanto no domingo quanto na segunda-feira.

0: Ontem, o projeto Ser Mais de São João Polesne promoveu uma tarde de integração junto aos alunos do pré-A e pré-B da Escola Recanto dos Sonhos. O encontro foi marcado por alegria, brincadeiras, interação e momentos de convivência entre as crianças. A atividade proporcionou um espaço de troca, aproximação, permitindo que os alunos participassem juntos de diferentes experiências de forma leve, divertida e acolhedora. O projeto Ser Mais é uma iniciativa da Prefeitura de São João Polesne por meio da Secretaria Municipal da Saúde e Assistência Social e Secretaria Municipal da Educação, Cultura, Desporto e Turismo e é voltada à inclusão e à participação de pessoas com deficiência. Se acompanhou a terceira edição desta sexta-feira do Integração em Forma. Uma boa noite a todos, um ótimo final de semana e, claro, um bom feriadão.
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3: R7. 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Tom Zequir. Confira nesta edição.
4: Cobra resposta de Fachin e Gonê em meio à crise no STF.
5: Alcolumbre se equivocou e queria proteger um amigo em vez da instituição, disse Flávio Bolsonaro.
4: Sindicatos prometem pressionar Senado para votar jornada 6x1 antes da eleição.
5: Seca na Amazônia atingiu quase 40% das áreas habitadas no último El Niño.
4: Este é o correspondente Guaíba, editado pelo Departamento de Jornalismo com chefia de reportagem de Tom Zequir.
5: A Agência Nacional de Transportes Terrestres aprovou o relatório da audiência pública que reuniu as contribuições recebidas para o projeto de concessão da Rota Portuária do Sul, formada por trechos das BRs 116 e 392 no sul do estado. A ANTT também aprovou o envio do plano de outorga ao Ministério dos Transportes, dando sequência à estruturação da futura concessão.
4: Foram analisadas individualmente as 78 contribuições recebidas durante as três audiências públicas realizadas entre março e abril deste ano em Brasília, Pelotas e Porto Alegre. As sugestões acolhidas pela ANTT foram incorporadas às minutas do edital e contrato e aos estudos de viabilidade técnica, econômica e ambiental.
5: A Rota Portuária do Sul conecta o Porto de Rio Grande à fronteira com o Uruguai, liga a região metropolitana de Porto Alegre ao corredor do Mercosul. É uma via importante para o escoamento da produção agrícola, industrial e mineral do Rio Grande do Sul.
4: A sexta vara civil do Tribunal de Justiça negou por unanimidade recurso do proprietário de um cão da raça Pitbull contra a sentença de primeiro grau que o condenou ao pagamento de indenização a uma criança atacada pelo animal. De acordo com os autos, a vítima, com 12 anos, voltava da escola para casa quando foi surpreendida pelo cachorro que havia escapado. O ataque teria provocado ferimentos graves no braço direito, incluindo fratura, e exigindo atendimento médico e procedimento cirúrgico.
5: Com a decisão, ficou mantida a determinação para o pagamento de R$22 mil. Ao recorrer, a defesa contestou que o animal fosse responsável pelo ataque. Entre os argumentos apresentados, estavam diferenças na descrição da pelagem do cachorro e a ausência de ferimentos ou vestígios de sangue no cão após o ocorrido. O desembargador Gelson Rolim Stocker salientou que as provas confirmam a responsabilidade dele, incluindo o relato de testemunhas que identificaram o cachorro a partir das imagens apresentadas em audiência.
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6: RS-118 com trânsito carregado para quem está se deslocando de Gravataí em direção a Viamão e Alvorada. Para quem está se deslocando pela Castelo Branco e Freeway, fluxo intenso desde a Júlio de Castilhos, passando assim pelo acesso à Ponte do Guaíba e vai até o acesso à Avenida Assis Brasil, na Zona Norte. Para quem sai do centro da capital, vale a pena utilizar a rota pela Avenida Farrapos e Voluntários da Pátria. 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Com o trânsito, Carlinhos Gota.
4: As principais centrais sindicais do Brasil articulam pressionar os senadores em cada estado para antecipar a votação da proposta de emenda à Constituição que põe fim à escala 6x1. Com início neste fim de semana, o movimento quer que a PEC seja votada antes do primeiro turno das eleições.
5: O presidente da CUT, Sérgio Nobre, avalia que o presidente do Senado, Davi Alcolumbre, do União Brasil, foi pressionado por empresários e oposição a pautar a matéria para depois do pleito, com o objetivo de possibilitar, nas palavras de Nobre, os parlamentares traiam o povo. O presidente da CUT acredita que é possível antecipar a votação da PEC se houver pressão popular forte.
4: O Ministério da Agricultura e Pecuária informou que foi concluída nesta sexta-feira a auditoria realizada por autoridades sanitárias da União Europeia no Brasil, com foco nos setores de carne de aves e de mel. Os controles sanitários e os procedimentos oficiais adotados pelo Brasil foram considerados satisfatórios pelas equipes europeias.
5: Isso representa avanço no processo de reinclusão do país na lista de fornecedores autorizados a exportar esses produtos para o bloco. Solicitada pelas autoridades europeias, a auditoria teve início em 24 de agosto e incluiu visitas a estabelecimentos produtivos e órgãos oficiais.
4: O dólar encerrou a sexta-feira em alta de 0,5%, cotado a R$ 5,13. Já o Ibovespa, o principal índice da Bolsa de Valores do Brasil, fechou o dia em queda de 0,2%, com 185.147 pontos.
5: Cerca de 2 milhões de pessoas trabalharam por meio de aplicativos no país em 2025. A maioria deles por conta própria, com jornadas semanais mais longas que os demais, ocupados no setor privado e ganhando menos por hora trabalhada. A constatação faz parte de uma edição sobre trabalho por meio de plataformas digitais da Pesquisa Nacional por Amostra de Domicílio Contínua, divulgada nesta sexta-feira pelo IBGE. A pesquisa revela que o contingente de 1.959.000 trabalhadores por apps representavam 1,9% do total de ocupados no país.
4: 38% das ocupações humanas existentes na Amazônia tiveram alta exposição aos efeitos do El Niño de 2024, segundo um estudo divulgado nesta sexta-feira pelo MAP Biomas. Entre as mais de 5.600 localidades habitadas na região, 2.172 de forma intensa com o fenômeno. Na Amazônia, o fenômeno causa seca e aumento na temperatura.
5: Entre setembro de 2024 e novembro do mesmo ano, a superfície de água na Amazônia ficou 1.900.000 hectares abaixo da média histórica dos anos de 1985 a 2025. O volume de chuva ficou 27% abaixo da média, também inferior. A temperatura máxima média durante esses três meses também teve alta de 2,6 graus acima do que é historicamente observado no mesmo período.
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6: Frio é o grande destaque do feriadão. Importante, tá? A cada amanhecer, o frio ele vai aumentar de intensidade. Pico na segunda-feira, 7 de setembro, com temperaturas negativas em várias áreas gaúchas e na região da capital entre 4 e 6 graus. Sol presente ao longo desse sábado em todas as áreas do estado. Um pouco mais de nuvens entre a Grande Porto Alegre, Serra e centro do estado, mas intercala com aberturas de sol. Tarde fria desse sábado, algo entre 17 e 19 graus na maioria das cidades. Informações do tempo da Medsul, Leandro Puchowski.
4: Em Porto Alegre, tempo nublado. Agora na Rua Caldas Júnior, 17 graus.
5: O candidato do PL à presidência, Flávio Bolsonaro, disse hoje que o presidente do Senado, Davi Alcolumbre, do União Brasil, erra ao segurar os pedidos de impeachment contra o ministro do Supremo Tribunal Federal, Alexandre de Moraes. Segundo Flávio, o parlamentar quer proteger um amigo e não a corte como instituição. O filho do ex-presidente Jair Bolsonaro afirmou que fará uma defesa intransigente do STF e voltou a defender a abertura do processo de impeachment contra Moraes.
4: O presidente Lula cobrou nesta sexta-feira resposta do presidente do Supremo Tribunal Federal, Edson Fachin, e do Procurador-Geral da República, Paulo Gonet, diante da crise envolvendo ministros da corte. Durante evento com participação dos dois, Lula afirmou que cabe a Fachin e Gonê oferecer o mínimo de tranquilidade à sociedade. Ele defendeu transparência na condução dos fatos, sem tentar esconder nada.
5: No discurso, o presidente da República também defendeu uma nova reforma do Poder Judiciário e disse que nenhum agente público pode utilizar o cargo que ocupa em benefício próprio. Lula disse que se não houver instituições sólidas, a democracia fica vulnerável.
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Maravilha, está no ar, nosso bailão da 98. Chegando depois do Viajando com o Vilso, estamos aqui com Viajando com as Bandas. Sucesso, boa música, o recado do ouvinte 3261-1270, é o nosso WhatsApp. Você manda o seu recado, hoje é sexta-feira, vou fechar a semana hoje. Maravilha, hein? Vou fechar mais uma semana. Semana legal pra você, semana show pra galera curtindo, que é o melhor das bandas. E hoje pra carimbar, estamos no dia 4 de setembro. É, hoje é 4 de setembro, estamos aí no mês 9, mês do gaúcho, mês Farroupilha, mês das bandas de sucesso por aqui. Aqui o melhor das bandas, das 19 até as 21 horas, o sucesso de bandas passam por aqui. Enquanto a galera chega, eu vou trazendo as primeiras de hoje, já carimbo aqui a boa música com Mercosul, mesa 14. Já vou começar com eles hoje, hein? Alô, Mercosul! Alô, Classi! Alô, Pablo! Enquanto você manda o seu recado aqui pro 3261-1270.

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19h23, cuidado musical, São Francisco, palhaço, banda pop, sou banda passarela, sofrendo e vivendo. Além de Rogério Magrão, a chance é grande por aqui, no nosso bailão da 98. Deixa eu mandar um abraço aqui para os amigos que estão chegando conosco. Galera chegando por aqui, alô Giovanni Oliveira, linha Teutônio Agudo. Alô Renato, alô Miguel, um abraço para vocês aí, Agudo. Alô Santa Maria, lá tem o Juliano Cardoso e a Silvana, um abraço para vocês. Alô meu amigo Sidney aqui na Lomba Alta. Alô Porto Agudo, meu amigo José da Rosa, um abraço para vocês aí também chegando por aqui e parda antecipando conosco através do WhatsApp 3261-1270, o nosso WhatsApp da 98. Boa noite! 19h24, olha a hora! Música que chega, Doce Pecado!

0: Maravilha, aqui 98.5, que maravilha. Olha só o recado aqui que eu tenho. Ô, Chupeta, um abraço pra você. Ele tinha mandado um recado, ele achou que era o Chico que tava. Um abraço, ô Chupeta, é uma figura. Ô, Chupeta, um abraço pra você, meu querido. Tá na estrada, tá ouvindo? Alô, boa noite. Fala aí, Chupeta, meu amigo Davi Paz, lá em Agudo, né? Um abraço aí pra ele. Tá na companhia aqui da 98.
1: Boa noite, amigo Chico. Lembrando mais uma vez, amanhã o grande baile do Comunidade Evangélica de Agudos, 40 anos do Novo Rumo, somente para relembrar. Forte abraço a todos aí.
0: Forte abraço, meu querido, um abraço pra você. Pra quem não sabe, esse evento aí é um evento aí que vai relembrar a trajetória da banda Novo Rumo. Mas que maravilha, hein, banda Novo Rumo aí. Esse evento bacana, viu, bacana esse evento. Trazer também essa história à tona aí novamente, né, de toda essa trajetória aí da gurizada do Novo Rumo, que fizeram também parte da história e com vários sucessos aí também. Ei, o pessoal tá relembrando aí, amanhã vai ser um dia de muita emoção aí, principalmente para os integrantes aí da banda, né? Um abraço aí para os amigos aí, Agudo. Um abraço, Chupeta. Boa viagem para você, viu? Obrigado pela companhia. O Chico é amanhã, viu? O Chico tá se preparando para vir amanhã no Formigueira Notícias amanhã. Pelas 9 da manhã já tem Formigueira Notícias com ele, Chico Bolzão, Chico da galera, Chico do povo. Ei, maravilha, galera aí vai na companhia do Chico Bolzão. É, rapaz, tá faceiro o Chico hoje, viu? Não sei porquê, né? É, tava com a camiseta tricolor, azul, faceiro por demais. É, um sorriso. Depois de ontem, é verdade, tem que comemorar mesmo, viu? É isso aí, né? Não tem jeito, né? O recado por aqui, já vou com música e já vou com recados aqui também na 98.5. Em seguida tem aqui o intervalo, mas ainda tem tempo de rodar mais uma. Daqui a pouquinho já vou atender aqui o recado e já vou atender aqui o sucesso, né, meu amigo Juliano? O Juliano também tá faceiro, tá aqui, ó, mandou o recado aqui, ó. É, rapaz, tá complicado, viu? Alô, Ari Luca! Depois tem previsão do tempo, viu? Com o Ari Luca, já mandou um recado por aqui. Um abraço, Ari Luca. Depois vai atualizar nós aí na sexta-feira. É um ótimo, né? Um abraço pra você aí. Obrigado, Ari Luca. Ah, cheguei, um ótimo final de semana. E nós no último dia. Dia azul aqui, Formigueiro. Tá azul por aí, né, meu amigo Wagner Faria? O homem tá sempre com a térmica tricolor, azul, preto e branco. É, e hoje tá comemorando, tomando aquele chimarrão bem tricolor, né? É verdade. Um abraço pra vocês aí, né? Obrigado pela companhia. Tem um pastor que andou fazendo gol ontem, né? É verdade. Pra quem não sabe, o Carlos Vinícius é pastor, né? Diz que é pastor, né? A galera aí tá faceira, viu? O recado por aqui, um abraço, valeu, Wagner Faria. Um abraço, tá faceiro, homem foi demais aqui, viu? Um abraço aí pros amigos. Galera participando por aqui, lá na Gustavo Cate em Formigueiro, né? O nosso amigo Wagner Faria tá sempre aí na Gustavo Cate lá, ouvindo, ligado. Roda aí a música Mississippi dos Atuais. Alô, Cláudio, homem das rapaduras em Agudo. Obrigado pela companhia do amigo lá em Agudo. Quem mais aqui na companhia? Galera participando por aqui, eu recebi um recado aqui. Deixa eu ver esse recado aqui, quem é que tinha mandado? Foi o meu amigo, o Reni Dunk. Alô, Reni, um abraço, obrigado pela companhia. Quem mais aqui também? Galera participando, tem vários recados chegando. Tem um recado aqui que pintou também. Já quero mandar um abraço aí pro meu amigo Mário. Alô, Mário, um abraço pra você, Mário. Obrigado pela companhia também. Vamos pro intervalo em seguida. Antes eu tenho aqui música e já tenho recados aqui. Lembrei aqui que o Chico Bolzão estará amanhã às 9 horas da manhã, né? O Chico do povo aí, né? O Chico da galera. Mas antes tem também o Paulinho com Conexão Agro, a partir das 6 horas da manhã. Conexão Agro amanhã, sábado. Amanhã tem aí o primeiro Conexão Agro do mês de setembro. E não poderia ser diferente, né? O Paulinho tá cheio de informações aí, recheado de informações no Conexão Agro da Expo Inter, que estará, né, finalizando aí no final de semana, mas teve toda essa trajetória da semana aí com muitas informações direto aí também no Conexão Agro. Teremos informações aqui na 98 com o Paulinho Salerno aí no Conexão Agro amanhã, sábado. O pessoal já sabe, né? Amanhã, sábado, a galera vai conferir aqui na 98, né? Paulinho Salerno junto com o Rafael Rosa, que também estará, né, trazendo aí o recado, né, lá da Expo Inter, que o Rafael também esteve por lá essa semana trazendo informações. E um abraço aí pra galera na companhia. Vou trazendo aqui mais uma, depois eu venho com o intervalo e eu vou trazer por aqui o recado musical. Vamos carimbar eles. Aí o Homem Chora, a banda Modelo. Pedro Joel Carlos por aqui, banda modelo, aí o homem chora, carimba aí o recado com eles, banda modelo, modelo do bailão, boa noite, boa sexta!

0: Maravilha, aqui 98.5, vamos pro intervalo, em seguida eu volto com mais sucessos por aqui, com mais música, e atendendo aqui a galera participando, 3261-1270.
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0: Maravilha! Aqui 98.5. Já vou trazendo músicas e recados por aqui. Vamos com os recados agora? Vamos liberar a participação do ouvinte. Alô, boa noite, meu amigo Everton. Tudo bem? Estamos bem loucos. É, que nem cego em tiroteio, diz ele, né? Estamos aí na área. Um abraço a todos os gremistas. E um abraço, Everton. Tá faceiro até demais hoje. O homem tá que tá, viu? É, mandou aqui, ó. Mandou vídeo aqui, bandeira. Tricolor, tá certo, tá comemorando, né? Alô, boa noite! Aqui é o Gilberto da Molim, São João do Polese. Botemos os colorados pra correr ontem. Roda aí a música com os atuais, Morena de 15 anos. Um abraço, meu amigo. É, meu amigo gremista lá também, o Gilberto da Molim. Galera, tá, galera, estão faceiros hoje, hein? Eu tô vendo, né? É verdade. Valsa dos 15 anos, tá aqui, galera participando. Eu tenho aqui o Mississippi dos Atuais, já tenho aqui o Morena de 15 anos. Eu vou trazer aqui participação. Alô, boa noite! Alô, boa noite!
1: Boa noite, Carlos Alexandre. É o Mário aqui da Fazenda Pitangueira, no terceiro São Cepé, Jazida.
0: Os amigos aí da Fazenda Pitangueira.
1: Rodar para nós a barquinha de ouro. Para oferecer para todos os ouvintes e para vocês aí da rádio. Um abraço.
0: Valeu, meu amigo Mário, valeu. Peguei o barquinho de ouro, banda universitária. É, vamos ver se esse barquinho tá tudo em dia com o barquinho, se tá navegando, né? Peguei o barquinho de ouro aqui, ó. Galera da banda universitária. O recado por aqui também na noite. Deixa eu ver quem mais aqui na companhia. Galera, segue aí participando. Tem vários pedidos aqui. Seguindo, tem o Rainha Musical aqui também na sequência, né, meu amigo Wagner Faria? Outro que tá fazendo por demais, né? Ei, maravilha! Deixa eu ver quem mais aqui. Um abraço pros amigos aí ligados, né? Galera participando, já tem recados aqui chegando. Eu tenho participação aí pro Juliano lá em Agudo. Alô, Juliano!
2: Boa noite, amigos da 98.5. Juliano Fontoura, Volenhaque, Alexandre de Agudo, você me dá escuta? Deixa eu tocar aí, Grupo Momentos. As nossas canções. Manda aí pra toda a galera bacana, amigo de Agudo e Restinga, Paraíso, Cabrais, onde abrange as ondas da integração. Vai, meu abraço. Lembre da Rosa, Porto Agudo, Neri da Rosa, Jalimar, divulgações. E toda a turma aí, tá bom? Feito, Alexandre. E o nosso Grenal, onde tu é que foi? Tu olhou o jogo ou não? Barbaridade, rapaz. Fora, Barcelos, fora, equipe. Catastrófica.
0: É. Tu vê como é que é, né? O fora, Barcelos, aí tá que tá forte hoje, viu? Eita, mais que o treinador, né? Fazer o quê, né? É o momento, né? É o momento. Deixa eu ver quem mais aqui. Nossas canções, ele pediu aqui da banda...

0: gurizada da banda Modelo, né? É isso, não? Grupo Momentos, né? Grupo Momentos, depois vou trazer pro Juliano e Grupo Momentos aí essa música. Vou puxar a data aqui, essa aqui é das antigas deles, né? O recado aqui da galera do Grupo Momentos. Quem mais aqui na companhia? Já tem o recado chegando, já tem participação. Alô, meu amigo René Dunk, um abraço aí pro René Dunk. Já vou trazer o recado por aqui. Eu vou trazer participação. Alô, boa noite!
1: Boa noite, meu amigo Alexandre. É o Reni. Temos no Pega aí, Faxinado Soturno, no frigorífico Frigolatti. Roda pra mim aí uma música aí. Mototáxi. Aquele abraço, guri. E eu vou deixar meu número aí pras gatinhas aí, se tu puder transmitir depois.
0: O homem tá solteiro, rapaz, atrás. Atrás uma prenda aí, né? O René Dunk, um abraço aqui, ele mandou o número, não? Atenção, anote o número do René Dunk, mulherada solteiras, prendas do nosso Rio Grande, 99649, é isso? 9344, vou repetir aqui, né? Vou pegar aqui, ó, repetindo, o René Dunk, vou fazer pra ti aqui, ó, vou fazer o telecupido do bailão, 99649-9344, esse é o WhatsApp do René Dunk, né? Encontre ele lá no cupido do bailão aí, tá bom? Se der casamento, né, o convite já sabe, viu, Renê? Manda pra cá, viu? Um abraço aí pro Renê Duque. O recado por aqui. Deixa eu trazer o recado aqui também no nosso bailão. Já vou com música. Já vou trazer aqui o recado. Deixa eu ver pra quem. Pra quem não anotou o número dele, que é só pedir, viu? Que eu passo o número do Renê Duque, né? Esse rapaz aí alegre, lá em Faxinal, trabalhador, tá aí, ó, trabalhando, né? Um abraço pra ele. Agora tá no chimarrão, né? Já tá de folga, já o homem. Alô, boa noite!
2: Muito boa noite, meu amigo Alexandre Carlos Cirolini, da Rádio 98.5, Rádio Integração da Rexinga Seca. Aqui é o José da Rosa, do Porto Agudo. Roda para mim, se você estiver aí, a banda Modelo, o nome da música, O Grenal, eu ofereço para todos os gremistas. E se tu não tiver essa música no playlist, daí tu roda qualquer outra música da banda Modelo, daí se tu não achar, daí eu ofereço pra minha mãe Lolita Rosa, pro meu amigo Juliano de Lourdes Luiz, pro meu amigo Cláudio Miro das Facas, pro Cláudio Chifre, mãe, o homem da rapadura, pro meu amigo Renato e a esposa dele, a Miguela, pro meu amigo Alberique Leopas Cardoso, o Cardozinho, pro meu amigo Gia Cardoso, pro Larguincho do Gordo, pro meu primo Francisco Adair da Silva, que mora na Maurício, Paris do Sul, pra minha tia Joaninha e pra toda mulherada solteira, tá bom? Se você não achar a banda Modelo ou Grenal, pode ser qualquer outra música da banda Modelo daí, tá? Eu esqueci do Jarly Mate, pro Jarly Mate também.
0: Valeu, pro Jarly Mate também. Vai esquecer o Jarly Mate aí. É, meu amigo José, olha que o Jarly Mate aí não te leva no baile domingo, viu? Deixa eu ver quem mais aqui. O recado, Jarly Mate aí vai levar o José no baile, né? É, vai dançar bastante, José. Olha aí, ó, que maravilha, né? Alô, boa noite!
3: Boa noite, amigo Alexandre. Roda uma música do Rainha Musical aí, A Culpa é Minha. É o Sidney de Lomba Alta. Ofereci pra minha esposa Lisanda, pro meu filho Andrei, pra minha nora Nayane e pra vocês aí da rádio. Um abraço aí, amigo.
0: Valeu, um abraço. Tenho duas do Rainha Musical aqui, A Culpa é Minha. E também o Mototáxi, né? É isso, o Mototáxi também. Eu tinha recebido o pedido aqui do René Dunk, né? Eu vou rodar as duas aqui com certeza, já carimbo aí o Mototáxi também. E vou carimbar também o recado com a música A Culpa é Minha aí do Rainha Musical. Quem mais aqui na companhia? A Culpa é Minha, Rainha Musical também roda aqui. Olha só, eu tinha um pedido aqui já da banda Modelo, viu, José? Eu vou mandar pra ti aqui, eu tinha do meu amigo lá de Silveira Martins, né? Ele tinha mandado aqui o recado, não tinha feito o registro ainda, você tava aguardando aqui pra fazer o registro lá pro nosso amigo lá de Silveira Martins. Ele pediu aqui uma da banda Modelo, foi o meu amigo aqui, o Fernando Zanini. Boa noite, na escuta, no bailão, aqui em Silveira Martins, se possível, roda aí direto ao assunto, banda Modelo. Já tá no ponto aqui, direto ao assunto também, já tinha deixado preparado ela aqui. Um abraço aí pro nosso amigo lá de Silveira Martins, já manda aí pro José, que gosta também dessa da banda aí, Modelo, Joel Carlos, a galera gosta da banda Modelo, viu? É verdade. Mesa 14 tinha rodado no início do programa aqui, né, meu amigo Juliano Cardoso? Ele curtiu, ele é Silvana lá, ó. Eu tinha feito o registro aqui, tinha rodado bem na abertura pra rodar aqui pra galera que gosta aí do Mercosul. Alô, boa noite!
4: Boa noite, meu amigo Alexandre Cerolini.
0: Alô, Renato!
4: Aqui é o Renato Vergudo. Temos eu e a Miguela e a Chayane na escuta da 98.5 aí. Eu te pedi uma música aí. É Vestido Azul com São Francisco. Oferecer pro meu amigo aí do Porto Agudo, José. Pra mãe dele. Pra Marlene. Estiver escutando a 98 aí. Desejar um bom fim de semana, mas já é sábado. Se preparar pro bailão fim de semana.
0: Vai aí, rapaz.
4: Um grande abraço aí, deserto. Eu me alegre toda noite, hein? Tá bom, meu amigo? Um abraço.
0: Valeu, meu amigo.
4: Até a próxima.
0: Um abraço, Renato. Renato tá sempre animado, viu? Ele vai pro bailão, aí ó, pra dançar, manter a saúde em dia, tá certo? É verdade, porque dançar também mantém a saúde em dia, com certeza, viu? É verdade, né? Um abraço aqui pros amigos. Vestido Azul tá aqui, né? E Vestido Azul do São Francisco. O São Francisco aqui também, né? O recado... Já vou com música em seguida, já vou com recados aqui também no nosso bailão. Tem mais um pedido chegando, mais uma participação, depois vou com música. Alô, boa noite!
5: Bueno, meu amigo Alexandre, tudo certo, tranquilo, de boa, sereno?
0: Oi,
5: Giovanni de Oliveira e a esposa Fábio na escuta, na linha Teutônio, no interior de Agudo. Roda pra nós aí, Rota Luminosa, coração. Valeu, um abraço.
0: Valeu, vou incluir aqui também no bloco Rota Luminosa. Tem aqui vários pedidos, hein? Tem Rota Luminosa aqui também, coração. Olha só que maravilha, hein? É, tem coração por aqui, Rota Luminosa. E o recado do ouvinte, aqui é o nosso bailão da 98. Nosso bailão por aqui tem Rota Luminosa aí em seguida também. Nesse bloco aí, a gente vai rodar vários sucessos, viu? Tem muita música, vai liberar vários sucessos. Pessoal que tá aí aguardando, né? Pessoal aguardando as músicas que vêm já na sequência. Eu já vou trazer aqui e já vou com uma seleção de pedidos, tá bom? Rota Luminosa, coração, depois vem aqui no nosso bailão de hoje. Já vou carimbar aqui coração também do Rota Luminosa. Rota Luminosa. E quem mais aqui na companhia? Já vou trazendo música. O recado também. Já vou trazendo o recado e a participação. Deixa eu ver de quem chegou mais um recado aqui enquanto eu vou ler um recado aqui. Já preparo mais um sucesso. O recado aqui do ouvinte aqui no nosso bailão da 98. E já trago pra quem aqui a participação. Alô, boa noite, meu amigo Diego Vieira, lá no fundo do Formigueiro. Alô, Diego, abraço aí na escuta. Obrigado pela companhia, os amigos aí do fundo do Formigueiro. Alô, boa noite aqui pra quem? Alô, boa noite, Luiara, um abraço pra você, Luiara. Roda uma música pra mim da Banda Indústria Musical, Aviãozinho, pra minha mãe, de Nara Figueiredo, que está ouvindo a 98. Um abraço aí pra vocês, obrigado pela companhia. Está lá na casa dela hoje, hein? Hoje à noite é uma criança. Um abraço pra vocês aí, obrigado pela companhia, né? A Dinara Figueiredo e também a Luiara, um abraço pra vocês aí. Hoje à noite é uma criança, né? Tá certo? Um abraço aqui, o Claudiomiro, obrigado pela companhia do amigo participando aqui. Já mandou seu recado aqui também e já mandou um recadinho. Eu vou liberar aqui participação. Alô, boa noite, participação, recado do ouvinte. Já vou trazendo música e já vou carimbar aqui. Chegou uma participação aqui com o Claudiomiro, né? Eu vou trazer ele aqui também na sequência. Ele mandou um áudio. Alô, boa noite, participação, recado do ouvinte.
6: Boa noite, meu amigo Carlos Filuini. Tô aqui na lida, aqui pra de fora, aqui na escuta do programa. Eu gostaria de ouvir uma música, hein? É o Brilha Som, né? Pra que te quero, coração. Essa é a minha companheira, pro meu filho, pra minha tia aí do Porto do Agudo, a tia Cira, e o companheiro dela, seu Ituino. E pra todos que estão na escuta aí, tá? Muito obrigado.
0: Valeu, quer recordar essa aqui, pra que te quero, coração. Alô, Manu, um abraço aí pra você, Manu. Obrigado pela companhia lá em Formigueiro, participando aqui conosco. Obrigado pela companhia. Vamos com música, libera aí. Vamos iniciar o bloco com quem? Deixa eu iniciar o bloco, vamos iniciar aqui com Morena de 15 anos. Dos atuais, tá aqui, Morena de 15 anos. Morena, morena de 15 anos, e bora! 19 com 59, música!

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Maravilha, rainha musical, a culpa é minha. Pedou para aqui o pedido musical, é o nosso bailão tiguês. Ia rodar bastante música por aqui, tem mais ainda, hein? Pedido do ouvinte aqui no nosso bailão da 98. Já vou trazer aqui o recado e mandar um abraço aqui para os amigos que estão na sintonia. Tem recados por aqui. Um abraço. Ah, em seguida já recebi o recado do Ari Luca. Já tá atualizando aqui a previsão do tempo. Em seguida tem previsão do tempo. Deixa eu mandar um abraço aqui para os amigos que estão na sintonia. Quero mandar um abraço aqui ao meu amigo Jorge Sabin. O Jorge Sabin sempre passa por aqui, né? Ele sempre que está ouvindo por casa aí. Esse horário já tá aí mexendo nas panelas, tá aí na lida da janta, né? Um abraço aí pro Jorge Sabin lá na Fazenda Santa Isabel, é isso, né? Um abraço para ele. Sempre diz aqui, ó. Tô sempre ouvindo aí, né? 8h30, 8h pouco, tá sempre aí na companhia, né? Ele passa aqui no Danilo, na Gislaine, né? E depois tá indo pra casa aí. Um abraço aí, o Jorge Sabin, um abraço aqui o Danilo, a Gislaine, pessoal aqui na Augusto Rossi, os demais amigos ouvintes aqui na região, um abraço aqui pra vocês que estão pegando essa carona aqui conosco. Um abraço aqui, deixa eu ver pra quem tem um áudio aqui. Alô, Simone, um abraço pra você aí, depois vou trazer teu áudio aqui, viu? Um abraço aqui também pra quem mais. Galera, segue aqui, eu tenho um pedido musical, tenho a resposta, né? O pedido musical ainda, a resposta terceira dimensão, essa aqui que a Manu pediu, né? Lá em Formigueiro. Eu tenho nossas canções do grupo Momentos e ainda tenho também Coração do Rota Luminosa. Vamos com essas duas aqui, então, pra atender o pedido musical. Galera, segue participando. Ainda tem aqui o Direto ao Assunto com Banda Modelo. Tem os atuais Mississippi aqui pra hoje. É verdade, tem um recado aqui do ouvinte, do 3261-1270. Esse é o nosso WhatsApp pra você mandar seu recado. Mas tem também o pedido musical rolando mais uma. 20 horas, 22 minutos, 20 com 22.

Maravilha! Esse aí é o grupo Momentos do Pequeno Musical. Esse aqui foi do nosso amigo ouvinte lá, o Juliano, né? Parecia a voz aí do Neco Martins. É isso? É ele mesmo? É? Um abraço pra ele aí que passou pelo grupo Renascença, outros grupos mais aí, né? Era a voz dele aí. Era um popurrí do Momentos, né? Um abraço pros nossos amigos ouvintes, galera participando. Tem mais uma ainda aqui antes do intervalo, antes da... No break comercial ainda tem mais uma e depois eu tenho mais pra atender aqui, porque tem mais pedidos chegando. Alô, boa noite! Bota luminosa pra recordar isso aqui. O flashback hoje, hein? Sexta-feira, vou te contar, né? Galera aí, puxando do baú. Sucesso!

0: Maravilha! Aqui 98.5. Galera participando por aqui. Alô, dona Ana Souza em Santa Flora. Um abraço pra vocês aí. Obrigado pela companhia. Um abraço aqui. Olha aí, rapaz. Alô, Getulinho Bizunim. A esposa dele lá, Luciane, em Cabobi. Só na zero. É, hoje tá na zero, né? Aquela gelada no ponto. Mas é zero álcool, viu? Hoje tá de light aí, nosso amigo. Getulinho Bizunim. Pra não exagerar, tá certo. Tá aí no zero hoje, né? Ê, cervejinha boa. Eita, tá, galera aí no zero álcool. Alô, boa noite, amigo. Toca aí, banda Calmon. Para mim e também para o meu noivo Caetano, que estamos à escuta. Um abraço, Marina. Alô, Marina. Alô, Caetano. Um abraço para vocês aí. Obrigado pela companhia. Ela é Rincão do Mosquito Agudo. Obrigado pela participação por aqui. Eu vou trazer o Calmon para vocês aí. Obrigado a Marina. E também o noivo dela lá, o Caetano. Família toda aí reunida. Um abraço para vocês aí. Obrigado pela companhia. Quem mais aqui? Vamos com o Ari Luca. Eu tenho o Ari Luca antes aqui no intervalo. Porque eu já tenho atualização do quê? Da previsão do tempo, claro. Tem atualização da previsão do tempo aqui. A previsão do tempo vem com ele. Tem o Ari Luca aqui com a previsão do tempo. E já vou trazer pra vocês aqui no nosso bailão da 98. Agora é hora do quê? Hora da previsão do tempo! Alô, boa noite, Ari Luca!
1: Boa noite, Carlos Alexandre. Boa noite, ouvintes. Ari Luca com a previsão do tempo. Previsão do tempo agora à noite, o tempo é bom, 15 graus nesse momento em Restinga Seca. Para amanhã no sábado, o tempo é bom, com bastante nuvens, uma mínima de 6 graus e uma máxima de 18. Então, bastante meio nublado, mas não tem previsão de chuva, só bastante frio, um ventinho minuando, em torno de 5 a 6 a mínima e a máxima de 17 a 18 graus. Para domingo, o tempo é bom, a mínima de 4 e uma máxima de 15 graus. Para segunda-feira, tempo bom, a mínima de 3 e uma máxima de 17. E segue tempo bom na terça, quarta e ainda quinta-feira, pelos dados de hoje. Chuva retorna bem na final da quinta-feira, principalmente na sexta-feira, retorna as pancadas de chuva, pelos dados que nós temos até agora. Um excelente final de semana a todos. Tenham todos uma boa noite.
0: Valeu, Ari Luca, um abraço e previsão do tempo antes da banda modelo e dos atuais Mississippi. Eu tenho aqui um intervalo e em seguida eu volto com mais sucessos. Não sai daí, tem música e tem musical Calmon também na sequência.
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3: Maravilha, o Bailão da 98. Galera curtindo por aqui o nosso bailão nesta sexta-feira, 20 horas 46 minutos, 20 com 46. Ei, nós vamos aí seguir em frente, trazendo por aqui música e atendendo mais pedidos aí. Galera, eu tenho o break comercial, agora eu vou com música. Já vou de imediato com mais sucessos. O recado musical vem chegando. Também a participação de áudio por aqui, deixa eu trazer participação do ouvinte através da mensagem. Eu tenho banda modelo direto ao assunto que eu fiquei devendo, tenho Mississippi e tenho Calmon por aqui. Alô, boa noite! Alô, boa noite!
4: Se vocês não rodam música gaúcha, pode ser o Grenal com a banda modelo. Daí eu ofereço pro meu marido, Claudomiro Loreto, e o meu filho, Vitor Gabriel da Rosa Loreto, pro meu primo, José da Rosa, do Porto Agudo, pra minha tia Noeli da Rosa, do Porto Agudo, pro Jarli Mate aqui de Agudo, e pra vocês aí da rádio. E os gremistas que não vão se achando que nós deixamos eles ganhar uma pra eles não ficar chorando.
3: Valeu, Simone, um abraço pra vocês aí de Agudo, obrigado pela companhia. O recado aqui também chegando. Aí a Simone tá com a pilha toda hoje, viu? Deixa eu ver quem mais. Vou trazer aqui, eu tenho um banda modelo já no ponto aqui pra atender, viu? Um abraço aí pra vocês, obrigado aí, a Simone. Já mando pra vocês aqui também, viu? O recado vem chegando por aqui. É no nosso bailão. Vamos com sinônimos primeiro? Vamos com o musical Calmon. Já tá aqui o pique do musical. Essa aqui é pra Marina e também o Caetano. Um abraço pra vocês aí também, Rincão do Mosquito Agudo. Simbora, Calmon, aqui no nosso bailão, sexta-feira, 4 de setembro. E a participação do ouvinte, 3261-1270.

0: musical Calmon! Regravou essa música aí, ficou legal, viu? Sinônimos, olha aí, com uma banda gravando aí, ficou show de bola, viu? Sinônimos, banda ou musical Calmon, aqui no nosso Bailão da 98, que traz mais, tem mais pedido chegando!
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0: Simbora trazendo o recado por aqui. Já tem mais duas no ponto. Tem os atuais Mississippi. Já tem banda modelo direto ao assunto.